0: E 30 minutos em Paris, 6:30 pelo horário de Brasília, está no ar o Jornal da Rádio França Internacional.
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0: Bom dia, sol e 25 graus em Paris, em destaque nesta terça-feira, 15 de setembro de 2026. Aviões da OTAN abatem drones sobre o território da Lituânia. Novos ataques dos hutis do Iêmen deixam 13 feridos na Arábia Saudita. E no Brasil, o STF começa a debater hoje a possibilidade de abrir uma investigação sobre os supostos vínculos de Alexandre de Moraes com o banqueiro Daniel Vorcaro. Essas e outras notícias a seguir. Em um incidente inédito, aviões da OTAN derrubaram um drone que violou o espaço aéreo da Lituânia na última noite. O anúncio foi feito pelo presidente do país, Gitanas Nauseda, nessa manhã, sem informar a qual país pertencia a aeronave não tripulada. Os detalhes com Ana Carolina Pelis.
3: Na rede social X, Nauseda escreveu que enquanto a Rússia intensifica sua agressão contra a Ucrânia, a Lituânia defenderá seu espaço aéreo junto com os aliados da OTAN. Citando dados do Centro Nacional de Gestão de Crises do país, a Rádio Nacional Lituana, LRT, indicou que o drone veio da vizinha Belarus. O aparelho caiu em uma área rural no centro da Lituânia. Já a Polônia anunciou o lançamento de operações militares aéreas devido ao ataque de drones russos perto de uma fronteira com a Ucrânia. Também nesta manhã, o exército da Dinamarca informou que um navio de guerra russo disparou 2 sinalizadores em direção de um helicóptero em operação sobre o Mar Báltico no litoral dinamarquês. O ministro das Relações Exteriores da Dinamarca, Lars Løkke Rasmussen, classificou o incidente de totalmente inaceitável e convocou o embaixador da Rússia no país a prestar esclarecimentos.
0: Uma série de ataques com mísseis balísticos e drones realizada pelos rebeldes hutis do Iêmen deixou 13 civis feridos na segunda-feira no sul da Arábia Saudita, informou nessa terça a coalizão militar liderada por Riad. O comunicado afirma que os insurgentes lançaram ataques contra instalações civis em 3 cidades sauditas, Khamis Mushait, Aba e Taif. Os hutis alegam ter visado bases militares na sequência de uma ofensiva que teve início na semana passada contra esse importante aliado dos Estados Unidos no Oriente Médio, com o objetivo de controlar o estreito de Bab el-Mandeb. Riad promete reagir com firmeza aos ataques dos hutis. O Conselho de Segurança da ONU anunciou que vai se reunir hoje para discutir a questão. Já o Irã rejeitou qualquer envolvimento nos ataques dos hutis e também negou que esteja ocorrendo negociações com Washington para por fim a guerra iniciada pelos Estados Unidos e Israel em 28 de fevereiro. Na véspera, o presidente americano Donald Trump havia declarado que Teherã deseja fechar um acordo desesperadamente. Os Estados Unidos elevaram ainda mais nesta terça as tarifas aplicadas a uma série de produtos canadenses no contexto da guerra comercial de Donald Trump. Mercadorias como queijos, peles de animais, barcos a motor, produtos à base de papel ou aço passam agora a ser taxados com um imposto de 50% na entrada dos Estados Unidos. Washington anunciou a medida na semana passada, depois que o Canadá impôs tarifas sobre produtos americanos em resposta às sobretaxas previamente adotadas por Washington. E a Suprema Corte dos Estados Unidos rejeitou na segunda um recurso da administração Trump para restringir o voto pelo correio nas eleições de meio de mandato, que ocorrem em novembro no país. Segundo o juiz Brett Kavanaugh, o plano do presidente americano poderia ser considerado legal no futuro, mas as autoridades eleitorais estaduais e locais não teriam tempo suficiente para aplicar a norma de maneira razoável, segundo ele, antes das próximas votações. A decisão significa que os 50 estados americanos poderão continuar usando os procedimentos atuais na mira de Trump, que atribui em grande parte sua derrota em 2020 para o democrata Joe Biden ao voto pelo correio. No Brasil, em uma sessão que será transmitida ao vivo, o Supremo Tribunal Federal vai analisar, a partir desta terça, a possibilidade de abrir uma investigação contra um membro da própria corte, o juiz Alexandre de Moraes, para esclarecer seus vínculos com o banqueiro Daniel Vorcaro. Os detalhes com a correspondente da RFI em Brasília, Raquel Miura.
4: No foco do debate está um relatório da Polícia Federal elaborado por determinação do ministro André Mendonça, com mensagens suspeitas que indicam proximidade e negociação intensa entre Alexandre de Moraes e Daniel Vorcaro, inclusive às vésperas da prisão do ex-banqueiro. Nessa sessão histórica, o primeiro a votar será o presidente da corte, Edson Fachin, mas é difícil apontar um resultado, até porque os dois lados já levantaram suas trincheiras. Aliados de Alexandre de Moraes têm como arsenal desde um pedido de vista até as contestações em torno da legalidade das investigações. Para Roberto Liviano, presidente do Instituto Não Aceito Corrupção, pode custar muito caro para o judiciário se nada for feito com relação às suspeitas que envolvem o magistrado.
5: Cabe ao Supremo Tribunal Federal, e só a ele, a interpretação das provas que foram reunidas na investigação relatada pelo ministro André Mendonça. Se o Supremo anular tudo que foi investigado, haverá um sentimento de grande frustração por parte da sociedade, haverá um sentimento de impunidade.
0: Liviano foi entrevistado pela correspondente da RFI em Brasília, Raquel Miura.
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0: Los Angeles acolheu na segunda a cerimônia do Emmy, premiação mais importante da televisão americana. Cleide Clock, correspondente, acompanhou o evento.
6: O Segredo de Widow's Bay foi a produção mais premiada da noite, com 6 Emmys. A comédia de horror já havia conquistado outros 8 na primeira etapa da premiação, no início de setembro. Com 14 troféus, tornou-se a comédia mais premiada nos 78 anos de Emmy. Além de melhor comédia, direção e roteiro levou os prêmios de ator e atriz coadjuvantes para Steven Root e Kate O'Flynn e melhor ator para Matthew Rhys. Sem surpresas, The Pitt repetiu a dobradinha do ano passado, melhor série dramática e melhor ator para Noah Wyle. Jean Smart conquistou seu 5º Emmy consecutivo de melhor atriz por Hex, tornando-se a primeira mulher a vencer a categoria em todas as temporadas de uma mesma série. A noite também terminou com críticas pela falta de diversidade. Todos os vencedores das categorias de atuação são brancos, algo que não acontecia desde 2021. Cleide Clock, de Los Angeles, para a Rádio França Internacional.
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0: Olá, neste segundo bloco do programa da RF Brasil, vamos saber como a imprensa francesa aborda a crise do petróleo devido à guerra no Oriente Médio, que resulta no aumento do preço dos combustíveis em todo o mundo. Depois, no RF Convida, entrevistamos a cineasta brasileira Carol Maia sobre a exibição de seu documentário sobre trabalhadoras domésticas no Festival Brasil em Movimento, que tem início nessa semana aqui em Paris. Para terminar no podcast Saúde em Dia, o assunto é um estudo francês que mostra como cheiros reativam memórias da infância no cérebro. Mas antes, no programa Linha Direta, vamos conversar com a nossa correspondente em Brasília sobre o início de uma sessão no STF convocada pelo ministro Edson Fachin para tentar contornar a crise que atinge a instituição.
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8: Pela primeira vez, o Supremo Tribunal Federal vai analisar se abre uma investigação contra um membro da própria corte, no caso, o ministro Alexandre de Moraes, e num momento tenso da política, com a campanha eleitoral. Vamos então até Brasília falar com a correspondente da RFI, Raquel Miura. Olá, Raquel, bom dia. É possível prever o que vai acontecer hoje na sessão do STF?
4: Olá, bom dia a todos. No foco do debate está um relatório da Polícia Federal elaborado por determinação do ministro André Mendonça, com mensagens suspeitas que indicam proximidade e negociação intensa entre Alexandre de Moraes e Daniel Vorcaro, inclusive às vésperas da prisão do ex-banqueiro. Nessa sessão histórica, o primeiro a votar será o presidente da corte, Edson Fachin, mas é difícil apontar um resultado, até porque os os dois lados já levantaram suas trincheiras. Aliados de Alexandre de Moraes têm como arsenal desde um pedido de vista até as contestações em torno da legalidade das investigações. Para Roberto Liviano, presidente do Instituto Não Aceito Corrupção, pode custar muito caro para o judiciário se nada for feito com relação às suspeitas que envolvem o magistrado.
5: Cabe ao Supremo Tribunal Federal, e só a ele, a interpretação das provas que foram reunidas na investigação relatada pelo ministro André Mendonça. Há quem diga que não seria possível iniciar uma investigação sem a aprovação prévia do Pleno do Supremo Tribunal Federal. Se o Supremo fizer isso e anular tudo que foi investigado, haverá um sentimento de grande frustração por parte da sociedade, porque a sociedade conhece o teor destas mensagens e haverá um sentimento de impunidade, um sentimento de fracasso em relação ao sistema e o aumento da crise de credibilidade por parte da sociedade.
4: O jurista Leno Streck também falou com a RFI e disse que o Supremo terá de analisar se existem elementos que anulam o que foi investigado até aqui.
9: Primeiro, o plenário tem de julgar se o que foi apurado contra Moraes é legal ou ilegal, porque um ministro investigou outro ministro por meio da Polícia Federal. Isto é, há uma dúvida aí, uma discussão, porque quando há foro por prerrogativa de função, cada vez que aparece o nome de uma autoridade, nada mais pode ser feito, tem que remeter para o Supremo Tribunal, que examinaria no plenário para designar um ministro que seria o relator e mandaria para o Ministério Público. Isto não foi feito. Pode haver nulidade nisso, né?
4: Uma das estratégias de Mendonça e seus aliados é antecipar o voto se houver pedido de vista para adiar a decisão.
8: E, Raquel, como esse clima de guerra também gerou suspeitas de atuação eleitoral dentro da Suprema Corte? Isso também será analisado pelo plenário?
4: Então, André Mendonça quebrou o sigilo do material envolvendo Moraes, mas é acusado de ter agido de forma seletiva, já que também estavam sob sua responsabilidade outras apurações envolvendo mais autoridades. Isso abriu uma guerra de decisões individuais e petições entre os ministros do Supremo, inclusive envolvendo o comando da Polícia Federal, elevando as críticas contra uma postura político-eleitoral de membros da corte, o que é muito ruim e exige mudanças, afirmou Roberto Liviano.
5: Essa seletividade é bastante questionável e prejudicial sob o ponto de vista da prevalência do interesse público. Chegando-se ao ponto, inclusive, que o candidato Flávio Bolsonaro, numa manifestação política, ao final da sua fala, mandou um abraço para o ministro André Mendonça. Magistrados devem aplicar aos casos concretos a vontade abstrata da lei. Envolver-se num pleito eleitoral, a meu ver, representa abuso de poder absolutamente inadmissível.
4: Fachin marcou para hoje a sessão que vai analisar o caso Alexandre de Moraes e no dia 23 uma outra sessão para avaliar a conduta de André Mendonça, além de ter tomado para si as relatorias do caso Master e do inquérito das fake news. E a gente, claro, continua acompanhando.
8: Muito obrigado, Raquel Miura, correspondente da RF em Brasília, que participou do Linha Direta de hoje.
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0: A crise do petróleo domina as páginas dos jornais franceses nesta terça. A ofensiva dos Houthis contra a Arábia Saudita prejudica as exportações do produto, fazendo o preço dos combustíveis disparar no mundo. O barril explode, Trump vacila, é a manchete do jornal Libération, que lembra que a instabilidade no Oriente Médio tem fortes repercussões na campanha das eleições de meio de mandato nos Estados Unidos. A equação geopolítica, energética e militar do Oriente Médio se tornou ainda mais complexa, diz a matéria. O diário explica que o ataque dos Houthis contra um oleoduto crucial saudita complicou ainda mais a situação na região, levando Riad a pedir a ajuda dos Estados Unidos. Um cenário obscuro se materializa para o petróleo, diz o título de uma matéria no jornal Le Figaro. Desde a semana passada, o Brent, referência internacional, ultrapassou $100 e chegou a $109 na segunda-feira. Para o diário, o cenário é o pior pesadelo do príncipe herdeiro Mohammed bin Salman e o silêncio das autoridades sauditas sobre a questão é preocupante. O jornal Le Monde aponta que o preço do petróleo subiu 45% desde o início da guerra dos Estados Unidos e Israel contra o Irã. Enquanto isso, Trump continua apostando no blefe. Na segunda-feira, em sua rede social Truth Social, o presidente americano declarou que Teherã deseja fechar um acordo desesperadamente. Para o jornal Les Echos, a grande questão agora é saber se o regime saudita vai retaliar contra os hutis e inflamar ainda mais o conflito no Oriente Médio.
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11: O documentário Aqui Não Entra a Luz, da cineasta paulista Carol Maia, é um dos destaques da programação do Festival Brasil em Movimentos, que acontece de 17 a 19 de setembro em Paris. Filha de uma trabalhadora doméstica, Carol parte de memórias pessoais para investigar como os quartos de empregada revelam a permanência de hierarquias sociais e raciais herdadas da escravidão. Ao cruzar relatos de mulheres negras, pesquisa histórica e reflexão sobre o espaço doméstico, o filme discute a forma como essas estruturas continuam moldando a sociedade brasileira. O público estrangeiro, Carol, reconhece nesse debate que o filme propõe questões presentes em seus próprios países ou ainda o vê principalmente como uma realidade brasileira?
12: Bom, nas minhas experiências de exibição na Europa, eu entendi que a recepção do público europeu é num lugar de surpresa, né? De uma necessidade de entender como é que essa dinâmica de trabalho se dá. É porque, aparentemente, na Europa não é da mesma forma como é no Brasil, né? É, seja pela facilidade que se tem em contratar uma funcionária para trabalhar em casa, mas eu acho que, sobretudo, sobre ter um funcionário dormindo na sua casa. Acho que esse fato é o mais... É o que causa mais estranhamento nessa recepção do filme.
11: Exatamente, o filme fala dessa relação íntima. Para você, o que permanece ainda invisível nessas relações de trabalho doméstico no Brasil?
12: Bom, eu acho que no Brasil existe uma banalização dessa profissão, né? Uma profissão que está dentro da nossa vida de uma forma bastante natural. E a gente não para muito para conversar sobre essa profissão. Seja porque ela não tem, de fato, um plano de carreira, né? Mas também porque ela não tem, culturalmente, um valor social, cultural e econômico dentro da sociedade brasileira. Eu imagino que essa dificuldade que a gente tem de conversar sobre esse assunto é justamente porque ele já está camuflado dentro das nossas relações, dentro da nossa dinâmica de vida no trabalho, em casa, ou mesmo quando a gente liga a televisão e assiste uma novela, e aí tem aquela figura da empregada doméstica que surge, e às vezes é um alívio cômico na novela, e depois ela desaparece. Mas, na verdade, a gente está falando de seres quase que onipresentes, né? São as trabalhadoras domésticas que, de alguma forma, ditam como a sociedade brasileira funciona hoje.
11: Em entrevistas, Carol, você disse esperar que os relatos das seis brasileiras domésticas que você filmou, uma delas, a sua mãe, possam provocar uma reflexão dos empregadores. Depois das exibições que o filme teve no Brasil, encontros que você fez com o público, você sentiu algum sinal de compreensão mais profunda dessas desigualdades?
12: Olha, eu recebo muitos depoimentos distintos, assim, desde pessoas que foram criadas por babás, por exemplo, a filhos, outros filhos de empregada doméstica. E eu sempre costumo provocar, né, quando eu tenho oportunidade de falar com o público depois da exibição do filme, eu sempre tento provocar sobre a questão financeira, né, sobre a remuneração dessas profissionais, sobre a valorização pela via do dinheiro. Porque eu acho que isso é um dos símbolos e um dos mecanismos que a gente pode usar para que essa profissão possa ser mais considerada dentro de um sistema de trabalho, dentro de um sistema político-econômico do país, por exemplo. Eu tenho esperança que as pessoas possam sair reflexivas e dispostas a mudarem o comportamento delas, assim. A semente a gente está plantando, com certeza. Mas, infelizmente, é uma decisão muito individual, né? E aí, a gente, sobre isso, a gente não tem muito controle, mas eu quero acreditar que quem se abre para o filme, para as histórias do filme e para esse assunto esteja aberto a rever seu próprio comportamento.
11: O que essa experiência tem representado para essas mulheres que estão no filme, Carol?
12: Olha, tem sido muito bonito, assim, ver como essa temporada de distribuição tem sido bonita para elas. É, infelizmente, né, a gente não recebe tantos convites assim, mas os convites que a gente recebe, ou sou eu que represento o filme, ou alguma das personagens, como minha mãe, e a Rosarinha, que é uma trabalhadora que vive em Minas Gerais. Ela conta no filme que ela tinha o sonho de ser professora, né? E aí, no mês passado, ela deu duas falas em duas universidades de arquitetura e urbanismo para falar sobre o filme. E uma delas, né, ela foi convidada para ser uma professora por um tempo determinado ali de uma disciplina que foi criada, baseada no filme, acompanhando o professor titular nos encontros semanais com a turma. E eu fiquei muito, muito, muito, muito emocionada com isso, assim, do filme poder ser um mediador para realização desse sonho dela, né?
11: Então, muito obrigada, Carol. Espero que seu filme tenha sucesso aí na apresentação no festival.
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11: Olá e sejam bem-vindos ao nosso programa Saúde em Dia. O cheiro daquele bolo quentinho de chocolate preparado pela sua mãe desperta emoções e lembranças, mas até hoje os cientistas ainda não tinham conseguido explicar como esses odores fazem ressurgir memórias da infância dentro do cérebro. Esse mistério acaba de ser desvendado por uma equipe de cientistas do Centro Nacional de Pesquisa Científica da França, que identificou os mecanismos cerebrais associados a esse processo, até então sem explicação científica. A pesquisa foi publicada recentemente na revista PLOS Biology e mostra que essas experiências precoces deixam uma marca cerebral que pode ser reativada ao longo de toda a vida, dependendo do contexto e das emoções associadas às nossas lembranças dos tempos de criança. A neurobiologista Nathalie Manderon, do Centro de Pesquisas em Neurociências de Lyon, na França, e especialista no chamado aprendizado olfativo, é uma das autoras do estudo e explicou as etapas da pesquisa.
13: Por que alguns cheiros são bons, agradáveis, prazerosos e temos vontade de senti-los novamente? E por que outros não são? Também estudei bastante o aprendizado olfativo. Como aprendemos um cheiro, por quanto tempo memorizamos e como podemos aprender a discriminá-los. Este estudo é realmente uma continuação dos trabalhos que eu já desenvolvia na equipe, que consistem em compreender a percepção e o olfato.
11: Durante o estudo, que durou 4 anos, a neurobiologista francesa e sua equipe buscaram entender esse mecanismo neural. Inicialmente, os pesquisadores propuseram um questionário a um grupo de 640 voluntários. Os dados mostraram que as lembranças associadas a odores eram positivas, acompanhadas de emoções agradáveis, e que os cheiros relacionados a elas também eram percebidos pelos participantes como favoráveis. A consolidação dessa memória, que depende de várias estruturas cerebrais, como, por exemplo, o hipocampo, dependia da repetição da experiência. Com base nesses resultados, a equipe desenvolveu um modelo experimental com camundongos. Os animais foram condicionados a associar um odor considerado bom a um ambiente com gaiolas com brinquedos, rodas de corrida, companhia de outros camundongos e acesso livre à comida. Para confirmar que essa experiência foi positiva, os pesquisadores gravaram as vocalizações emitidas pelos animais. Na fase adulta, os pesquisadores avaliaram se eles ainda se lembravam do cheiro ao qual haviam sido expostos na infância e se haviam desenvolvido alguma preferência por ele. Os resultados mostraram que os animais conservaram a memória desse cheiro ao longo do tempo.
14: Mas o que mostrou, como você disse, é que havia uma implicação.
13: O que demonstramos, como você mencionou, foi que há uma forte participação do bulbo olfatório no processo. Ele é a primeira estação central de retransmissão da informação olfativa no cérebro. Esses neurônios têm uma particularidade. Eles continuam surgindo nos dias seguintes ao nascimento, ou seja, muito mais tarde em comparação aos outros. Isso significa que estão em um período de grande plasticidade, quando a informação olfativa

0: coisas. Pouco expostos não teria sido suficiente. E o cheiro seria esquecido. Nós simulamos esse nível de exposição nos camundongos e percebemos que ao realizar pequenas exposições periódicas ao longo da vida, os animais de 6 meses, que são jovens adultos, mantinham a memória do cheiro. Só que, nessa altura, essa memória não dependia mais do bulbo olfatório. Mostramos que essa estrutura foi deixada de lado em favor do circuito do sistema límbico.
1: De acordo com a cientista francesa, os cheiros se tornam mais nostálgicos à medida que envelhecemos. 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Até a próxima semana.
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2: Paris, 15 de setembro de 2026. Essas são as principais notícias desta terça. Em um acidente inédito, aviões da OTAN derrubaram um drone que violou o espaço aéreo da Lituânia na última noite. O anúncio foi feito pelo presidente letão, Gitanas Nauseda, nessa manhã, sem informar a qual país pertencia o equipamento. Segundo o Centro Nacional de Gestão de Crises da Lituânia, o drone veio de Belarus. Já o exército da Dinamarca informou que um navio de guerra russo disparou 2 sinalizadores em direção a um helicóptero militar em operação no Mar Báltico, no litoral dinamarquês. O governo da Dinamarca classificou o incidente de totalmente inaceitável e convocou o embaixador da Rússia no país a prestar esclarecimentos. Novos ataques dos rebeldes hutis do Iêmen deixaram 13 civis feridos ontem no sul da Arábia Saudita. Em um comunicado, a coalizão militar liderada por Riad afirma que os insurgentes visaram instalações civis em 3 cidades sauditas. Mas os hutis alegam ter mirado em bases militares na sequência de uma ofensiva que teve início na semana passada. A Arábia Saudita promete reagir com firmeza aos ataques dos hutis e o Conselho de Segurança da ONU anunciou que vai se reunir hoje para discutir a questão. Já o Irã rejeitou qualquer envolvimento nos ataques e também negou que estejam ocorrendo negociações com Washington para pôr fim à guerra no Oriente Médio. A Suprema Corte dos Estados Unidos rejeitou ontem um recurso da administração Trump para restringir o voto pelo correio nas eleições de meio de mandato, que ocorrem em novembro no país. Segundo o juiz Brett Kavanaugh, as autoridades eleitorais não teriam tempo suficiente para aplicar a norma de maneira razoável antes das próximas votações. A decisão significa que os 50 estados americanos poderão continuar usando os procedimentos atuais na mira de Trump, que atribui em grande parte ao voto pelo correio sua derrota para o democrata Joe Biden em 2020. O alto comissário da ONU para os Direitos Humanos, Volker Türk, fez um apelo hoje para que investigadores internacionais sejam autorizados a acessar a faixa de Gaza e ajudar na coleta de provas sobre possíveis violações e crimes de guerra por parte de Israel. Segundo Türk, restos mortais de famílias inteiras estão sendo exumados dos escombros na faixa de Gaza em áreas de atuação do exército israelense, reacendendo preocupações sobre violências atrozes cometidas por Israel. Oh, 11:30 em Paris, 6:30 pelo horário de Brasília, está no ar o Jornal da Rádio França Internacional.
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2: Bom dia, sol e 25 graus em Paris, em destaque nesta terça-feira, 15 de setembro de 2026. Aviões da OTAN abatem drones sobre o território da Lituânia. Novos ataques dos hutis do Iêmen deixam 13 feridos na Arábia Saudita. E no Brasil, o STF começa a debater hoje a possibilidade de abrir uma investigação sobre os supostos vínculos de Alexandre de Moraes com o banqueiro Daniel Vorcaro. Essas e outras notícias a seguir.

0: Em um incidente inédito, aviões da OTAN derrubaram um drone que violou o espaço aéreo da Lituânia na última noite. O anúncio foi feito pelo presidente do país, Gitanas Nauseda, nessa manhã, sem informar a qual país pertencia a aeronave não tripulada. Os detalhes com Ana Carolina Pelis.
1: Na rede social X, Nauseda escreveu que enquanto a Rússia intensifica sua agressão contra a Ucrânia, a Lituânia defenderá seu espaço aéreo junto com os aliados da OTAN. Citando dados do Centro Nacional de Gestão de Crises do país, a Rádio Nacional Lituana, LRT, indicou que o drone veio da vizinha Belarus. O aparelho caiu em uma área rural no centro da Lituânia. Já a Polônia anunciou o lançamento de operações militares aéreas devido ao ataque de drones russos perto de uma fronteira com a Ucrânia. Também nesta manhã, o exército da Dinamarca informou que um navio de guerra russo disparou 2 sinalizadores em direção de um helicóptero em operação sobre o Mar Báltico no litoral dinamarquês. O ministro das Relações Exteriores da Dinamarca, Lars Løkke Rasmussen, classificou o incidente de totalmente inaceitável e convocou o embaixador da Rússia no país a prestar esclarecimentos.
0: Uma série de ataques com mísseis balísticos e drones realizada pelos rebeldes hutis do Iêmen deixou 13 civis feridos na segunda-feira no sul da Arábia Saudita, informou nessa terça a coalizão militar liderada por Riad. O comunicado afirma que os insurgentes lançaram ataques contra instalações civis em 3 cidades sauditas, Khamis Mushait, Aba e Taif. Os hutis alegam ter visado bases militares na sequência de uma ofensiva que teve início na semana passada contra esse importante aliado dos Estados Unidos no Oriente Médio, com o objetivo de controlar o estreito de Bab el-Mandeb. Riad promete reagir com firmeza aos ataques dos hutis. O Conselho de Segurança da ONU anunciou que vai se reunir hoje para discutir a questão. Já o Irã rejeitou qualquer envolvimento nos ataques dos hutis e também negou que esteja ocorrendo negociações com Washington para pôr fim à guerra iniciada pelos Estados Unidos e Israel em 28 de fevereiro. Na véspera, o presidente americano Donald Trump havia declarado que Teherã deseja fechar um acordo desesperadamente. Os Estados Unidos elevaram ainda mais nesta terça as tarifas aplicadas a uma série de produtos canadenses no contexto da guerra comercial de Donald Trump. Mercadorias como queijos, peles de animais, barcos a motor, produtos à base de papel ou aço passam agora a ser taxados com um imposto de 50% na entrada dos Estados Unidos. Washington anunciou a medida na semana passada, depois que o Canadá impôs tarifas sobre produtos americanos em resposta a sobretaxas previamente adotadas por Washington. E a Suprema Corte dos Estados Unidos rejeitou na segunda um recurso da administração Trump para restringir o voto pelo correio nas eleições de meio de mandato, que ocorrem em novembro no país. Segundo o juiz Brett Kavanaugh, o plano do presidente americano poderia ser considerado legal no futuro, mas as autoridades eleitorais estaduais e locais não teriam tempo suficiente para aplicar a norma de maneira razoável, segundo ele, antes das próximas votações. A decisão significa que os 50 estados americanos poderão continuar usando os procedimentos atuais na mira de Trump, que atribui em grande parte sua derrota em 2020 para o democrata Joe Biden ao voto pelo correio. No Brasil, em uma sessão que será transmitida ao vivo, o Supremo Tribunal Federal vai analisar, a partir desta terça, a possibilidade de abrir uma investigação contra um membro da própria corte, o juiz Alexandre de Moraes, para esclarecer seus vínculos com o banqueiro Daniel Vorcaro. Os detalhes com a correspondente da RFI em Brasília, Raquel Miura.
2: No foco do debate está um relatório da Polícia Federal elaborado por determinação do ministro André Mendonça, com mensagens suspeitas que indicam proximidade e negociação intensa entre Alexandre de Moraes e Daniel Vorcaro, inclusive às vésperas da prisão do ex-banqueiro. Nessa sessão histórica, o primeiro a votar será o presidente da corte, Edson Fachin, mas é difícil apontar um resultado, até porque os dois lados já levantaram suas trincheiras. Aliados de Alexandre de Moraes têm como arsenal desde um pedido de vista até as contestações em torno da legalidade das investigações. Para Roberto Liviano, presidente do Instituto Não Aceito Corrupção, pode custar muito caro para o judiciário se nada for feito com relação às suspeitas que envolvem o magistrado.
3: Cabe ao Supremo Tribunal Federal, e só a ele, a interpretação das provas que foram reunidas na investigação relatada pelo ministro André Mendonça. Se o Supremo anular tudo que foi investigado, haverá um sentimento de grande frustração por parte da sociedade, haverá um sentimento de impunidade.
0: Liviano foi entrevistado pela correspondente da RF em Brasília, Raquel Miura.
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0: Los Angeles acolheu na segunda a cerimônia do Emmy, premiação mais importante da televisão americana. Cleide Clock, correspondente, acompanhou o evento.
5: O Segredo de Widow's Bay foi a produção mais premiada da noite, com 6 Emmys. A comédia de horror já havia conquistado outros 8 na primeira etapa da premiação, no início de setembro. Com 14 troféus, tornou-se a comédia mais premiada nos 78 anos de Emmy. Além de melhor comédia, direção e roteiro, levou os prêmios de ator e atriz coadjuvantes para Steven Root e Kate O'Flynn e melhor ator para Matthew Rhys. Sem surpresas, The Pitt repetiu a dobradinha do ano passado, melhor série dramática e melhor ator para Noah Wyle. Jean Smart conquistou seu 5º Emmy consecutivo de melhor atriz por Hex, tornando-se a primeira mulher a vencer a categoria em todas as temporadas de uma mesma série. A noite também terminou com críticas pela falta de diversidade. Todos os vencedores das categorias de atuação são brancos, algo que não acontecia desde 2021. Cleide Clock, de Los Angeles, para a Rádio França Internacional.
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0: Olá, neste segundo bloco do programa da RF Brasil, vamos saber como a imprensa francesa aborda a crise do petróleo devido à guerra no Oriente Médio, que resulta no aumento do preço dos combustíveis em todo o mundo. Depois, no RF Convida, entrevistamos a cineasta brasileira Carol Maia sobre a exibição de seu documentário sobre trabalhadoras domésticas no Festival Brasil em Movimento, que tem início nessa semana aqui em Paris. Para terminar, no podcast Saúde em Dia, o assunto é um estudo francês que mostra como cheiros reativam memórias da infância no cérebro. Mas antes, no programa Linha Direta, vamos conversar com a nossa correspondente em Brasília sobre o início de uma sessão no STF convocada pelo ministro Edson Fachin para tentar contornar a crise que atinge a instituição.
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7: Pela primeira vez, o Supremo Tribunal Federal vai analisar se abre uma investigação contra um membro da própria corte, no caso, o ministro Alexandre de Moraes, e no momento tenso da política, com a campanha eleitoral. Vamos então até Brasília falar com a correspondente da RFI, Raquel Miura. Olá, Raquel, bom dia. É possível prever o que vai acontecer hoje na sessão do STF?
2: Olá, bom dia a todos. No foco do debate está um relatório da Polícia Federal elaborado por determinação do ministro André Mendonça, com mensagens suspeitas que indicam proximidade e negociação intensa entre Alexandre de Moraes e Daniel Vorcaro, inclusive às vésperas da prisão do ex-banqueiro. Nessa sessão histórica, o primeiro a votar será o presidente da corte, Edson Fachin, mas é difícil apontar um resultado, até porque os dois lados já levantaram suas trincheiras. Aliados de Alexandre de Moraes têm como arsenal desde um pedido de vista até as contestações em torno da legalidade das investigações. Para Roberto Liviano, presidente do Instituto Não Aceito Corrupção, pode custar muito caro para o judiciário se nada for feito com relação às suspeitas que envolvem o magistrado.
3: Cabe ao Supremo Tribunal Federal, e só a ele, a interpretação das provas que foram reunidas na investigação relatada pelo ministro André Mendonça. Há quem diga que não seria possível iniciar uma investigação sem a aprovação prévia do Pleno do Supremo Tribunal Federal. Se o Supremo fizer isso e anular tudo que foi investigado, haverá um sentimento de grande frustração por parte da sociedade, porque a sociedade conhece o teor destas mensagens e haverá um sentimento de impunidade, um sentimento de fracasso em relação ao sistema e o aumento da crise de credibilidade por parte da sociedade.
2: O jurista Leno Streck também falou com a RFI e disse que o Supremo terá de analisar se existem elementos que anulam o que foi investigado até aqui.
8: Primeiro, o plenário tem de julgar se o que foi apurado contra Moraes é legal ou ilegal, porque um ministro investigou outro ministro por meio da Polícia Federal. Isto é, há uma dúvida e uma discussão, porque quando a foro por prerrogativa de função, cada vez que aparece o nome de uma autoridade, nada mais pode ser feito, tem que remeter para o Supremo Tribunal, que examinaria no plenário para designar um ministro que seria o relator e mandaria para o Ministério Público. Isto não foi feito. Pode haver nulidade nisso, né?
2: Uma das estratégias de Mendonça e seus aliados é antecipar o voto se houver pedido de vista para adiar a decisão.
7: E, Raquel, como esse clima de guerra também gerou suspeitas de atuação eleitoral dentro da Suprema Corte? Isso também será analisado pelo plenário?
2: Então, André Mendonça quebrou o sigilo do material envolvendo Moraes, mas é acusado de ter agido de forma seletiva, já que também estavam sob sua responsabilidade outras apurações envolvendo mais autoridades. Isso abriu uma guerra de decisões individuais e petições entre os ministros do Supremo, inclusive envolvendo o comando da Polícia Federal, elevando as críticas contra uma postura político-eleitoral de membros da corte, o que é muito ruim e exige mudanças, afirmou Roberto Liviano.
3: Essa seletividade é bastante questionável e prejudicial sob o ponto de vista da prevalência do interesse público. Chegando-se ao ponto, inclusive, que o candidato Flávio Bolsonaro, numa manifestação política, ao final da sua fala, mandou um abraço para o ministro André Mendonça. Magistrados devem aplicar aos casos concretos a vontade abstrata da lei. Envolver-se num pleito eleitoral, a meu ver, representa abuso de poder absolutamente inadmissível.
2: Fachin marcou para hoje a sessão que vai analisar o caso Alexandre de Moraes e no dia 23 uma outra sessão para avaliar a conduta de André Mendonça, além de ter tomado para si as relatorias do caso Master e do inquérito das fake news. E a gente, claro, continua acompanhando.
7: Muito obrigado, Raquel Miura, correspondente da RFM Brasília, que participou do Linha Direta de hoje.
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0: A crise do petróleo domina as páginas dos jornais franceses nesta terça. A ofensiva dos hutis contra a Arábia Saudita prejudica as exportações do produto, fazendo o preço dos combustíveis disparar no mundo. O barril explode, Trump vacila, é a manchete do jornal Libération, que lembra que a instabilidade no Oriente Médio tem fortes repercussões na campanha das eleições de meio de mandato nos Estados Unidos. A equação geopolítica, energética e militar do Oriente Médio se tornou ainda mais complexa, diz a matéria. O diário explica que o ataque dos hutis contra um oleoduto crucial saudita complicou ainda mais a situação na região, levando Riad a pedir a ajuda dos Estados Unidos. Um cenário obscuro se materializa para o petróleo, diz o título de uma matéria no jornal Le Figaro. Desde a semana passada, o Brent, referência internacional, ultrapassou $100 e chegou a $109 na segunda-feira. Para o diário, o cenário é o pior pesadelo do príncipe herdeiro Mohammed bin Salman e o silêncio das autoridades sauditas sobre a questão é preocupante. O jornal Le Monde aponta que o preço do petróleo subiu 45% desde o início da guerra dos Estados Unidos e Israel contra o Irã. Enquanto isso, Trump continua apostando no blefe. Na segunda-feira, em sua rede social Truth Social, o presidente americano declarou que Teherã deseja fechar um acordo desesperadamente. Para o jornal Les Echos, a grande questão agora é saber se o regime saudita vai retaliar contra os hutis e inflamar ainda mais o conflito no Oriente Médio.
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11: Adriana Moisés.
12: O documentário Aqui Não Entra a Luz, da cineasta paulista Carol Maia, é um dos destaques da programação do Festival Brasil em Movimentos, que acontece de 17 a 19 de setembro em Paris. Filha de uma trabalhadora doméstica, Carol parte de memórias pessoais para investigar como os quartos de empregada revelam a permanência de hierarquias sociais e raciais herdadas da escravidão. Ao cruzar relatos de mulheres negras, pesquisa histórica e reflexão sobre o espaço doméstico, o filme discute a forma como essas estruturas continuam moldando a sociedade brasileira. O público estrangeiro, Carol, reconhece nesse debate que o filme propõe questões presentes em seus próprios países ou ainda o vê principalmente como uma realidade brasileira?
13: Bom, nas minhas experiências de exibição na Europa, eu entendi que a recepção do público europeu é num lugar de surpresa, né? De uma necessidade de entender como é que essa dinâmica de trabalho se dá. É porque, aparentemente, na Europa não é da mesma forma como é no Brasil, né? É, seja pela facilidade que se tem em contratar uma funcionária para trabalhar em casa, mas eu acho que, sobretudo, sobre ter um funcionário dormindo na sua casa. Acho que esse fato é o mais... É o que causa mais estranhamento nessa recepção do filme.
12: Exatamente, o filme fala dessa relação íntima. Para você, o que permanece ainda invisível nessas relações de trabalho doméstico no Brasil?
13: Bom, eu acho que no Brasil existe uma banalização dessa profissão, né? Uma profissão que está dentro da nossa vida de uma forma bastante natural. E a gente não para muito para conversar sobre essa profissão. Seja porque ela não tem, de fato, um plano de carreira, né? Mas também porque ela não tem, culturalmente, um valor social, cultural e econômico dentro da sociedade brasileira. Eu imagino que essa dificuldade que a gente tem de conversar sobre esse assunto é justamente porque ele já está camuflado dentro das nossas relações, dentro da nossa dinâmica de vida no trabalho, em casa, ou mesmo quando a gente liga a televisão e assiste uma novela, e aí tem aquela figura da empregada doméstica que surge, e às vezes é um alívio cômico na novela, e depois ela desaparece. Mas, na verdade, a gente está falando de seres quase que onipresentes, né? São as trabalhadoras domésticas que, de alguma forma, ditam como a sociedade brasileira funciona hoje.
12: Em entrevistas, Carol, você disse esperar que os relatos das 6 brasileiras domésticas que você filmou, uma delas, a sua mãe, possam provocar uma reflexão dos empregadores. Depois das exibições que o filme teve no Brasil, encontros que você fez com o público, você sentiu algum sinal de compreensão mais profunda dessas desigualdades?
13: Olha, eu recebo muitos depoimentos distintos, assim, desde pessoas que foram criadas por babás, por exemplo, a filhos, outros filhos de empregada doméstica. E eu sempre costumo provocar, né, quando eu tenho oportunidade de falar com o público depois da exibição do filme, eu sempre tento provocar sobre a questão financeira, né, sobre a remuneração dessas profissionais, sobre a valorização pela via do dinheiro. Porque eu acho que isso é um dos símbolos e um dos mecanismos que a gente pode usar para que essa profissão possa ser mais considerada dentro de um sistema de trabalho, dentro de um sistema político-econômico do país, por exemplo. Eu tenho esperança que as pessoas possam sair reflexivas e dispostas a mudarem o comportamento delas, assim. A semente a gente está plantando, com certeza. Mas, infelizmente, é uma decisão muito individual, né? E aí, sobre isso, a gente não tem muito controle, mas Eu quero acreditar que quem se abre para o filme, para as histórias do filme e para esse assunto esteja aberto a rever seu próprio comportamento.
12: O que essa experiência tem representado para essas mulheres que estão no filme, Carol?
13: Olha, tem sido muito bonito, assim, ver como essa temporada de distribuição tem sido bonita para elas. Infelizmente, né, a gente não recebe tantos convites assim, mas os convites que a gente recebe, ou sou eu que represento o filme, ou alguma das personagens, como minha mãe, e a Rosarinha, que é uma trabalhadora que vive em Minas Gerais. Ela conta no filme que ela tinha o sonho de ser professora, né? E aí, no mês passado, ela deu duas falas em duas universidades de arquitetura e urbanismo para falar sobre o filme. E uma delas, né, ela foi convidada para ser uma professora por um tempo determinado ali de uma disciplina que foi criada baseada no filme, acompanhando o professor titular nos encontros semanais com a turma. E eu fiquei muito, muito, muito, muito emocionada com isso, assim, do filme poder ser um mediador para a realização desse sonho dela, né?
12: Então, muito obrigada, Carol. Espero que seu filme tenha sucesso aí na apresentação no festival.
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14: Olá e sejam bem-vindos ao nosso programa Saúde em Dia. O cheiro daquele bolo quentinho de chocolate preparado pela sua mãe desperta emoções e lembranças, mas até hoje os cientistas ainda não tinham conseguido explicar como esses odores fazem ressurgir memórias da infância dentro do cérebro. Esse mistério acaba de ser desvendado por uma equipe de cientistas do Centro Nacional de Pesquisa Científica da França, que identificou os mecanismos cerebrais associados a esse processo, até então sem explicação científica. A pesquisa foi publicada recentemente na revista PLOS Biology e mostra que essas experiências precoces deixam uma marca cerebral que pode ser reativada ao longo de toda a vida, dependendo do contexto e das emoções associadas às nossas lembranças dos tempos de criança. A neurobiologista Nathalie Manderon, do Centro de Pesquisas em Neurociências de Lyon, na França, e especialista no chamado aprendizado olfativo, é uma das autoras do estudo e explicou as etapas da pesquisa.
12: Por que alguns cheiros são bons, agradáveis, prazerosos e temos vontade de senti-los novamente? E por que outros não são? Também estudei bastante o aprendizado olfativo. Como aprendemos um cheiro, por quanto tempo memorizamos e como podemos aprender a discriminá-los. Este estudo é realmente uma continuação dos trabalhos que eu já desenvolvia na equipe, que consistem em compreender a percepção e o olfato.
14: Durante o estudo, que durou 4 anos, a neurobiologista francesa e sua equipe buscaram entender esse mecanismo neural. Inicialmente, os pesquisadores propuseram um questionário a um grupo de 640 voluntários. Os dados mostraram que as lembranças associadas a odores eram positivas, acompanhadas de emoções agradáveis, e que os cheiros relacionados a elas também eram percebidos pelos participantes como favoráveis. A consolidação dessa memória, que depende de várias estruturas cerebrais, como, por exemplo, o hipocampo, dependia da repetição da experiência. Com base nesses resultados, a equipe desenvolveu um modelo experimental com camundongos. Os animais foram condicionados a associar um odor considerado bom a um ambiente com gaiolas com brinquedos, rodas de corrida, companhia de outros camundongos e acesso livre à comida. Para confirmar que essa experiência foi positiva, os pesquisadores gravaram as vocalizações emitidas pelos animais. Na fase adulta, os pesquisadores avaliaram se eles ainda se lembravam do cheiro ao qual haviam sido expostos na infância e se haviam desenvolvido alguma preferência por ele. Os resultados mostraram que os animais conservaram a memória desse cheiro ao longo do tempo.
15: O
12: que demonstramos, como você mencionou, foi que há uma forte participação do bulbo olfatório no processo. Ele é a primeira estação central de retransmissão da informação olfativa no cérebro. Esses neurônios têm uma particularidade. Eles continuam surgindo nos dias seguintes ao nascimento. Ou seja, muito mais tarde em comparação aos outros. Isso significa que estão em um período de grande plasticidade, quando a informação olfativa é decodificada pelo cérebro. Ao mesmo tempo em que são muito plásticos, também são muito estáveis.
0: Ao longo dos anos, o processamento dessas informações olfativas evolui. Elas passam a ser interpretadas pelo sistema límbico, responsável pelas emoções e pela nostalgia associada a essa lembrança. Por isso, um cheiro da infância pode fazer ressurgir memórias muito antigas. A equipe francesa voltou a analisar os dados dos participantes que relatavam ter sido expostos ao longo da vida ao cheiro da infância cerca de uma vez por ano. E o resultado, diz a cientista francesa, foi surpreendente.
12: Se fosse demais, o cheiro acabaria sendo associado a outras coisas. Pouco expostos não teria sido suficiente. E o cheiro seria esquecido. Nós simulamos esse nível de exposição nos camundongos e percebemos que ao realizar pequenas exposições periódicas ao longo da vida, os animais de 6 meses, que são jovens adultos, mantinham a memória do cheiro. Só que, nessa altura, essa memória não dependia mais do bulbo olfatório. Mostramos que essa estrutura foi deixada de lado em favor do circuito do sistema límbico.
0: De acordo com a cientista francesa, os cheiros se tornam mais nostálgicos à medida que envelhecemos. Você ouviu Saúde em Dia. Obrigada pela audiência. Até a próxima semana.
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15: Paris, 15 de setembro de 2026. Essas são as principais notícias desta terça. Em um acidente inédito, aviões da OTAN derrubaram um drone que violou o espaço aéreo da Lituânia na última noite. O anúncio foi feito pelo presidente letão, Gitanas Nauseda, nessa manhã, sem informar a qual país pertencia o equipamento. Segundo o Centro Nacional de Gestão de Crises da Lituânia, o drone veio de Belarus. Já o exército da Dinamarca informou que um navio de guerra russo disparou 2 sinalizadores em direção a um helicóptero militar em operação no Mar Báltico, no litoral dinamarquês. O governo da Dinamarca classificou o incidente de totalmente inaceitável e convocou o embaixador da Rússia no país a prestar esclarecimentos. Novos ataques dos rebeldes hutis do Iêmen deixaram 13 civis feridos ontem no sul da Arábia Saudita. Em um comunicado, a coalizão militar liderada por Riad afirma que os insurgentes visaram instalações civis em 3 cidades sauditas. Mas os hutis alegam ter mirado em bases militares na sequência de uma ofensiva que teve início na semana passada. A Arábia Saudita promete reagir com firmeza aos ataques dos hutis e o Conselho de Segurança da ONU anunciou que vai se reunir hoje para discutir a questão. Já o Irã rejeitou qualquer envolvimento nos ataques e também negou que estejam ocorrendo negociações com Washington para pôr fim à guerra no Oriente Médio. A Suprema Corte dos Estados Unidos rejeitou ontem um recurso da administração Trump para restringir o voto pelo correio nas eleições de meio de mandato, que ocorrem em novembro no país. Segundo o juiz Brett Kavanaugh, as autoridades eleitorais não teriam tempo suficiente para aplicar a norma de maneira razoável antes das próximas votações. A decisão significa que os 50 estados americanos poderão continuar usando os procedimentos atuais na mira de Trump, que atribui em grande parte ao voto pelo correio sua derrota para o democrata Joe Biden em 2020. O alto comissário da ONU para os Direitos Humanos, Volker Turk, fez um apelo hoje para que investigadores internacionais sejam autorizados a acessar a faixa de Gaza e ajudar na coleta de provas sobre possíveis violações e crimes de guerra por parte de Israel. Segundo Turk, restos mortais de famílias inteiras estão sendo exumados dos escombros na faixa de Gaza em áreas de atuação do exército israelense, reacendendo preocupações sobre violações
0: violências atrozes cometidas por Israel. Onze horas e 30 minutos em Paris, 6:30 pelo horário de Brasília, está no ar o Jornal da Rádio França Internacional.
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0: Bom dia, sol e 25 graus em Paris, em destaque nesta terça-feira, 15 de setembro de 2026. Aviões da OTAN abatem drones sobre o território da Lituânia. Novos ataques dos hutis do Iêmen deixam 13 feridos na Arábia Saudita. E no Brasil, o STF começa a debater hoje a possibilidade de abrir uma investigação sobre os supostos vínculos de Alexandre de Moraes com o banqueiro Daniel Vorcaro. Essas e outras notícias a seguir. Em um incidente inédito, aviões da OTAN derrubaram um drone que violou o espaço aéreo da Lituânia na última noite. O anúncio foi feito pelo presidente do país, Gitanas Nauseda, nessa manhã, sem informar a qual país pertencia a aeronave não tripulada. Os detalhes com Ana Carolina Pelis.
1: Na rede social X, Nauseda escreveu que enquanto a Rússia intensifica sua agressão contra a Ucrânia, a Lituânia defenderá seu espaço aéreo junto com os aliados da OTAN. Citando dados do Centro Nacional de Gestão de Crises do país, a Rádio Nacional Lituana, LRT, indicou que o drone veio da vizinha Belarus. O aparelho caiu em uma área rural no centro da Lituânia. Já a Polônia anunciou o lançamento de operações militares aéreas devido ao ataque de drones russos perto de uma fronteira com a Ucrânia. Também nesta manhã, o exército da Dinamarca informou que um navio de guerra russo disparou 2 sinalizadores em direção de um helicóptero em operação sobre o Mar Báltico no litoral dinamarquês. O ministro das Relações Exteriores da Dinamarca, Lars Løkke Rasmussen, classificou o incidente de totalmente inaceitável e convocou o embaixador da Rússia no país a prestar esclarecimentos.
0: Uma série de ataques com mísseis balísticos e drones realizada pelos rebeldes hutis do Iêmen deixou 13 civis feridos na segunda-feira no sul da Arábia Saudita, informou nessa terça a coalizão militar liderada por Riad. O comunicado afirma que os insurgentes lançaram ataques contra instalações civis em 3 cidades sauditas, Khamis Mushait, Aba e Taif. Os hutis alegam ter visado bases militares na sequência de uma ofensiva que teve início na semana passada contra esse importante aliado dos Estados Unidos no Oriente Médio, com o objetivo de controlar o estreito de Bab el-Mandeb. Riad promete reagir com firmeza aos ataques dos hutis. O Conselho de Segurança da ONU anunciou que vai se reunir hoje para discutir a questão. Já o Irã rejeitou qualquer envolvimento nos ataques dos hutis e também negou que esteja ocorrendo negociações com Washington para por fim à guerra iniciada pelos Estados Unidos e Israel em 28 de fevereiro. Na véspera, o presidente americano Donald Trump havia declarado que Teherã deseja fechar um acordo desesperadamente. Os Estados Unidos elevaram ainda mais nesta terça as tarifas aplicadas a uma série de produtos canadenses no contexto da guerra comercial de Donald Trump. Mercadorias como queijos, peles de animais, barcos a motor, produtos à base de papel ou aço passam agora a ser taxados com um imposto de 50% na entrada dos Estados Unidos. Washington anunciou a medida na semana passada, depois que o Canadá impôs tarifas sobre produtos americanos em resposta às sobretaxas previamente adotadas por Washington. E a Suprema Corte dos Estados Unidos rejeitou na segunda um recurso da administração Trump para restringir o voto pelo correio nas eleições de meio de mandato, que ocorrem em novembro no país. Segundo o juiz Brett Kavanaugh, o plano do presidente americano poderia ser considerado legal no futuro, mas as autoridades eleitorais estaduais e locais não teriam tempo suficiente para aplicar a norma de maneira razoável, segundo ele, antes das próximas votações. A decisão significa que os 50 estados americanos poderão continuar usando os procedimentos atuais na mira de Trump, que atribui em grande parte sua derrota em 2020 para o democrata Joe Biden ao voto pelo correio. No Brasil, em uma sessão que será transmitida ao vivo, o Supremo Tribunal Federal vai analisar, a partir desta terça, a possibilidade de abrir uma investigação contra um membro da própria corte, o juiz Alexandre de Moraes, para esclarecer seus vínculos com o banqueiro Daniel Vorcaro. Os detalhes com a correspondente da RFI em Brasília, Raquel Miura.
2: No foco do debate está um relatório da Polícia Federal elaborado por determinação do ministro André Mendonça, com mensagens suspeitas que indicam proximidade e negociação intensa entre Alexandre de Moraes e Daniel Vorcaro, inclusive às vésperas da prisão do ex-banqueiro. Nessa sessão histórica, o primeiro a votar será o presidente da corte, Edson Fachin, mas é difícil apontar um resultado, até porque os dois lados já levantaram suas trincheiras. Aliados de Alexandre de Moraes têm como arsenal desde um pedido de vista até as contestações em torno da legalidade das investigações. Para Roberto Liviano, presidente do Instituto Não Aceito Corrupção, pode custar muito caro para o judiciário se nada for feito com relação às suspeitas que envolvem o magistrado.
3: Cabe ao Supremo Tribunal Federal, e só a ele, a interpretação das provas que foram reunidas na investigação relatada pelo ministro André Mendonça. Se o Supremo anular tudo que foi investigado, haverá um sentimento de grande frustração por parte da sociedade, haverá um sentimento de impunidade.
0: Liviano foi entrevistado pela correspondente da RFI em Brasília, Raquel Miura.
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0: Los Angeles acolheu na segunda a cerimônia do Emmy, premiação mais importante da televisão americana. Cleide Clock, correspondente, acompanhou o evento.
5: O Segredo de Widow's Bay foi a produção mais premiada da noite, com 6 Emmys. A comédia de horror já havia conquistado outros 8 na primeira etapa da premiação, no início de setembro. Com 14 troféus, tornou-se a comédia mais premiada nos 78 anos de Emmy. Além de melhor comédia, direção e roteiro levou os prêmios de ator e atriz coadjuvantes para Steven Root e Kate O'Flynn e melhor ator para Matthew Rhys. Sem surpresas, The Pitt repetiu a dobradinha do ano passado, melhor série dramática e melhor ator para Noah Wyle. Jean Smart conquistou seu 5º Emmy consecutivo de melhor atriz por Hex, tornando-se a primeira mulher a vencer a categoria em todas as temporadas de uma mesma série. A noite também terminou com críticas pela falta de diversidade. Todos os vencedores das categorias de atuação são brancos, algo que não acontecia desde 2021. Cleide Clock, de Los Angeles, para a Rádio França Internacional.
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0: Olá, neste segundo bloco do programa da RFI Brasil, vamos saber como a imprensa francesa aborda a crise do petróleo devido à guerra no Oriente Médio, que resulta no aumento do preço dos combustíveis em todo o mundo. Depois, no RFI Convida, entrevistamos a cineasta brasileira Carol Maia sobre a exibição de seu documentário sobre trabalhadoras domésticas no Festival Brasil em Movimento, que tem início nessa semana aqui em Paris. Para terminar no podcast Saúde em Dia, o assunto é um estudo francês que mostra como cheiros reativam memórias da infância no cérebro. Mas antes, no programa Linha Direta, vamos conversar com a nossa correspondente em Brasília sobre o início de uma sessão no STF convocada pelo ministro Edson Fachin para tentar contornar a crise que atinge a instituição.
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7: Pela primeira vez, o Supremo Tribunal Federal vai analisar se abre uma investigação contra um membro da própria corte, no caso, o ministro Alexandre de Moraes, e no momento tenso da política, com a campanha eleitoral. Vamos então até Brasília falar com a correspondente da RFI, Raquel Miura. Olá, Raquel, bom dia. É possível prever o que vai acontecer hoje na sessão do STF?
2: Olá, bom dia a todos. No foco do debate está um relatório da Polícia Federal elaborado por determinação do ministro André Mendonça, com mensagens suspeitas que indicam proximidade e negociação intensa entre Alexandre de Moraes e Daniel Vorcaro, inclusive às vésperas da prisão do ex-banqueiro. Nessa sessão histórica, o primeiro a votar será o presidente da corte, Edson Fachin, mas é difícil apontar um resultado, até porque os dois lados já levantaram suas trincheiras. Aliados de Alexandre de Moraes têm como arsenal desde um pedido de vista até as contestações em torno da legalidade das investigações. Para Roberto Liviano, presidente do Instituto Não Aceito Corrupção, pode custar muito caro para o judiciário se nada for feito com relação às suspeitas que envolvem o magistrado.
3: Cabe ao Supremo Tribunal Federal, e só a ele, a interpretação das provas que foram reunidas na investigação relatada pelo ministro André Mendonça. Há quem diga que não seria possível iniciar uma investigação sem a aprovação prévia do Pleno do Supremo Tribunal Federal. Se o Supremo fizer isso e anular tudo que foi investigado, haverá um sentimento de grande frustração por parte da sociedade, porque a sociedade conhece o teor destas mensagens e haverá um sentimento de impunidade, um sentimento de fracasso em relação ao sistema e o aumento da crise de credibilidade por parte da sociedade.
2: O jurista Leno Streck também falou com a RFI e disse que o Supremo terá de analisar se existem elementos que anulam o que foi investigado até aqui.
8: Primeiro, o plenário tem de julgar se o que foi apurado contra Moraes é legal ou ilegal, porque um ministro investigou outro ministro por meio da Polícia Federal. Isto é, há uma dúvida e uma discussão, porque quando há foro por prerrogativa de função, cada vez que aparece o nome de uma autoridade, nada mais pode ser feito, tem que remeter para o Supremo Tribunal, que examinaria no plenário para designar um ministro que seria o relator e mandaria para o Ministério Público. Isto não foi feito. Pode haver nulidade nisso, né?
2: Uma das estratégias de Mendonça e seus aliados é antecipar o voto se houver pedido de vista para adiar a decisão.
7: E, Raquel, como esse clima de guerra também gerou suspeitas de atuação eleitoral dentro da Suprema Corte? Isso também será analisado pelo plenário?
2: Então, André Mendonça quebrou o sigilo do material envolvendo Moraes, mas é acusado de ter agido de forma seletiva, já que também estavam sob sua responsabilidade outras apurações envolvendo mais autoridades. Isso abriu uma guerra de decisões individuais e petições entre os ministros do Supremo, inclusive envolvendo o comando da Polícia Federal, elevando as críticas contra uma postura político-eleitoral de membros da corte, o que é muito ruim e exige mudanças, afirmou Roberto Liviano.
3: Essa seletividade é bastante questionável e prejudicial sob o ponto de vista da prevalência do interesse público. Chegando-se ao ponto, inclusive, que o candidato Flávio Bolsonaro, numa manifestação política, ao final da sua fala, mandou um abraço para o ministro André Mendonça. Magistrados devem aplicar aos casos concretos a vontade abstrata da lei. Envolver-se num pleito eleitoral, a meu ver, representa abuso de poder absolutamente inadmissível.
2: Fachin marcou para hoje a sessão que vai analisar o caso Alexandre de Moraes e no dia 23 uma outra sessão para avaliar a conduta de André Mendonça, além de ter tomado para si as relatorias do caso Master e do inquérito das fake news. E a gente, claro, continua acompanhando.
7: Muito obrigado, Raquel Miura, correspondente da RF em Brasília, que participou do Linha Direta de hoje.
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0: A crise do petróleo domina as páginas dos jornais franceses nesta terça. A ofensiva dos Houthis contra a Arábia Saudita prejudica as exportações do produto, fazendo o preço dos combustíveis disparar no mundo. O barril explode, Trump vacila, é a manchete do jornal Libération, que lembra que a instabilidade no Oriente Médio tem fortes repercussões na campanha das eleições de meio de mandato nos Estados Unidos. A equação geopolítica, energética e militar do Oriente Médio se tornou ainda mais complexa, diz a matéria. O diário explica que o ataque dos Houthis contra um oleoduto crucial saudita complicou ainda mais a situação na região, levando Riad a pedir a ajuda dos Estados Unidos. Um cenário obscuro se materializa para o petróleo, diz o título de uma matéria no jornal Le Figaro. Desde a semana passada, o Brent, referência internacional, ultrapassou $100 e chegou a $109 na segunda-feira. Para o diário, o cenário é o pior pesadelo do príncipe herdeiro Mohammed bin Salman e o silêncio das autoridades sauditas sobre a questão é preocupante. O jornal Le Monde aponta que o preço do petróleo subiu 45% desde o início da guerra dos Estados Unidos e Israel contra o Irã. Enquanto isso, Trump continua apostando no blefe. Na segunda-feira, em sua rede social Truth Social, o presidente americano declarou que Teherã deseja fechar um acordo desesperadamente. Para o jornal Les Echos, a grande questão agora é saber se o regime saudita vai retaliar contra os hutis e inflamar ainda mais o conflito no Oriente Médio.
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11: Adriana Moisés.
12: O documentário Aqui Não Entra a Luz, da cineasta paulista Carol Maia, é um dos destaques da programação do Festival Brasil em Movimentos, que acontece de 17 a 19 de setembro em Paris. Filha de uma trabalhadora doméstica, Carol parte de memórias pessoais para investigar como os quartos de empregada revelam a permanência de hierarquias sociais e raciais herdadas da escravidão. Ao cruzar relatos de mulheres negras, pesquisa histórica e reflexão sobre o espaço doméstico, o filme discute a forma como essas estruturas continuam moldando a sociedade brasileira. O público estrangeiro, Carol, reconhece nesse debate que o filme propõe questões presentes em seus próprios países ou ainda o vê principalmente como uma realidade brasileira?
13: Bom, nas minhas experiências de exibição na Europa, eu entendi que a recepção do público europeu é num lugar de surpresa, né? De uma necessidade de entender como é que essa dinâmica de trabalho se dá. É porque, aparentemente, na Europa não é da mesma forma como é no Brasil, né? É, seja pela facilidade que se tem em contratar uma funcionária para trabalhar em casa, mas eu acho que, sobretudo, sobre ter um funcionário dormindo na sua casa. Acho que esse fato é o mais... É o que causa mais estranhamento nessa recepção do filme.
12: Exatamente, o filme fala dessa relação íntima. Para você, o que permanece ainda invisível nessas relações de trabalho doméstico no Brasil?
13: Bom, eu acho que no Brasil existe uma banalização dessa profissão, né? Uma profissão que está dentro da nossa vida de uma forma bastante natural. E a gente não para muito para conversar sobre essa profissão. Seja porque ela não tem, de fato, um plano de carreira, né? Mas também porque ela não tem, culturalmente, um valor social, cultural e econômico dentro da sociedade brasileira. Eu imagino que essa dificuldade que a gente tem de conversar sobre esse assunto é justamente porque ele já está camuflado dentro das nossas relações, dentro da nossa dinâmica de vida no trabalho, em casa, ou mesmo quando a gente liga a televisão e assiste uma novela, e aí tem aquela figura da empregada doméstica que surge, e às vezes é um alívio cômico na novela, e depois ela desaparece. Mas, na verdade, a gente está falando de seres quase que onipresentes, né? São as trabalhadoras domésticas que, de alguma forma, ditam como a sociedade brasileira funciona hoje.
12: Em entrevistas, Carol, você disse esperar que os relatos das 6 brasileiras domésticas que você filmou, uma delas, a sua mãe, possam provocar uma reflexão dos empregadores. Depois das exibições que o filme teve no Brasil, encontros que você fez com o público, você sentiu algum sinal de compreensão mais profunda dessas desigualdades?
13: Olha, eu recebo muitos depoimentos distintos, assim, desde pessoas que foram criadas por babás, por exemplo, a filhos, outros filhos de empregada doméstica. E eu sempre costumo provocar, né, quando eu tenho oportunidade de falar com o público depois da exibição do filme, eu sempre tento provocar sobre a questão financeira, né, sobre a remuneração dessas profissionais, sobre a valorização pela via do dinheiro, porque eu acho que isso é um dos símbolos e um dos mecanismos que a gente pode usar para que essa profissão possa ser mais considerada dentro de um sistema de trabalho, dentro de um sistema político-econômico do país, por exemplo. Eu tenho esperança que as pessoas possam sair reflexivas e dispostas a mudarem o comportamento delas, assim. A semente a gente está plantando, com certeza. Mas, infelizmente, é uma decisão muito individual, né? E aí, a gente, sobre isso, a gente não tem muito controle, mas eu quero acreditar que quem se abre para o filme, para as histórias do filme e para esse assunto esteja aberto a rever seu próprio comportamento.
12: O que essa experiência tem representado para essas mulheres que estão no filme, Carol?
13: Olha, tem sido muito bonito, assim, ver como essa temporada de distribuição tem sido bonita para elas. Infelizmente, né, a gente não recebe tantos convites assim, mas os convites que a gente recebe, ou sou eu que represento o filme, ou alguma das personagens, como minha mãe, e a Rosarinha, que é uma trabalhadora que vive em Minas Gerais. Ela conta no filme que ela tinha o sonho de ser professora, né? E aí, no mês passado, ela deu duas falas em duas universidades de arquitetura e urbanismo para falar sobre o filme. E uma delas, né, ela foi convidada para ser uma professora por um tempo determinado ali de uma disciplina que foi criada, baseada no filme, acompanhando o professor titular nos encontros semanais com a turma. E eu fiquei muito, muito, muito, muito emocionada com isso, assim, do filme poder ser um mediador para realização desse sonho dela, né?
12: Então, muito obrigada, Carol. Espero que seu filme tenha sucesso aí na apresentação no festival.
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14: Olá e sejam bem-vindos ao nosso programa Saúde em Dia. O cheiro daquele bolo quentinho de chocolate preparado pela sua mãe desperta emoções e lembranças, mas até hoje os cientistas ainda não tinham conseguido explicar como esses odores fazem ressurgir memórias da infância dentro do cérebro. Esse mistério acaba de ser desvendado por uma equipe de cientistas do Centro Nacional de Pesquisa Científica da França, que identificou os mecanismos cerebrais associados a esse processo, até então sem explicação científica. A pesquisa foi publicada recentemente na revista PLOS Biology e mostra que essas experiências precoces deixam uma marca cerebral que pode ser reativada ao longo de toda a vida, dependendo do contexto das emoções associadas às nossas lembranças dos tempos de criança. A neurobiologista Nathalie Manderon, do Centro de Pesquisas em Neurociências de Lyon, na França, e especialista no chamado aprendizado olfativo, é uma das autoras do estudo e explicou as etapas da pesquisa.
12: Por que alguns cheiros são bons, agradáveis, prazerosos e temos vontade de senti-los novamente? E por que outros não são? Também estudei bastante o aprendizado olfativo. Como aprendemos um cheiro, por quanto tempo memorizamos e como podemos aprender a discriminá-los. Este estudo é realmente uma continuação dos trabalhos que eu já desenvolvia na equipe, que consistem em compreender a percepção e o olfato.
14: Durante o estudo, que durou 4 anos, a neurobiologista francesa e sua equipe buscaram entender esse mecanismo neural. Inicialmente, os pesquisadores propuseram um questionário a um grupo de 640 voluntários. Os dados mostraram que as lembranças associadas a odores eram positivas, acompanhadas de emoções agradáveis, e que os cheiros relacionados a elas também eram percebidos pelos participantes como favoráveis. A consolidação dessa memória, que depende de várias estruturas cerebrais, como, por exemplo, o hipocampo, dependia da repetição da experiência. base nesses resultados, a equipe desenvolveu um modelo experimental com camundongos. Os animais foram condicionados a associar um odor considerado bom a um ambiente com gaiolas com brinquedos, rodas de corrida, companhia de outros camundongos e acesso livre à comida. Para confirmar que essa experiência foi positiva, os pesquisadores gravaram as vocalizações emitidas pelos animais. Na fase adulta, os pesquisadores avaliaram se eles ainda se lembravam do cheiro ao qual haviam sido expostos na infância e se haviam desenvolvido alguma preferência por ele. Os resultados mostraram que os animais conservaram a memória desse cheiro ao longo do tempo.
20: O que demonstramos, como você mencionou, foi que há uma forte participação do bulbo olfatório no processo. Ele é a primeira estação central de retransmissão da informação olfativa no cérebro. Esses neurônios têm uma particularidade. Eles continuam surgindo nos dias seguintes ao nascimento, ou seja, muito mais tarde em comparação aos outros. Isso significa que estão em um período de grande plasticidade, quando a informação olfativa é decodificada pelo cérebro. Ao mesmo tempo em que são muito plásticos, também são muito estáveis.
14: Ao longo dos anos, o processamento dessas informações olfativas evolui. Elas passam a ser interpretadas pelo sistema límbico, responsável pelas emoções e pela nostalgia associada a essa lembrança. Por isso, um cheiro da infância pode fazer ressurgir memórias muito antigas. A equipe francesa voltou a analisar os dados dos participantes que relatavam ter sido expostos ao longo da vida ao cheiro da infância cerca de uma vez por ano. E o resultado, diz a cientista francesa, foi surpreendente.
20: Se fosse demais, o cheiro acabaria sendo associado a outras coisas.

0: energia do sistema límbico.
1: De acordo com a cientista francesa, os cheiros se tornam mais nostálgicos à medida que envelhecemos. 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Obrigada pela audiência. Até a próxima semana.
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2: Paris, 15 de setembro de 2026. Essas são as principais notícias desta terça. Em um acidente inédito, aviões da OTAN derrubaram um drone que violou o espaço aéreo da Lituânia na última noite. O anúncio foi feito pelo presidente letão, Gitanas Nauseda, nessa manhã, sem informar a qual país pertencia o equipamento. Segundo o Centro Nacional de Gestão de Crises da Lituânia, o drone veio de Belarus. Já o exército da Dinamarca informou que um navio de guerra russo disparou dois sinalizadores em direção a um helicóptero militar em operação no Mar Báltico, no litoral dinamarquês. O governo da Dinamarca classificou o incidente de totalmente inaceitável e convocou o embaixador da Rússia no país a prestar esclarecimentos. Novos ataques dos rebeldes hutis do Iêmen deixaram 13 civis feridos ontem no sul da Arábia Saudita. Em um comunicado, a coalizão militar liderada por Riad afirma que os insurgentes visaram instalações civis em 3 cidades sauditas. Mas os hutis alegam ter mirado em bases militares na sequência de uma ofensiva que teve início na semana passada. A Arábia Saudita promete reagir com firmeza aos ataques dos hutis e o Conselho de Segurança da ONU anunciou que vai se reunir hoje para discutir a questão. Já o Irã rejeitou qualquer envolvimento nos ataques e também negou que estejam ocorrendo negociações com Washington para pôr fim à guerra no Oriente Médio. A Suprema Corte dos Estados Unidos rejeitou ontem um recurso da administração Trump para restringir o voto pelo correio nas eleições de meio de mandato, que ocorrem em novembro no país. Segundo o juiz Brett Kavanaugh, as autoridades eleitorais não teriam tempo suficiente para aplicar a norma de maneira razoável antes das próximas votações. A decisão significa que os 50 estados americanos poderão continuar usando os procedimentos atuais na mira de Trump, que atribui em grande parte ao voto pelo correio sua derrota para o democrata Joe Biden em 2020. O alto comissário da ONU para os Direitos Humanos, Volker Türk, fez um apelo hoje para que investigadores internacionais sejam autorizados a acessar a faixa de Gaza e ajudar na coleta de provas sobre possíveis violações e crimes de guerra por parte de Israel. Segundo Türk, restos mortais de famílias inteiras estão sendo exumados dos escombros na faixa de Gaza em áreas de atuação do exército israelense, reacendendo preocupações sobre violências atrozes cometidas por Israel. Oh, 11 horas e 30 minutos em Paris, 6:30 pelo horário de Brasília, está no ar o Jornal da Rádio França Internacional.
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2: Bom dia, sol e 25 graus em Paris, em destaque nesta terça-feira, 15 de setembro de 2026. Aviões da OTAN abatem drones sobre o território da Lituânia. Novos ataques dos hutis do Iêmen deixam 13 feridos na Arábia Saudita. E no Brasil, o STF começa a debater hoje a possibilidade de abrir uma investigação sobre os supostos vínculos de Alexandre de Moraes com o banqueiro Daniel Vorcaro. Essas e outras notícias a seguir. Em um incidente inédito, aviões da OTAN derrubaram um drone que violou o espaço aéreo da Lituânia na última noite. O anúncio foi feito pelo presidente do país, Gitanas Nauseda, nessa manhã, sem informar a qual país pertencia a aeronave não tripulada. Os detalhes com Ana Carolina Pelis.
5: Na rede social X, Nauseda escreveu que enquanto a Rússia intensifica sua agressão contra a Ucrânia, a Lituânia defenderá seu espaço aéreo

0: junto com os aliados da OTAN. Citando dados do Centro Nacional de Gestão de Crises do país, a Rádio Nacional Lituana, LRT, indicou que o drone veio da vizinha Belarus. O aparelho caiu em uma área rural no centro da Lituânia. Já a Polônia anunciou o lançamento de operações militares aéreas devido ao ataque de drones russos perto de uma fronteira com a Ucrânia. Também nesta manhã, o exército da Dinamarca informou que um navio de guerra russo disparou 2 sinalizadores em direção de um helicóptero em operação sobre o Mar Báltico no litoral dinamarquês. O ministro das Relações Exteriores da Dinamarca, Lars Løkke Rasmussen, classificou o incidente de totalmente inaceitável e convocou o embaixador da Rússia no país a prestar esclarecimentos.
1: Uma série de ataques com mísseis balísticos e drones realizada pelos rebeldes hutis do Iêmen deixou 13 civis feridos na segunda-feira no sul da Arábia Saudita, informou nessa terça a coalizão militar liderada por Riad. O comunicado afirma que os insurgentes lançaram ataques contra instalações civis em 3 cidades sauditas, Khamis Mushait, Aba e Taif. Os hutis alegam ter visado bases militares na sequência de uma ofensiva que teve início na semana passada contra esse importante aliado dos Estados Unidos no Oriente Médio, com o objetivo de controlar o estreito de Bab el-Mandeb. Riad promete reagir com firmeza aos ataques dos hutis. O Conselho de Segurança da ONU anunciou que vai se reunir hoje para discutir a questão. Já o Irã rejeitou qualquer envolvimento nos ataques dos hutis e também negou que esteja ocorrendo negociações com Washington para por fim a guerra iniciada pelos Estados Unidos e Israel em 28 de fevereiro. Na véspera, o presidente americano Donald Trump havia declarado que Teherã deseja fechar um acordo desesperadamente. Os Estados Unidos elevaram ainda mais nesta terça as tarifas aplicadas a uma série de produtos canadenses no contexto da guerra comercial de Donald Trump. Mercadorias como queijos, peles de animais, barcos a motor, produtos à base de papel ou aço passam agora a ser taxados com um imposto de 50% na entrada dos Estados Unidos. Washington anunciou a medida na semana passada, depois que o Canadá impôs tarifas sobre produtos americanos em resposta às sobretaxas previamente adotadas por Washington. E a Suprema Corte dos Estados Unidos rejeitou na segunda um recurso da administração Trump para restringir o voto pelo correio nas eleições de meio de mandato, que ocorrem em novembro no país. Segundo o juiz Brett Kavanaugh, o plano do presidente americano poderia ser considerado legal no futuro, mas as autoridades eleitorais estaduais e locais não teriam tempo suficiente para aplicar a norma de maneira razoável, segundo ele, antes das próximas votações. A decisão significa que os 50 estados americanos poderão continuar usando os procedimentos atuais na mira de Trump, que atribui em grande parte sua derrota em 2020 para o democrata Joe Biden ao voto pelo correio. No Brasil, em uma sessão que será transmitida ao vivo, o Supremo Tribunal Federal vai analisar, a partir desta terça, a possibilidade de abrir uma investigação contra um membro da própria corte, o juiz Alexandre de Moraes, para esclarecer seus vínculos com o banqueiro Daniel Vorcaro. Os detalhes com a correspondente da RFI em Brasília, Raquel Miura.
2: No foco do debate está um relatório da Polícia Federal elaborado por determinação do ministro André Mendonça, com mensagens suspeitas que indicam proximidade e negociação intensa entre Alexandre de Moraes e Daniel Vorcaro, inclusive às vésperas da prisão do ex-banqueiro. Nessa sessão histórica, o primeiro a votar será o presidente da corte, Edson Fachin, mas é difícil apontar um resultado, até porque os dois lados já levantaram suas trincheiras. Aliados de Alexandre de Moraes têm como arsenal desde um pedido de vista até as contestações em torno da legalidade das investigações. Para Roberto Liviano, presidente do Instituto Não Aceito Corrupção, pode custar muito caro para o judiciário se nada for feito com relação às suspeitas que envolvem o magistrado.
3: Cabe ao Supremo Tribunal Federal, e só a ele, a interpretação das provas que foram reunidas na investigação relatada pelo ministro André Mendonça. Se o Supremo anular tudo que foi investigado, haverá um sentimento de grande frustração por parte da sociedade, haverá um sentimento de impunidade.
1: Liviano foi entrevistado pela correspondente da RFI em Brasília, Raquel Miura.
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1: Los Angeles acolheu na segunda a cerimônia do Emmy, premiação mais importante da televisão americana. Cleide Clock, correspondente, acompanhou o evento.
5: O Segredo de Widow's Bay foi a produção mais premiada da noite, com 6 Emmys. A comédia de horror já havia conquistado outros 8 na primeira etapa da premiação, no início de setembro. Com 14 troféus, tornou-se a comédia mais premiada nos 78 anos de Emmy. Além de melhor comédia, direção e roteiro levou os prêmios de ator e atriz coadjuvantes para Steven Root e Kate O'Flynn e melhor ator para Matthew Rhys. Sem surpresas, The Pitt repetiu a dobradinha do ano passado, melhor série dramática e melhor ator para Noah Wyle. Jean Smart conquistou seu 5º Emmy consecutivo de melhor atriz por Hex, tornando-se a primeira mulher a vencer a categoria em todas as temporadas de uma mesma série. A noite também terminou com críticas pela falta de diversidade. Todos os vencedores das categorias de atuação são brancos, algo que não acontecia desde 2021. Cleide Clock, de Los Angeles, para a Rádio França Internacional.
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1: Olá, neste segundo bloco do programa da RF Brasil, vamos saber como a imprensa francesa aborda a crise do petróleo devido à guerra no Oriente Médio, que resulta no aumento do preço dos combustíveis em todo o mundo. Depois, no RF Convida, entrevistamos a cineasta brasileira Carol Maia sobre a exibição de seu documentário sobre trabalhadoras domésticas no Festival Brasil em Movimento, que tem início nessa semana aqui em Paris. Para terminar no podcast Saúde em Dia, o assunto é um estudo francês que mostra como cheiros reativam memórias da infância no cérebro. Mas antes, no programa Linha Direta, vamos conversar com a nossa correspondente em Brasília sobre o início de uma sessão no STF convocada pelo ministro Edson Fachin para tentar contornar a crise que atinge a instituição.
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7: Pela primeira vez, o Supremo Tribunal Federal vai analisar se abre uma investigação contra um membro da própria corte, no caso, o ministro Alexandre de Moraes, e no momento tenso da política, com a campanha eleitoral. Vamos então até Brasília falar com a correspondente da RFI, Raquel Miura. Olá, Raquel, bom dia. É possível prever o que vai acontecer hoje na sessão do STF?
2: Olá, bom dia a todos. No foco do debate está um relatório da Polícia Federal elaborado por determinação do ministro André Mendonça, com mensagens suspeitas que indicam proximidade e negociação intensa entre Alexandre de Moraes e Daniel Vorcaro, inclusive às vésperas da prisão do ex-banqueiro. Nessa sessão histórica, o primeiro a votar será o presidente da corte, Edson Fachin, mas é difícil apontar um resultado, até porque os dois lados já levantaram suas trincheiras. Aliados de Alexandre de Moraes têm como arsenal desde um pedido de vista até as contestações em torno da legalidade das investigações. Para Roberto Liviano, presidente do Instituto Não Aceito Corrupção, pode custar muito caro para o judiciário se nada for feito com relação às suspeitas que envolvem o magistrado.
3: Cabe ao Supremo Tribunal Federal, e só a ele, a interpretação das provas que foram reunidas na investigação relatada pelo ministro André Mendonça. Há quem diga que não seria possível iniciar uma investigação sem a aprovação prévia do Pleno do Supremo Tribunal Federal. Se o Supremo fizer isso e anular tudo que foi investigado, haverá um sentimento de grande frustração por parte da sociedade, que a sociedade conhece o teor destas mensagens, e haverá um sentimento de impunidade, um sentimento de fracasso em relação ao sistema e o aumento da crise de credibilidade por parte da sociedade.
2: O jurista Leno Streck também falou com a RFI e disse que o Supremo terá de analisar se existem elementos que anulam o que foi investigado até aqui.
8: Primeiro, o plenário tem de julgar se o que foi apurado contra Moraes é legal ou ilegal, porque um ministro investigou outro ministro por meio da Polícia Federal. Isto é, há uma dúvida e uma discussão, porque quando há foro por prerrogativa de função, cada vez que aparece o nome de uma autoridade, nada mais pode ser feito, tem que remeter para o Supremo Tribunal, que examinaria no plenário para designar um ministro que seria o relator e mandaria para o Ministério Público. Isto não foi feito. Pode haver nulidade nisso, né?
2: Uma das estratégias de Mendonça e seus aliados é antecipar o voto se houver pedido de vista para adiar a decisão.
7: E, Raquel, como esse clima de guerra também gerou suspeitas de atuação eleitoral dentro da Suprema Corte, isso também será analisado pelo plenário?
2: Então, André Mendonça quebrou o sigilo do material envolvendo Moraes, mas é acusado de ter agido de forma seletiva, já que também estavam sob sua responsabilidade outras apurações envolvendo mais autoridades. Isso abriu uma guerra de decisões individuais e petições entre os ministros do Supremo, inclusive envolvendo o comando da Polícia Federal, elevando as críticas contra uma postura político-eleitoral de membros da corte, o que é muito ruim e exige mudanças, afirmou Roberto Liviano.
3: Essa seletividade é bastante questionável e prejudicial sob o ponto de vista da prevalência do interesse público. Chegando-se ao ponto, inclusive, que o candidato Flávio Bolsonaro, numa manifestação política, ao final da sua fala, mandou um abraço para o ministro André Mendonça. Magistrados devem aplicar aos casos concretos a vontade abstrata da lei. Envolver-se num pleito eleitoral, a meu ver, representa abuso de poder absolutamente inadmissível.
2: Fachin marcou para hoje a sessão que vai analisar o caso Alexandre de Moraes e no dia 23 uma outra sessão para avaliar a conduta de André Mendonça, além de ter tomado para si as relatorias do caso Master e do inquérito das fake news. E a gente, claro, continua acompanhando.
7: Muito obrigado, Raquel Miura, correspondente da RFM Brasília, que participou do Linha Direta de hoje.
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1: A crise do petróleo domina as páginas dos jornais franceses nesta terça. A ofensiva dos Houthis contra a Arábia Saudita prejudica as exportações do produto, fazendo o preço dos combustíveis disparar no mundo. O barril explode, Trump vacila, é a manchete do jornal Libération, que lembra que a instabilidade no Oriente Médio tem fortes repercussões na campanha das eleições de meio de mandato nos Estados Unidos. A equação geopolítica, energética e militar do Oriente Médio se tornou ainda mais complexa, diz a matéria. O diário explica que o ataque dos Houthis contra um oleoduto crucial saudita complicou ainda mais a situação na região, levando Riad a pedir a ajuda dos Estados Unidos. Um cenário obscuro se materializa para o petróleo, diz o título de uma matéria no jornal Le Figaro. Desde a semana passada, o Brent, referência internacional, ultrapassou $100 e chegou a $109 na segunda-feira. Para o diário, o cenário é o pior pesadelo do príncipe herdeiro Mohammed bin Salman e o silêncio das autoridades sauditas sobre a questão é preocupante. O jornal Le Monde aponta que o preço do petróleo subiu 45% desde o início da guerra dos Estados Unidos e Israel contra o Irã. Enquanto isso, Trump continua apostando no blefe. Na segunda-feira, em sua rede social Truth Social, o presidente americano declarou que Teherã deseja fechar um acordo desesperadamente. Para o jornal Les Echos, a grande questão agora é saber se o regime saudita vai retaliar contra os Houthis e inflamar ainda mais o conflito no Oriente Médio.
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10: O documentário Aqui Não Entra a Luz, da cineasta paulista Carol Maia, é um dos destaques da programação do Festival Brasil em Movimentos, que acontece de 17 a 19 de setembro em Paris. Filha de uma trabalhadora doméstica, Carol parte de memórias pessoais para investigar como os quartos de empregada revelam a permanência de hierarquias sociais e raciais herdadas da escravidão. Ao cruzar relatos de mulheres negras, pesquisa histórica e reflexão sobre o espaço doméstico, o filme discute a forma como essas estruturas continuam moldando a sociedade brasileira. O público estrangeiro, Carol, reconhece nesse debate que o filme propõe questões presentes em seus próprios países ou ainda o vê principalmente como uma realidade brasileira?
11: Bom, nas minhas experiências de exibição na Europa, eu entendi que a recepção do público europeu é num lugar de surpresa, né? De uma necessidade de entender como é que essa dinâmica de trabalho se dá. É porque, aparentemente, na Europa não é da mesma forma como é no Brasil, né? É, seja pela facilidade que se tem em contratar uma funcionária para trabalhar em casa, mas eu acho que, sobretudo, sobre ter um funcionário dormindo na sua casa. Acho que esse fato é o mais... É o que causa mais estranhamento nessa recepção do filme.
10: Exatamente, o filme fala dessa relação íntima. Para você, o que permanece ainda invisível nessas relações de trabalho doméstico no Brasil?
11: Bom, eu acho que no Brasil existe uma banalização dessa profissão, né? Uma profissão que está dentro da nossa vida de uma forma bastante natural. E a gente não para muito para conversar sobre essa profissão. Seja porque ela não tem, de fato, um plano de carreira, né? Mas também porque ela não tem, culturalmente, um valor social, cultural e econômico dentro da sociedade brasileira. Eu imagino que essa dificuldade que a gente tem de conversar sobre esse assunto é justamente porque ele já está camuflado dentro das nossas relações, dentro da nossa dinâmica de vida no trabalho, em casa, ou mesmo quando a gente liga a televisão e assiste uma novela, e aí tem aquela figura da empregada doméstica que surge, e às vezes é um alívio cômico na novela, e depois ela desaparece. Mas, na verdade, a gente está falando de seres quase que onipresentes, né? São as trabalhadoras domésticas que, de alguma forma, ditam como a sociedade brasileira funciona hoje.
10: Em entrevistas, Carol, você disse esperar que os relatos das seis brasileiras domésticas que você filmou, uma delas, a sua mãe, possam provocar uma reflexão dos empregadores. Depois das exibições que o filme teve no Brasil, encontros que você fez com o público, você sentiu algum sinal de compreensão mais profunda dessas desigualdades?
11: Olha, eu recebo muitos depoimentos distintos, assim, desde pessoas que foram criadas por babás, por exemplo, a filhos, outros filhos de empregada doméstica. E eu sempre costumo provocar, né, quando eu tenho oportunidade de falar com o público depois da exibição do filme, eu sempre tento provocar sobre a questão financeira, né, sobre a remuneração dessas profissionais, sobre a valorização pela via do dinheiro. Porque eu acho que isso é um dos símbolos e um dos mecanismos que a gente pode usar para que essa profissão possa ser mais considerada dentro de um sistema de trabalho, dentro de um sistema político-econômico do país, por exemplo. Eu tenho esperança que as pessoas possam sair reflexivas e dispostas a mudarem o comportamento delas, assim. A semente a gente está plantando, com certeza. Mas, infelizmente, é uma decisão muito individual, né? E aí, a gente, sobre isso, a gente não tem muito controle, mas eu quero acreditar que quem se abre para o filme, para as histórias do filme e para esse assunto esteja aberto a rever seu próprio comportamento.
10: O que essa experiência tem representado para essas mulheres que estão no filme, Carol?
11: Olha, tem sido muito bonito, assim, ver como essa temporada de distribuição tem sido bonita para elas. É, infelizmente, né, a gente não recebe tantos convites assim, mas os convites que a gente recebe, ou sou eu que represento o filme, ou alguma das personagens, como minha mãe, e a Rosarinha, que é uma trabalhadora que vive em Minas Gerais. Ela conta no filme que ela tinha o sonho de ser professora, né? E aí, no mês passado, ela deu duas falas em duas universidades de arquitetura e urbanismo para falar sobre o filme. E uma delas, né, ela foi convidada para ser uma professora por um tempo determinado ali de uma disciplina que foi criada, baseada no filme, acompanhando o professor titular nos encontros semanais com a turma. E eu fiquei muito, muito, muito, muito emocionada com isso, assim, do filme poder ser um mediador para realização desse sonho dela, né?
10: Então, muito obrigada, Carol. Espero que seu filme tenha sucesso aí na apresentação no festival.
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10: Olá e sejam bem-vindos ao nosso programa Saúde em Dia. O cheiro daquele bolo quentinho de chocolate preparado pela sua mãe desperta emoções e lembranças, mas até hoje os cientistas ainda não tinham conseguido explicar como esses odores fazem ressurgir memórias da infância dentro do cérebro. Esse mistério acaba de ser desvendado por uma equipe de cientistas do Centro Nacional de Pesquisa Científica da França, que identificou os mecanismos cerebrais associados a esse processo, até então sem explicação científica. A pesquisa foi publicada recentemente na revista PLOS Biology e mostra que essas experiências precoces deixam uma marca cerebral que pode ser reativada ao longo de toda a vida, dependendo do contexto das emoções associadas às nossas lembranças dos tempos de criança. A neurobiologista Nathalie Manderon, do Centro de Pesquisas em Neurociências de Lyon, na França, e especialista no chamado aprendizado olfativo, é uma das autoras do estudo e explicou as etapas da pesquisa.
14: Por que alguns cheiros são bons, agradáveis, prazerosos e temos vontade de senti-los novamente? E por que outros não são? Também estudei bastante o aprendizado olfativo. Como aprendemos um cheiro, por quanto tempo memorizamos e como podemos aprender a discriminá-los. Este estudo é realmente uma continuação dos trabalhos que eu já desenvolvia na equipe, que consistem em compreender a percepção e o olfato.
10: Durante o estudo, que durou 4 anos, a neurobiologista francesa e sua equipe buscaram entender esse mecanismo neural. Inicialmente, os pesquisadores propuseram um questionário a um grupo de 640 voluntários. Os dados mostraram que as lembranças associadas a odores eram positivas, acompanhadas de emoções agradáveis, e que os cheiros relacionados a elas também eram percebidos pelos participantes como favoráveis. A consolidação dessa memória, que depende de várias estruturas cerebrais, como, por exemplo, o hipocampo, dependia da repetição da experiência. Com base nesses resultados, a equipe desenvolveu um modelo experimental com camundongos. Os animais foram condicionados a associar um odor considerado bom a um ambiente com gaiolas com brinquedos, rodas de corrida, companhia de outros camundongos e acesso livre à comida. Para confirmar que essa experiência foi positiva, os pesquisadores gravaram as vocalizações emitidas pelos animais. Na fase adulta, os pesquisadores avaliaram se eles ainda se lembravam do cheiro ao qual haviam sido expostos na infância e se haviam desenvolvido alguma preferência por ele. Os resultados mostraram que os animais conservaram a memória desse cheiro ao longo do tempo.
14: O que demonstramos, como você mencionou, foi que há uma forte participação do bulbo olfatório no processo. Ele é a primeira estação central de retransmissão da informação olfativa no cérebro. Esses neurônios têm uma particularidade. Eles continuam surgindo nos dias seguintes ao nascimento, ou seja, muito mais tarde em comparação aos outros. Isso significa que estão em um período de grande plasticidade, quando a informação olfativa é decodificada pelo cérebro. Ao mesmo tempo em que são muito plásticos, também são muito estáveis.
10: Ao longo dos anos, o processamento dessas informações olfativas evolui. Elas passam a ser interpretadas pelo sistema límbico, responsável pelas emoções e pela nostalgia associada a essa lembrança.
13: Por isso, um cheiro da infância pode fazer ressurgir memórias muito antigas. A equipe francesa voltou a analisar os dados dos participantes que relatavam ter sido expostos ao longo da vida ao cheiro da infância cerca de uma vez por ano. E o resultado, diz a cientista francesa, foi surpreendente.
14: Se fosse demais, o cheiro acabaria sendo associado a outras coisas. Pouco expostos não teria sido suficiente. E o cheiro seria esquecido. Nós simulamos esse nível de exposição nos camundongos e percebemos que, ao realizar pequenas exposições periódicas ao longo da vida, os animais de 6 meses, que são jovens adultos, mantinham a memória do cheiro. Só que, nessa altura, essa memória não dependia mais do bulbo olfatório. Mostramos que essa estrutura foi deixada de lado em favor do circuito do sistema límbico.
13: De acordo com a cientista francesa, os cheiros se tornam mais nostálgicos à medida que envelhecemos. Você ouviu Saúde em Dia. Obrigada pela audiência. Até a próxima semana.
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1: Paris, 15 de setembro de 2026. Essas são as principais notícias desta terça. Em um acidente inédito, aviões da OTAN derrubaram um drone que violou o espaço aéreo da Lituânia na última noite. O anúncio foi feito pelo presidente letão, Gitanas Nauseda, nessa manhã, sem informar a qual país pertencia o equipamento. Segundo o Centro Nacional de Gestão de Crises da Lituânia, o drone veio de Belarus. Já o exército da Dinamarca informou que um navio de guerra russo disparou 2 sinalizadores em direção a um helicóptero militar em operação no Mar Báltico, no litoral dinamarquês. O governo da Dinamarca classificou o incidente de totalmente inaceitável e convocou o embaixador da Rússia no país a prestar esclarecimentos. Novos ataques dos rebeldes hutis do Iêmen deixaram 13 civis feridos ontem no sul da Arábia Saudita. Em um comunicado, a coalizão militar liderada por Riad afirma que os insurgentes visaram instalações civis em 3 cidades sauditas. Mas os hutis alegam ter mirado em bases militares na sequência de uma ofensiva que teve início na semana passada. A Arábia Saudita promete reagir com firmeza aos ataques dos hutis e o Conselho de Segurança da ONU anunciou que vai se reunir hoje para discutir a questão. Já o Irã rejeitou qualquer envolvimento nos ataques e também negou que estejam ocorrendo negociações com Washington para pôr fim à guerra no Oriente Médio. A Suprema Corte dos Estados Unidos rejeitou ontem um recurso da administração Trump para restringir o voto pelo correio nas eleições de meio de mandato, que ocorrem em novembro no país. Segundo o juiz Brett Kavanaugh, as autoridades eleitorais não teriam tempo suficiente para aplicar a norma de maneira razoável antes das próximas votações. A decisão significa que os 50 estados americanos poderão continuar usando os procedimentos atuais na mira de Trump, que atribui em grande parte ao voto pelo correio sua derrota para o democrata Joe Biden em 2020. O alto comissário da ONU para os Direitos Humanos, Volker Turk, fez um apelo hoje para que investigadores internacionais sejam autorizados a acessar a faixa de Gaza e ajudar na coleta de provas sobre possíveis violações e crimes de guerra por parte de Israel. Segundo Turk, restos mortais de famílias inteiras estão sendo exumados dos escombros na faixa de Gaza em áreas de atuação do exército israelense, reacendendo preocupações sobre violências atrozes cometidas por Israel. Horas e 30 minutos em Paris, 6:30 pelo horário de Brasília, está no ar o Jornal da Rádio França Internacional.
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1: Bom dia, sol e 25 graus em Paris, em destaque nesta terça-feira, 15 de setembro de 2026. Aviões da OTAN abatem drones sobre o território da Lituânia. Novos ataques dos hutis do Iêmen deixam 13 feridos na Arábia Saudita. E no Brasil, o STF começa a debater hoje a possibilidade de abrir uma investigação sobre os supostos vínculos de Alexandre de Moraes com o banqueiro Daniel Vorcaro. Essas e outras notícias a seguir. Em um incidente inédito, aviões da OTAN derrubaram um drone que violou o espaço aéreo da Lituânia na última noite. O anúncio foi feito pelo presidente do país, Gitanas Nauseda, nessa manhã, sem informar a qual país pertencia a aeronave não tripulada. Os detalhes com Ana Carolina Pelis.
0: Na rede social X, Nauseda escreveu que enquanto a Rússia intensifica sua agressão contra a Ucrânia, a Lituânia defenderá seu espaço aéreo junto com os aliados da OTAN. Citando dados do Centro Nacional de Gestão de Crises do país, a Rádio Nacional Lituana, LRT, indicou que o drone veio da vizinha Belarus. O aparelho caiu em uma área rural no centro da Lituânia. Já a Polônia anunciou o lançamento de operações militares aéreas devido ao ataque de drones russos perto de uma fronteira com a Ucrânia. Também nesta manhã, o exército da Dinamarca informou que um navio de guerra russo disparou 2 sinalizadores em direção de um helicóptero em operação sobre o Mar Báltico no litoral dinamarquês. O ministro das Relações Exteriores da Dinamarca, Lars Løkke Rasmussen, classificou o incidente de totalmente inaceitável e convocou o embaixador da Rússia no país a prestar esclarecimentos.
1: Uma série de ataques com mísseis balísticos e drones realizada pelos rebeldes hutis do Iêmen deixou 13 civis feridos na segunda-feira no sul da Arábia Saudita, informou nessa terça a coalizão militar liderada por Riad. O comunicado afirma que os insurgentes lançaram ataques contra instalações civis em 3 cidades sauditas, Khamis Mushait, Aba e Taif. Os hutis alegam ter visado bases militares na sequência de uma ofensiva que teve início na semana passada contra esse importante aliado dos Estados Unidos no Oriente Médio, com o objetivo de controlar o estreito de Bab el-Mandeb. Riad promete reagir com firmeza aos ataques dos hutis. O Conselho de Segurança da ONU anunciou que vai se reunir hoje para discutir a questão. Já o Irã rejeitou qualquer envolvimento nos ataques dos hutis e também negou que esteja ocorrendo negociações com Washington para pôr fim à guerra iniciada pelos Estados Unidos e Israel em 28 de fevereiro. Na véspera, o presidente americano Donald Trump havia declarado que Teherã deseja fechar um acordo desesperadamente. Os Estados Unidos elevaram ainda mais nesta terça as tarifas aplicadas a uma série de produtos canadenses no contexto da guerra comercial de Donald Trump. Mercadorias como queijos, peles de animais, barcos a motor, produtos à base de papel ou aço passam agora a ser taxados com um imposto de 50% na entrada dos Estados Unidos. Washington anunciou a medida na semana passada, depois que o Canadá impôs tarifas sobre produtos americanos em resposta a sobretaxas previamente adotadas por Washington. E a Suprema Corte dos Estados Unidos rejeitou na segunda um recurso da administração Trump para restringir o voto pelo correio nas eleições de meio de mandato, que ocorrem em novembro no país. Segundo o juiz Brett Kavanaugh, o plano do presidente americano poderia ser considerado legal no futuro, mas as autoridades eleitorais estaduais e locais não teriam tempo suficiente para aplicar a norma de maneira razoável, segundo ele, antes das próximas votações. A decisão significa que os 50 estados americanos poderão continuar usando os procedimentos atuais na mira de Trump, que atribui em grande parte sua derrota em 2020 para o democrata Joe Biden ao voto pelo correio. No Brasil, em uma sessão que será transmitida ao vivo, o Supremo Tribunal Federal vai analisar, a partir desta terça, a possibilidade de abrir uma investigação contra um membro da própria corte, o juiz Alexandre de Moraes, para esclarecer seus vínculos com o banqueiro Daniel Vorcaro. Os detalhes com a correspondente da RFI em Brasília, Raquel Miura.
2: No foco do debate está um relatório da Polícia Federal elaborado por determinação do ministro André Mendonça, com mensagens suspeitas que indicam proximidade e negociação intensa entre Alexandre de Moraes e Daniel Vorcaro, inclusive às vésperas da prisão do ex-banqueiro. Nessa sessão histórica, o primeiro a votar será o presidente da corte, Edson Fachin, mas é difícil apontar um resultado, até porque os dois lados já levantaram suas trincheiras. Aliados de Alexandre de Moraes têm como arsenal desde um pedido de vista até as contestações em torno da legalidade das investigações. Para Roberto Liviano, presidente do Instituto Não Aceito Corrupção, pode custar muito caro para o judiciário se nada for feito com relação às suspeitas que envolvem o magistrado.
3: Cabe ao Supremo Tribunal Federal, e só a ele, a interpretação das provas que foram reunidas na investigação relatada pelo ministro André Mendonça. Se o Supremo anular tudo que foi investigado, haverá um sentimento de grande frustração por parte da sociedade, haverá um sentimento de impunidade.
1: Liviano foi entrevistado pela correspondente da RF em Brasília, Raquel Miura.
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1: Los Angeles acolheu na segunda a cerimônia do Emmy, premiação mais importante da televisão americana. Cleide Clock, correspondente, acompanhou o evento.
5: O Segredo de Widow's Bay foi a produção mais premiada da noite, com 6 Emmys. A comédia de horror já havia conquistado outros 8 na primeira etapa da premiação, no início de setembro. Com 14 troféus, tornou-se a comédia mais premiada nos 78 anos de Emmy. Além de melhor comédia, direção e roteiro, levou os prêmios de ator e atriz coadjuvantes para Steven Root e Kate O'Flynn e melhor ator para Matthew Rhys. Sem surpresas, The Pitt repetiu a dobradinha do ano passado, melhor série dramática e melhor ator para Noah Wyle. Jean Smart conquistou seu 5º Emmy consecutivo de melhor atriz por Hex, tornando-se a primeira mulher a vencer a categoria em todas as temporadas de uma mesma série. A noite também terminou com críticas pela falta de diversidade. Todos os vencedores das categorias de atuação são brancos, algo que não acontecia desde 2021. Cleide Clock, de Los Angeles, para a Rádio França Internacional.
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1: Olá, neste segundo bloco do programa da RF Brasil, vamos saber como a imprensa francesa aborda a crise do petróleo devido à guerra no Oriente Médio, que resulta no aumento do preço dos combustíveis em todo o mundo. Depois, no RF Convida, entrevistamos a cineasta brasileira Carol Maia sobre a exibição de seu documentário sobre trabalhadoras domésticas no Festival Brasil em Movimento, que tem início nessa semana aqui em Paris. Para terminar, no podcast Saúde em Dia, o assunto é um estudo francês que mostra como cheiros reativam memórias da infância no cérebro. Mas antes, no programa Linha Direta, vamos conversar com a nossa correspondente em Brasília sobre o início de uma sessão no STF convocada pelo ministro Edson Fachin para tentar contornar a crise que atinge a instituição.
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7: Pela primeira vez, o Supremo Tribunal Federal vai analisar se abre uma investigação contra um membro da própria corte, no caso, o ministro Alexandre de Moraes, e no momento tenso da política, com a campanha eleitoral. Vamos então até Brasília falar com a correspondente da RFI, Raquel Miura. Olá, Raquel, bom dia. É possível prever o que vai acontecer hoje na sessão do STF?
2: Olá, bom dia a todos. No foco do debate está um relatório da Polícia Federal elaborado por determinação do ministro André Mendonça, com mensagens suspeitas que indicam proximidade e negociação intensa entre Alexandre de Moraes e Daniel Vorcaro, inclusive às vésperas da prisão do ex-banqueiro. Nessa sessão histórica, o primeiro a votar será o presidente da corte, Edson Fachin, mas é difícil apontar um resultado, até porque os dois lados já levantaram suas trincheiras. Aliados de Alexandre de Moraes têm como arsenal desde um pedido de vista até as contestações em torno da legalidade das investigações. Para Roberto Liviano, presidente do Instituto Não Aceito Corrupção, pode custar muito caro para o judiciário se nada for feito com relação às suspeitas que envolvem o magistrado.
3: Cabe ao Supremo Tribunal Federal, e só a ele, a interpretação das provas que foram reunidas na investigação relatada pelo ministro André Mendonça. Há quem diga que não seria possível iniciar uma investigação sem a aprovação prévia do Pleno do Supremo Tribunal Federal. Se o Supremo fizer isso e anular tudo que foi investigado, haverá um sentimento de grande frustração por parte da sociedade, porque a sociedade conhece o teor destas mensagens e haverá um sentimento de impunidade, um sentimento de fracasso em relação ao sistema e o aumento da crise de credibilidade por parte da sociedade.
2: O jurista Leno Streck também falou com a RFI e disse que o Supremo terá de analisar se existem elementos que anulam o que foi investigado até aqui.
8: Primeiro, o plenário tem de julgar se o que foi apurado contra Moraes é legal ou ilegal, porque um ministro investigou outro ministro por meio da Polícia Federal. Isto é, há uma dúvida e uma discussão, porque quando há foro por prerrogativa de função, cada vez que aparece o nome de uma autoridade, nada mais pode ser feito, tem que remeter para o Supremo Tribunal, que examinaria no plenário para designar um ministro que seria o relator e mandaria para o Ministério Público. Isto não foi feito. Pode haver nulidade nisso, né?
2: Uma das estratégias de Mendonça e seus aliados é antecipar o voto se houver pedido de vista para adiar a decisão.
7: E, Raquel, como esse clima de guerra também gerou suspeitas de atuação eleitoral dentro da Suprema Corte? Isso também será analisado pelo plenário?
2: Então, André Mendonça quebrou o sigilo do material envolvendo Moraes, mas é acusado de ter agido de forma seletiva, já que também estavam sob sua responsabilidade outras apurações envolvendo mais autoridades. Isso abriu uma guerra de decisões individuais e petições entre os ministros do Supremo, inclusive envolvendo o comando da Polícia Federal, elevando as críticas contra uma postura político-eleitoral de membros da corte, o que é muito ruim e exige mudanças, afirmou Roberto Liviano.
3: Essa seletividade é bastante questionável e prejudicial sob o ponto de vista da prevalência do interesse público. Chegando-se ao ponto, inclusive, que o candidato Flávio Bolsonaro, numa manifestação política, ao final da sua fala, mandou um abraço para o ministro André Mendonça. Magistrados devem aplicar aos casos concretos a vontade abstrata da lei. Envolver-se num pleito eleitoral, a meu ver, representa abuso de poder absolutamente inadmissível.
2: Fachin marcou para hoje a sessão que vai analisar o caso Alexandre de Moraes e no dia 23 uma outra sessão para avaliar a conduta de André Mendonça, além de ter tomado para si as relatorias do caso Master e do inquérito das fake news. E a gente, claro, continua acompanhando.
7: Muito obrigado, Raquel Miura, correspondente da RF em Brasília, que participou do Linha Direta de hoje.
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1: A crise do petróleo domina as páginas dos jornais franceses nesta terça. A ofensiva dos hutis contra a Arábia Saudita prejudica as exportações do produto, fazendo o preço dos combustíveis disparar no mundo. O barril explode, Trump vacila, é a manchete do jornal Libération, que lembra que a instabilidade no Oriente Médio tem fortes repercussões na campanha das eleições de meio de mandato nos Estados Unidos. A equação geopolítica, energética e militar do Oriente Médio se tornou ainda mais complexa, diz a matéria. O diário explica que o ataque dos hutis contra um oleoduto crucial saudita complicou ainda mais a situação na região, levando Riad a pedir a ajuda dos Estados Unidos. Um cenário obscuro se materializa para o petróleo, diz o título de uma matéria no jornal Le Figaro. Desde a semana passada, o Brent, referência internacional, ultrapassou $100 e chegou a $109 na segunda-feira. Para o diário, o cenário é o pior pesadelo do príncipe herdeiro Mohammed bin Salman e o silêncio das autoridades sauditas sobre a questão é preocupante. O jornal Le Monde aponta que o preço do petróleo subiu 45% desde o início da guerra dos Estados Unidos e Israel contra o Irã. Enquanto isso, Trump continua apostando no blefe. Na segunda-feira, em sua rede social Truth Social, o presidente americano declarou que Teerã deseja fechar um acordo desesperadamente. Para o jornal Les Echos, a grande questão agora é saber se o regime saudita vai retaliar contra os hutis e inflamar ainda mais o conflito no Oriente Médio.
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10: O documentário Aqui Não Entra a Luz, da cineasta paulista Carol Maia, é um dos destaques da programação do Festival Brasil em Movimentos, que acontece de 17 a 19 de setembro em Paris. Filha de uma trabalhadora doméstica, Carol parte de memórias pessoais para investigar como os quartos de empregada revelam a permanência de hierarquias sociais e raciais herdadas da escravidão. Ao cruzar relatos de mulheres negras, pesquisa histórica e reflexão sobre o espaço doméstico, o filme discute a forma como essas estruturas continuam moldando a sociedade brasileira. O público estrangeiro, Carol, reconhece nesse debate que o filme propõe questões presentes em seus próprios países ou ainda o vê principalmente como uma realidade brasileira?
11: Bom, nas minhas experiências de exibição na Europa, eu entendi que a recepção do público europeu é num lugar de surpresa, né? De uma necessidade de entender como é que essa dinâmica de trabalho se dá. É porque, aparentemente, na Europa não é da mesma forma como é no Brasil, né? Seja pela facilidade que se tem em contratar uma funcionária para trabalhar em casa, mas eu acho que, sobretudo, sobre ter um funcionário dormindo na sua casa. Acho que esse fato é o mais... É o que causa mais estranhamento nessa recepção do filme.
10: Exatamente, o filme fala dessa relação íntima. Para você, o que permanece ainda invisível nessas relações de trabalho doméstico no Brasil?
11: Bom, eu acho que no Brasil existe uma banalização dessa profissão, né? Uma profissão que está dentro da nossa vida de uma forma bastante natural. E a gente não para muito para conversar sobre essa profissão. Seja

0: mudarem o comportamento delas, assim. A semente a gente está plantando, com certeza. Mas, infelizmente, é uma decisão muito individual, né? E aí, a gente, sobre isso, a gente não tem muito controle, mas eu quero acreditar que quem se abre para o filme, para as histórias do filme e para esse assunto esteja aberto a rever seu próprio comportamento.
1: O que essa experiência tem representado para essas mulheres que estão no filme, Carol?
0: Olha, tem sido muito bonito, assim, ver como essa temporada de distribuição tem sido bonita para elas. Infelizmente, né, a gente não recebe tantos convites assim, mas os convites que a gente recebe, ou sou eu que represento o filme, ou alguma das personagens, como minha mãe, e a Rosarinha, que é uma trabalhadora que vive em Minas Gerais. Ela conta no filme que ela tinha o sonho de ser professora, né? E aí, no mês passado, ela deu duas falas em duas universidades de arquitetura e urbanismo para falar sobre o filme. E uma delas, né, ela foi convidada para ser uma professora, por um tempo determinado ali de uma disciplina que foi criada baseada no filme, acompanhando o professor titular nos encontros semanais com a turma. E eu fiquei muito, muito, muito, muito emocionada com isso, assim, do filme poder ser um
1: Maravilhoso.
0: mediador para a realização desse sonho dela, né?
1: Então, muito obrigada, Carol. Espero que seu
0: Eu que
1: filme tenha
0: agradeço.
1: sucesso aí na apresentação no festival.
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1: Olá e sejam bem-vindos ao nosso programa Saúde em Dia. O cheiro daquele bolo quentinho de chocolate preparado pela sua mãe desperta emoções e lembranças, mas até hoje os cientistas ainda não tinham conseguido explicar como esses odores fazem ressurgir memórias da infância dentro do cérebro. Esse mistério acaba de ser desvendado por uma equipe de cientistas do Centro Nacional de Pesquisa Científica da França, que identificou os mecanismos cerebrais associados a esse processo, até então sem explicação científica. A pesquisa foi publicada recentemente na revista PLOS Biology e mostra que essas experiências precoces deixam uma marca cerebral que pode ser reativada ao longo de toda a vida, dependendo do contexto e das emoções associadas às nossas lembranças dos tempos de criança. A neurobiologista Nathalie Manderon, do Centro de Pesquisas em Neurociências de Lyon, na França, e especialista no chamado aprendizado olfativo, é uma das autoras do estudo e explicou as etapas da pesquisa.
4: Por que alguns cheiros são bons, agradáveis, prazerosos e temos vontade de senti-los novamente? E por que outros não são? Também estudei bastante o aprendizado olfativo. Como aprendemos um cheiro, por quanto tempo memorizamos e como podemos aprender a discriminá-los. Este estudo é realmente uma continuação dos trabalhos que eu já desenvolvia na equipe, que consistem em compreender a percepção e o olfato.
1: Durante o estudo, que durou 4 anos, a neurobiologista francesa e sua equipe buscaram entender esse mecanismo neural. Inicialmente, os pesquisadores propuseram um questionário a um grupo de 640 voluntários. Os dados mostraram que as lembranças associadas a odores eram positivas, acompanhadas de emoções agradáveis, e que os cheiros relacionados a elas também eram percebidos pelos participantes como favoráveis. A consolidação dessa memória, que depende de várias estruturas cerebrais, como, por exemplo, o hipocampo, dependia da repetição da experiência. Com base nesses resultados, a equipe desenvolveu um modelo experimental com camundongos. Os animais foram condicionados a associar um odor considerado bom a um ambiente com gaiolas com brinquedos, rodas de corrida, companhia de outros camundongos e acesso livre à comida. Para confirmar que essa experiência foi positiva, os pesquisadores gravaram as vocalizações emitidas pelos animais. Na fase adulta, os pesquisadores avaliaram se eles ainda se lembravam do cheiro ao qual haviam sido expostos na infância e se haviam desenvolvido alguma preferência por ele. Os resultados mostraram que os animais conservaram a memória desse cheiro ao longo do tempo.
4: O que demonstramos, como você mencionou, foi que há uma forte participação do bulbo olfatório no processo. Ele é a primeira estação central de retransmissão da informação olfativa no cérebro. Esses neurônios têm uma particularidade.

0: Eles continuam surgindo nos dias seguintes ao nascimento, ou seja, muito mais tarde em comparação aos outros. Isso significa que estão em um período de grande plasticidade, quando a informação olfativa é decodificada pelo cérebro. Ao mesmo tempo em que são muito plásticos, também são muito estáveis.
1: Ao longo dos anos, o processamento dessas informações olfativas evolui. Elas passam a ser interpretadas pelo sistema límbico, responsável pelas emoções e pela nostalgia associada a essa lembrança. Por isso, um cheiro da infância pode fazer ressurgir memórias muito antigas. A equipe francesa voltou a analisar os dados dos participantes que relatavam ter sido expostos ao longo da vida ao cheiro da infância cerca de uma vez por ano. E o resultado, diz a cientista francesa, foi surpreendente.
0: Se fosse demais, o cheiro acabaria sendo associado a outras coisas. Pouco expostos não teria sido suficiente. E o cheiro seria esquecido. Nós simulamos esse nível de exposição nos camundongos e percebemos que ao realizar pequenas exposições periódicas ao longo da vida, os animais de 6 meses, que são jovens adultos, mantinham a memória do cheiro. Só que, nessa altura, essa memória não dependia mais do bulbo olfatório. Mostramos que essa estrutura foi deixada de lado em favor do circuito do sistema límbico.

0: vínculos de Alexandre de Moraes com o banqueiro Daniel Vorcaro. Essas e outras notícias a seguir. Em um incidente inédito, aviões da OTAN derrubaram um drone que violou o espaço aéreo da Lituânia na última noite. O anúncio foi feito pelo presidente do país, Gitanas Nauseda, nessa manhã, sem informar a qual país pertencia a aeronave não tripulada. Os detalhes com Ana Carolina Pelis.
1: Na rede social X, Nauseda escreveu que enquanto a Rússia intensifica sua agressão contra a Ucrânia, a Lituânia defenderá seu espaço aéreo junto com os aliados da OTAN. Citando dados do Centro Nacional de Gestão de Crises do país, a Rádio Nacional Lituana, LRT, indicou que o drone veio da vizinha Belarus. O aparelho caiu em uma área rural no centro da Lituânia. Já a Polônia anunciou o lançamento de operações militares aéreas devido ao ataque de drones russos perto de uma fronteira com a Ucrânia. Também nesta manhã, o exército da Dinamarca informou que um navio de guerra russo disparou 2 sinalizadores em direção de um helicóptero em operação sobre o Mar Báltico no litoral dinamarquês. O ministro das Relações Exteriores da Dinamarca, Lars Løkke Rasmussen, classificou o incidente de totalmente inaceitável e convocou o embaixador da Rússia no país a prestar esclarecimentos.
0: Uma série de ataques com mísseis balísticos e drones realizada pelos rebeldes hutis do Iêmen deixou 13 civis feridos na segunda-feira no sul da Arábia Saudita, informou nessa terça a coalizão militar liderada por Riad. O comunicado afirma que os insurgentes lançaram ataques contra instalações civis em 3 cidades sauditas, Khamis Mushait, Aba e Taif. Os hutis alegam ter visado bases militares. Na sequência de uma ofensiva que teve início na semana passada contra esse importante aliado dos Estados Unidos no Oriente Médio, com o objetivo de controlar o estreito de Bab el-Mandeb. Riad promete reagir com firmeza aos ataques dos hutis. O Conselho de Segurança da ONU anunciou que vai se reunir hoje para discutir a questão. Já o Irã rejeitou qualquer envolvimento nos ataques dos hutis e também negou que esteja ocorrendo negociações com Washington para por fim, a guerra iniciada pelos Estados Unidos e Israel em 28 de fevereiro. Na véspera, o presidente americano Donald Trump havia declarado que Teherã deseja fechar um acordo desesperadamente. Os Estados Unidos elevaram ainda mais nesta terça as tarifas aplicadas a uma série de produtos canadenses no contexto da guerra comercial de Donald Trump. Mercadorias como queijos, peles de animais, barcos a motor, produtos à base de papel ou aço passam agora a ser taxados com um imposto de 50% na entrada dos Estados Unidos. Washington anunciou a medida na semana passada, depois que o Canadá impôs tarifas sobre produtos americanos em resposta às sobretaxas previamente adotadas por Washington. E a Suprema Corte dos Estados Unidos rejeitou na segunda um recurso da administração Trump para restringir o voto pelo correio nas eleições de meio de mandato, que ocorrem em novembro no país. Segundo o juiz Brett Kavanaugh, o plano do presidente americano poderia ser considerado legal no futuro, mas as autoridades eleitorais estaduais e locais não teriam tempo suficiente para aplicar a norma de maneira razoável, segundo ele, antes das próximas votações. A decisão significa que os 50 estados americanos poderão continuar usando os procedimentos atuais na mira de Trump, que atribui em grande parte sua derrota em 2020 para o democrata Joe Biden ao voto pelo correio. No Brasil, em uma sessão que será transmitida ao vivo, o Supremo Tribunal Federal vai analisar, a partir desta terça, a possibilidade de abrir uma investigação contra um membro da própria corte, o juiz Alexandre de Moraes, para esclarecer seus vínculos com o banqueiro Daniel Vorcaro. Os detalhes com a correspondente da RFI em Brasília, Raquel Miura.
2: No foco do debate está um relatório da Polícia Federal elaborado por determinação do ministro André Mendonça, com mensagens suspeitas que indicam proximidade e negociação intensa entre Alexandre de Moraes e Daniel Vorcaro, inclusive às vésperas da prisão do ex-banqueiro.

0: Nessa sessão histórica, o primeiro a votar será o presidente da corte, Edson Fachin. Mas é difícil apontar um resultado, até porque os dois lados já levantaram suas trincheiras. Aliados de Alexandre de Moraes têm como arsenal desde um pedido de vista até as contestações em torno da legalidade das investigações. Para Roberto Liviano, presidente do Instituto Não Aceito Corrupção, pode custar muito caro para o judiciário se nada for feito com relação às suspeitas que envolvem o magistrado.
1: Cabe ao Supremo Tribunal Federal, e só a ele, a interpretação das provas que foram reunidas na investigação relatada pelo ministro André Mendonça. Se o Supremo anular tudo que foi investigado, haverá um sentimento de grande frustração por parte da sociedade, haverá um sentimento de impunidade.
2: Liviano foi entrevistado pela correspondente da RFI em Brasília, Raquel Miura.
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2: Los Angeles acolheu na segunda a cerimônia do Emmy, premiação mais importante da televisão americana. Cleide Clock, correspondente, acompanhou o evento.
4: O Segredo de Widow's Bay foi a produção mais premiada da noite, com 6 Emmys. A comédia de horror já havia conquistado outros 8 na primeira etapa da premiação, no início de setembro. Com 14 troféus, tornou-se a comédia mais premiada nos 78 anos de Emmy. Além de melhor comédia, direção e roteiro levou os prêmios de ator e atriz coadjuvantes para Steven Root e Kate O'Flynn e melhor ator para Matthew Rhys. Sem surpresas, The Pitt repetiu a dobradinha do ano passado, melhor série dramática e melhor ator para Noah Wyle. Jean Smart conquistou seu 5º Emmy consecutivo de melhor atriz por Hex, tornando-se a primeira mulher a vencer a categoria em todas as temporadas de uma mesma série. A noite também terminou com críticas pela falta de diversidade. Todos os vencedores das categorias de atuação são brancos, algo que não acontecia desde 2021. Cleide Clock, de Los Angeles, para a Rádio França Internacional.
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2: Olá, neste segundo bloco do programa da RF Brasil, vamos saber como a imprensa francesa aborda a crise do petróleo devido à guerra no Oriente Médio, que resulta no aumento do preço dos combustíveis em todo o mundo. Depois, no RF Convida, entrevistamos a cineasta brasileira Carol Maia sobre a exibição de seu documentário sobre trabalhadoras domésticas no Festival Brasil em Movimento, que tem início nessa semana aqui em Paris. Para terminar no podcast Saúde em Dia, o assunto é um estudo francês que mostra como cheiros reativam memórias da infância no cérebro. Mas antes, no programa Linha Direta, vamos conversar com a nossa correspondente em Brasília sobre o início de uma sessão no STF convocada pelo ministro Edson Fachin para tentar contornar a crise que atinge a instituição.
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6: Pela primeira vez, o Supremo Tribunal Federal vai analisar se abre uma investigação contra um membro da própria corte, no caso, o ministro Alexandre de Moraes, e no momento tenso da política, com a campanha eleitoral. Vamos então até Brasília falar com a correspondente da RFI, Raquel Miura. Olá, Raquel, bom dia. É possível prever o que vai acontecer hoje na sessão do STF?
0: Olá, bom dia a todos. No foco do debate está um relatório da Polícia Federal elaborado por determinação do ministro André Mendonça, com mensagens suspeitas que indicam proximidade e negociação intensa entre Alexandre de Moraes e Daniel Vorcaro, inclusive às vésperas da prisão do ex-banqueiro. Nessa sessão histórica, o primeiro a votar será o presidente da corte, Edson Fachin, mas é difícil apontar um resultado, até porque os dois lados já levantaram suas trincheiras. Aliados de Alexandre de Moraes têm como arsenal desde um pedido de vista até as contestações em torno da legalidade das investigações. Para Roberto Liviano, presidente do Instituto Não Aceito Corrupção, pode custar muito caro para o judiciário se nada for feito com relação às suspeitas que envolvem o magistrado.
1: Cabe ao Supremo Tribunal Federal, e só a ele, a interpretação das provas que foram reunidas na investigação relatada pelo ministro André Mendonça. há quem diga que não seria possível iniciar uma investigação sem a aprovação prévia do Pleno do Supremo Tribunal Federal. Se o Supremo fizer isso e anular tudo que foi investigado, haverá um sentimento de grande frustração por parte da sociedade, porque a sociedade conhece o teor destas mensagens, e haverá um sentimento de impunidade, um sentimento de fracasso em relação ao sistema e o aumento da crise de credibilidade por parte da sociedade.
0: O jurista Leno Streck também falou com a RFI e disse que o Supremo terá de analisar se existem elementos que anulam o que foi investigado até aqui.
7: Primeiro, o plenário tem de julgar se o que foi apurado contra Moraes é legal ou ilegal, porque um ministro investigou outro ministro por meio da Polícia Federal. Isto é, há uma dúvida e uma discussão, porque quando há foro por prerrogativa de função, cada vez que aparece o nome de uma autoridade, nada mais pode ser feito, tem que remeter para o Supremo Tribunal, que examinaria no plenário para designar um ministro que seria o relator e mandaria para o Ministério Público. Isto não foi feito. Pode haver nulidade nisso, né?
0: Uma das estratégias de Mendonça e seus aliados é antecipar o voto se houver pedido de vista para adiar a decisão.
6: E, Raquel, como esse clima de guerra também gerou suspeitas de atuação eleitoral dentro da Suprema Corte, isso também será analisado pelo plenário?
0: Então, André Mendonça quebrou o sigilo do material envolvendo Moraes, mas é acusado de ter agido de forma seletiva, já que também estavam sob sua responsabilidade outras apurações envolvendo mais autoridades. Isso abriu uma guerra de decisões individuais e petições entre os ministros do Supremo, inclusive envolvendo o comando da Polícia Federal, elevando as críticas contra uma postura político-eleitoral de membros da corte, o que é muito ruim e exige mudanças, afirmou Roberto Liviano.
1: Essa seletividade é bastante questionável e prejudicial sob o ponto de vista da prevalência do interesse público. Chegando-se ao ponto, inclusive, que o candidato Flávio Bolsonaro, numa manifestação política, ao final da sua fala, mandou um abraço para o ministro André Mendonça. Magistrados devem aplicar aos casos concretos a vontade abstrata da lei. Envolver-se num pleito eleitoral, a meu ver, representa abuso de poder absolutamente inadmissível.
0: Fachin marcou para hoje a sessão que vai analisar o caso Alexandre de Moraes e no dia 23 uma outra sessão para avaliar a conduta de André Mendonça, além de ter tomado para si as relatorias do caso Master e do inquérito das fake news. E a gente, claro, continua acompanhando.
6: Muito obrigado, Raquel Miura, correspondente da RFM Brasília, que participou do Linha Direta de hoje.
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2: A crise do petróleo domina as páginas dos jornais franceses nesta terça. A ofensiva dos hutis contra a Arábia Saudita prejudica as exportações do produto, fazendo o preço dos combustíveis disparar no mundo. O barril explode, Trump vacila, é a manchete do jornal Libération, que lembra que a instabilidade no Oriente Médio tem fortes repercussões na campanha das eleições de meio de mandato nos Estados Unidos. A equação geopolítica, energética e militar do Oriente Médio se tornou ainda mais complexa, diz a matéria. O diário explica que o ataque dos hutis contra um oleoduto crucial saudita complicou ainda mais a situação na região, levando Riad a pedir a ajuda dos Estados Unidos. Um cenário obscuro se materializa para o petróleo, diz o título de uma matéria no jornal Le Figaro. Desde a semana passada, o Brent, referência internacional, ultrapassou $100 e chegou a $109 na segunda-feira. Para o diário, o cenário é o pior pesadelo do príncipe herdeiro Mohammed bin Salman e o silêncio das autoridades sauditas sobre a questão é preocupante. O jornal Le Monde aponta que o preço do petróleo subiu 45% desde o início da guerra dos Estados Unidos e Israel contra o Irã. Enquanto isso, Trump continua apostando no blefe. Na segunda-feira, em sua rede social Truth Social, o presidente americano declarou que Teherã deseja fechar um acordo desesperadamente. Para o jornal Les Echos, a grande questão agora é saber se o regime saudita vai retaliar contra os hutis e inflamar ainda mais o conflito no Oriente Médio.
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8: Adriana Moisés.
10: O documentário Aqui Não Entra a Luz, da cineasta paulista Carol Maia, é um dos destaques da programação do Festival Brasil em Movimentos, que acontece de 17 a 19 de setembro em Paris. Filha de uma trabalhadora doméstica, Carol parte de memórias pessoais para investigar como os quartos de empregada revelam a permanência de hierarquias sociais e raciais herdadas da escravidão. Ao cruzar relatos de mulheres negras, pesquisa histórica e reflexão sobre o espaço doméstico, o filme discute a forma como essas estruturas continuam moldando a sociedade brasileira. O público estrangeiro, Carol, reconhece nesse debate que o filme propõe questões presentes em seus próprios países ou ainda o vê principalmente como uma realidade brasileira?
11: Bom, nas minhas experiências de exibição na Europa, eu entendi que a recepção do público europeu é num lugar de surpresa, né? De uma necessidade de entender como é que essa dinâmica de trabalho se dá. É porque, aparentemente, na Europa não é da mesma forma como é no Brasil, né? É, seja pela facilidade que se tem em contratar uma funcionária para trabalhar em casa, mas eu acho que, sobretudo, sobre ter um funcionário dormindo na sua casa. Acho que esse fato é o mais... É o que causa mais estranhamento nessa recepção do filme.
10: Exatamente, o filme fala dessa relação íntima. Para você, o que permanece ainda invisível nessas relações de trabalho doméstico no Brasil?
11: Bom, eu acho que no Brasil existe uma banalização dessa profissão, né? Uma profissão que está dentro da nossa vida de uma forma bastante natural. E a gente não para muito para conversar sobre essa profissão. Seja porque ela não tem, de fato, um plano de carreira, né? Mas também porque ela não tem, culturalmente, um valor social, cultural e econômico dentro da sociedade brasileira. Eu imagino que essa dificuldade que a gente tem de conversar sobre esse assunto é justamente porque ele já está camuflado dentro das nossas relações, dentro da nossa dinâmica de vida no trabalho, em casa, ou mesmo quando a gente liga a televisão e assiste uma novela, e aí tem aquela figura da empregada doméstica que surge, e às vezes é um alívio cômico na novela, e depois ela desaparece. Mas, na verdade, a gente está falando de seres quase que onipresentes, né? São as trabalhadoras domésticas que, de alguma forma, ditam como a sociedade brasileira funciona hoje.
10: Em entrevistas, Carol, você disse esperar que os relatos das seis brasileiras domésticas que você filmou, uma delas, a sua mãe, possam provocar uma reflexão dos empregadores. Depois das exibições que o filme teve no Brasil, encontros que você fez com o público, você sentiu algum sinal de compreensão mais profunda dessas desigualdades?
11: Olha, eu recebo muitos depoimentos distintos, assim, desde pessoas que foram criadas por babás, por exemplo, a filhos, outros filhos de empregada doméstica. E eu sempre costumo provocar, né, quando eu tenho oportunidade de falar com o público depois da exibição do filme, eu sempre tento provocar sobre a questão financeira, né, sobre a remuneração dessas profissionais, sobre a valorização pela via do dinheiro. Porque eu acho que isso é um dos símbolos e um dos mecanismos que a gente pode usar para que essa profissão possa ser mais considerada dentro de um sistema de trabalho, dentro de um sistema político-econômico do país, por exemplo. Eu tenho esperança que as pessoas possam sair reflexivas e dispostas a mudarem o comportamento delas, assim. A semente a gente está plantando, com certeza. Mas, infelizmente, é uma decisão muito individual, né? E aí, a gente, sobre isso, a gente não tem muito controle, mas eu quero acreditar que quem se abre para o filme, para as histórias do filme e para esse assunto esteja aberto a rever seu próprio comportamento.
10: O que essa experiência tem representado para essas mulheres que estão no filme, Carol?
11: Olha, tem sido muito bonito, assim, ver como essa temporada de distribuição tem sido bonita para elas. É, infelizmente, né, a gente não recebe tantos convites assim, mas os convites que a gente recebe, ou sou eu que represento o filme, ou alguma das personagens, como minha mãe, e a Rosarinha, que é uma trabalhadora que vive em Minas Gerais. Ela conta no filme que ela tinha o sonho de ser professora, né? E aí, no mês passado, ela deu duas falas em duas universidades de arquitetura e urbanismo para falar sobre o filme. E uma delas, né, ela foi convidada para ser uma professora por um tempo determinado ali de uma disciplina que foi criada, baseada no filme, acompanhando o professor titular nos encontros semanais com a turma. E eu fiquei muito, muito, muito, muito emocionada com isso, assim, do filme poder ser um mediador para realização desse sonho dela, né?
10: Então, muito obrigada, Carol. Espero que seu filme tenha sucesso aí na apresentação no festival.
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10: Olá e sejam bem-vindos ao nosso programa Saúde em Dia. O cheiro daquele bolo quentinho de chocolate preparado pela sua mãe desperta emoções e lembranças, mas até hoje os cientistas ainda não tinham conseguido explicar como esses odores fazem ressurgir memórias da infância dentro do cérebro. Esse mistério acaba de ser desvendado por uma equipe de cientistas do Centro Nacional de Pesquisa Científica da França, que identificou os mecanismos cerebrais associados a esse processo, até então sem explicação científica. A pesquisa foi publicada recentemente na revista PLOS Biology e mostra que essas experiências precoces deixam uma marca cerebral que pode ser reativada ao longo de toda a vida, dependendo do contexto e das emoções associadas às nossas lembranças dos tempos de criança. A neurobiologista Nathalie Manderon, do Centro de Pesquisas em Neurociências de Lyon, na França, e especialista no chamado aprendizado olfativo, é uma das autoras do estudo e explicou as etapas da pesquisa.
13: Por que alguns cheiros são bons, agradáveis, prazerosos e temos vontade de senti-los novamente? E por que outros não são? Também estudei bastante o aprendizado olfativo. Como aprendemos um cheiro, por quanto tempo memorizamos e como podemos aprender a discriminá-los. Este estudo é realmente uma continuação dos trabalhos que eu já desenvolvia na equipe, que consistem em compreender a percepção e o olfato.
10: Durante o estudo, que durou 4 anos, a neurobiologista francesa e sua equipe buscaram entender esse mecanismo neural. Inicialmente, os pesquisadores propuseram um questionário a um grupo de 640 voluntários. Os dados mostraram que as lembranças associadas a odores eram positivas, acompanhadas de emoções agradáveis, e que os cheiros relacionados a elas também eram percebidos pelos participantes como favoráveis. A consolidação dessa memória, que depende de várias estruturas cerebrais, como, por exemplo, o hipocampo, dependia da repetição da experiência. Com base nesses resultados, a equipe desenvolveu um modelo experimental com camundongos. Os animais foram condicionados a associar um odor considerado bom a um ambiente com gaiolas com brinquedos, rodas de corrida, companhia de outros camundongos e acesso livre à comida. Para confirmar que essa experiência foi positiva, os pesquisadores gravaram as vocalizações emitidas pelos animais. Na fase adulta, os pesquisadores avaliaram se eles ainda se lembravam do cheiro ao qual haviam sido expostos na infância e se haviam desenvolvido alguma preferência por ele. Os resultados mostraram que os animais conservaram a memória desse cheiro ao longo do tempo.
13: O que demonstramos, como você mencionou, foi que há uma forte participação do bulbo olfatório no processo. Ele é a primeira estação central de retransmissão da informação olfativa no cérebro. Esses neurônios têm uma particularidade. Eles continuam surgindo nos dias seguintes ao nascimento, ou seja, muito mais tarde em comparação aos outros. Isso significa que estão em um período de grande plasticidade, quando a informação olfativa é decodificada pelo cérebro. Ao mesmo tempo em que são muito plásticos, também são muito estáveis.
10: Ao longo dos anos, o processamento dessas informações olfativas evolui. Elas passam a ser interpretadas pelo sistema límbico, responsável pelas emoções e pela nostalgia associada a essa lembrança.
14: Por isso, um cheiro da infância pode fazer ressurgir memórias muito antigas. A equipe francesa voltou a analisar os dados dos participantes que relatavam ter sido expostos ao longo da vida ao cheiro da infância cerca de uma vez por ano. E o resultado, diz a cientista francesa, foi surpreendente.
13: Se fosse demais, o cheiro acabaria sendo associado a outras coisas. Pouco expostos não teria sido suficiente. E o cheiro seria esquecido. Nós simulamos esse nível de exposição nos camundongos e percebemos que ao realizar pequenas exposições periódicas ao longo da vida, os animais de 6 meses, que são jovens adultos, mantinham a memória do cheiro. Só que, nessa altura, essa memória não dependia mais do bulbo olfatório. Mostramos que essa estrutura foi deixada de lado em favor do circuito do sistema límbico.
14: De acordo com a cientista francesa, os cheiros se tornam mais nostálgicos à medida que envelhecemos. 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Até a próxima semana.
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2: Paris, 15 de setembro de 2026. Essas são as principais notícias desta terça. Em um acidente inédito, aviões da OTAN derrubaram um drone que violou o espaço aéreo da Lituânia na última noite. O anúncio foi feito pelo presidente letão, Gitanas Nauseda, nessa manhã, sem informar a qual país pertencia o equipamento. Segundo o Centro Nacional de Gestão de Crises da Lituânia, o drone veio de Belarus. Já o exército da Dinamarca informou que um navio de guerra russo disparou 2 sinalizadores em direção a um helicóptero militar em operação no Mar Báltico, no litoral dinamarquês. O governo da Dinamarca classificou o incidente de totalmente inaceitável e convocou o embaixador da Rússia no país a prestar esclarecimentos. Novos ataques dos rebeldes hutis do Iêmen deixaram 13 civis feridos ontem no sul da Arábia Saudita. Em um comunicado, a coalizão militar liderada por Riad afirma que os insurgentes visaram instalações civis em 3 cidades sauditas. Mas os hutis alegam ter mirado em bases militares na sequência de uma ofensiva que teve início na semana passada. A Arábia Saudita promete reagir com firmeza aos ataques dos hutis e o Conselho de Segurança da ONU anunciou que vai se reunir hoje para discutir a questão. Já o Irã rejeitou qualquer envolvimento nos ataques e também negou que estejam ocorrendo negociações com Washington para pôr fim à guerra no Oriente Médio. A Suprema Corte dos Estados Unidos rejeitou ontem um recurso da administração Trump para restringir o voto pelo correio nas eleições de meio de mandato, que ocorrem em novembro no país. Segundo o juiz Brett Kavanaugh, as autoridades eleitorais não teriam tempo suficiente para aplicar a norma de maneira razoável antes das próximas votações. A decisão significa que os 50 estados americanos poderão continuar usando os procedimentos atuais na mira de Trump, que atribui em grande parte ao voto pelo correio sua derrota para o democrata Joe Biden em 2020. O alto comissário da ONU para os Direitos Humanos, Volker Turk, fez um apelo hoje para que investigadores internacionais sejam autorizados a acessar a faixa de Gaza e ajudar na coleta de provas sobre possíveis violações e crimes de guerra por parte de Israel. Segundo Turk, restos mortais de famílias inteiras estão sendo exumados dos escombros na faixa de Gaza em áreas de atuação do exército israelense, reacendendo preocupações sobre violências atrozes cometidas por Israel. Horas e 30 minutos em Paris, 6:30 pelo horário de Brasília, está no ar o Jornal da Rádio França Internacional.
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2: Bom dia, sol e 25 graus em Paris, em destaque nesta terça-feira, 15 de setembro de 2026. Aviões da OTAN abatem drones sobre o território da Lituânia. Novos ataques dos hutis do Iêmen deixam 13 feridos na Arábia Saudita. E no Brasil, o STF começa a debater hoje a possibilidade de abrir uma investigação sobre os supostos vínculos de Alexandre de Moraes com o banqueiro Daniel Vorcaro. Essas e outras notícias a seguir. Em um incidente inédito, aviões da OTAN derrubaram um drone que violou o espaço aéreo da Lituânia na última noite. O anúncio foi feito pelo presidente do país, Gitanas Nauseda, nessa manhã, sem informar a qual país pertencia a aeronave não tripulada. Os detalhes com Ana Carolina Pelis.
16: Na rede social X, Nauseda escreveu que enquanto a Rússia intensifica sua agressão contra a Ucrânia, a Lituânia defenderá seu espaço aéreo junto com os aliados da OTAN. Citando dados do Centro Nacional de Gestão de Crises do país, a Rádio Nacional Lituana, LRT, indicou que o drone veio da vizinha Belarus. O aparelho caiu em uma área rural no centro da Lituânia. Já a Polônia anunciou o lançamento de operações militares aéreas devido ao ataque de drones russos perto de uma fronteira com a Ucrânia. Também nesta manhã, o exército da Dinamarca informou que um navio de guerra russo disparou 2 sinalizadores em direção de um helicóptero em operação sobre o Mar Báltico no litoral dinamarquês. O ministro das Relações Exteriores da Dinamarca, Lars Løkke Rasmussen, classificou o incidente de totalmente inaceitável e convocou o embaixador da Rússia no país a prestar esclarecimentos.
2: Uma série de ataques com mísseis balísticos e drones realizada pelos rebeldes hutis do Iêmen deixou 13 civis feridos na segunda-feira no sul da Arábia Saudita, informou nessa terça a coalizão militar liderada por Riad. O comunicado afirma que os insurgentes lançaram ataques contra instalações civis em 3 cidades sauditas, Khamis Mushait, Aba e Taif. Os hutis alegam ter visado bases militares na sequência de uma ofensiva que teve início na semana passada contra esse importante aliado dos Estados Unidos no Oriente Médio, com o objetivo de controlar o estreito de Bab el-Mandeb. Riad promete reagir com firmeza aos ataques dos hutis. O Conselho de Segurança da ONU anunciou que vai se reunir hoje para discutir a questão. Já o Irã rejeitou qualquer envolvimento nos ataques dos hutis e também negou que esteja ocorrendo negociações com Washington para pôr fim à guerra iniciada pelos Estados Unidos e Israel em 28 de fevereiro. Na véspera, o presidente americano Donald Trump havia declarado que Teherã deseja fechar um acordo desesperadamente. Os Estados Unidos elevaram ainda mais nesta terça as tarifas aplicadas a uma série de produtos canadenses no contexto da guerra comercial de Donald Trump. Mercadorias como queijos, peles de animais, barcos a motor, produtos à base de papel ou aço passam agora a ser taxados com um imposto de 50% na entrada dos Estados Unidos. Washington anunciou a medida na semana passada, depois que o Canadá impôs tarifas sobre produtos americanos em resposta a sobretaxas previamente adotadas por Washington. E a Suprema Corte dos Estados Unidos rejeitou na segunda um recurso da administração Trump para restringir o voto pelo correio nas eleições de meio de mandato, que ocorrem em novembro no país. Segundo o juiz Brett Kavanaugh, o plano do presidente americano poderia ser considerado legal no futuro, mas as autoridades eleitorais estaduais e locais não teriam tempo suficiente para aplicar a norma de maneira razoável, segundo ele, antes das próximas votações. A decisão significa que os 50 estados americanos poderão continuar usando os procedimentos atuais na mira de Trump, que atribui em grande parte sua derrota em 2020 para o democrata Joe Biden ao voto pelo correio. No Brasil, em uma sessão que será transmitida ao vivo, o Supremo Tribunal Federal vai analisar, a partir desta terça, a possibilidade de abrir uma investigação contra um membro da própria corte, o juiz Alexandre de Moraes, para esclarecer seus vínculos com o banqueiro Daniel Vorcaro. Os detalhes com a correspondente da RFI em Brasília, Raquel Miura.
0: No foco do debate está um relatório da Polícia Federal elaborado por determinação do ministro André Mendonça, com mensagens suspeitas que indicam proximidade e negociação intensa entre Alexandre de Moraes e Daniel Vorcaro, inclusive às vésperas da prisão do ex-banqueiro. Nessa sessão histórica, o primeiro a votar será o presidente da corte, Edson Fachin, mas é difícil apontar um resultado, até porque os dois lados já levantaram suas trincheiras. Aliados de Alexandre de Moraes têm como arsenal desde um pedido de vista até as contestações em torno da legalidade das investigações. Para Roberto Liviano, presidente do Instituto Não Aceito Corrupção, pode custar muito caro para o judiciário se nada for feito com relação às suspeitas que envolvem o magistrado.
1: Cabe ao Supremo Tribunal Federal, e só a ele, a interpretação das provas que foram reunidas na investigação relatada pelo ministro André Mendonça. Se o Supremo anular tudo que foi investigado, haverá um sentimento de grande frustração por parte da sociedade, haverá um sentimento de impunidade.
2: Liviano foi entrevistado pela correspondente da RF em Brasília, Raquel Miura.
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2: Los Angeles acolheu na segunda a cerimônia do Emmy, premiação mais importante da televisão americana. Cleide Clock, correspondente, acompanhou o evento.
4: O Segredo de Widow's Bay foi a produção mais premiada da noite, com 6 Emmys. A comédia de horror já havia conquistado outros 8 na primeira etapa da premiação, no início de setembro. Com 14 troféus, tornou-se a comédia mais premiada nos 78 anos de Emmy. Além de melhor comédia, direção e roteiro, levou os prêmios de ator e atriz coadjuvantes para Steven Root e Kate O'Flynn e melhor ator para Matthew Rhys. Sem surpresas, The Pitt repetiu a dobradinha do ano passado, melhor série dramática e melhor ator para Noah Wyle. Jean Smart conquistou seu 5º Emmy consecutivo de melhor atriz por Hex, tornando-se a primeira mulher a vencer a categoria em todas as temporadas de uma mesma série. A noite também terminou com críticas pela falta de diversidade. Todos os vencedores das categorias de atuação são brancos, algo que não acontecia desde 2021. Cleide Clock, de Los Angeles, para a Rádio França Internacional.
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2: Olá, neste segundo bloco do programa da RF Brasil, vamos saber como a imprensa francesa aborda a crise do petróleo devido à guerra no Oriente Médio, que resulta no aumento do preço dos combustíveis em todo o mundo. Depois, no RF Convida, entrevistamos a cineasta brasileira Carol Maia sobre a exibição de seu documentário sobre trabalhadoras domésticas no Festival Brasil em Movimento, que tem início nessa semana aqui em Paris. Para terminar no podcast Saúde em Dia, o assunto é um estudo francês que mostra como cheiros reativam memórias da infância no cérebro. Mas antes, no programa Linha Direta, vamos conversar com a nossa correspondente em Brasília sobre o início de uma sessão no STF convocada pelo ministro Edson Fachin para tentar contornar a crise que atinge a instituição.
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6: Pela primeira vez, o Supremo Tribunal Federal vai analisar se abre uma investigação contra um membro da própria corte, no caso, o ministro Alexandre de Moraes, e no momento tenso da política, com a campanha eleitoral. Vamos então até Brasília falar com a correspondente da RFI, Raquel Miura. Olá, Raquel, bom dia. É possível prever o que vai acontecer hoje na sessão do STF?
0: Olá, bom dia a todos. No foco do debate está um relatório da Polícia Federal elaborado por determinação do ministro André Mendonça, com mensagens suspeitas que indicam proximidade e negociação intensa entre Alexandre de Moraes e Daniel Vorcaro, inclusive às vésperas da prisão do ex-banqueiro. Nessa sessão histórica, o primeiro a votar será o presidente da corte, Edson Fachin, mas é difícil apontar um resultado, até porque os dois lados já levantaram suas trincheiras. Aliados de Alexandre de Moraes têm como arsenal desde um pedido de vista até as contestações em torno da legalidade das investigações. Para Roberto Liviano, presidente do Instituto Não Aceito Corrupção, pode custar muito caro para o judiciário se nada for feito com relação às suspeitas que envolvem o magistrado.
1: Cabe ao Supremo Tribunal Federal, e só a ele, a interpretação das provas que foram reunidas na investigação relatada pelo ministro André Mendonça. Há quem diga que não seria possível iniciar uma investigação sem a aprovação prévia do Pleno do Supremo Tribunal Federal. Se o Supremo fizer isso e anular tudo que foi investigado, haverá um sentimento de grande frustração por parte da sociedade, porque a sociedade conhece o teor destas mensagens e haverá um sentimento de impunidade, um sentimento de fracasso em relação ao sistema e o aumento da crise de credibilidade por parte da sociedade.
0: O jurista Leno Streck também falou com a RFI e disse que o Supremo terá de analisar se existem elementos que anulam o que foi investigado até aqui.
7: Primeiro, o plenário tem de julgar se o que foi apurado contra Moraes é legal ou ilegal, porque um ministro investigou outro ministro por meio da Polícia Federal. Isto é, há uma dúvida e uma discussão, porque quando há foro por prerrogativa de função, cada vez que aparece o nome de uma autoridade, nada mais pode ser feito, tem que remeter para o Supremo Tribunal, que examinaria no plenário para designar um ministro que seria o relator e mandaria para o Ministério Público. Isto não foi feito. Pode haver nulidade nisso, né?
0: Uma das estratégias de Mendonça e seus aliados é antecipar o voto se houver pedido de vista para adiar a decisão.
6: E, Raquel, como esse clima de guerra também gerou suspeitas de atuação eleitoral dentro da Suprema Corte? Isso também será analisado pelo plenário?
0: Então, André Mendonça quebrou o sigilo do material envolvendo Moraes, mas é acusado de ter agido de forma seletiva, já que também estavam sob sua responsabilidade outras apurações envolvendo mais autoridades. Isso abriu uma guerra de decisões individuais e petições entre os ministros do Supremo, inclusive envolvendo o comando da Polícia Federal, elevando as críticas contra uma postura político-eleitoral de membros da corte, o que é muito ruim e exige mudanças, afirmou Roberto Liviano.
1: Essa seletividade é bastante questionável e prejudicial sob o ponto de vista da prevalência do interesse público. Chegando-se ao ponto, inclusive, que o candidato Flávio Bolsonaro, numa manifestação política, ao final da sua fala, mandou um abraço para o ministro André Mendonça. Magistrados devem aplicar aos casos concretos a vontade abstrata da lei. Envolver-se num pleito eleitoral, a meu ver, representa abuso de poder absolutamente inadmissível.
0: Fachin marcou para hoje a sessão que vai analisar o caso Alexandre de Moraes e no dia 23 uma outra sessão para avaliar a conduta de André Mendonça, além de ter tomado para si as relatorias do caso Master e do inquérito das fake news. E a gente, claro, continua acompanhando.
6: Muito obrigado, Raquel Miura, correspondente da RFI em Brasília, que participou do Linha Direta de hoje.
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2: A crise do petróleo domina as páginas dos jornais franceses nesta terça. A ofensiva dos hutis contra a Arábia Saudita prejudica as exportações do produto, fazendo o preço dos combustíveis disparar no mundo. O barril explode, Trump vacila, é a manchete do jornal Libération, que lembra que a instabilidade no Oriente Médio tem fortes repercussões na campanha das eleições de meio de mandato nos Estados Unidos. A equação geopolítica, energética e militar do Oriente Médio se tornou ainda mais complexa, diz a matéria. O diário explica que o ataque dos hutis contra um oleoduto crucial saudita complicou ainda mais a situação na região, levando Riad a pedir a ajuda dos Estados Unidos. Um cenário obscuro se materializa para o petróleo, diz o título de uma matéria no jornal Le Figaro. Desde a semana passada, o Brent, referência internacional, ultrapassou $100 e chegou a $109 na segunda-feira. Para o diário, o cenário é o pior pesadelo do príncipe herdeiro Mohammed bin Salman e o silêncio das autoridades sauditas sobre a questão é preocupante. O jornal Le Monde aponta que o preço do petróleo subiu 45% desde o início da guerra dos Estados Unidos e Israel contra o Irã. Enquanto isso, Trump continua apostando no blefe. Na segunda-feira, em sua rede social Truth Social, o presidente americano declarou que Teherã deseja fechar um acordo desesperadamente. Para o jornal Les Echos, a grande questão agora é saber se o regime saudita vai retaliar contra os hutis e inflamar ainda mais o conflito no Oriente Médio.
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10: O documentário Aqui Não Entra a Luz, da cineasta paulista Carol Maia, é um dos destaques da programação do Festival Brasil em Movimentos, que acontece de 17 a 19 de setembro em Paris. Filha de uma trabalhadora doméstica, Carol parte de memórias pessoais para investigar como os quartos de empregada revelam a permanência de hierarquias sociais e raciais herdadas da escravidão. Ao cruzar relatos de mulheres negras, pesquisa histórica e reflexão sobre o espaço doméstico, o filme discute a forma como essas estruturas continuam moldando a sociedade brasileira. O público estrangeiro, Carol, reconhece nesse debate que o filme propõe questões presentes em seus próprios países ou ainda o vê principalmente como uma realidade brasileira?
11: Bom, nas minhas experiências de exibição na Europa, eu entendi que a recepção do público europeu é num lugar de surpresa, né? De uma necessidade de entender como é que essa dinâmica de trabalho se dá. É porque, aparentemente, na Europa não é da mesma forma como é no Brasil, né? Seja pela facilidade que se tem em contratar uma funcionária para trabalhar em casa, mas eu acho que, sobretudo, sobre ter um funcionário dormindo na sua casa. Acho que esse fato é o mais... É o que causa mais estranhamento nessa recepção do filme.
10: Exatamente, o filme fala dessa relação íntima. Para você, o que permanece ainda invisível nessas relações de trabalho doméstico no Brasil?
11: Bom, eu acho que no Brasil existe uma banalização dessa profissão, né? Uma profissão que está dentro da nossa vida de uma forma bastante natural. E a gente não para muito para conversar sobre essa profissão. Seja porque ela não tem, de fato, um plano de carreira, né? Mas também porque ela não tem, culturalmente, um valor social, cultural e econômico dentro da sociedade brasileira. Eu imagino que essa dificuldade que a gente tem de conversar sobre esse assunto é justamente porque ele já está camuflado dentro das nossas relações, dentro da nossa dinâmica de vida no trabalho, em casa, ou mesmo quando a gente liga a televisão e assiste uma novela, e aí tem aquela figura da empregada doméstica que surge, e às vezes é um alívio cômico na novela, e depois ela desaparece. Mas, na verdade, a gente está falando de seres quase que onipresentes, né? São as trabalhadoras domésticas que, de alguma forma, ditam como a sociedade brasileira funciona hoje.
10: Em entrevistas, Carol, você disse esperar que os relatos das 6 brasileiras domésticas que você filmou, uma delas, a sua mãe, possam provocar uma reflexão dos empregadores. Depois das exibições que o filme teve no Brasil, encontros que você fez com o público, você sentiu algum sinal de compreensão mais profunda dessas desigualdades?
11: Olha, eu recebo muitos depoimentos distintos, assim, desde pessoas que foram criadas por babás, por exemplo, a filhos, outros filhos de empregada doméstica. E eu sempre costumo provocar, né, quando eu tenho oportunidade de falar com o público depois da exibição do filme, eu sempre tento provocar sobre a questão financeira, né, sobre a remuneração dessas profissionais, sobre a valorização pela via do dinheiro. Porque eu acho que isso é um dos símbolos e um dos mecanismos que a gente pode usar para que essa profissão possa ser mais considerada dentro de um sistema de trabalho, dentro de um sistema político-econômico do país, por exemplo. Eu tenho esperança que as pessoas possam sair reflexivas e dispostas a mudarem o comportamento delas, assim. A semente a gente está plantando, com certeza. Mas, infelizmente, é uma decisão muito individual, né? E aí, sobre isso, a gente não tem muito controle, mas Eu quero acreditar que quem se abre para o filme, para as histórias do filme e para esse assunto esteja aberto a rever seu próprio comportamento.
10: O que essa experiência tem representado para essas mulheres que estão no filme, Carol?
11: Olha, tem sido muito bonito, assim, ver como essa temporada de distribuição tem sido bonita para elas. Infelizmente, né, a gente não recebe tantos convites assim, mas os convites que a gente recebe, ou sou eu que represento o filme, ou alguma das personagens, como minha mãe, e a Rosarinha, que é uma trabalhadora que vive em Minas Gerais. Ela conta no filme que ela tinha o sonho de ser professora, né? E aí, no mês passado, ela deu duas falas em duas universidades de arquitetura e urbanismo para falar sobre o filme. E uma delas, né, ela foi convidada para ser uma professora por um tempo determinado ali de uma disciplina que foi criada baseada no filme, acompanhando o professor titular nos encontros semanais com a turma. E eu fiquei muito, muito, muito, muito emocionada com isso, assim, do filme poder ser um mediador para realização desse sonho dela, né?
10: Então, muito obrigada, Carol. Espero que seu filme tenha sucesso aí na apresentação no festival.
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14: Olá e sejam bem-vindos ao nosso programa Saúde em Dia. O cheiro daquele bolo quentinho de chocolate preparado pela sua mãe desperta emoções e lembranças, mas até hoje os cientistas ainda não tinham conseguido explicar como esses odores fazem ressurgir memórias da infância dentro do cérebro. Esse mistério acaba de ser desvendado por uma equipe de cientistas do Centro Nacional de Pesquisa Científica da França, que identificou os mecanismos cerebrais associados a esse processo, até então sem explicação científica. A pesquisa foi publicada recentemente na revista PLOS Biology e mostra que essas experiências precoces deixam uma marca cerebral que pode ser reativada ao longo de toda a vida, dependendo do contexto e das emoções associadas às nossas lembranças dos tempos de criança. A neurobiologista Nathalie Mandéron, do Centro de Pesquisas em Neurociências de Lyon, na França, e especialista no chamado aprendizado olfativo, é uma das autoras do estudo e explicou as etapas da pesquisa.
10: Por que alguns cheiros são bons, agradáveis, prazerosos e temos vontade de senti-los novamente? E por que outros não são? Também estudei bastante o aprendizado olfativo. Como aprendemos um cheiro, por quanto tempo memorizamos e como podemos aprender a discriminá-los. Este estudo é realmente uma continuação dos trabalhos que eu já desenvolvia na equipe, que consistem em compreender a percepção e o olfato.
14: Durante o estudo, que durou 4 anos, a neurobiologista francesa e sua equipe buscaram entender esse mecanismo neural. Inicialmente, os pesquisadores propuseram um questionário a um grupo de 640 voluntários. Os dados mostraram que as lembranças associadas a odores eram positivas, acompanhadas de emoções agradáveis, e que os cheiros relacionados a elas também eram percebidos pelos participantes como favoráveis. A consolidação dessa memória, que depende de várias estruturas cerebrais, como, por exemplo, o hipocampo, dependia da repetição da experiência. Com base nesses resultados, a equipe desenvolveu um modelo experimental com camundongos. Os animais foram condicionados a associar um odor considerado bom a um ambiente com gaiolas com brinquedos, rodas de corrida, companhia de outros camundongos e acesso livre à comida. Para confirmar que essa experiência foi positiva, os pesquisadores gravaram as vocalizações emitidas pelos animais. Na fase adulta, os pesquisadores avaliaram se eles ainda se lembravam do cheiro ao qual haviam sido expostos na infância e se haviam desenvolvido alguma preferência por ele. Os resultados mostraram que os animais conservaram a memória desse cheiro ao longo do tempo.
10: O que demonstramos, como você mencionou, foi que há uma forte participação do bulbo olfatório no processo. Ele é a primeira estação central de retransmissão da informação olfativa no cérebro. Esses neurônios têm uma particularidade. Eles continuam surgindo nos dias seguintes ao nascimento. Ou seja,
13: muito mais tarde em comparação aos outros. Isso significa que estão em um período de grande plasticidade, quando a informação olfativa é decodificada pelo cérebro. Ao mesmo tempo em que são muito plásticos, também são muito estáveis.
14: Ao longo dos anos, o processamento dessas informações olfativas evolui. Elas passam a ser interpretadas pelo sistema límbico, responsável pelas emoções e pela nostalgia associada a essa lembrança. Por isso, um cheiro da infância pode fazer ressurgir memórias muito antigas. A equipe francesa voltou a analisar os dados dos participantes que relatavam ter sido expostos ao longo da vida ao cheiro da infância cerca de uma vez por ano. E o resultado, diz a cientista francesa, foi surpreendente.
13: Se fosse demais, o cheiro acabaria sendo associado a outras coisas. Pouco expostos não teria sido suficiente. E o cheiro seria esquecido. Nós simulamos esse nível de exposição nos camundongos e percebemos que ao realizar pequenas exposições periódicas ao longo da vida, os animais de 6 meses, que são jovens adultos, mantinham a memória do cheiro. Só que, nessa altura, essa memória não dependia mais do bulbo olfatório. Mostramos que essa estrutura foi deixada de lado em favor do circuito do sistema límbico.
14: De acordo com a cientista francesa, os cheiros se tornam mais nostálgicos à medida que envelhecemos. Você ouviu Saúde em Dia. Obrigada pela audiência. Até a próxima semana.
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2: Paris, 15 de setembro de 2026. Essas são as principais notícias desta terça. Em um acidente inédito, aviões da OTAN derrubaram um drone que violou o espaço aéreo da Lituânia na última noite. O anúncio foi feito pelo presidente letão, Gitanas Nauseda, nessa manhã, sem informar a qual país pertencia o equipamento. Segundo o Centro Nacional de Gestão de Crises da Lituânia, o drone veio de Belarus. Já o exército da Dinamarca informou que um navio de guerra russo disparou 2 sinalizadores em direção a um helicóptero militar em operação no Mar Báltico, no litoral dinamarquês. O governo da Dinamarca classificou o incidente de totalmente inaceitável e convocou o embaixador da Rússia no país a prestar esclarecimentos.

0: Semana passada, a Arábia Saudita promete reagir com firmeza aos ataques dos Houthis e o Conselho de Segurança da ONU anunciou que vai se reunir hoje para discutir a questão. Já o Irã rejeitou qualquer envolvimento nos ataques e também negou que estejam ocorrendo negociações com Washington para pôr fim à guerra no Oriente Médio. A Suprema Corte dos Estados Unidos rejeitou ontem um recurso da administração Trump para restringir o voto pelo correio nas eleições de meio de mandato, que ocorrem em novembro no país. Segundo o juiz Brett Kavanaugh, as autoridades eleitorais não teriam tempo suficiente para aplicar a norma de maneira razoável antes das próximas votações. A decisão significa que os 50 estados americanos poderão continuar usando os procedimentos atuais na mira de Trump, que atribui em grande parte ao voto pelo correio sua derrota para o democrata Joe Biden em 2020. O alto comissário da ONU para os Direitos Humanos, Volker Türk, fez um apelo hoje para que investigadores internacionais sejam autorizados a acessar a faixa de Gaza e ajudar na coleta de provas sobre possíveis violações e crimes de guerra por parte de Israel. Segundo Türk, restos mortais de famílias inteiras estão sendo exumados dos escombros na faixa de Gaza em áreas de atuação do exército israelense, reacendendo preocupações sobre violências atrozes cometidas por Israel. Onze horas e 30 minutos em Paris, 6:30 pelo horário de Brasília, está no ar o Jornal da Rádio França Internacional.
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0: Bom dia, sol e 25 graus em Paris, em destaque nesta terça-feira, 15 de setembro de 2026. Aviões da OTAN abatem drones sobre o território da Lituânia. Novos ataques dos Houthis do Iêmen deixam 13 feridos na Arábia Saudita. E no Brasil, o STF começa a debater hoje a possibilidade de abrir uma investigação sobre os supostos vínculos de Alexandre de Moraes com o banqueiro Daniel Vorcaro. Essas e outras notícias a seguir. Em um incidente inédito, aviões da OTAN derrubaram um drone que violou o espaço aéreo da Lituânia na última noite. O anúncio foi feito pelo presidente do país, Gitanas Nauseda, nessa manhã, sem informar a qual país pertencia a aeronave não tripulada. Os detalhes com Ana Carolina Pelis.
3: Na rede social X, Nauseda escreveu que enquanto a Rússia intensifica sua agressão contra a Ucrânia, a Lituânia defenderá seu espaço aéreo junto com os aliados da OTAN. Citando dados do Centro Nacional de Gestão de Crises do país, a Rádio Nacional Lituana, LRT, indicou que o drone veio da vizinha Belarus. O aparelho caiu em uma área rural no centro da Lituânia. Já a Polônia anunciou o lançamento de operações militares aéreas devido ao ataque de drones russos perto de uma fronteira com a Ucrânia. Também nesta manhã, o exército da Dinamarca informou que um navio de guerra russo disparou dois sinalizadores em direção de um helicóptero em operação sobre o Mar Báltico no litoral dinamarquês. O ministro das Relações Exteriores da Dinamarca, Lars Løkke Rasmussen, classificou o incidente de totalmente inaceitável e convocou o embaixador da Rússia no país a prestar esclarecimentos.
0: Uma série de ataques com mísseis balísticos e drones realizada pelos rebeldes Houthis do Iêmen deixou 13 civis feridos na segunda-feira no sul da Arábia Saudita, informou nessa terça a coalizão militar liderada por Riad. O comunicado afirma que os insurgentes lançaram ataques contra instalações civis em três cidades sauditas, Khamis Mushait, Aba e Taif. Os Houthis alegam ter visado bases militares na sequência de uma ofensiva que teve início na semana passada contra esse importante aliado dos Estados Unidos no Oriente Médio, com o objetivo de controlar o estreito de Bab el-Mandeb. Riad promete reagir com firmeza aos ataques dos Houthis. O Conselho de Segurança da ONU anunciou que vai se reunir hoje para discutir a questão. Já o Irã rejeitou qualquer envolvimento nos ataques dos Houthis e também negou que esteja ocorrendo negociações com

0: Washington para pôr fim à guerra iniciada pelos Estados Unidos e Israel em 28 de fevereiro. Na véspera, o presidente americano Donald Trump havia declarado que Teherã deseja fechar um acordo desesperadamente. Os Estados Unidos elevaram ainda mais nesta terça as tarifas aplicadas a uma série de produtos canadenses no contexto da guerra comercial de Donald Trump. Mercadorias como queijos, peles de animais, barcos a motor, produtos à base de papel ou aço passam agora a ser taxados com um imposto de 50% na entrada dos Estados Unidos. Washington anunciou a medida na semana passada, depois que o Canadá impôs tarifas sobre produtos americanos em resposta às sobretaxas previamente adotadas por Washington. E a Suprema Corte dos Estados Unidos rejeitou na segunda um recurso da administração Trump para restringir o voto pelo correio nas eleições de meio de mandato, que ocorrem em novembro no país. Segundo o juiz Brett Kavanaugh, o plano do presidente americano poderia ser considerado legal no futuro, mas as autoridades eleitorais estaduais e locais não teriam tempo suficiente para aplicar a norma de maneira razoável, segundo ele, antes das próximas votações. A decisão significa que os 50 estados americanos poderão continuar usando os procedimentos atuais na mira de Trump, que atribui em grande parte sua derrota em 2020 para o democrata Joe Biden ao voto pelo correio. No Brasil, em uma sessão que será transmitida ao vivo, o Supremo Tribunal Federal vai analisar, a partir desta terça, a possibilidade de abrir uma investigação contra um membro da própria corte, o juiz Alexandre de Moraes, para esclarecer seus vínculos com o banqueiro Daniel Vorcaro. Os detalhes com a correspondente da RFI em Brasília, Raquel Miura.
1: No foco do debate está um relatório da Polícia Federal elaborado por determinação do ministro André Mendonça, com mensagens suspeitas que indicam proximidade e negociação intensa entre Alexandre de Moraes e Daniel Vorcaro, inclusive às vésperas da prisão do ex-banqueiro. Nessa sessão histórica, o primeiro a votar será o presidente da corte, Edson Fachin, mas é difícil apontar um resultado, até porque os dois lados já levantaram suas trincheiras. Aliados de Alexandre de Moraes têm como arsenal desde um pedido de vista até as contestações em torno da legalidade das investigações. Para Roberto Liviano, presidente do Instituto Não Aceito Corrupção, pode custar muito caro para o judiciário se nada for feito com relação às suspeitas que envolvem o magistrado.
2: Cabe ao Supremo Tribunal Federal, e só a ele, a interpretação das provas que foram reunidas na investigação relatada pelo ministro André Mendonça. Se o Supremo anular tudo que foi investigado, haverá um sentimento de grande frustração por parte da sociedade, haverá um sentimento de impunidade.
0: Liviano foi entrevistado pela correspondente da RFI em Brasília, Raquel Miura.
3: Cultura.
0: Los Angeles acolheu na segunda a cerimônia do Emmy, premiação mais importante da televisão americana. Cleide Clock, correspondente, acompanhou o evento.
4: O Segredo de Widow's Bay foi a produção mais premiada da noite, com 6 Emmys. A comédia de horror já havia conquistado outros 8 na primeira etapa da premiação, no início de setembro. Com 14 troféus, tornou-se a comédia mais premiada nos 78 anos de Emmy. Além de melhor comédia, direção e roteiro levou os prêmios de ator e atriz coadjuvantes para Steven Root e Kate O'Flynn e melhor ator para Matthew Rhys. Sem surpresas, The Pitt repetiu a dobradinha do ano passado, melhor série dramática e melhor ator para Noah Wyle. Jean Smart conquistou seu 5º Emmy consecutivo de melhor atriz por Hex, tornando-se a primeira mulher a vencer a categoria em todas as temporadas de uma mesma série. A noite também terminou com críticas pela falta de diversidade. Todos os vencedores das categorias de atuação são brancos, algo que não acontecia desde 2021. Cleide Clock, de Los Angeles, para a Rádio França Internacional.
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0: Olá, neste segundo bloco do programa da RF Brasil, vamos saber como a imprensa francesa aborda a crise do petróleo devido à guerra no Oriente Médio, que resulta no aumento do preço dos combustíveis em todo o mundo. Depois, no RF Convida, entrevistamos a cineasta brasileira Carol Maia sobre a exibição de seu documentário sobre trabalhadoras domésticas no Festival Brasil em Movimento, que tem início nessa semana aqui em Paris. Para terminar no podcast Saúde em Dia, o assunto é um estudo francês que mostra como cheiros reativam memórias da infância no cérebro. Mas antes, no programa Linha Direta, vamos conversar com a nossa correspondente em Brasília sobre o início de uma sessão no STF convocada pelo ministro Edson Fachin para tentar contornar a crise que atinge a instituição.
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6: Pela primeira vez, o Supremo Tribunal Federal vai analisar se abre uma investigação contra um membro da própria corte, no caso, o ministro Alexandre de Moraes, e no momento tenso da política, com a campanha eleitoral. Vamos então até Brasília falar com a correspondente da RFI, Raquel Miura. Olá, Raquel, bom dia. É possível prever o que vai acontecer hoje na sessão do STF?
1: Olá, bom dia a todos. No foco do debate está um relatório da Polícia Federal elaborado por determinação do ministro André Mendonça, com mensagens suspeitas que indicam proximidade e negociação intensa entre Alexandre de Moraes e Daniel Vorcaro, inclusive às vésperas da prisão do ex-banqueiro. Nessa sessão histórica, o primeiro a votar será o presidente da corte, Edson Fachin, mas é difícil apontar um resultado, até porque os dois lados já levantaram suas trincheiras. Aliados de Alexandre de Moraes têm como arsenal desde um pedido de vista até as contestações em torno da legalidade das investigações. Para Roberto Liviano, presidente do Instituto Não Aceito Corrupção, pode custar muito caro para o judiciário se nada for feito com relação às suspeitas que envolvem o magistrado.
2: Cabe ao Supremo Tribunal Federal, e só a ele, a interpretação das provas que foram reunidas na investigação relatada pelo ministro André Mendonça. Há quem diga que não seria possível iniciar uma investigação sem a aprovação prévia do Pleno do Supremo Tribunal Federal. Se o Supremo fizer isso e anular tudo que foi investigado, haverá um sentimento de grande frustração por parte da sociedade, porque a sociedade conhece o teor destas mensagens, e haverá um sentimento de impunidade, um sentimento de fracasso em relação ao sistema e o aumento da crise de credibilidade por parte da sociedade.
1: O jurista Leno Streck também falou com a RFI e disse que o Supremo terá de analisar se existem elementos que anulam o que foi investigado até aqui.
7: Primeiro, o plenário tem de julgar se o que foi apurado contra Moraes é legal ou ilegal, porque um ministro investigou outro ministro por meio da Polícia Federal. Isto é, há uma dúvida e uma discussão, porque quando há foro por prerrogativa de função, cada vez que aparece o nome de uma autoridade, nada mais pode ser feito, tem que remeter para o Supremo Tribunal, que examinaria no plenário para designar um ministro que seria o relator e mandaria para o Ministério Público. Isto não foi feito. Pode haver nulidade nisso, né?
1: Uma das estratégias de Mendonça e seus aliados é antecipar o voto se houver pedido de vista para adiar a decisão.
6: E, Raquel, como esse clima de guerra também gerou suspeitas de atuação eleitoral dentro da Suprema Corte? Isso também será analisado pelo plenário?
1: Então, André Mendonça quebrou o sigilo do material envolvendo Moraes, mas é acusado de ter agido de forma seletiva, já que também estavam sob sua responsabilidade outras apurações envolvendo mais autoridades. Isso abriu uma guerra de decisões individuais e petições entre os ministros do Supremo, inclusive envolvendo o comando da Polícia Federal, elevando as críticas contra uma postura político-eleitoral de membros da corte, o que é muito ruim e exige mudanças, afirmou Roberto Liviano.
2: Essa seletividade é bastante questionável e prejudicial sob o ponto de vista da prevalência do interesse público. Chegando-se ao ponto, inclusive, que o candidato Flávio Bolsonaro, numa manifestação política, ao final da sua fala, mandou um abraço para o ministro André Mendonça. Magistrados devem aplicar aos casos concretos a vontade abstrata da lei. Envolver-se num pleito eleitoral, a meu ver, representa abuso de poder absolutamente inadmissível.
1: Fachin marcou para hoje a sessão que vai analisar o caso Alexandre de Moraes e no dia 23 uma outra sessão para avaliar a conduta de André Mendonça, além de ter tomado para si as relatorias do caso Master e do inquérito das fake news. E a gente, claro, continua acompanhando.
6: Muito obrigado, Raquel Miura, correspondente da RFM Brasília, que participou do Linha Direta de hoje.
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0: A crise do petróleo domina as páginas dos jornais franceses nesta terça. A ofensiva dos hutis contra a Arábia Saudita prejudica as exportações do produto, fazendo o preço dos combustíveis disparar no mundo. O barril explode, Trump vacila, é a manchete do jornal Libération, que lembra que a instabilidade no Oriente Médio tem fortes repercussões na campanha das eleições de meio de mandato nos Estados Unidos. A equação geopolítica, energética e militar do Oriente Médio se tornou ainda mais complexa, diz a matéria. O diário explica que o ataque dos hutis contra um oleoduto crucial saudita complicou ainda mais a situação na região, levando Riad a pedir a ajuda dos Estados Unidos. Um cenário obscuro se materializa para o petróleo, diz o título de uma matéria no jornal Le Figaro. Desde a semana passada, o Brent, referência internacional, ultrapassou $100 e chegou a $109 na segunda-feira. Para o diário, o cenário é o pior pesadelo do príncipe herdeiro Mohammed bin Salman e o silêncio das autoridades sauditas sobre a questão é preocupante. O jornal Le Monde aponta que o preço do petróleo subiu 45% desde o início da guerra dos Estados Unidos e Israel contra o Irã. Enquanto isso, Trump continua apostando no blefe. Na segunda-feira, em sua rede social Truth Social, o presidente americano declarou que Teherã deseja fechar um acordo desesperadamente. Para o jornal Les Echos, a grande questão agora é saber se o regime saudita vai retaliar contra os hutis e inflamar ainda mais o conflito no Oriente Médio.
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9: O documentário Aqui Não Entra a Luz, da cineasta paulista Carol Maia, é um dos destaques da programação do Festival Brasil em Movimentos, que acontece de 17 a 19 de setembro em Paris. Filha de uma trabalhadora doméstica, Carol parte de memórias pessoais para investigar como os quartos de empregada revelam a permanência de hierarquias sociais e raciais herdadas da escravidão. Ao cruzar relatos de mulheres negras, pesquisa histórica e reflexão sobre o espaço doméstico, o filme discute a forma como essas estruturas continuam moldando a sociedade brasileira. O público estrangeiro, Carol, reconhece nesse debate que o filme propõe questões presentes em seus próprios países ou ainda o vê principalmente como uma realidade brasileira?
10: Bom, nas minhas experiências de exibição na Europa, eu entendi que a recepção do público europeu é num lugar de surpresa, né? De uma necessidade de entender como é que essa dinâmica de trabalho se dá. É porque, aparentemente, na Europa não é da mesma forma como é no Brasil, né? É, seja pela facilidade que se tem em contratar uma funcionária para trabalhar em casa, mas eu acho que, sobretudo, sobre ter um funcionário dormindo na sua casa. Acho que esse fato é o mais... É o que causa mais estranhamento nessa recepção do filme.
9: Exatamente, o filme fala dessa relação íntima. Para você, o que permanece ainda invisível nessas relações de trabalho doméstico no Brasil?
10: Bom, eu acho que no Brasil existe uma banalização dessa profissão, né? Uma profissão que está dentro da nossa vida de uma forma bastante natural. E a gente não para muito para conversar sobre essa profissão. Seja porque ela não tem, de fato, um plano de carreira, né? Mas também porque ela não tem culturalmente um valor social, cultural e econômico dentro da sociedade brasileira. Eu imagino que essa dificuldade que a gente tem de conversar sobre esse assunto é justamente porque ele já está camuflado dentro das nossas relações, dentro da nossa dinâmica de vida no trabalho, em casa, ou mesmo quando a gente liga a televisão e assiste uma novela, e aí tem aquela figura da empregada doméstica que surge, e às vezes é um alívio cômico na novela, e depois ela desaparece. Mas, na verdade, a gente está falando de seres quase que onipresentes, né? São as trabalhadoras domésticas que, de alguma forma, ditam como a sociedade brasileira funciona hoje.
9: Em entrevistas, Carol, você disse esperar que os relatos das 6 brasileiras domésticas que você filmou, uma delas, a sua mãe, possam provocar uma reflexão dos empregadores. Depois das exibições que o filme teve no Brasil, encontros que você fez com o público, você sentiu algum sinal de compreensão mais profunda dessas desigualdades?
10: Olha, eu recebo muitos depoimentos distintos, assim, desde pessoas que foram criadas por babás, por exemplo, a filhos, outros filhos de empregada doméstica. E eu sempre costumo provocar, né, quando eu tenho oportunidade de falar com o público depois da exibição do filme, eu sempre tento provocar sobre a questão financeira, né, sobre a remuneração dessas profissionais, sobre a valorização pela via do dinheiro. Porque eu acho que isso é um dos símbolos e um dos mecanismos que a gente pode usar para que essa profissão possa ser mais considerada dentro de um sistema de trabalho, dentro de um sistema político-econômico do país, por exemplo. Eu tenho esperança que as pessoas possam sair reflexivas e dispostas a mudarem o comportamento delas, assim. A semente a gente está plantando, com certeza. Mas, infelizmente, é uma decisão muito individual, né? E aí, a gente, sobre isso, a gente não tem muito controle, mas eu quero acreditar que quem se abre para o filme, para as histórias do filme e para esse assunto esteja aberto a rever seu próprio comportamento.
9: O que essa experiência tem representado para essas mulheres que estão no filme, Carol?
10: Olha, tem sido muito bonito, assim, ver como essa temporada de distribuição tem sido bonita para elas. Infelizmente, né, a gente não recebe tantos convites assim, mas os convites que a gente recebe, ou sou eu que represento o filme, ou alguma das personagens, como minha mãe, e a Rosarinha, que é uma trabalhadora que vive em Minas Gerais. Ela conta no filme que ela tinha o sonho de ser professora, né? E aí, no mês passado, ela deu 2 falas em 2 universidades de arquitetura e urbanismo para falar sobre o filme. E uma delas, né, ela foi convidada para ser uma professora por um tempo determinado ali de uma disciplina que foi criada, baseada no filme, acompanhando o professor titular nos encontros semanais com a turma. E eu fiquei muito, muito, muito, muito emocionada com isso, assim, do filme poder ser um mediador para a realização desse sonho dela, né?
9: Então, muito obrigada, Carol. Espero que seu filme tenha sucesso aí na apresentação no festival.
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11: Olá e sejam bem-vindos ao nosso programa Saúde em Dia. O cheiro daquele bolo quentinho de chocolate preparado pela sua mãe desperta emoções e lembranças, mas até hoje os cientistas ainda não tinham conseguido explicar como esses odores fazem ressurgir memórias da infância dentro do cérebro. Esse mistério acaba de ser desvendado por uma equipe de cientistas do Centro Nacional de Pesquisa Científica da França, que identificou os mecanismos cerebrais associados a esse processo, até então sem explicação científica. A pesquisa foi publicada recentemente na revista PLOS Biology e mostra que essas experiências precoces deixam uma marca cerebral que pode ser reativada ao longo de toda a vida, dependendo do contexto das emoções associadas às nossas lembranças dos tempos de criança. A neurobiologista Nathalie Mandéron, do Centro de Pesquisas em Neurociências de Lyon, na França, e especialista no chamado aprendizado olfativo, é uma das autoras do estudo e explicou as etapas da pesquisa.
12: Por que alguns cheiros são bons, agradáveis, prazerosos e temos vontade de senti-los novamente? E por que outros não são? Também estudei bastante o aprendizado olfativo. Como aprendemos um cheiro, por quanto tempo memorizamos e como podemos aprender a discriminá-los. Este estudo é realmente uma continuação dos trabalhos que eu já desenvolvia na equipe, que consistem em compreender a percepção e o olfato.
11: Durante o estudo, que durou 4 anos, a neurobiologista francesa e sua equipe buscaram entender esse mecanismo neural. Inicialmente, os pesquisadores propuseram um questionário a um grupo de 640 voluntários. Os dados mostraram que as lembranças associadas a odores eram positivas, acompanhadas de emoções agradáveis, e que os cheiros relacionados a elas também eram percebidos pelos participantes como favoráveis. A consolidação dessa memória, que depende de várias estruturas cerebrais, como, por exemplo, o hipocampo, dependia da repetição da experiência. Com base nesses resultados, a equipe desenvolveu um modelo experimental com camundongos. Os animais foram condicionados a associar um odor considerado bom a um ambiente com gaiolas com brinquedos, rodas de corrida, companhia de outros camundongos e acesso livre à comida. Para confirmar que essa experiência foi positiva, os pesquisadores gravaram as vocalizações emitidas pelos animais. Na fase adulta, os pesquisadores avaliaram se eles ainda se lembravam do cheiro ao qual haviam sido expostos na infância e se haviam desenvolvido alguma preferência por ele. Os resultados mostraram que os animais conservaram a memória desse cheiro ao longo do tempo.
12: O que demonstramos, como você mencionou, foi que há uma forte participação do bulbo olfatório no processo. Ele é a primeira estação central de retransmissão da informação olfativa no cérebro. Esses neurônios têm uma particularidade. Eles continuam surgindo nos dias seguintes ao nascimento, ou seja, muito mais tarde em comparação aos outros. Isso significa que estão em um período de grande plasticidade, quando a informação olfativa é decodificada pelo cérebro. Ao mesmo tempo em que são muito plásticos, também são muito estáveis.
11: Ao longo dos anos, o processamento dessas informações olfativas evolui. Elas passam a ser interpretadas pelo sistema límbico, responsável pelas emoções e pela nostalgia associada a essa lembrança. Por isso, um cheiro da infância pode fazer ressurgir memórias muito antigas. A equipe francesa voltou a analisar os dados dos participantes que relatavam ter sido expostos ao longo da vida ao cheiro da infância cerca de uma vez por ano. E o resultado, diz a cientista francesa, foi surpreendente.
12: Se fosse demais, o cheiro acabaria sendo associado a outras coisas. Pouco expostos não teria sido suficiente e o cheiro seria esquecido. Nós simulamos esse nível de exposição nos camundongos e percebemos que ao realizar pequenas exposições periódicas ao longo da vida, os animais de 6 meses, que são jovens adultos, mantinham a memória do cheiro. Só que, nessa altura, essa memória não dependia mais do bulbo olfatório. Mostramos que essa estrutura foi deixada de lado em favor do circuito do sistema límbico.
11: De acordo com a cientista francesa, os cheiros se tornam mais nostálgicos à medida que envelhecemos. Você ouviu Saúde em Dia. Obrigada pela audiência. Até a próxima semana.
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0: Paris, 15 de setembro de 2026. Essas são as principais notícias desta terça. Em um acidente inédito, aviões da OTAN derrubaram um drone que violou o espaço aéreo da Lituânia na última noite. O anúncio foi feito pelo presidente letão, Gitanas Nauseda, nessa manhã, sem informar a qual país pertencia o equipamento. Segundo o Centro Nacional de Gestão de Crises da Lituânia, o drone veio de Belarus. Já o exército da Dinamarca informou que um navio de guerra russo disparou dois sinalizadores em direção a um helicóptero militar em operação no Mar Báltico, no litoral dinamarquês. O governo da Dinamarca classificou o incidente de totalmente inaceitável e convocou o embaixador da Rússia no país a prestar esclarecimentos. Novos ataques dos rebeldes hutis do Iêmen deixaram 13 civis feridos ontem no sul da Arábia Saudita. Em um comunicado, a coalizão militar liderada por Riad afirma que os insurgentes visaram instalações civis em 3 cidades sauditas. Mas os hutis alegam ter mirado em bases militares na sequência de uma ofensiva que teve início na semana passada. A Arábia Saudita promete reagir com firmeza aos ataques dos hutis e o Conselho de Segurança da ONU anunciou que vai se reunir hoje para discutir a questão. Já o Irã rejeitou qualquer envolvimento nos ataques e também negou que estejam ocorrendo negociações com Washington para pôr fim à guerra no Oriente Médio. A Suprema Corte dos Estados Unidos rejeitou ontem um recurso da administração Trump para restringir o voto pelo correio nas eleições de meio de mandato, que ocorrem em novembro no país. Segundo o juiz Brett Kavanaugh, as autoridades eleitorais não teriam tempo suficiente para aplicar a norma de maneira razoável antes das próximas votações. A decisão significa que os 50 estados americanos poderão continuar usando os procedimentos atuais na mira de Trump, que atribui em grande parte ao voto pelo correio sua derrota para o democrata Joe Biden em 2020. O alto comissário da ONU para os Direitos Humanos, Volker Türk, fez um apelo hoje para que investigadores internacionais sejam autorizados a acessar a faixa de Gaza e ajudar na coleta de provas sobre possíveis violações e crimes de guerra por parte de Israel. Segundo Türk, restos mortais de famílias inteiras estão sendo exumados dos escombros na faixa de Gaza em áreas de atuação do exército israelense, reacendendo preocupações sobre violências atrozes cometidas por Israel. Onze horas e 30 minutos em Paris, 6:30 pelo horário de Brasília, está no ar o Jornal da Rádio França Internacional.
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0: Bom dia, sol e 25 graus em Paris, em destaque nesta terça-feira, 15 de setembro de 2026. Aviões da OTAN abatem drones sobre o território da Lituânia. Novos ataques dos hutis do Iêmen deixam 13 feridos na Arábia Saudita. E no Brasil, o STF começa a debater hoje a possibilidade de abrir uma investigação sobre os supostos vínculos de Alexandre de Moraes com o banqueiro Daniel Vorcaro. Essas e outras notícias a seguir. Em um incidente inédito, aviões da OTAN derrubaram um drone que violou o espaço aéreo da Lituânia na última noite. O anúncio foi feito pelo presidente do país, Gitanas Nauseda, nessa manhã, sem informar a qual país pertencia a aeronave não tripulada. Os detalhes com Ana Carolina Pelis.
14: Na rede social X, Nauseda escreveu que enquanto a Rússia intensifica sua agressão contra a Ucrânia, a Lituânia defenderá seu espaço aéreo junto com os aliados da OTAN. Citando dados do Centro Nacional de Gestão de Crises do país, a Rádio Nacional Lituana, LRT, indicou que o drone veio da vizinha Belarus. O aparelho caiu em uma área rural no centro da Lituânia. Já a Polônia anunciou o lançamento de operações militares aéreas devido ao ataque de drones russos perto de uma fronteira com a Ucrânia. Também nesta manhã, o exército da Dinamarca informou que um navio de guerra russo disparou 2 sinalizadores em direção de um helicóptero em operação sobre o Mar Báltico no litoral dinamarquês. O ministro das Relações Exteriores da Dinamarca, Lars Løkke Rasmussen, classificou o incidente de totalmente inaceitável e convocou o embaixador da Rússia no país a prestar esclarecimentos.
0: Uma série de ataques com mísseis balísticos e drones realizada pelos rebeldes hutis do Iêmen deixou 13 civis feridos na segunda-feira no sul da Arábia Saudita, informou nessa terça a coalizão militar liderada por Riad. O comunicado afirma que os insurgentes lançaram ataques contra instalações civis em 3 cidades sauditas, Khamis Mushait, Aba e Taif. Os hutis alegam ter visado bases militares na sequência de uma ofensiva que teve início na semana passada contra esse importante aliado dos Estados Unidos no Oriente Médio, com o objetivo de controlar o estreito de Bab el-Mandeb. Riad promete reagir com firmeza aos ataques dos hutis. O Conselho de Segurança da ONU anunciou que vai se reunir hoje para discutir a questão. Já o Irã rejeitou qualquer envolvimento nos ataques dos hutis e também negou que esteja ocorrendo negociações com Washington para pôr fim à guerra iniciada pelos Estados Unidos e Israel em 28 de fevereiro. Na véspera, o presidente americano Donald Trump havia declarado que Teherã deseja fechar um acordo desesperadamente. Os Estados Unidos elevaram ainda mais nesta terça as tarifas aplicadas a uma série de produtos canadenses no contexto da guerra comercial de Donald Trump. Mercadorias como queijos, peles de animais, barcos a motor, produtos à base de papel ou aço passam agora a ser taxados com um imposto de 50% na entrada dos Estados Unidos. Washington anunciou a medida na semana passada, depois que o Canadá impôs tarifas sobre produtos americanos em resposta a sobretaxas previamente adotadas por Washington. E a Suprema Corte dos Estados Unidos rejeitou na segunda um recurso da administração Trump para restringir o voto pelo correio nas eleições de meio de mandato, que ocorrem em novembro no país. Segundo o juiz Brett Kavanaugh, o plano do presidente americano poderia ser considerado legal no futuro, mas as autoridades eleitorais estaduais e locais não teriam tempo suficiente para aplicar a norma de maneira razoável, segundo ele, antes das próximas votações. A decisão significa que os 50 estados americanos poderão continuar usando os procedimentos atuais na mira de Trump, que atribui em grande parte sua derrota em 2020 para o democrata Joe Biden ao voto pelo correio. No Brasil, em uma sessão que será transmitida ao vivo, o Supremo Tribunal Federal vai analisar, a partir desta terça, a possibilidade de abrir uma investigação contra um membro da própria corte, o juiz Alexandre de Moraes, para esclarecer seus vínculos com o banqueiro Daniel Vorcaro. Os detalhes com a correspondente da RFI em Brasília, Raquel Miura.
1: No foco do debate está um relatório da Polícia Federal elaborado por determinação do ministro André Mendonça, com mensagens suspeitas que indicam proximidade e negociação intensa entre Alexandre de Moraes e Daniel Vorcaro, inclusive às vésperas da prisão do ex-banqueiro. Nessa sessão histórica, o primeiro a votar será o presidente da corte, Edson Fachin, mas é difícil apontar um resultado, até porque os dois lados já levantaram suas trincheiras. Aliados de Alexandre de Moraes têm como arsenal desde um pedido de vista até as contestações em torno da legalidade das investigações. Para Roberto Liviano, presidente do Instituto Não Aceito Corrupção, pode custar muito caro para o judiciário se nada for feito com relação às suspeitas que envolvem o magistrado.
2: Cabe ao Supremo Tribunal Federal, e só a ele, a interpretação das provas que foram reunidas na investigação relatada pelo ministro André Mendonça. Se o Supremo anular tudo que foi investigado, haverá um sentimento de grande frustração por parte da sociedade, haverá um sentimento de impunidade.
0: Liviano foi entrevistado pela correspondente da RFI em Brasília, Raquel Miura.
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0: Los Angeles acolheu na segunda a cerimônia do Emmy, premiação mais importante da televisão americana. Cleide Clock, correspondente, acompanhou o evento.
4: O Segredo de Widow's Bay foi a produção mais premiada da noite, com 6 Emmys. A comédia de horror já havia conquistado outros 8 na primeira etapa da premiação, no início de setembro. Com 14 troféus, tornou-se a comédia mais premiada nos 78 anos de Emmy. Além de melhor comédia, direção e roteiro levou os prêmios de ator e atriz coadjuvantes para Steven Root e Kate O'Flynn e melhor ator para Matthew Rhys. Sem surpresas, The Pitt repetiu a dobradinha do ano passado, melhor série dramática e melhor ator para Noah Wyle. Jean Smart conquistou seu 5º Emmy consecutivo de melhor atriz por Hex, tornando-se a primeira mulher a vencer a categoria em todas as temporadas de uma mesma série. A noite também terminou com críticas pela falta de diversidade. Todos os vencedores das categorias de atuação são brancos, algo que não acontecia desde 2021. Cleide Clock, de Los Angeles, para a Rádio França Internacional.
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0: Olá, neste segundo bloco do programa da RF Brasil, vamos saber como a imprensa francesa aborda a crise do petróleo devido à guerra no Oriente Médio, que resulta no aumento do preço dos combustíveis em todo o mundo. Depois, no RF Convida, entrevistamos a cineasta brasileira Carol Maia sobre a exibição de seu documentário sobre trabalhadoras domésticas no Festival Brasil em Movimento, que tem início nessa semana aqui em Paris. Para terminar no podcast Saúde em Dia, o assunto é um estudo francês que mostra como cheiros reativam memórias da infância no cérebro. Mas antes, no programa Linha Direta, vamos conversar com a nossa correspondente em Brasília sobre o início de uma sessão no STF convocada pelo ministro Edson Fachin para tentar contornar a crise que atinge a instituição.
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6: Pela primeira vez, o Supremo Tribunal Federal vai analisar se abre uma investigação contra um membro da própria corte, no caso, o ministro Alexandre de Moraes, e no momento tenso da política, com a campanha eleitoral. Vamos então até Brasília falar com a correspondente da RFI, Raquel Miura. Olá, Raquel, bom dia. É possível prever o que vai acontecer hoje na sessão do STF?
1: Olá, bom dia a todos. No foco do debate está um relatório da Polícia Federal elaborado por determinação do ministro André Mendonça, com mensagens suspeitas que indicam proximidade e negociação intensa entre Alexandre de Moraes e Daniel Vorcaro, inclusive às vésperas da prisão do ex-banqueiro. Nessa sessão histórica, o primeiro a votar será o presidente da corte, Edson Fachin, mas é difícil apontar um resultado, até porque os dois lados já levantaram suas trincheiras. Aliados de Alexandre de Moraes têm como arsenal desde um pedido de vista até as contestações em torno da legalidade das investigações. Para Roberto Liviano, presidente do Instituto Não Aceito Corrupção, pode custar muito caro para o judiciário se nada for feito com relação às suspeitas que envolvem o magistrado.
2: Cabe ao Supremo Tribunal Federal, e só a ele, a interpretação das provas que foram reunidas na investigação relatada pelo ministro André Mendonça. Há quem diga que não seria possível iniciar uma investigação sem a aprovação prévia do Pleno do Supremo Tribunal Federal. Se o Supremo fizer isso e anular tudo que foi investigado, haverá um sentimento de grande frustração por parte da sociedade, porque a sociedade conhece o teor destas mensagens e haverá um sentimento de impunidade, um sentimento de fracasso em relação ao sistema e o aumento da crise de credibilidade por parte da sociedade.
1: O jurista Leno Streck também falou com a RFI e disse que o Supremo terá de analisar se existem elementos que anulam o que foi investigado até aqui.
7: Primeiro, o plenário tem de julgar se o que foi apurado contra Moraes é legal ou ilegal, porque um ministro investigou outro ministro por meio da Polícia Federal. Isto é, há uma dúvida e uma discussão, porque quando a força por prerrogativa de função, cada vez que aparece o nome de uma autoridade, nada mais pode ser feito, tem que remeter para o Supremo Tribunal, que examinaria no plenário para designar um ministro que seria o relator e mandaria para o Ministério Público. Isto não foi feito. Pode haver nulidade nisso, né?
1: Uma das estratégias de Mendonça e seus aliados é antecipar o voto se houver pedido de vista para adiar a decisão.
6: E, Raquel, como esse clima de guerra também gerou suspeitas de atuação eleitoral dentro da Suprema Corte, isso também será analisado pelo plenário?
1: Então, André Mendonça quebrou o sigilo do material envolvendo Moraes, mas é acusado de ter agido de forma seletiva, já que também estavam sob sua responsabilidade outras apurações envolvendo mais autoridades. Isso abriu uma guerra de decisões individuais e petições entre os ministros do Supremo, inclusive envolvendo o comando da Polícia Federal, elevando as críticas contra uma postura político-eleitoral de membros da corte, o que é muito ruim e exige mudanças, afirmou Roberto Liviano.
2: Essa seletividade é bastante questionável e prejudicial sob o ponto de vista da prevalência do interesse público. Chegando-se ao ponto, inclusive, que o candidato Flávio Bolsonaro, numa manifestação política, ao final da sua fala, mandou um abraço para o ministro André Mendonça. Magistrados devem aplicar aos casos concretos a vontade abstrata da lei. Envolver-se num pleito eleitoral, a meu ver, representa abuso de poder absolutamente inadmissível.
1: Fachin marcou para hoje a sessão que vai analisar o caso Alexandre de Moraes e no dia 23 uma outra sessão para avaliar a conduta de André Mendonça, além de ter tomado para si as relatorias do caso Master e do inquérito das fake news. E a gente, claro, continua acompanhando.
6: Muito obrigado, Raquel Miura, correspondente da RFM Brasília, que participou do Linha Direta de hoje.
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0: A crise do petróleo domina as páginas dos jornais franceses nesta terça. A ofensiva dos Houthis contra a Arábia Saudita prejudica as exportações do produto, fazendo o preço dos combustíveis disparar no mundo. O barril explode, Trump vacila, é a manchete do jornal Libération, que lembra que a instabilidade no Oriente Médio tem fortes repercussões na campanha das eleições de meio de mandato nos Estados Unidos. A equação geopolítica, energética e militar do Oriente Médio se tornou ainda mais complexa, diz a matéria. O diário explica que o ataque dos Houthis contra um oleoduto crucial saudita complicou ainda mais a situação na região, levando Riad a pedir a ajuda dos Estados Unidos. Um cenário obscuro se materializa para o petróleo, diz o título de uma matéria no jornal Le Figaro. Desde a semana passada, o Brent, referência internacional, ultrapassou $100 e chegou a $109 na segunda-feira. Para o diário, o cenário é o pior pesadelo do príncipe herdeiro Mohammed bin Salman e o silêncio das autoridades sauditas sobre a questão é preocupante. O jornal Le Monde aponta que o preço do petróleo subiu 45% desde o início da guerra dos Estados Unidos e Israel contra o Irã. Enquanto isso, Trump continua apostando no blefe. Na segunda-feira, em sua rede social Truth Social, o presidente americano declarou que Teherã deseja fechar um acordo desesperadamente. Para o jornal Les Echos, a grande questão agora é saber se o regime saudita vai retaliar contra os Houthis e inflamar ainda mais o conflito no Oriente Médio.
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9: O documentário Aqui Não Entra a Luz, da cineasta paulista Carol Maia, é um dos destaques da programação do Festival Brasil em Movimentos, que acontece de 17 a 19 de setembro em Paris. Filha de uma trabalhadora doméstica, Carol parte de memórias pessoais para investigar como os quartos de empregada revelam a permanência de hierarquias sociais e raciais herdadas da escravidão. Ao cruzar relatos de mulheres negras, pesquisa histórica e reflexão sobre o espaço doméstico, o filme discute a forma como essas estruturas continuam moldando a sociedade brasileira. O público estrangeiro, Carol, reconhece nesse debate que o filme propõe questões presentes em seus próprios países ou ainda o vê principalmente como uma realidade brasileira?
10: Bom, nas minhas experiências de exibição na Europa, eu entendi que a recepção do público europeu é num lugar de surpresa, né? De uma necessidade de entender como é que essa dinâmica de trabalho se dá. É porque, aparentemente, na Europa não é da mesma forma como é no Brasil, né? É, seja pela facilidade que se tem em contratar uma funcionária para trabalhar em casa, mas eu acho que, sobretudo, sobre ter um funcionário dormindo na sua casa. Acho que esse fato é o mais... É o que causa mais estranhamento nessa recepção do filme.
9: Exatamente, o filme fala dessa relação íntima. Para você, o que permanece ainda invisível nessas relações de trabalho doméstico no Brasil?
10: Bom, eu acho que no Brasil existe uma banalização dessa profissão, né? Uma profissão que está dentro da nossa vida de uma forma bastante natural. E a gente não para muito para conversar sobre essa profissão. Seja porque ela não tem, de fato, um plano de carreira, né? Mas também porque ela não tem, culturalmente, um valor social, cultural e econômico dentro da sociedade brasileira. Eu imagino que essa dificuldade que a gente tem de conversar sobre esse assunto é justamente porque ele já está camuflado dentro das nossas relações, dentro da nossa dinâmica de vida no trabalho, em casa, ou mesmo quando a gente liga a televisão e assiste uma novela, e aí tem aquela figura da empregada doméstica que surge, e às vezes é um alívio cômico na novela, e depois ela desaparece. Mas, na verdade, a gente está falando de seres quase que onipresentes, né? São as trabalhadoras domésticas que, de alguma forma, ditam como a sociedade brasileira funciona hoje.
9: Em entrevistas, Carol, você disse esperar que os relatos das 6 brasileiras domésticas que você filmou, uma delas, a sua mãe, possam provocar uma reflexão dos empregadores. Depois das exibições que o filme teve no Brasil, encontros que você fez com o público, você sentiu algum sinal de compreensão mais profunda dessas desigualdades?
10: Olha, eu recebo muitos depoimentos distintos, assim, desde pessoas que foram criadas por babás, por exemplo, a filhos, outros filhos de empregada doméstica. E eu sempre costumo provocar, né, quando eu tenho oportunidade de falar com o público depois da exibição do filme, eu sempre tento provocar sobre a questão financeira, né, sobre a remuneração dessas profissionais, sobre a valorização pela via do dinheiro. Porque eu acho que isso é um dos símbolos e um dos mecanismos que a gente pode usar para que essa profissão possa ser mais considerada dentro de um sistema de trabalho, dentro de um sistema político-econômico do país, por exemplo. Eu tenho esperança que as pessoas possam sair reflexivas e dispostas a mudarem o comportamento delas, assim. A semente a gente está plantando, com certeza. Mas, infelizmente, é uma decisão muito individual, né? E aí, a gente, sobre isso, a gente não tem muito controle, mas eu quero acreditar que quem se abre para o filme, para as histórias do filme e para esse assunto esteja aberto a rever seu próprio comportamento.
9: O que essa experiência tem representado para essas mulheres que estão no filme, Carol?
10: Olha, tem sido muito bonito, assim, ver como essa temporada de distribuição tem sido bonita para elas. Infelizmente, né, a gente não recebe tantos convites assim, mas os convites que a gente recebe, ou sou eu que represento o filme, ou alguma das personagens, como minha mãe, e a Rosarinha, que é uma trabalhadora que vive em Minas Gerais. Ela conta no filme que ela tinha o sonho de ser professora, né? E aí, no mês passado, ela deu 2 falas em 2 universidades de arquitetura e urbanismo para falar sobre o filme. E uma delas, né, ela foi convidada para ser uma professora por um tempo determinado ali de uma disciplina que foi criada baseada no filme, acompanhando o professor titular nos encontros semanais com a turma. E eu fiquei muito, muito, muito, muito emocionada com isso, assim, do filme poder ser um mediador para realização desse sonho dela, né?
9: Então, muito obrigada, Carol. Espero que seu filme tenha sucesso aí na apresentação no festival.
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11: Olá e sejam bem-vindos ao nosso programa Saúde em Dia. O cheiro daquele bolo quentinho de chocolate preparado pela sua mãe desperta emoções e lembranças, mas até hoje os cientistas ainda não tinham conseguido explicar como esses odores fazem ressurgir memórias da infância dentro do cérebro. Esse mistério acaba de ser desvendado por uma equipe de cientistas do Centro Nacional de Pesquisa Científica da França, que identificou os mecanismos cerebrais associados a esse processo, até então sem explicação científica. A pesquisa foi publicada recentemente na revista PLOS Biology e mostra que essas experiências precoces deixam uma marca cerebral que pode ser reativada ao longo de toda a vida, dependendo do contexto e das emoções associadas às nossas lembranças dos tempos de criança. A neurobiologista Nathalie Manderon, do Centro de Pesquisas em Neurociências de Lyon, na França, e especialista no chamado aprendizado olfativo, é uma das autoras do estudo e explicou as etapas da pesquisa.
12: Por que alguns cheiros são bons, agradáveis, prazerosos e temos vontade de senti-los novamente? E por que outros não são? Também estudei bastante o aprendizado olfativo. Como aprendemos um cheiro, por quanto tempo memorizamos e como podemos aprender a discriminá-los. Este estudo é realmente uma continuação dos trabalhos que eu já desenvolvia na equipe, que consistem em compreender a percepção e o olfato.
11: Durante o estudo, que durou 4 anos, a neurobiologista francesa e sua equipe buscaram entender esse mecanismo neural. Inicialmente, os pesquisadores propuseram um questionário a um grupo de 640 voluntários. Os dados mostraram que as lembranças associadas a odores eram positivas, acompanhadas de emoções agradáveis, e que os cheiros relacionados a elas também eram percebidos pelos participantes como favoráveis. A consolidação dessa memória, que depende de várias estruturas cerebrais, como, por exemplo, o hipocampo, dependia da repetição da experiência. Com base nesses resultados, a equipe desenvolveu um modelo experimental com camundongos. Os animais foram condicionados a associar um odor considerado bom a um ambiente com gaiolas com brinquedos, rodas de corrida, companhia de outros camundongos e acesso livre à comida. Para confirmar que essa experiência foi positiva, os pesquisadores gravaram as vocalizações emitidas pelos animais. Na fase adulta, os pesquisadores avaliaram se eles ainda se lembravam do cheiro ao qual haviam sido expostos na infância e se haviam desenvolvido alguma preferência por ele. Os resultados mostraram que os animais conservaram a memória desse cheiro ao longo do tempo.
12: O que demonstramos, como você mencionou, foi que há uma forte participação do bulbo olfatório no processo. Ele é a primeira estação central de retransmissão da informação olfativa no cérebro. Esses neurônios têm uma particularidade. Eles continuam surgindo nos dias seguintes ao nascimento, ou seja, muito mais tarde em comparação aos outros. Isso significa que estão em um período de grande plasticidade, quando a informação olfativa é decodificada pelo cérebro. Ao mesmo tempo em que são muito plásticos, também são muito estáveis.
11: Ao longo dos anos, o processamento dessas informações olfativas evolui. Elas passam a ser interpretadas pelo sistema límbico, responsável pelas emoções e pela nostalgia associada a essa lembrança. Por isso, um cheiro da infância pode fazer ressurgir memórias muito antigas. A equipe francesa voltou a analisar os dados dos participantes que relatavam ter sido expostos ao longo da vida ao cheiro da infância cerca de uma vez por ano. E o resultado, diz a cientista francesa, foi surpreendente.
12: Se fosse demais, o cheiro acabaria sendo associado a outras coisas. Pouco expostos não teria sido suficiente. E o cheiro seria esquecido. Nós simulamos esse nível de exposição nos camundongos e percebemos que, ao realizar pequenas exposições periódicas ao longo da vida, os animais de 6 meses, que são jovens adultos, mantinham a memória do cheiro. Só que, nessa altura, essa memória não dependia mais do bulbo olfatório. Mostramos que essa estrutura foi deixada de lado em favor do circuito do sistema límbico.
11: De acordo com a cientista francesa, os cheiros se tornam mais nostálgicos à medida que envelhecemos. 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Até a próxima semana.
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0: Paris, 15 de setembro de 2026. Essas são as principais notícias desta terça. Em um acidente inédito, aviões da OTAN derrubaram um drone que violou o espaço aéreo da Lituânia na última noite. O anúncio foi feito pelo presidente letão, Gitanas Nauseda, nessa manhã, sem informar a qual país pertencia o equipamento. Segundo o Centro Nacional de Gestão de Crises da Lituânia, o drone veio de Belarus. Já o exército da Dinamarca informou que um navio de guerra russo disparou dois sinalizadores em direção a um helicóptero militar em operação no Mar Báltico, no litoral dinamarquês. O governo da Dinamarca classificou o incidente de totalmente inaceitável e convocou o embaixador da Rússia no país a prestar esclarecimentos. Novos ataques dos rebeldes hutis do Iêmen deixaram 13 civis feridos ontem no sul da Arábia Saudita. Em um comunicado, a coalizão militar liderada por Riad afirma que os insurgentes visaram instalações civis em 3 cidades sauditas. Mas os hutis alegam ter mirado em bases militares na sequência de uma ofensiva que teve início na semana passada. A Arábia Saudita promete reagir com firmeza aos ataques dos hutis e o Conselho de Segurança da ONU anunciou que vai se reunir hoje para discutir a questão. Já o Irã rejeitou qualquer envolvimento nos ataques e também negada. A Arábia Saudita promete reagir com firmeza aos ataques dos hutis e o Conselho de Segurança da ONU anunciou que vai se reunir hoje para discutir a questão. Já o Irã rejeitou qualquer envolvimento nos ataques e também negou que estejam ocorrendo negociações

0: indicou que o drone veio da vizinha Belarus. O aparelho caiu em uma área rural no centro da Lituânia. Já a Polônia anunciou o lançamento de operações militares aéreas devido ao ataque de drones russos perto de uma fronteira com a Ucrânia. Também nesta manhã, o exército da Dinamarca informou que um navio de guerra russo disparou 2 sinalizadores em direção de um helicóptero em operação sobre o Mar Báltico no litoral dinamarquês. O ministro das Relações Exteriores da Dinamarca, Lars Løkke Rasmussen, classificou o incidente de totalmente inaceitável e convocou o embaixador da Rússia no país a prestar esclarecimentos.
1: Uma série de ataques com mísseis balísticos e drones realizada pelos rebeldes hutis do Iêmen deixou 13 civis feridos na segunda-feira no sul da Arábia Saudita, informou nessa terça a coalizão militar liderada por Riad. O comunicado afirma que os insurgentes lançaram ataques contra instalações civis em 3 cidades sauditas, Khamis Mushait, Aba e Taif. Os hutis alegam ter visado bases militares na sequência de uma ofensiva que teve início na semana passada contra esse importante aliado dos Estados Unidos no Oriente Médio, com o objetivo de controlar o estreito de Bab el-Mandeb. Riad promete reagir com firmeza aos ataques dos hutis. O Conselho de Segurança da ONU anunciou que vai se reunir hoje para discutir a questão. Já o Irã rejeitou qualquer envolvimento nos ataques dos hutis e também negou que esteja ocorrendo negociações com Washington para pôr fim à guerra iniciada pelos Estados Unidos e Israel em 28 de fevereiro. Na véspera, o presidente americano Donald Trump havia declarado que Teherã deseja fechar um acordo desesperadamente. Os Estados Unidos elevaram ainda mais nesta terça as tarifas aplicadas a uma série de produtos canadenses no contexto da guerra comercial de Donald Trump. Mercadorias como queijos, peles de animais, barcos a motor, produtos à base de papel ou aço passam agora a ser taxados com um imposto de 50% na entrada dos Estados Unidos. Washington anunciou a medida na semana passada, depois que o Canadá impôs tarifas sobre produtos americanos em resposta a sobretaxas previamente adotadas por Washington. E a Suprema Corte dos Estados Unidos rejeitou na segunda um recurso da administração Trump para restringir o voto pelo correio nas eleições de meio de mandato, que ocorrem em novembro no país. Segundo o juiz Brett Kavanaugh, o plano do presidente americano poderia ser considerado legal no futuro, mas as autoridades eleitorais estaduais e locais não teriam tempo suficiente para aplicar a norma de maneira razoável, segundo ele, antes das próximas votações. A decisão significa que os 50 estados americanos poderão continuar usando os procedimentos atuais na mira de Trump, que atribui em grande parte sua derrota em 2020 para o democrata Joe Biden ao voto pelo correio. No Brasil, em uma sessão que será transmitida ao vivo, o Supremo Tribunal Federal vai analisar, a partir desta terça, a possibilidade de abrir uma investigação contra um membro da própria corte, o juiz Alexandre de Moraes, para esclarecer seus vínculos com o banqueiro Daniel Vorcaro. Os detalhes com a correspondente da RFI em Brasília, Raquel Miura.
2: No foco do debate está um relatório da Polícia Federal elaborado por determinação do ministro André Mendonça, com mensagens suspeitas que indicam proximidade e negociação intensa entre Alexandre de Moraes e Daniel Vorcaro, inclusive às vésperas da prisão do ex-banqueiro. Nessa sessão histórica, o primeiro a votar será o presidente da corte, Edson Fachin, mas é difícil apontar um resultado, até porque os dois lados já levantaram suas trincheiras. Aliados de Alexandre de Moraes têm como arsenal desde um pedido de vista até as contestações em torno da legalidade das investigações. Para Roberto Liviano, presidente do Instituto Não Aceito Corrupção, pode custar muito caro para o judiciário se nada for feito com relação às suspeitas que envolvem o magistrado.
3: Cabe ao Supremo Tribunal Federal, e só a ele, a interpretação das provas que foram reunidas na investigação relatada pelo ministro André Mendonça. Se o Supremo anular tudo que foi investigado, haverá um sentimento de grande frustração

0: por parte da sociedade, haverá um sentimento de impunidade.
1: Liviano foi entrevistado pela correspondente da RF em Brasília, Raquel Miura.
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1: Los Angeles acolheu na segunda a cerimônia do Emmy, premiação mais importante da televisão americana. Cleide Clock, correspondente, acompanhou o evento.
3: O Segredo de Widow's Bay foi a produção mais premiada da noite, com 6 Emmys. A comédia de horror já havia conquistado outros 8 na primeira etapa da premiação, no início de setembro. Com 14 troféus, tornou-se a comédia mais premiada nos 78 anos de Emmy. Além de melhor comédia, direção e roteiro, levou os prêmios de ator e atriz coadjuvantes para Steven Root e Kate O'Flynn e melhor ator para Matthew Rhys. Sem surpresas, The Pitt repetiu a dobradinha do ano passado, melhor série dramática e melhor ator para Noah Wyle. Jean Smart conquistou seu 5º Emmy consecutivo de melhor atriz por Hex, tornando-se a primeira mulher a vencer a categoria em todas as temporadas de uma mesma série. A noite também terminou com críticas pela falta de diversidade. Todos os vencedores das categorias de atuação são brancos, algo que não acontecia desde 2021. Cleide Clock, de Los Angeles, para a Rádio França Internacional.
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1: Olá, neste segundo bloco do programa da RF Brasil, vamos saber como a imprensa francesa aborda a crise do petróleo devido à guerra no Oriente Médio, que resulta no aumento do preço dos combustíveis em todo o mundo. Depois, no RF Convida, entrevistamos a cineasta brasileira Carol Maia sobre a exibição de seu documentário sobre trabalhadoras domésticas no Festival Brasil em Movimento, que tem início nessa semana aqui em Paris. Para terminar no podcast Saúde em Dia, o assunto é um estudo francês que mostra como cheiros reativam memórias da infância no cérebro. Mas antes, no programa Linha Direta, vamos conversar com a nossa correspondente em Brasília sobre o início de uma sessão no STF convocada pelo ministro Edson Fachin para tentar contornar a crise que atinge a instituição.
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5: Pela primeira vez, o Supremo Tribunal Federal vai analisar se abre uma investigação contra um membro da própria corte, no caso, o ministro Alexandre de Moraes, e no momento tenso da política, com a campanha eleitoral. Vamos então até Brasília falar com a correspondente da RFI, Raquel Miura. Olá, Raquel, bom dia. É possível prever o que vai acontecer hoje na sessão do STF?
6: Olá, bom dia a todos. No foco do debate está um relatório da Polícia Federal elaborado por determinação do ministro André Mendonça, com mensagens suspeitas que indicam proximidade e negociação intensa entre Alexandre de Moraes e Daniel Vorcaro, inclusive às vésperas da prisão do ex-banqueiro. Nessa sessão histórica, o primeiro a votar será o presidente da corte, Edson Fachin, mas é difícil apontar um resultado, até porque os dois lados já levantaram suas trincheiras. Aliados de Alexandre de Moraes têm como arsenal desde um pedido de vista até as contestações em torno da legalidade das investigações. Para Roberto Liviano, presidente do Instituto Não Aceito Corrupção, pode custar muito caro para o judiciário se nada for feito com relação às suspeitas que envolvem o magistrado.
0: Cabe ao Supremo Tribunal Federal, e só a ele, a interpretação das provas que foram reunidas na investigação relatada pelo ministro André Mendonça. Há quem diga que não seria possível iniciar uma investigação sem a aprovação prévia do Pleno do Supremo Tribunal Federal. Se o Supremo fizer isso e anular tudo que foi investigado, haverá um sentimento de grande frustração por parte da sociedade, porque a sociedade conhece o teor destas mensagens e haverá um sentimento de impunidade, um sentimento de fracasso em relação ao sistema e o aumento da crise de credibilidade por parte da sociedade.
6: O jurista Leno Streck também falou com a RFI e disse que o Supremo terá de analisar se existem elementos que anulam questionam o que foi investigado até aqui.
7: Primeiro, o plenário tem de julgar se o que foi apurado contra Moraes é legal ou ilegal, porque um ministro investigou outro ministro por meio da Polícia Federal. Isto é, há uma dúvida e uma discussão, porque quando há foro por prerrogativa de função, cada vez que aparece o nome de uma autoridade, nada mais pode ser feito, tem que remeter para o Supremo Tribunal, que examinaria no plenário para designar um ministro que seria o relator e mandaria para o Ministério Público. Isto não foi feito. Pode haver nulidade nisso, né?
6: Uma das estratégias de Mendonça e seus aliados é antecipar o voto se houver pedido de vista para adiar a decisão.
5: E, Raquel, como esse clima de guerra também gerou suspeitas de atuação eleitoral dentro da Suprema Corte, isso também será analisado pelo plenário?
6: Então, André Mendonça quebrou o sigilo do material envolvendo Moraes, mas é acusado de ter agido de forma seletiva, já que também estavam sob sua responsabilidade outras apurações envolvendo mais autoridades. Isso abriu uma guerra de decisões individuais e petições entre os ministros do Supremo, inclusive envolvendo o comando da Polícia Federal, elevando as críticas contra uma postura político-eleitoral de membros da corte, o que é muito ruim e exige mudanças, afirmou Roberto Liviano.
0: Essa seletividade é bastante questionável e prejudicial sob o ponto de vista da prevalência do interesse público. Chegando-se ao ponto, inclusive, que o candidato Flávio Bolsonaro, numa manifestação política, ao final da sua fala, mandou um abraço para o ministro André Mendonça. Magistrados devem aplicar aos casos concretos a vontade abstrata da lei. Envolver-se num pleito eleitoral, a meu ver, representa abuso de poder absolutamente inadmissível.
6: Fachin marcou para hoje a sessão que vai analisar o caso Alexandre de Moraes e no dia 23 uma outra sessão para avaliar a conduta de André Mendonça, além de ter tomado para si as relatorias do caso Master e do inquérito das fake news. E a gente, claro, continua acompanhando.
5: Muito obrigado, Raquel Miura, correspondente da RFM Brasília, que participou do Linha Direta de hoje.
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1: A crise do petróleo domina as páginas dos jornais franceses nesta terça. A ofensiva dos hutis contra a Arábia Saudita prejudica as exportações do produto, fazendo o preço dos combustíveis disparar no mundo. O barril explode, Trump vacila, é a manchete do jornal Libération, que lembra que a instabilidade no Oriente Médio tem fortes repercussões na campanha das eleições de meio de mandato nos Estados Unidos. A equação geopolítica, energética e militar do Oriente Médio se tornou ainda mais complexa, diz a matéria. O diário explica que o ataque dos hutis contra um oleoduto crucial saudita complicou ainda mais a situação na região, levando Riad a pedir a ajuda dos Estados Unidos. Um cenário obscuro se materializa para o petróleo, diz o título de uma matéria no jornal Le Figaro. Desde a semana passada, o Brent, referência internacional, ultrapassou $100 e chegou a $109 na segunda-feira. Para o diário, o cenário é o pior pesadelo do príncipe herdeiro Mohammed bin Salman e o silêncio das autoridades sauditas sobre a questão é preocupante. O jornal Le Monde aponta que o preço do petróleo subiu 45% desde o início da guerra dos Estados Unidos e Israel contra o Irã. Enquanto isso, Trump continua apostando no blefe. Na segunda-feira, em sua rede social Truth Social, o presidente americano declarou que Teherã deseja fechar um acordo desesperadamente. Para o jornal Les Echos, a grande questão agora é saber se o regime saudita vai retaliar contra os hutis e inflamar ainda mais o conflito no Oriente Médio.
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8: Adriana Moisés.
9: O documentário Aqui Não Entra a Luz, da cineasta paulista Carol Maia, é um dos destaques da programação do Festival Brasil em Movimentos, que acontece de 17 a 19 de setembro em Paris. Filha de uma trabalhadora doméstica, Carol parte de memórias pessoais para investigar como os quartos de empregada revelam a permanência de hierarquias sociais e raciais herdadas da escravidão. Ao cruzar relatos de mulheres negras, pesquisa histórica e reflexão sobre o espaço doméstico, o filme discute a forma como essas estruturas continuam moldando a sociedade brasileira. O público estrangeiro, Carol, reconhece nesse debate que o filme propõe questões presentes em seus próprios países ou ainda o vê principalmente como uma realidade brasileira?
10: Bom, nas minhas experiências de exibição na Europa, eu entendi que a recepção do público europeu é num lugar de surpresa, né? De uma necessidade de entender como é que essa dinâmica de trabalho se dá. É porque, aparentemente, na Europa não é da mesma forma como é no Brasil, né? Seja pela facilidade que se tem em contratar uma funcionária para trabalhar em casa, mas eu acho que, sobretudo, sobre ter um funcionário dormindo na sua casa. Acho que esse fato é o mais... É o que causa mais estranhamento nessa recepção do filme.
9: Exatamente, o filme fala dessa relação íntima. Para você, o que permanece ainda invisível nessas relações de trabalho doméstico no Brasil?
10: Bom, eu acho que no Brasil existe uma banalização dessa profissão, né? Uma profissão que está dentro da nossa vida de uma forma bastante natural. E a gente não para muito para conversar sobre essa profissão. Seja porque ela não tem, de fato, um plano de carreira, né? Mas também porque ela não tem, culturalmente, um valor social, cultural e econômico dentro da sociedade brasileira. Eu imagino que essa dificuldade que a gente tem de conversar sobre esse assunto é justamente porque ele já está camuflado dentro das nossas relações, dentro da nossa dinâmica de vida no trabalho, em casa, ou mesmo quando a gente liga a televisão e assiste uma novela, e aí tem aquela figura da empregada doméstica que surge, e às vezes é um alívio cômico na novela, e depois ela desaparece. Mas, na verdade, a gente está falando de seres quase que onipresentes, né? São as trabalhadoras domésticas que, de alguma forma, ditam como a sociedade brasileira funciona hoje.
9: Em entrevistas, Carol, você disse esperar que os relatos das 6 brasileiras domésticas que você filmou, uma delas, a sua mãe, possam provocar uma reflexão dos empregadores. Depois das exibições que o filme teve no Brasil, encontros que você fez com o público, você sentiu algum sinal de compreensão mais profunda dessas desigualdades?
10: Olha, eu recebo muitos depoimentos distintos, assim, desde pessoas que foram criadas por babás, por exemplo, a filhos, os outros filhos de empregada doméstica. E eu sempre costumo provocar, né, quando eu tenho oportunidade de falar com o público depois da exibição do filme, eu sempre tento provocar sobre a questão financeira, né, sobre a remuneração dessas profissionais, sobre a valorização pela via do dinheiro. Porque eu acho que isso é um dos símbolos e um dos mecanismos que a gente pode usar para que essa profissão possa ser mais considerada dentro de um sistema de trabalho, dentro de um sistema político-econômico do país, por exemplo. Eu tenho esperança que as pessoas possam sair reflexivas e dispostas a mudarem o comportamento delas, assim. A semente a gente está plantando, com certeza. Mas, infelizmente, é uma decisão muito individual, né? E aí, sobre isso, a gente não tem muito controle, mas eu quero acreditar que quem se abre para o filme, para as histórias do filme e para esse assunto esteja aberto a rever seu próprio comportamento.
9: O que essa experiência tem representado para essas mulheres que estão no filme, Carol?
10: Olha, tem sido muito bonito, assim, ver como essa temporada de distribuição tem sido bonita para elas. Infelizmente, né, a gente não recebe tantos convites assim, mas os convites que a gente recebe, ou sou eu que represento o filme, ou alguma das personagens, como minha mãe, e a Rosarinha, que é uma trabalhadora que vive em Minas Gerais, Ela conta no filme que ela tinha o sonho de ser professora, né? E aí, no mês passado, ela deu duas falas em duas universidades de arquitetura e urbanismo para falar sobre o filme. E em uma delas, né, ela foi convidada para ser uma professora por um tempo determinado ali de uma disciplina que foi criada, baseada no filme, acompanhando o professor titular nos encontros semanais com a turma. E eu fiquei muito, muito, muito, muito emocionada com isso, assim, do filme poder ser um mediador para a realização desse sonho dela, né?
9: Então, muito obrigada, Carol. Espero que seu filme tenha sucesso aí na apresentação no festival.
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9: Olá e sejam bem-vindos ao nosso programa Saúde em Dia. O cheiro daquele bolo quentinho de chocolate preparado pela sua mãe desperta emoções e lembranças, mas até hoje os cientistas ainda não tinham conseguido explicar como esses odores fazem ressurgir memórias da infância dentro do cérebro. Esse mistério acaba de ser desvendado por uma equipe de cientistas do Centro Nacional de Pesquisa Científica da França, que identificou os mecanismos cerebrais associados a esse processo, até então sem explicação científica. A pesquisa foi publicada recentemente na revista PLOS Biology e mostra que essas experiências precoces deixam uma marca cerebral que pode ser reativada ao longo de toda a vida, dependendo do contexto e das emoções associadas às nossas lembranças dos tempos de criança. A neurobiologista Nathalie Manderon, do Centro de Pesquisas em Neurociências de Lyon, na França, e especialista no chamado aprendizado olfativo, é uma das autoras do estudo e explicou as etapas da pesquisa.
11: Por que alguns cheiros são bons, agradáveis, prazerosos e temos vontade de senti-los novamente? E por que outros não são? Também estudei bastante o aprendizado olfativo. Como aprendemos um cheiro, por quanto tempo memorizamos e como podemos aprender a discriminá-los. Este estudo é realmente uma continuação dos trabalhos que eu já desenvolvia na equipe, que consistem em compreender a percepção e o olfato.
9: Durante o estudo, que durou 4 anos, a neurobiologista francesa e sua equipe buscaram entender esse mecanismo neural. Inicialmente, os pesquisadores propuseram um questionário a um grupo de 640 voluntários. Os dados mostraram que as lembranças associadas a odores eram positivas, acompanhadas de emoções agradáveis, e que os cheiros relacionados a elas também eram percebidos pelos participantes como favoráveis. A consolidação dessa memória, que depende de várias estruturas cerebrais, como, por exemplo, o hipocampo, dependia da repetição da experiência. Com base nesses resultados, a equipe desenvolveu um modelo experimental com camundongos. Os animais foram condicionados a associar um odor considerado bom a um ambiente com gaiolas com brinquedos, rodas de corrida, companhia de outros camundongos e acesso livre à comida. Para confirmar que essa experiência foi positiva, os pesquisadores gravaram as vocalizações emitidas pelos animais. Na fase adulta, os pesquisadores avaliaram se eles ainda se lembravam do cheiro ao qual haviam sido expostos na infância e se haviam desenvolvido alguma preferência por ele. Os resultados mostraram que os animais conservaram a memória desse cheiro ao longo do tempo.
11: O
12: que demonstramos, como você mencionou, foi que há uma forte participação do bulbo olfatório no processo. Ele é a primeira estação central de retransmissão da informação olfativa no cérebro. Esses neurônios têm uma particularidade. Eles continuam surgindo nos dias seguintes ao nascimento, ou seja, muito mais tarde em comparação aos outros. Isso significa que estão em um período de grande plasticidade, quando a informação olfativa é decodificada pelo cérebro. Ao mesmo tempo em que são muito plásticos, também são muito estáveis.
9: Ao longo dos anos, o processamento dessas informações olfativas evolui. Elas passam a ser interpretadas pelo sistema límbico, responsável pelas emoções e pela nostalgia associada a essa lembrança. Por isso, um cheiro da infância pode fazer ressurgir memórias muito antigas. A equipe francesa voltou a analisar os dados dos participantes que relatavam ter sido expostos ao longo da vida ao cheiro da infância cerca de uma vez por ano. E
13: E o resultado, diz a cientista francesa, foi surpreendente.
12: Se fosse demais, o cheiro acabaria sendo associado a outras coisas. Pouco expostos não teria sido suficiente. E o cheiro seria esquecido. Nós simulamos esse nível de exposição nos camundongos e percebemos que, ao realizar pequenas exposições periódicas ao longo da vida, os animais de 6 meses, que são jovens adultos, mantinham a memória do cheiro. Só que, nessa altura, essa memória não dependia mais do bulbo olfatório. Mostramos que essa estrutura foi deixada de lado em favor do circuito do sistema límbico.
13: De acordo com a cientista francesa, os cheiros se tornam mais nostálgicos à medida que envelhecemos. Você ouviu Saúde em Dia. Obrigada pela audiência. Até a próxima semana.
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1: Paris, 15 de setembro de 2026. Essas são as principais notícias desta terça. Em um acidente inédito, aviões da OTAN derrubaram um drone que violou o espaço aéreo da Lituânia na última noite. O anúncio foi feito pelo presidente letão, Gitanas Nauseda, nessa manhã, sem informar a qual país pertencia o equipamento. Segundo o Centro Nacional de Gestão de Crises da Lituânia, o drone veio de Belarus. Já o exército da Dinamarca informou que um navio de guerra russo disparou 2 sinalizadores em direção a um helicóptero militar em operação no Mar Báltico, no litoral dinamarquês. O governo da Dinamarca classificou o incidente de totalmente inaceitável e convocou o embaixador da Rússia no país a prestar esclarecimentos. Novos ataques dos rebeldes hutis do Iêmen deixaram 13 civis feridos ontem no sul da Arábia Saudita. Em um comunicado, a coalizão militar liderada por Riad afirma que os insurgentes visaram instalações civis em 3 cidades sauditas. Mas os hutis alegam ter mirado em bases militares na sequência de uma ofensiva que teve início na semana passada. A Arábia Saudita promete reagir com firmeza aos ataques dos hutis e o Conselho de Segurança da ONU anunciou que vai se reunir hoje para discutir a questão. Já o Irã rejeitou qualquer envolvimento nos ataques e também negou que estejam ocorrendo negociações com Washington para pôr fim à guerra no Oriente Médio. A Suprema Corte dos Estados Unidos rejeitou ontem um recurso da administração Trump para restringir o voto pelo correio nas eleições de meio de mandato, que ocorrem em novembro no país. Segundo o juiz Brett Kavanaugh, as autoridades eleitorais não teriam tempo suficiente para aplicar a norma de maneira razoável antes das próximas votações. A decisão significa que os 50 estados americanos poderão continuar usando os procedimentos atuais na mira de Trump, que atribui em grande parte ao voto pelo correio sua derrota para o democrata Joe Biden em 2020. O alto comissário da ONU para os Direitos Humanos, Volker Turk, fez um apelo hoje para que investigadores internacionais sejam autorizados a acessar a faixa de Gaza e ajudar na coleta de provas sobre possíveis violações e crimes de guerra por parte de Israel. Segundo Turk, restos mortais de famílias inteiras estão sendo exumados dos escombros na faixa de Gaza em áreas de atuação do exército israelense, reacendendo preocupações sobre violências atrozes cometidas por Israel. 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
1: Bom dia, sol e 25 graus em Paris, em destaque nesta terça-feira, 15 de setembro de 2026. Aviões da OTAN abatem drones sobre o território da Lituânia. Novos ataques dos hutis do Iêmen deixam 13 feridos na Arábia Saudita. E no Brasil, o STF começa a debater hoje a possibilidade de abrir uma investigação sobre os supostos vínculos de Alexandre de Moraes com o banqueiro Daniel Vorcaro. Essas e outras notícias a seguir. Em um incidente inédito, aviões da OTAN derrubaram um drone que violou o espaço aéreo da Lituânia na última noite. O anúncio foi feito pelo presidente do país, Gitanas Nauseda, nessa manhã, sem informar a qual país pertencia a aeronave não tripulada. Os detalhes com Ana Carolina Pelis.
14: Na rede social X, Nauseda escreveu que enquanto a Rússia intensifica sua agressão contra a Ucrânia, a Lituânia defenderá seu espaço aéreo junto com os aliados da OTAN. Citando dados do Centro Nacional de Gestão de Crises do país, a Rádio Nacional Lituana, LRT, indicou que o drone veio da vizinha Belarus. O aparelho caiu em uma área rural no centro da Lituânia. Já a Polônia anunciou o lançamento de operações militares aéreas devido ao ataque de drones russos perto de uma fronteira com a Ucrânia. Também nesta manhã, o exército da Dinamarca informou que um navio de guerra russo disparou 2 sinalizadores em direção de um helicóptero em operação sobre o Mar Báltico no litoral dinamarquês. O ministro das Relações Exteriores da Dinamarca, Lars Løkke Rasmussen, classificou o incidente de totalmente inaceitável e convocou o embaixador da Rússia no país a prestar esclarecimentos.
1: Uma série de ataques com mísseis balísticos e drones realizada pelos rebeldes hutis do Iêmen deixou 13 civis feridos na segunda-feira no sul da Arábia Saudita, informou nessa terça a coalizão militar liderada por Riad. O comunicado afirma que os insurgentes lançaram ataques contra instalações civis em 3 cidades sauditas, Khamis Mushait, Aba e Taif. Os hutis alegam ter visado bases militares na sequência de uma ofensiva que teve início na semana passada contra esse importante aliado dos Estados Unidos no Oriente Médio, com o objetivo de controlar o estreito de Bab el-Mandeb. Riad promete reagir com firmeza aos ataques dos hutis. O Conselho de Segurança da ONU anunciou que vai se reunir hoje para discutir a questão. Já o Irã rejeitou qualquer envolvimento nos ataques dos hutis e também negou que esteja ocorrendo negociações com Washington para por fim à guerra iniciada pelos Estados Unidos e Israel em 28 de fevereiro. Na véspera, o presidente americano Donald Trump havia declarado que Teherã deseja fechar um acordo desesperadamente. Os Estados Unidos elevaram ainda mais nesta terça as tarifas aplicadas a uma série de produtos canadenses no contexto da guerra comercial de Donald Trump. Mercadorias como queijos, peles de animais, barcos a motor, produtos à base de papel ou aço passam agora a ser taxados com um imposto de 50% na entrada dos Estados Unidos. Washington anunciou a medida na semana passada, depois que o Canadá impôs tarifas sobre produtos americanos em resposta a sobretaxas previamente adotadas por Washington. E a Suprema Corte dos Estados Unidos rejeitou na segunda um recurso da administração Trump para restringir o voto pelo correio nas eleições de meio de mandato, que ocorrem em novembro no país. Segundo o juiz Brett Kavanaugh, o plano do presidente americano poderia ser considerado legal no futuro, mas as autoridades eleitorais estaduais e locais não teriam tempo suficiente para aplicar a norma de maneira razoável, segundo ele, antes das próximas votações. A decisão significa que os 50 estados americanos poderão continuar usando os procedimentos atuais na mira de Trump, que atribui em grande parte sua derrota em 2020 para o democrata Joe Biden ao voto pelo correio. No Brasil, em uma sessão que será transmitida ao vivo, o Supremo Tribunal Federal vai analisar, a partir desta terça, a possibilidade de abrir uma investigação contra um membro da própria corte, o juiz Alexandre de Moraes, para esclarecer seus vínculos com o banqueiro Daniel Vorcaro. Os detalhes com a correspondente da RFI em Brasília, Raquel Miura.
6: No foco do debate está um relatório da Polícia Federal elaborado por determinação do ministro André Mendonça, com mensagens suspeitas que indicam proximidade e negociação intensa entre Alexandre de Moraes e Daniel Vorcaro, inclusive às vésperas da prisão do ex-banqueiro. Nessa sessão histórica, o primeiro a votar será o presidente da corte, Edson Fachin, mas é difícil apontar um resultado, até porque os dois lados já levantaram suas trincheiras. Aliados de Alexandre de Moraes têm como arsenal desde um pedido de vista até as contestações em torno da legalidade das investigações. Para Roberto Liviano, presidente do Instituto Não Aceito Corrupção, pode custar muito caro para o judiciário se nada for feito com relação às suspeitas que envolvem o magistrado.
0: Cabe ao Supremo Tribunal Federal, e só a ele, a interpretação das provas que foram reunidas na investigação relatada pelo ministro André Mendonça. Se o Supremo anular tudo que foi investigado, haverá um sentimento de grande frustração por parte da sociedade, haverá um sentimento de impunidade.
1: Liviano foi entrevistado pela correspondente da RFI em Brasília, Raquel Miura.
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1: Los Angeles acolheu na segunda a cerimônia do Emmy, premiação mais importante da televisão americana. Cleide Clock, correspondente, acompanhou o evento.
3: O Segredo de Widow's Bay foi a produção mais premiada da noite, com 6 Emmys. A comédia de horror já havia conquistado outros 8 na primeira etapa da premiação, no início de setembro. Com 14 troféus, tornou-se a comédia mais premiada nos 78 anos de Emmy. Além de melhor comédia, direção e roteiro levou os prêmios de ator e atriz coadjuvantes para Steven Root e Kate O'Flynn e melhor ator para Matthew Rhys. Sem surpresas, The Pitt repetiu a dobradinha do ano passado, melhor série dramática e melhor ator para Noah Wyle. Jean Smart conquistou seu 5º Emmy consecutivo de melhor atriz por Hacks, tornando-se a primeira mulher a vencer a categoria em todas as temporadas de uma mesma série. A noite também terminou com críticas pela falta de diversidade. Todos os vencedores das categorias de atuação são brancos, algo que não acontecia desde 2021. Cleide Clock, de Los Angeles, para a Rádio França Internacional.
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1: Olá, neste segundo bloco do programa da RF Brasil, vamos saber como a imprensa francesa aborda a crise do petróleo devido à guerra no Oriente Médio, que resulta no aumento do preço dos combustíveis em todo o mundo. Depois, no RF Convida, entrevistamos a cineasta brasileira Carol Maia sobre a exibição de seu documentário sobre trabalhadoras domésticas no Festival Brasil em Movimento, que tem início nessa semana aqui em Paris. Para terminar no podcast Saúde em Dia, o assunto é um estudo francês que mostra como cheiros reativam memórias da infância no cérebro. Mas antes, no programa Linha Direta, vamos conversar com a nossa correspondente em Brasília sobre o início de uma sessão no STF convocada pelo ministro Edson Fachin para tentar contornar a crise que atinge a instituição.
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5: Pela primeira vez, o Supremo Tribunal Federal vai analisar se abre uma investigação contra um membro da própria corte, no caso, o ministro Alexandre de Moraes, e no momento tenso da política, com a campanha eleitoral. Vamos então até Brasília falar com a correspondente da RFI, Raquel Miura. Olá, Raquel, bom dia. É possível prever o que vai acontecer hoje na sessão do STF?
6: Olá, bom dia a todos. No foco do debate está um relatório da Polícia Federal elaborado por determinação do ministro André Mendonça, com mensagens suspeitas que indicam proximidade e negociação intensa entre Alexandre de Moraes e Daniel Vorcaro, inclusive às vésperas da prisão do ex-banqueiro. Nessa sessão histórica, o primeiro a votar será o presidente da corte, Edson Fachin, mas é difícil apontar um resultado, até porque os dois lados já levantaram suas trincheiras. Aliados de Alexandre de Moraes têm como arsenal desde um pedido de vista até as contestações em torno da legalidade das investigações. Para Roberto Liviano, presidente do Instituto Não Aceito Corrupção, pode custar muito caro para o judiciário se nada for feito com relação às suspeitas que envolvem o magistrado.
0: Cabe ao Supremo Tribunal Federal, e só a ele, a interpretação das provas que foram reunidas na investigação relatada pelo ministro André Mendonça. Há quem diga que não seria possível iniciar uma investigação sem a aprovação prévia do Pleno do Supremo Tribunal Federal. Se o Supremo fizer isso e anular tudo que foi investigado, haverá um sentimento de grande frustração por parte da sociedade, porque a sociedade conhece o teor destas mensagens e haverá um sentimento de impunidade, um sentimento de fracasso em relação ao sistema e o aumento da crise de credibilidade por parte da sociedade.
6: O jurista Leno Streck também falou com a RFI e disse que o Supremo terá de analisar se existem elementos que anulam o que foi investigado até aqui.
7: Primeiro, o plenário tem de julgar se o que foi apurado contra Moraes é legal ou ilegal, porque um ministro investigou outro ministro por meio da Polícia Federal. Isto é, há uma dúvida e uma discussão, porque quando há foro por prerrogativa de função, cada vez que aparece o nome de uma autoridade, nada mais pode ser feito, tem que remeter para o Supremo Tribunal, que examinaria no plenário para designar um ministro que seria o relator e mandaria para o Ministério Público. Isto não foi feito. Pode haver nulidade nisso, né?
6: Uma das estratégias de Mendonça e seus aliados é antecipar o voto se houver pedido de vista para adiar a decisão.
5: E, Raquel, como esse clima de guerra também gerou suspeitas de atuação eleitoral dentro da Suprema Corte? Isso também será analisado pelo plenário?
6: Então, André Mendonça quebrou o sigilo do material envolvendo Moraes, mas é acusado de ter agido de forma seletiva, já que também estavam sob sua responsabilidade outras apurações envolvendo mais autoridades. Isso abriu uma guerra de decisões individuais e petições entre os ministros do Supremo, inclusive envolvendo o comando da Polícia Federal, elevando as críticas contra uma postura político-eleitoral de membros da corte, o que é muito ruim e exige mudanças, afirmou Roberto Liviano.
0: Essa seletividade é bastante questionável e prejudicial sob o ponto de vista da prevalência do interesse público. Chegando-se ao ponto, inclusive, que o candidato Flávio Bolsonaro, numa manifestação política, ao final da sua fala, mandou um abraço para o ministro André Mendonça. Magistrados devem aplicar aos casos concretos a vontade abstrata da lei. Envolver-se num pleito eleitoral, a meu ver, representa abuso de poder absolutamente inadmissível.
6: Fachin marcou para hoje a sessão que vai analisar o caso Alexandre de Moraes e no dia 23 uma outra sessão para avaliar a conduta de André Mendonça, além de ter tomado para si as relatorias do caso Master e do inquérito das fake news. E a gente, claro, continua acompanhando.
5: Muito obrigado, Raquel Miura, correspondente da RF em Brasília, que participou do Linha Direta de hoje.
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1: A crise do petróleo domina as páginas dos jornais franceses nesta terça. A ofensiva dos Houthis contra a Arábia Saudita prejudica as exportações do produto, fazendo o preço dos combustíveis disparar no mundo. O barril explode, Trump vacila, é a manchete do jornal Libération, que lembra que a instabilidade no Oriente Médio tem fortes repercussões na campanha das eleições de meio de mandato nos Estados Unidos. A equação geopolítica, energética e militar do Oriente Médio se tornou ainda mais complexa, diz a matéria. O diário explica que o ataque dos Houthis contra um oleoduto crucial saudita complicou ainda mais a situação na região, levando Riad a pedir a ajuda dos Estados Unidos. Um cenário obscuro se materializa para o petróleo, diz o título de uma matéria no jornal Le Figaro. Desde a semana passada, o Brent, referência internacional, ultrapassou $100 e chegou a $109 na segunda-feira. Para o diário, o cenário é o pior pesadelo do príncipe herdeiro Mohammed bin Salman e o silêncio das autoridades sauditas sobre a questão é preocupante. O jornal Le Monde aponta que o preço do petróleo subiu 45% desde o início da guerra dos Estados Unidos e Israel contra o Irã. Enquanto isso, Trump continua apostando no blefe.
16: Na segunda-feira, em sua rede social Truth Social, o presidente americano declarou que Teherã deseja fechar um acordo desesperadamente. Para o jornal Les Echos, a grande questão agora é saber se o regime saudita vai retaliar contra os hutis e inflamar ainda mais o conflito no Oriente Médio.
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9: O documentário Aqui Não Entra a Luz, da cineasta paulista Carol Maia, é um dos destaques da programação do Festival Brasil em Movimentos, que acontece de 17 a 19 de setembro em Paris. Filha de uma trabalhadora doméstica, Carol parte de memórias pessoais para investigar como os quartos de empregada revelam a permanência de hierarquias sociais e raciais herdadas da escravidão. Ao cruzar relatos de mulheres negras, pesquisa histórica e reflexão sobre o espaço doméstico, o filme discute a forma como essas estruturas continuam moldando a sociedade brasileira. O público estrangeiro, Carol, reconhece nesse debate que o filme propõe questões presentes em seus próprios países ou ainda o vê principalmente como uma realidade brasileira?
10: Bom, nas minhas experiências de exibição na Europa, eu entendi que a recepção do público europeu é num lugar de surpresa, né? De uma necessidade de entender como é que essa dinâmica de trabalho se dá. É porque, aparentemente, na Europa não é da mesma forma como é no Brasil, né? É, seja pela facilidade que se tem em contratar uma funcionária para trabalhar em casa, mas eu acho que, sobretudo, sobre ter um funcionário dormindo na sua casa. Acho que esse fato é o mais... É o que causa mais estranhamento nessa recepção do filme.
9: Exatamente, o filme fala dessa relação íntima. Para você, o que permanece ainda invisível nessas relações de trabalho doméstico no Brasil?
10: Bom, eu acho que no Brasil existe uma banalização dessa profissão, né? Uma profissão que está dentro da nossa vida de uma forma bastante natural. E a gente não para muito para conversar sobre essa profissão. Seja porque ela não tem, de fato, um plano de carreira, né? Mas também porque ela não tem, culturalmente, um valor social, cultural e econômico dentro da sociedade brasileira. Eu imagino que essa dificuldade que a gente tem de conversar sobre esse assunto é justamente porque ele já está camuflado dentro das nossas relações, dentro da nossa dinâmica de vida no trabalho, em casa, ou mesmo quando a gente liga a televisão e assiste uma novela, e aí tem aquela figura da empregada doméstica que surge, e às vezes é um alívio cômico na novela, e depois ela desaparece. Mas, na verdade, a gente está falando de seres quase que onipresentes, né? São as trabalhadoras domésticas que, de alguma forma, ditam como a sociedade brasileira funciona hoje.
9: Em entrevistas, Carol, você disse esperar que os relatos das seis brasileiras domésticas que você filmou, uma delas, a sua mãe, possam provocar uma reflexão dos empregadores. Depois das exibições que o filme teve no Brasil, encontros que você fez com o público, você sentiu algum sinal de compreensão mais profunda dessas desigualdades?
10: Olha, eu recebo muitos depoimentos distintos, assim, desde pessoas que foram criadas por babás, por exemplo, a filhos, outros filhos de empregada doméstica. E eu sempre costumo provocar, né, quando eu tenho oportunidade de falar com o público depois da exibição do filme, eu sempre tento provocar sobre a questão financeira, né, sobre a remuneração dessas profissionais, sobre a valorização pela via do dinheiro. Porque eu acho que isso é um dos símbolos e um dos mecanismos que a gente pode usar para que essa profissão possa ser mais considerada dentro de um sistema de trabalho, dentro de um sistema político-econômico do país, por exemplo. Eu tenho esperança que as pessoas possam sair reflexivas e dispostas a mudarem o comportamento delas, assim. A semente a gente está plantando, com certeza. Mas, infelizmente, é uma decisão muito individual, né? E aí, sobre isso, a gente não tem muito controle, mas Eu quero acreditar que quem se abre para o filme, para as histórias do filme e para esse assunto esteja aberto a rever seu próprio comportamento.
11: O que essa experiência tem representado para essas mulheres que estão no filme, Carol?
10: Olha, tem sido muito bonito, assim, ver como essa temporada de distribuição tem sido bonita para elas. Infelizmente, né, a gente não recebe tantos convites assim, mas os convites que a gente recebe, ou sou eu que represento o filme, ou alguma das personagens, como minha mãe, e a Rosarinha, que é uma trabalhadora que vive em Minas Gerais. Ela conta no filme que ela tinha o sonho de ser professora, né? E aí, no mês passado, ela deu duas falas em duas universidades de arquitetura e urbanismo para falar sobre o filme. E uma delas, né, ela foi convidada para ser uma professora por um tempo determinado ali de uma disciplina que foi criada baseada no filme, acompanhando o professor titular nos encontros semanais com a turma. E eu fiquei muito, muito, muito, muito emocionada com isso, assim, do filme poder ser um mediador para realização desse sonho dela, né?
11: Então, muito obrigada, Carol. Espero que filme tenha sucesso aí na apresentação no festival.
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13: Olá e sejam bem-vindos ao nosso programa Saúde em Dia. O cheiro daquele bolo quentinho de chocolate preparado pela sua mãe desperta emoções e lembranças, mas até hoje os cientistas ainda não tinham conseguido explicar como esses odores fazem ressurgir memórias da infância dentro do cérebro. Esse mistério acaba de ser desvendado por uma equipe de cientistas do Centro Nacional de Pesquisa Científica da França, que identificou os mecanismos cerebrais associados a esse processo, até então sem explicação científica. A pesquisa foi publicada recentemente na revista PLOS Biology e mostra que essas experiências precoces deixam uma marca cerebral que pode ser reativada ao longo de toda a vida, dependendo do contexto e das emoções associadas às nossas lembranças dos tempos de criança. A neurobiologista Nathalie Manderon, do Centro de Pesquisas em Neurociências de Lyon, na França, e especialista no chamado aprendizado olfativo, é uma das autoras do estudo e explicou as etapas da pesquisa.
11: Por que alguns cheiros são bons, agradáveis, prazerosos e temos vontade de senti-los novamente? E por que outros não são? Também estudei bastante o aprendizado olfativo. Como aprendemos um cheiro, por quanto tempo memorizamos e como podemos aprender a discriminá-los. Este estudo é realmente uma continuação dos trabalhos que eu já desenvolvia na equipe, que consistem em compreender a percepção e o olfato.
13: Durante o estudo, que durou 4 anos, a neurobiologista francesa e sua equipe buscaram entender esse mecanismo neural. Inicialmente, os pesquisadores propuseram um questionário a um grupo de 640 voluntários. Os dados mostraram que as lembranças associadas a odores eram positivas, acompanhadas de emoções agradáveis, e que os cheiros relacionados a elas também eram percebidos pelos participantes como favoráveis. A consolidação dessa memória, que depende de várias estruturas cerebrais, como, por exemplo, o hipocampo, dependia da repetição da experiência. Com base nesses resultados, a equipe desenvolveu um modelo experimental com camundongos. Os animais foram condicionados a associar um odor considerado bom a um ambiente com gaiolas com brinquedos, rodas de corrida, companhia de outros camundongos e acesso livre à comida. Para confirmar que essa experiência foi positiva, os pesquisadores gravaram as vocalizações emitidas pelos animais. Na fase adulta, os pesquisadores avaliaram se eles ainda se lembravam do cheiro ao qual haviam sido expostos na infância e se haviam desenvolvido alguma preferência por ele. Os resultados mostraram que os animais conservaram a memória desse cheiro ao longo do tempo.
11: O que demonstramos, como você mencionou, foi que há uma forte participação do bulbo olfatório no processo. Ele é a primeira estação central de retransmissão da informação olfativa no cérebro. Esses neurônios têm uma particularidade. Eles continuam surgindo nos dias seguintes ao nascimento, ou seja, muito mais tarde em comparação aos outros. Isso significa que estão estão em um período de grande plasticidade, quando a informação olfativa é decodificada pelo cérebro. Ao mesmo tempo em que são muito plásticos, também são muito estáveis.
13: Ao longo dos anos, o processamento dessas informações olfativas evolui. Elas passam a ser interpretadas pelo sistema límbico, responsável pelas emoções e pela nostalgia associada a essa lembrança. Por isso, um cheiro da infância pode fazer ressurgir memórias muito antigas. A equipe francesa voltou a analisar os dados dos participantes que relatavam ter sido expostos ao longo da vida ao cheiro da infância cerca de uma vez por ano. E o resultado, diz a cientista francesa, foi surpreendente.
11: Se fosse demais, o cheiro acabaria sendo associado a outras coisas. Pouco expostos não teria sido suficiente. E o cheiro seria esquecido. Nós simulamos esse nível de exposição nos camundongos e percebemos que ao realizar pequenas exposições periódicas ao longo da vida, os animais de 6 meses, que são jovens adultos, mantinham a memória do cheiro. Só que, nessa altura, essa memória não dependia mais do bulbo olfatório. Mostramos que essa estrutura foi deixada de lado em favor do circuito do sistema límbico.
13: De acordo com a cientista francesa, os cheiros se tornam mais nostálgicos à medida que envelhecemos. Você ouviu Saúde em Dia. Obrigada pela audiência. Até a próxima semana.
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16: Paris, 15 de setembro de 2026. Essas são as principais notícias desta terça. Em um acidente inédito, aviões da OTAN derrubaram um drone que violou o espaço aéreo da Lituânia na última noite. O anúncio foi feito pelo presidente letão, Gitanas Nauseda, nessa manhã, sem informar a qual país pertencia o equipamento. Segundo o Centro Nacional de Gestão de Crises da Lituânia, o drone veio de Belarus. Já o exército da Dinamarca informou que um navio de guerra russo disparou 2 sinalizadores em direção a um helicóptero militar em operação no Mar Báltico, no litoral dinamarquês. O governo da Dinamarca classificou o incidente de totalmente inaceitável e convocou o embaixador da Rússia no país a prestar esclarecimentos. Novos ataques dos rebeldes hutis do Iêmen deixaram 13 civis feridos ontem no sul da Arábia Saudita. Em um comunicado, a coalizão militar liderada por Riad afirma que os insurgentes visaram instalações civis em 3 cidades sauditas. Mas os hutis alegam ter mirado em bases militares na sequência de uma ofensiva que teve início na semana passada. A Arábia Saudita promete reagir com firmeza aos ataques dos hutis e o Conselho de Segurança da ONU anunciou que vai se reunir hoje para discutir a questão. Já o Irã rejeitou qualquer envolvimento nos ataques e também negou que estejam ocorrendo negociações com Washington para pôr fim à guerra no Oriente Médio. A Suprema Corte dos Estados Unidos rejeitou ontem um recurso da administração Trump para restringir o voto pelo correio nas eleições de meio de mandato, que ocorrem em novembro no país. Segundo o juiz Brett Kavanaugh, as autoridades eleitorais não teriam tempo suficiente para aplicar a norma de maneira razoável antes das próximas votações. A decisão significa que os 50 estados americanos poderão continuar usando os procedimentos atuais na mira de Trump, que atribui em grande parte ao voto pelo correio sua derrota.

0: árabes hediondos que profanam a santidade de locais sagrados e muçulmanos em todo o mundo. O primeiro-ministro paquistanês também condenou esse ataque à Meca. Aliados do Irã, os rebeldes hutis do Iêmen confirmaram, nesta quarta, ter abatido um caça saudita acusando Riad de realizar centenas de ataques aéreos em território vizinho. Na Polônia, os voos foram retomados nesta quarta-feira nos aeroportos de Lublin e Rzeszów, após uma operação de segurança da Força Aérea Polonesa em resposta a ataques russos contra a Ucrânia. Um ataque com drone russo contra um micro-ônibus matou pelo menos 5 pessoas e feriu outras 7 nesta quarta-feira no sul da Ucrânia, informou a administração militar regional de Dnipropetrovsk. A Rússia não comentou o ataque. 8 pessoas morreram e mais de 60 estão desaparecidas após o desabamento de um prédio de 6 andares na cidade de Gaza, informou a Defesa Civil do enclave nesta quarta-feira. A maioria dos edifícios na faixa de Gaza foi destruída por ataques aéreos israelenses lançados em resposta ao ataque de 7 de outubro de 2023, perpetrado pelo movimento islâmico palestino Hamas. A presidente da Comissão Europeia, Ursula von der Leyen, fez nesta quarta-feira o tradicional discurso sobre o Estado da União Europeia diante do Parlamento Europeu em Estrasburgo. Patrícia Moribe tem os detalhes.
1: O pronunciamento anual é uma espécie de prestação de contas e serve para apresentar as prioridades políticas do bloco para o próximo ano, em uma fala marcada pelos desafios geopolíticos e econômicos, von der Leyen defendeu a criação de um Conselho de Segurança Europeu, reunindo líderes da União Europeia, Canadá, Reino Unido, Ucrânia, Noruega e outros países. Ela também citou o combate aos movimentos ultranacionalistas e anti-europeus e afirmou que o bloco europeu usará todas as ferramentas à sua disposição para reduzir o déficit comercial com a China. A presidente da comissão ainda destacou as mudanças climáticas e a inteligência artificial como dois dos principais pontos de virada do nosso tempo. Entre as medidas anunciadas está a preparação de um plano europeu para enfrentar as ondas de calor e propostas para restringir o acesso de menores de 15 anos às redes sociais, em uma tentativa de proteger crianças e adolescentes dos riscos associados às plataformas digitais.
0: Nos Estados Unidos, o Federal Reserve poderá aumentar as taxas de juros nessa quarta-feira para conter a inflação, uma medida esperada pelos mercados financeiros, mas contestada pelo presidente Donald Trump, que tem defendido taxas de juros mais baixas para estimular o crescimento. Ainda nos Estados Unidos, um helicóptero de uma emissora de televisão que cobriu um acidente de trânsito caiu na terça-feira em um bairro de Los Angeles, matando pelo menos 3 pessoas, segundo os bombeiros. A crise sem precedentes no Supremo Tribunal Federal ganhou destaque na imprensa internacional nesta quarta-feira, poucas semanas da eleição presidencial de 4 de outubro no Brasil. Os jornais classificam um embate público entre os ministros da corte após o escândalo envolvendo o Banco Master como a mais grave crise do judiciário desde a redemocratização. E afirmam que as divisões internas acabam ofuscando a campanha eleitoral. A correspondente da RFI em Brasília, Raquel Miura, acompanhou a sessão no STF.
2: Houve troca de acusações, baixarias, dedo em riste num tribunal dividido que não apresentou resposta diante das graves suspeitas envolvendo Alexandre de Moraes e o ex-banqueiro Daniel Vorcaro. As discussões ficaram apenas em preliminares burocráticas até o pedido de vista de Flávio Dino adiando a decisão. Tática clara quando se quer colocar panos quentes, disse a RFI o cientista político Leonardo Barreto.
3: Os leigos não conseguem acessar. Você fica assistindo e se sentindo idiota. É de propósito e, de certa maneira, é uma estratégia até manjada. É uma disputa de poder, fundamentalmente. Então, é um espetáculo de horrores e feito propositadamente para confundir.
0: O Partido Socialista Francês oficializou nesta quarta-feira a realização de uma primária para definir o candidato da esquerda social-democrata à eleição presidencial de 2027. Entre eles estão o eurodeputado Rafael Glucksmann. A disputa contará também com o

0: líder do PS, Olivier Faure, e com a inesperada candidatura de Ségolène Royal, ex-ministra do Meio Ambiente e candidata à presidência da França em 2007. A votação ocorrerá em 2 turnos em outubro. A ex-ministra francesa da Cultura, Rachida Dati, começa a ser julgada nesta quarta-feira em Paris, ao lado do ex-presidente da Aliança Renault-Nissan, Carlos Ghosn, em um caso de corrupção e tráfico de influência que remonta ao período em que ela era deputada do Parlamento Europeu. A justiça francesa suspeita que Dati tenha atuado de forma ilegal na defesa dos interesses da Renault junto às instituições europeias entre 2009 e 2013, quando exercia o mandato de eurodeputada. Pelo menos 60 pessoas morreram após o desabamento de uma mina de ouro no sul do Sudão. A informação foi divulgada por sobreviventes que participaram das operações de resgate durante a noite. O acidente ocorreu na mina de Al-Zahra, na região de Kordofan. Segundo um dos trabalhadores, muitas pessoas continuam desaparecidas sob os escombros. As equipes de resgate seguem as buscas no local, enquanto as autoridades ainda tentam identificar o número exato de vítimas dessa tragédia.
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0: 11 horas e 38 minutos em Paris, 6h38 em Brasília. Na segunda parte do nosso programa, a imprensa internacional dedica amplo espaço nessa quarta à turbulência sem precedentes que atinge o Supremo Tribunal Federal às vésperas da eleição presidencial de 4 de outubro no Brasil. E sobre esse assunto eu conversei com Carlos Ranunfo Félix de Mello, professor da Universidade Federal de Minas Gerais. No radar econômico, dono de reservas mundiais de minerais críticos, o Brasil acaba de aprovar no Congresso um projeto de lei que cria a Política Nacional de Desenvolvimento do Setor. Mas o país ainda tem lacunas importantes a superar antes de se tornar uma liderança nos minerais raros. Antes, no Linha Direta, nos Estados Unidos, as empresas de Big Tech alertam para os riscos da evolução da inteligência artificial e geram um debate sobre o futuro dessa tecnologia.
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4: A discussão sobre o crescimento ou os limites do desenvolvimento da inteligência artificial ganha cada dia novas camadas. Os debates colocam à frente CEOs das empresas que estão construindo os sistemas mais poderosos do mundo, que já falam em frear o ritmo. No contraponto, Donald Trump diz que o medo da IA é uma farsa. A China também tem interesse em impedir a criação de barreiras. Vamos conversar sobre essa corrida desenfreada com a correspondente da RFI em Los Angeles, Cleide Clock. Bom dia, Cleide. Na última segunda-feira, durante um evento em Los Angeles, o presidente americano proporcionou uma cena inusitada e repetiu que não vai deixar de apoiar o avanço da IA. Conta pra gente o que aconteceu e o que isso revela sobre as divisões no Vale do Silício e no plano político.
5: Olá a todos. O CEO da NVIDIA, Jensen Huang, estava no palco justamente discutindo o futuro da inteligência artificial quando recebeu uma ligação que disseram que foi inesperada de Trump. Huang colocou o presidente em viva voz diante de centenas de pessoas e o presidente chamou de uma farsa os temores de que os robôs vão assumir o controle e defendeu que os Estados Unidos continuem acelerando o desenvolvimento da inteligência artificial. Trump chegou a dizer que quem vencer a corrida da IA vai vencer uma disputa estratégica global e chamou os data centers de o petróleo dos próximos 20 ou 25 anos. Para Trump, a IA não é apenas uma questão tecnológica, é a moeda de poder econômico e geopolítico. É bom lembrar que quem recebeu a ligação e colocou o telefone no microfone nessa ligação inesperada foi o diretor-geral da NVIDIA, atualmente a empresa de capital aberto mais valiosa do mundo, com um valor de mercado acima de $5 trilhões. Em 4 anos, a NVIDIA, que fabrica chips, que são a infraestrutura fundamental que alimenta os grandes modelos de IA generativa, multiplicou mais de 10 vezes seu valor de mercado.
4: Esse episódio aconteceu justamente quando nomes como Sam Altman, CEO da OpenAI, e Dario Amodei, CEO da Anthropic, pedem mais cautela e regras de segurança nos avanços da IA, não?
5: Exatamente. Foi praticamente uma demonstração pública de que Trump está escolhendo um lado na guerra que começou dentro do próprio Vale do Silício e que questiona acelerar a IA ou desacelerar a corrida o suficiente para a segurança acompanhar. Foi esse contexto do artigo publicado por Dario Amodei no último final de semana, no qual o argumento central é que a IA está avançando tão rapidamente que os mecanismos de segurança podem não conseguir acompanhar. E o interessante é que ele é o CEO de uma das principais empresas de IA do mundo, criadora do Claude. Sam Altman, concorrente da OpenAI, escreveu que concordava e disse que também adotaria a ideia de avaliadores independentes. Elon Musk, dono da xAI, responsável pelo Grok, também apoiou o alerta. Em uma publicação no X, respondeu ao texto de Amodei com apenas 3 palavras. Dário está certo.
4: Outro episódio revelador foi o alerta feito pelo matemático britânico Jacob Coxon, da Anthropic, que revelou ter deixado o emprego e publicou alertas sobre os riscos dessa tecnologia.
5: Sim, não dá para dizer que ele desencadeou uma crise, mas a saída dele, que havia também trabalhado na OpenAI, ajudou a transformar uma preocupação que já existia dentro das empresas em uma discussão pública muito maior. Jacob citou justamente que o temor não é que a IA tenha desenvolvido consciência, mas que esteja encontrando soluções que seus criadores não conseguem prever. Especialistas estão falando de aberturas para agentes de IA capazes de operar com autonomia, ataques cibernéticos, uso militar e desinformação e muito mais. Dan Selson, pesquisador da OpenAI, publicou nesta segunda-feira outro alerta e afirma que apenas desacelerar o desenvolvimento dos modelos mais avançados não é o suficiente para evitar o apocalipse da IA, como já está sendo chamado, e defende mais supervisão e coordenação para lidar com sistemas cada vez mais poderosos e difíceis de controlar. Interessante frisar também que todas essas falas respingam no mercado financeiro. Na última semana, as ações da Nvidia recuaram cerca de 6%, e os analistas já relacionam a queda à crescente preocupação dos investidores com os riscos e o ritmo acelerado do desenvolvimento da inteligência artificial.
4: Obrigada, Cleide Clock, por sua participação no Linha Direta de hoje.
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0: A imprensa internacional dedica amplo espaço nesta quarta-feira à turbulência sem precedentes que atinge o Supremo Tribunal Federal às vésperas da eleição presidencial de 4 de outubro. O jornal britânico The Guardian fala em um conflito feroz dentro da mais alta corte do país. Para a publicação, o embate entre os ministros Alexandre de Moraes e André Mendonça representa a mais grave crise institucional enfrentada pelo Supremo desde a redemocratização nos anos 80. O diário destaca a troca pública de acusações durante uma sessão televisionada e ressalta que o escândalo ocorre em um momento particularmente sensível, com pesquisas indicando uma disputa apertada entre os principais candidatos à presidência. Na França, o portal financeiro Boursorama afirma que o Supremo expôs suas divisões ao vivo diante dos brasileiros. A reportagem observa que a campanha eleitoral foi relegada ao segundo plano pelas revelações ligadas ao colapso do Banco Master e pelas suspeitas envolvendo figuras do mundo político e judicial. Com base em informações da AFP, a TV 5 Monde também destaca o caráter inédito da sessão e avalia que o caso acabou por ofuscar a corrida presidencial. A emissora francesa chama atenção para as manifestações realizadas diante do Supremo e para o desgaste da imagem da instituição junto à opinião pública. O site Mediapart também deu destaque ao episódio. Já o jornal regional La Provence observa que a controvérsia ultrapassou o universo jurídico e passou a influenciar diretamente o ambiente eleitoral brasileiro. Para a imprensa estrangeira, a exposição pública das divisões internas do STF lança incertezas sobre o cenário político do país em um momento decisivo para a maior democracia da América Latina.
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0: Nos últimos anos, o Supremo Tribunal Federal consolidou-se como um dos principais protagonistas da vida pública brasileira, acumulando decisões de forte impacto político e institucional. Ao mesmo tempo, a Corte passou a enfrentar questionamentos crescentes sobre os limites de sua atuação e sobre sua capacidade de preservar a confiança da sociedade. A crise mais recente, desencadeada pelos desdobramentos das investigações envolvendo o Banco Master e seu controlador, Daniel Vorcaro, e pelas controvérsias surgidas a partir da divulgação de mensagens que atingem diretamente integrantes do próprio tribunal, aprofundou o debate sobre transparência, imparcialidade e prestação de contas no judiciário. Para discutir esse cenário, conversamos com o cientista político Carlos Ranulfo Félix de Mello, professor da Universidade Federal de Minas Gerais. Bom dia, muito obrigada, professor, por atender a reportagem da RFI.
6: Estou sempre à disposição.
0: Mais do que o resultado de um julgamento específico, esse episódio envolvendo o Banco Master coloca uma questão central para a democracia brasileira. Como o STF pode preservar sua legitimidade e sua credibilidade em um ambiente de intensa polarização política e crescente desconfiança institucional?
6: O país parecia que com a vitória de Lula em 2022 iria entrar num rumo mais normal, mas não entrou. E isso agora está agravado pela crise do Supremo Tribunal Federal, que hoje está completamente desacreditado. O juiz que conduziu todo o processo de julgamento e condenação do núcleo golpista, condenou o Jair Bolsonaro na cadeia, hoje esse juiz, Alexandre de Moraes, está completamente desacreditado pelos seus diálogos com o Daniel Vorcaro, que é o artífice da maior fraude bancária que o Brasil já viu. Essa fraude do Banco Master não atinge só o Supremo, atinge vários políticos, atinge todo mundo, atinge o próprio Flávio Bolsonaro, que é um dos candidatos, né? Então o país está indo numa crise muito grande.
0: O Supremo Tribunal Federal saiu dos anos de governo Bolsonaro com o reconhecimento de amplos setores da sociedade por ter atuado como um freio institucional diante de ameaças à democracia. No entanto, hoje a Corte enfrenta uma crise de credibilidade sem precedentes. Como explicar essa aparente contradição?
6: Olha, o judiciário no Brasil, ele, tirando essa crise recente, mas se você pegar 2002, 2023, 2024, o judiciário, e durante o governo Bolsonaro, o judiciário foi o baluarte, a defesa da democracia. Quem garantiu a democracia no Brasil, no governo Bolsonaro, foi o Supremo. E foi o TSE depois. E continua garantindo ao julgar os golpistas. Então, sem o judiciário independente e forte, a democracia no Brasil teria piorado muito. Agora, o Supremo se enredou numa série de problemas, decisões monocráticas e ministros se envolvendo com onde não deveriam se envolver, né, estabelecer relações com empresários daqui e dali, aceitando convites para isso, para aquilo outro, e aí acaba se desmoralizando. Houve, é claro, uma campanha duríssima da extrema-direita contra o Supremo, o tempo todo, porque a extrema-direita não aceita a prisão de Jair Bolsonaro, acha que o julgamento foi uma fraude. Não foi. As provas foram evidentes, os caras tentaram o golpe. Está saindo um livro agora muito importante do ex-ministro da Aeronáutica do governo Bolsonaro, onde esse ministro chama Batista Júnior, ministro, onde ele relata as diversas reuniões que ocorreram no Palácio Planalto alto depois da vitória do Lula, para tentar impedir a posse do Lula. Então, ou seja, o Supremo foi fundamental e o TSE foram fundamentais no Brasil. Agora, a situação se agravou recentemente, porque no caso Master, no caso do Daniel Vorcaro, dois ministros foram pegos com problemas, né? O primeiro, o Dias Toffoli, o caso do Dias Toffoli foi abafado, e agora o caso do Moraes, que é um cara emblemático, foi um cara emblemático na defesa da democracia no Brasil, e agora é pego em diálogos comprometedores com o Daniel Vorcaro. Isso dá razão ao bolsonarismo, né? Que hoje tem dezenas, algumas, mais de 20 senadores fazendo campanha pelo país, pedindo o impeachment do Moraes. É claro que na hora que esse negócio vira um escândalo nacional, esses candidatos se fortalecem. E aí o Supremo perde credibilidade.
0: Professor, alguns analistas argumentam que a atual crise de credibilidade do STF não será resolvida apenas pelo desfecho dos processos em curso ou pela redução da polarização política. O senhor concorda que o problema é mais estrutural? Considerando que os próximos anos poderão trazer uma profunda renovação da corte, quais são os riscos e os desafios para a recomposição da legitimidade do Supremo?
6: Tem uma coisa importante, só para você ter uma noção. O próximo presidente, seja ele quem for, vai nomear pelo menos cinco ministros do Supremo. Três vencem por idade, tem um que o Lula não conseguiu nomear e vai ser nomeado pela, né? E provavelmente o Alexandre de Moraes vai sofrer impeachment. Então você vai ter, numa corte de 11, o próximo presidente, seja Lula, seja Bolsonaro, vai nomear 5, o que é muito ruim, o que é muito complicado. A recomposição do Supremo Tribunal Federal, a recuperação da sua credibilidade, não depende das urnas, essencialmente. É por isso que o problema é mais amplo que as ruas.
0: Muito obrigada ao cientista político Carlos Ranunfo Félix de Mello, professor da Universidade Federal de Minas Gerais, que participou do RF Convida de hoje.
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7: Dono das segundas maiores reservas mundiais de minerais críticos, o Brasil acaba de aprovar no Congresso um projeto de lei que cria a Política Nacional de Desenvolvimento do Setor. O potencial da exploração desses recursos, cobiçados por potências como os Estados Unidos e a Europa, se calcula na casa das centenas de bilhões de reais. No entanto, o país ainda tem lacunas importantes a superar antes de se tornar uma liderança nos minerais raros. O projeto de lei, que seguiu para a sanção presidencial, visa liberar investimentos de longo prazo de até 7 bilhões de reais em incentivos governamentais e contribuições privadas para impulsionar projetos de exploração dessas riquezas. Jacques Paes, executivo da indústria minerária, pesquisador e professor em MBAs de sustentabilidade na Fundação Getúlio Vargas, pondera algumas lacunas.
8: Sem dúvida, o projeto é um avanço, né? Principalmente porque o Brasil finalmente ele começa a tratar minerais críticos como uma política de Estado. Agora, quando nós estamos falando de futuro, nós precisamos discutir se os instrumentos criados por ele serão suficientes para mudar a nossa posição na cadeia de produção ou apenas ampliar a nossa capacidade de produzir. A partir do momento que nós damos o recurso, o retorno de curto prazo, ele pode reduzir o incentivo para construir um retorno industrial de longo prazo.
7: O PL enquadra a atuação de empresas ou governos estrangeiros no país e cria um conselho controlado pelo Estado para homologar mudanças no controle societário de empresas do setor, o que pode acabar sendo um freio para os investidores à mercê das mudanças no Planalto. Uma vez adotada a lei, virá a etapa crucial da regulamentação, com detalhamento de prioridades, procedimentos e controles da atuação das empresas. Um dos principais objetivos é desenvolver a cadeia de refino no próprio Brasil, na esperança de romper com a dinâmica histórica de o país ser apenas exportador de matérias-primas. Vamos ouvir Rosana Santos, diretora executiva do Instituto E+ Transição Energética.
9: E é aí que eu acho que o Brasil tem que mirar. Como alvo, ele tem que ter a industrialização e usar a etapa de processamento para ir ganhando espaço no mercado internacional, conhecimento, para chegar na parte de industrialização. Temos um parque incipiente, mas temos as condições de absorção de um parque mais complexo.
7: O Brasil possui cerca de 23% das terras raras mapeadas no planeta, com 21 milhões de toneladas. Mesmo assim, o país produz menos de 1% do consumo global desses materiais, fundamentais para as indústrias da tecnologia, defesa e transição energética. A China é de longe a maior líder global em produção e exportação desses elementos.
8: Nós estamos muito longe. Nós não temos condições de refino, de processamento. Nós temos um processo muito importante, muito interessante, muito bem avançado na lavra, né, na primeira parte. Só que, quando a gente olha a mineração, é importante a gente entender que quanto mais distante nós vamos ficando da lavra, maior é o valor agregado que nós temos. Então, vamos pegar o exemplo do minério de ferro. Nós exportamos minério e importamos aço. E para mim, essa é uma das lacunas que o PL talvez pudesse explorar mais. E são parcerias públicas e privadas.
7: Neste aspecto, os dois analistas ouvidos pela RFI avaliam que o projeto de lei falhou ao não determinar, já nesse primeiro texto, as condições para incentivar uma política industrial para o setor, em meio a uma acirrada concorrência internacional. Rosana Santos.
9: Na hora de regulamentar a criação do fundo, não se, por exemplo, diferenciou o dinheiro que vai para a exploração, o dinheiro que vai para o beneficiamento ou para a industrialização, né? Eventualmente, essa alocação ela vai de dinheiro, né? Vai ficar toda na fase de exploração.
7: A especialista em transição energética ressalta que o contexto eleitoral vivido no Brasil traz riscos à futura regulamentação, que poderá ser concluída apenas no ano que vem.
9: É um risco bem grande. E você tem, principalmente a campanha do Bolsonaro, muito alinhada com os interesses dos Estados Unidos, né?
7: O Radar Econômico fica por aqui hoje. Quarta que vem tem mais.
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0: Paris, 16 de setembro. Vamos aos destaques desta edição. A coalizão militar liderada pela Arábia Saudita acusou os hutis do Iêmen de realizarem um ataque com drone contra a cidade sagrada de Meca. Alegação negada pelos combatentes pró-Irã. A Organização para a Cooperação Islâmica condenou imediatamente os ataques hediondos que profanam a santidade de locais sagrados e muçulmanos em todo o mundo. O primeiro-ministro paquistanês também condenou o ataque à Meca. Aliados do Irã, os rebeldes hutis do Iêmen confirmaram nesta quarta-feira ter abatido um caça saudita, acusando Riad de realizar centenas de ataques aéreos em território vizinho. Um ataque com drone russo contra um micro-ônibus matou pelo menos 5 pessoas e feriu outras 7 nesta quarta-feira no sul da Ucrânia, informou a administração militar regional de Dnipropetrovsk. A Rússia não comentou ainda o ataque. 20 pessoas morreram e dezenas estão desaparecidas após o desabamento de um prédio de 6 andares na cidade de Gaza, informou a Defesa Civil do enclave palestino nesta quarta-feira. E pelo menos 60 pessoas morreram no desabamento de uma mina de ouro no sul do Sudão. A informação foi divulgada por sobreviventes que participaram das operações de resgate durante a noite. Segundo um dos trabalhadores, muitas pessoas continuam desaparecidas sob os escombros. A presidente da Comissão Europeia, Ursula von der Leyen, fez o tradicional discurso sobre o Estado da União Europeia diante do Parlamento Europeu em Estrasburgo. Em uma fala marcada pelos desafios geopolíticos e econômicos, ela defendeu a criação de um Conselho de Segurança Europeu, reunindo líderes da União Europeia, Canadá, Reino Unido, Ucrânia, Noruega e outros países. Von der Leyen também citou o combate aos movimentos ultranacionalistas e anti-europeus e afirmou que o bloco usará as ferramentas à sua disposição para reduzir o déficit comercial com a China. A presidente da Comissão Europeia ainda destacou as mudanças climáticas e a inteligência artificial como dois dos principais pontos de virada do nosso tempo. Aqui na França, o Partido Socialista oficializou a realização de uma primária para definir o candidato da esquerda social-democrata à eleição presidencial de 2027. Entre os nomes citados estão o eurodeputado Rafael Glucksmann, o líder do PS Olivier Faure e a candidatura inesperada de Ségolène Royal, ex-ministra do Meio Ambiente e ex-candidata à presidência da França em 2007. A votação ocorrerá em 2 turnos. Olá, 11 horas e 30 minutos em Paris, 6:30 pelo horário de Brasília. 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
0: Céu parcialmente nublado, temperatura de 18 graus. Vamos aos destaques desta quarta-feira, 16 de setembro. Ataque à Meca gera indignação no mundo islâmico. A Arábia Saudita acusa os hutis pela ação contra a cidade sagrada. Ursula von der Leyen apresenta prioridades da União Europeia para 2027 e propõe a criação de um Conselho de Segurança Europeu. E as reações internacionais à crise do Supremo Tribunal Federal às vésperas das eleições no Brasil. Essas e outras notícias a seguir. coalizão militar liderada pela Arábia Saudita acusou os rebeldes Houthis do Iêmen de realizarem um ataque com drone contra a cidade sagrada de Meca, alegação negada pelos combatentes pró-Irã. Na terça-feira, as defesas aéreas sauditas destruíram um drone hostil lançado pela milícia terrorista Houthi antes que ele entrasse no espaço aéreo restrito da capital sagrada do Islã, afirmou a coalizão em um comunicado, observando que a segurança das duas mesquitas sagradas e de seus visitantes é uma linha vermelha. A Organização para a Cooperação Islâmica condenou imediatamente os ataques hediondos que profanam a santidade de locais sagrados e muçulmanos em todo o mundo. O primeiro-ministro paquistanês também condenou esse ataque à Meca. Aliados do Irã, os rebeldes Houthis do Iêmen confirmaram nesta quarta ter abatido um caça saudita acusando Riad de realizar centenas de ataques aéreos em território vizinho. Na Polônia, os voos foram retomados nesta quarta-feira nos aeroportos de Lublin e Rzeszów, após uma operação de segurança da Força Aérea Polonesa em resposta a ataques russos contra a Ucrânia. Um ataque com drone russo contra um micro-ônibus matou pelo menos 5 pessoas e feriu outras 7 nesta quarta-feira no sul da Ucrânia, informou a Administração Militar Regional de Dnipropetrovsk. A Rússia não comentou o ataque. 8 pessoas morreram e mais de 60 estão desaparecidas após o desabamento de um prédio de 6 andares na cidade de Gaza, informou a Defesa Civil do enclave nesta quarta-feira. A maioria dos edifícios na faixa de Gaza foi destruída por ataques aéreos israelenses lançados em resposta ao ataque de 7 de outubro de 2023, perpetrado pelo movimento islâmico palestino Hamas. A presidente da Comissão Europeia, Ursula von der Leyen, fez nesta quarta-feira o tradicional discurso sobre o Estado da União Europeia diante do Parlamento Europeu em Estrasburgo. Patrícia Moribe tem os detalhes.
10: O pronunciamento anual é uma espécie de prestação de contas e serve para apresentar as prioridades políticas do bloco para o próximo ano, em uma fala marcada pelos desafios geopolíticos e econômicos, von der Leyen defendeu a criação de um Conselho de Segurança Europeu, reunindo líderes da União Europeia, Canadá, Reino Unido, Ucrânia, Noruega e outros países. Ela também citou o combate aos movimentos ultranacionalistas e anti-europeus e afirmou que o Bloco Europeu usará todas as ferramentas à sua disposição para reduzir o déficit comercial com a China. A presidente da comissão ainda destacou as mudanças climáticas e a inteligência artificial como dois dos principais pontos de virada do nosso tempo. Entre as medidas anunciadas está a preparação de um plano europeu para enfrentar as ondas de calor e propostas para restringir o acesso de menores de 15 anos às redes sociais, em uma tentativa de proteger crianças e adolescentes dos riscos associados às plataformas digitais.
0: Nos Estados Unidos, o Federal Reserve poderá aumentar as taxas de juros nessa quarta-feira para conter a inflação, uma medida esperada pelos mercados financeiros, mas contestada pelo presidente Donald Trump, que tem defendido taxas de juros mais baixas para estimular o crescimento. Ainda nos Estados Unidos, um helicóptero de uma emissora de televisão que cobriu um acidente de trânsito caiu na terça-feira em um bairro de Los Angeles, matando pelo menos 3 pessoas, segundo os bombeiros. A crise sem precedentes no Supremo Tribunal Federal ganhou destaque na imprensa internacional nesta quarta-feira, há poucas semanas da eleição presidencial de 4 de outubro no Brasil. Os jornais classificam um embate público entre os ministros da corte após o escândalo envolvendo o Banco Master como a mais grave crise do judiciário desde a redemocratização. E afirmam que as divisões internas acabam ofuscando a campanha eleitoral. A correspondente da RF em Brasília, Raquel Miura, acompanhou a sessão no STF.
11: Houve troca de acusações, baixarias, dedo em riste num tribunal dividido que não apresentou resposta diante das graves suspeitas envolvendo Alexandre de Moraes e o ex-banqueiro Daniel Vorcaro. As discussões ficaram apenas em preliminares burocráticas até o pedido de vista de Flávio Dino adiando a decisão. Tática clara quando se quer colocar panos quentes, disse a RF o cientista político Leonardo Barreto.
12: Os leigos não conseguem acessar. Você fica assistindo e se sentindo idiota. É de propósito e, de certa maneira, é uma estratégia até manjada. É uma disputa de poder, fundamentalmente. Então, é um espetáculo de horrores e feito propositadamente para confundir.
0: O Partido Socialista Francês oficializou nesta quarta-feira a realização de uma primária para definir o candidato da esquerda social-democrata à eleição presidencial de 2027. Entre eles estão o eurodeputado Rafael Glucksmann. A disputa contará também com o líder do PS, Olivier Faure, e com a inesperada candidatura de Ségolène Royal, ex-ministra do Meio Ambiente e candidata à presidência da França em 2007. A votação ocorrerá em 2 turnos em outubro. A ex-ministra francesa da Cultura, Rachida Dati, começa a ser julgada nesta quarta-feira em Paris, ao lado do ex-presidente da Aliança Renault-Nissan, Carlos Ghosn, em um caso de corrupção e tráfico de influência que remonta ao período em que ela era deputada do Parlamento Europeu. A justiça francesa suspeita que Dati tenha atuado de forma ilegal na defesa dos interesses da Renault junto às instituições europeias entre 2009 e 2013, quando exercia o mandato de eurodeputada. Pelo menos 60 pessoas morreram após o desabamento de uma mina de ouro no sul do Sudão. A informação foi divulgada por sobreviventes que participaram das operações de resgate durante a noite. O acidente ocorreu na mina de Al-Zahra, na região de Kordofan. Segundo um dos trabalhadores, muitas pessoas continuam desaparecidas sob os escombros. As equipes de resgate seguem as buscas no local, enquanto as autoridades ainda tentam identificar o número exato de vítimas dessa tragédia.
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0: 11 horas e 38 minutos em Paris, 6 e 38 em Brasília. Na segunda parte do nosso programa, a imprensa internacional dedica amplo espaço nessa quarta à turbulência sem precedentes que atinge o Supremo Tribunal Federal às vésperas da eleição presidencial de 4 de outubro no Brasil. E sobre esse assunto eu conversei com Carlos Ranunfo Félix de Mello, professor da Universidade Federal de Minas Gerais. No Radar Econômico, dono de reservas mundiais de minerais críticos, o Brasil acaba de aprovar no Congresso um projeto de lei que cria a Política Nacional de Desenvolvimento do Setor. Mas o país ainda tem lacunas importantes a superar antes de se tornar uma liderança nos minerais raros. Antes, no Linha Direta, nos Estados Unidos, as empresas de Big Tech alertam para os riscos da evolução da inteligência artificial e geram um debate sobre o futuro dessa tecnologia.
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3: Adriana Moisés.
4: A discussão sobre o crescimento ou os limites do desenvolvimento da inteligência artificial ganha cada dia novas camadas. Os debates colocam à frente CEOs das empresas que estão construindo os sistemas mais poderosos do mundo, que já falam em frear o ritmo. No contraponto, Donald Trump diz que o medo da IA é uma farsa. A China também tem interesse em impedir a criação de barreiras. Vamos conversar sobre essa corrida desenfreada com a correspondente da RF em Los Angeles, Cleide Clock. Bom dia, Cleide. Na última segunda-feira, durante um evento em Los Angeles, o presidente americano proporcionou uma cena inusitada e repetiu que não vai deixar de apoiar o avanço da IA. Conta pra gente o que aconteceu e o que isso revela sobre as divisões no Vale do Silício e no plano político.
5: Olá a todos! O CEO da NVIDIA, Jensen Huang, estava no palco justamente discutindo o futuro da inteligência artificial quando recebeu uma ligação que disseram que foi inesperada de Trump. Huang colocou o presidente em viva voz diante de centenas de pessoas e o presidente chamou de uma farsa os temores de que os robôs vão assumir o controle e defendeu que os Estados Unidos continuem acelerando o desenvolvimento da inteligência artificial. Trump chegou a dizer que quem vencer a corrida da IA vai vencer uma disputa estratégica global e chamou os data centers de o petróleo dos próximos 20 ou 25 anos. Para Trump, a IA não é apenas uma questão tecnológica, é a moeda de poder econômico e geopolítico. É bom lembrar que quem recebeu a ligação e colocou o telefone no microfone nessa ligação inesperada foi o diretor-geral da NVIDIA, atualmente a empresa de capital aberto mais valiosa do mundo, com valor de mercado acima de $5 trilhões. Em 4 anos, a NVIDIA, que fabrica chips, que são a infraestrutura fundamental que alimenta os grandes modelos de IA generativa, multiplicou mais de 10 vezes seu valor de mercado.
4: Esse episódio aconteceu justamente quando nomes como Sam Altman, CEO da OpenAI, e Dario Amodei, CEO da Anthropic, pedem mais cautela e regras de segurança nos avanços da IA, não?
5: Exatamente. Foi praticamente uma demonstração pública de que Trump está escolhendo um lado na guerra que começou dentro do próprio Vale do Silício e que questiona acelerar a IA ou desacelerar a corrida o suficiente para a segurança acompanhar. Foi esse contexto do artigo publicado por Dario Amodei no último final de semana, no qual o argumento central é que a IA está avançando tão rapidamente que os mecanismos de segurança podem não conseguir acompanhar. E o interessante é que ele é o CEO de uma das principais empresas de IA do mundo, criadora do Claude. Sam Altman, concorrente da OpenAI, escreveu que concordava e disse que também adotaria a ideia de avaliadores independentes. Elon Musk, dono da xAI, responsável pelo Grok, também apoiou o alerta. Em uma publicação no X, respondeu ao texto de Amodei com apenas 3 palavras. Dário está certo.
4: Outro episódio revelador foi o alerta feito pelo matemático britânico Jacob Coxon, da Anthropic, que revelou ter deixado o emprego e publicou alertas sobre os riscos dessa tecnologia.
5: Sim, não dá para dizer que ele desencadeou uma crise, mas a saída dele, que havia também trabalhado na OpenAI, ajudou a transformar uma preocupação que já existia dentro das empresas em uma discussão pública muito maior. Jacob citou justamente que o temor não é que a IA tenha desenvolvido consciência, mas que esteja encontrando soluções que seus criadores não conseguem prever. Especialistas estão falando de aberturas para agentes de IA capazes de operar com autonomia, ataques cibernéticos, uso militar e desinformação e muito mais. Dan Selson, pesquisador da OpenAI, publicou nessa segunda-feira outro alerta e afirma que apenas desacelerar o desenvolvimento dos modelos mais avançados não é o suficiente para evitar o apocalipse da IA, como já está sendo chamado, e defende mais supervisão e coordenação para lidar com sistemas cada vez mais poderosos e difíceis de controlar. Interessante frisar também que todas essas falas respingam no mercado financeiro. Na última semana, as ações da NVIDIA recuaram cerca de 6%, e os analistas já relacionam a queda à crescente preocupação dos investidores com os riscos e o ritmo acelerado do desenvolvimento da inteligência artificial.
4: Obrigada, Cleide Clock, por sua participação no Linha Direta de hoje.
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7: A imprensa internacional dedica amplo espaço nesta quarta-feira à turbulência sem precedentes que atinge o Supremo Tribunal Federal às vésperas da eleição presidencial de 4 de outubro. O jornal britânico The Guardian fala em um conflito feroz dentro da mais alta corte do país. Para a publicação, o embate entre os ministros Alexandre de Moraes e André Mendonça representa a mais grave crise institucional enfrentada pelo Supremo desde a redemocratização nos anos 80. O diário destaca a troca pública de acusações durante uma sessão televisionada e ressalta que o escândalo ocorre em um momento particularmente sensível, com pesquisas indicando uma disputa apertada entre os principais candidatos à presidência. Na França, o portal financeiro Boursorama afirma que o Supremo expôs suas divisões ao vivo diante dos brasileiros. A reportagem observa que a campanha eleitoral foi relegada ao segundo plano pelas revelações ligadas ao colapso do Banco Master e pelas suspeitas envolvendo figuras do mundo político e judicial. Com base em informações da AFP, a TV Cinq Monde também destaca o caráter inédito da sessão
0: e avalia que o caso acabou por ofuscar a corrida presidencial. A emissora francesa chama atenção para as manifestações realizadas diante do Supremo e para o desgaste da imagem da instituição junto à opinião pública. O site Mediapart também deu destaque ao episódio. Já o jornal regional La Provence observa que a controvérsia ultrapassou o universo jurídico e passou a influenciar diretamente o ambiente eleitoral brasileiro. Para a imprensa estrangeira, a exposição pública das divisões internas do STF lança incertezas sobre o cenário político do país em um momento decisivo para a maior democracia da América Latina.
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0: Nos últimos anos, o Supremo Tribunal Federal consolidou-se como um dos principais protagonistas da vida pública brasileira, acumulando decisões de forte impacto político e institucional. Ao mesmo tempo, a Corte passou a enfrentar questionamentos crescentes sobre os limites de sua atuação e sobre sua capacidade de preservar a confiança da sociedade. A crise mais recente, desencadeada pelos desdobramentos das investigações envolvendo o Banco Master e seu controlador, Daniel Vorcaro, e pelas controvérsias surgidas a partir da divulgação de mensagens que atingem diretamente integrantes do próprio tribunal, aprofundou o debate sobre transparência, imparcialidade e prestação de contas no judiciário. Para discutir esse cenário, conversamos com o cientista político Carlos Ranulfo Félix de Mello, professor da Universidade Federal de Minas Gerais. Bom dia, muito obrigada, professor, por atender a reportagem da RFI.
6: Estou sempre à disposição.
0: Mais do que o resultado de um julgamento específico, esse episódio envolvendo o Banco Master coloca uma questão central para a democracia brasileira. Como o STF pode preservar sua legitimidade e sua credibilidade em um ambiente de intensa polarização política e crescente desconfiança institucional?
6: O país parecia que com a vitória de Lula em 2022 iria entrar num rumo mais normal, mas não entrou. E isso agora está agravado pela crise do Supremo Tribunal Federal, que hoje está completamente desacreditado. O juiz que conduziu todo o processo de julgamento e condenação do núcleo golpista, condenou o Jair Bolsonaro na cadeia, hoje esse juiz, Alexandre de Moraes, está completamente desacreditado pelos seus diálogos com o Daniel Vorcaro, que é o artífice da maior fraude bancária que o Brasil já viu. Essa fraude do Banco Master não atinge só o Supremo, atinge vários políticos, atinge todo mundo, atinge o próprio Flávio Bolsonaro, que é um dos candidatos. Né? Então o país está indo numa crise muito grande.
0: O Supremo Tribunal Federal saiu dos anos de governo Bolsonaro com o reconhecimento de amplos setores da sociedade por ter atuado como um freio institucional diante de ameaças à democracia. No entanto, hoje a Corte enfrenta uma crise de credibilidade sem precedentes. Como explicar essa aparente contradição?
6: Olha, o judiciário no Brasil, ele, tirando essa crise recente, mas por exemplo, se você pegar 2002, 2023, 2024, o judiciário, e durante o governo Bolsonaro, o judiciário foi o baluarte, a defesa da democracia. Quem garantiu a democracia no Brasil, no governo Bolsonaro, foi o Supremo. E foi o TSE depois. E continua garantindo ao julgar os golpistas. Então, sem o judiciário independente e forte, a democracia no Brasil teria piorado muito. Agora, o Supremo se enredou numa série de problemas, decisões monocráticas e ministros se envolvendo com onde não deveriam se envolver, né, estabelecer relações com empresários daqui e dali, aceitando convites para isso, para aquilo outro, e aí acaba se desmoralizando. Houve, é claro, uma campanha duríssima da extrema-direita contra o Supremo, o tempo todo, porque a extrema-direita não aceita a prisão de Jair Bolsonaro, acha que o julgamento foi uma fraude. Não foi. As provas foram evidentes, os caras tentaram o golpe. Está saindo um livro agora muito importante do ex-ministro da Aeronáutica do governo Bolsonaro, onde esse ministro chama Batista Júnior, ministro, onde ele relata as diversas reuniões que ocorreram no Palácio Planalto depois da vitória do Lula para tentar impedir a posse do Lula. Então, ou seja, o Supremo foi fundamental e o TSE foram fundamentais no Brasil. Agora, a situação se agravou recentemente, porque no caso Master, no caso do Daniel Vorcaro, dois ministros foram pegos com problemas. Né? O primeiro, o Dias Toffoli, o caso do Dias Toffoli foi abafada. E agora o caso do Moraes, que é um cara emblemático, foi um cara emblemático na defesa da democracia no Brasil e agora é pego em diálogos comprometedores com o Daniel Alvorcar. Isso dá razão ao bolsonarismo, né, que hoje tem dezenas, algumas, mais de 20 senadores fazendo campanha pelo país, pedindo impeachment do Moraes. É claro que na hora que esse negócio vira um escândalo nacional, esses candidatos se fortalecem. E aí o Supremo perde credibilidade.
0: Professor, alguns analistas argumentam que a atual crise de credibilidade do STF não será resolvida apenas pelo desfecho dos processos em curso ou pela redução da polarização política. O senhor concorda que o problema é mais estrutural, considerando que os próximos anos poderão trazer uma profunda renovação da corte? Quais são os riscos e os desafios para a recomposição da legitimidade do Supremo?
6: Tem uma coisa importante, só para você ter uma noção. O próximo presidente, seja ele quem for, vai nomear pelo menos cinco ministros do Supremo. Três vencem por idade, tem um que o Lula não conseguiu nomear e vai ser nomeado pelo, né? E provavelmente o Alexandre de Moraes vai sofrer impeachment. Então você vai ter, numa corte de 11, o próximo presidente, seja Lula, seja Bolsonaro, vai nomear cinco, o que é muito ruim, o que é muito complicado. A recomposição do Supremo Tribunal Federal, a recuperação da sua credibilidade, não depende das urnas, essencialmente. É por isso que o problema é mais amplo que as ruas.
0: Muito obrigada ao cientista político Carlos Ranunfo Félix de Mello, professor da Universidade Federal de Minas Gerais, que participou do RF Convida de hoje.
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7: Dono das segundas maiores reservas mundiais de minerais críticos, o Brasil acaba de aprovar no Congresso um projeto de lei que cria a Política Nacional de Desenvolvimento do Setor. O potencial da exploração desses recursos, cobiçados por potências como os Estados Unidos e a Europa, se calcula na casa das centenas de bilhões de reais. No entanto, o país ainda tem lacunas importantes a superar antes de se tornar uma liderança nos minerais raros. O projeto de lei, que seguiu para a sanção presidencial, visa liberar investimentos de longo prazo de até 7 bilhões de reais em incentivos governamentais e contribuições privadas para impulsionar projetos de exploração dessas riquezas. Jacques Paes, executivo da indústria minerária, pesquisador e professor em MBAs de sustentabilidade na Fundação Getúlio Vargas, pondera algumas lacunas.
8: Sem dúvida, o projeto é um avanço, né? Principalmente porque o Brasil finalmente ele começa a tratar minerais críticos como uma política de Estado. Agora, quando nós estamos falando de futuro, nós precisamos discutir se os instrumentos criados por ele serão suficientes para mudar a nossa posição na cadeia de produção ou apenas ampliar a nossa capacidade de produzir. A partir do momento que nós damos o recurso, né, o retorno de curto prazo, ele pode reduzir o incentivo para construir um retorno industrial de longo prazo.
7: O PL enquadra a atuação de empresas ou governos estrangeiros no país e cria um conselho controlado pelo Estado para homologar mudanças no controle societário de empresas do setor, o que pode acabar sendo um freio para os investidores à mercê das mudanças no Planalto. Uma vez adotada a lei, virá a etapa crucial da regulamentação, com detalhamento de prioridades, procedimentos e controles da atuação das empresas. Um dos principais objetivos é desenvolver a cadeia de refino no próprio Brasil, na esperança de romper com a dinâmica histórica de o país ser apenas exportador de matérias-primas. Vamos ouvir Rosana Santos, diretora executiva do Instituto E+ Transição Energética.
9: E é aí que eu acho que o Brasil tem que mirar. Como alvo, ele tem que ter a industrialização e usar a etapa de processamento para ir ganhando espaço no mercado internacional, conhecimento, para chegar na parte de industrialização. Temos um parque incipiente, mas temos as condições de absorção de um parque mais complexo.
7: O Brasil possui cerca de 23% das terras raras mapeadas no planeta, com 21 milhões de toneladas. Mesmo assim, o país produz menos de 1% do consumo global desses materiais, fundamentais para as indústrias da tecnologia, defesa e transição energética. A China é de longe a maior líder global em produção e exportação desses elementos.
8: Nós estamos muito longe, nós não temos condições de refino, de processamento. Nós temos um processo muito importante, muito interessante, muito bem avançado na lavra, né, na primeira parte. Só que, quando a gente olha a mineração, é importante a gente entender que quanto mais distante nós vamos ficando da lavra, maior é o valor agregado que nós temos. Então, vamos pegar o exemplo do minério de ferro. Nós exportamos minério e importamos aço. E para mim, essa é uma das lacunas que o PL talvez pudesse explorar mais. E são parcerias públicas e privadas.
7: Neste aspecto, os dois analistas ouvidos pela RFI avaliam que o projeto de lei falhou ao não determinar, já nesse primeiro texto, as condições para incentivar uma política industrial para o setor, em meio a uma acirrada concorrência internacional. Rosana Santos.
9: Na hora de regulamentar a criação do fundo, não se, por exemplo, diferenciou o dinheiro que vai para a exploração, o dinheiro que vai para o beneficiamento ou para a industrialização, né? Eventualmente, essa alocação ela vai de dinheiro, né? Vai ficar toda na fase de exploração.
7: A especialista em transição energética ressalta que o contexto eleitoral vivido no Brasil traz riscos à futura regulamentação, que poderá ser concluída apenas no ano que vem.
9: É um risco bem grande. E você tem, principalmente a campanha do Bolsonaro, muito alinhada com os interesses dos Estados Unidos, né?
7: O Radar Econômico fica por aqui hoje. Quarta que vem tem mais.
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0: Paris, 16 de setembro. Vamos aos destaques desta edição. A coalizão militar liderada pela Arábia Saudita acusou os hutis do Iêmen de realizarem um ataque com drone contra a cidade sagrada de Meca. Alegação negada pelos combatentes pró-Irã. A Organização para a Cooperação Islâmica condenou imediatamente os ataques hediondos que profanam a santidade de locais sagrados e muçulmanos em todo o mundo. O primeiro-ministro paquistanês também condenou o ataque à Meca. Aliados do Irã, os rebeldes hutis do Iêmen confirmaram nesta quarta-feira ter abatido um caça saudita, acusando Riad de realizar centenas de ataques aéreos em território vizinho. Um ataque com drone russo contra um micro-ônibus matou pelo menos 5 pessoas e feriu outras 7 nesta quarta-feira no sul da Ucrânia, informou a administração militar regional de Dnipropetrovsk. A Rússia não comentou ainda o ataque. 20 pessoas morreram e dezenas estão desaparecidas após o desabamento de um prédio de 6 andares na cidade de Gaza, informou a Defesa Civil do enclave palestino nesta quarta-feira. E pelo menos 60 pessoas morreram no desabamento de uma mina de ouro no sul do Sudão. A informação foi divulgada por sobreviventes que participaram das operações de resgate durante a noite. Segundo um dos trabalhadores, muitas pessoas continuam desaparecidas sob os escombros. A presidente da Comissão Europeia, Ursula von der Leyen, fez o tradicional discurso sobre o Estado da União Europeia diante do Parlamento Europeu em Estrasburgo. Em uma fala marcada pelos desafios geopolíticos e econômicos, ela defendeu a criação de um Conselho de Segurança Europeu, reunindo líderes da União Europeia, Canadá, Reino Unido, Ucrânia, Noruega e outros países. Von der Leyen também citou o combate aos movimentos ultranacionalistas e anti-europeus e afirmou que o bloco usará as ferramentas à sua disposição para reduzir o déficit comercial com a China. A presidente da Comissão Europeia ainda destacou as mudanças climáticas e a inteligência artificial como dois dos principais pontos de virada do nosso tempo. Aqui na França, o Partido Socialista oficializou a realização de uma primária para definir o candidato da esquerda social-democrata à eleição presidencial de 2027. Entre os nomes citados estão o eurodeputado Rafael Glucksmann, o líder do PS Olivier Faure e a candidatura inesperada de Ségolène Royal, ex-ministra do Meio Ambiente e ex-candidata à presidência da França em 2007. A votação ocorrerá em 2 turnos.
14: Olá,
0: Olá, 11 horas e 30 minutos em Paris, 6:30 pelo horário de Brasília. 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
0: Céu parcialmente nublado, temperatura de 18 graus. Vamos aos destaques desta quarta-feira, 16 de setembro. Ataque à Meca gera indignação no mundo islâmico. A Arábia Saudita acusa os hutis pela ação contra a cidade sagrada. Ursula von der Leyen apresenta prioridades da União Europeia para 2027 e propõe a criação de um Conselho de Segurança Europeu. E as reações internacionais à crise do Supremo Tribunal Federal às vésperas das eleições no Brasil. Essas e outras notícias a seguir. A coalizão militar liderada pela Arábia Saudita acusou os rebeldes hutis do Iêmen de realizarem um ataque com drone contra a cidade sagrada de Meca, alegação negada pelos combatentes pró-Irã. Na terça-feira, as defesas aéreas sauditas destruíram um drone hostil lançado pela milícia terrorista Houthi antes que ele entrasse no espaço aéreo restrito da capital sagrada do Islã, afirmou a coalizão em um comunicado, observando que a segurança das duas mesquitas sagradas e de seus visitantes é uma linha vermelha. A Organização para a Cooperação Islâmica condenou

0: de contas e serve para apresentar as prioridades políticas do bloco para o próximo ano, em uma fala marcada pelos desafios geopolíticos e econômicos, von der Leyen defendeu a criação de um Conselho de Segurança Europeu, reunindo líderes da União Europeia, Canadá, Reino Unido, Ucrânia, Noruega e outros países. Ela também citou o combate aos movimentos ultranacionalistas e anti-europeus e afirmou que o bloco europeu usará todas as ferramentas à sua disposição para reduzir o déficit comercial com a China. A presidente da comissão ainda destacou as mudanças climáticas e a inteligência artificial como dois dos principais pontos de virada do nosso tempo. Entre as medidas anunciadas está a preparação de um plano europeu para enfrentar as ondas de calor e propostas para restringir o acesso de menores de 15 anos às redes sociais, em uma tentativa de proteger crianças e adolescentes dos riscos associados às plataformas digitais.
1: Nos Estados Unidos, o Federal Reserve poderá aumentar as taxas de juros nessa quarta-feira para conter a inflação, uma medida esperada pelos mercados financeiros, mas contestada pelo presidente Donald Trump, que tem defendido taxas de juros mais baixas para estimular o crescimento. Ainda nos Estados Unidos, um helicóptero de uma emissora de televisão que cobriu um acidente de trânsito caiu na terça-feira em um bairro de Los Angeles, matando pelo menos 3 pessoas, segundo os bombeiros. A crise sem precedentes no Supremo Tribunal Federal ganhou destaque na imprensa internacional nesta quarta-feira, poucas semanas da eleição presidencial de 4 de outubro no Brasil. Os jornais classificam um embate público entre os ministros da corte após o escândalo envolvendo o Banco Master como a mais grave crise do judiciário desde a redemocratização. E afirmam que as divisões internas acabam ofuscando a campanha eleitoral. A correspondente da RFI em Brasília, Raquel Miura, acompanhou a sessão no STF.
2: Houve troca de acusações, baixarias, dedo em riste num tribunal dividido que não apresentou resposta diante das graves suspeitas envolvendo Alexandre de Moraes e o ex-banqueiro Daniel Vorcaro. As discussões ficaram apenas em preliminares burocráticas até o pedido de vista de Flávio Dino adiando a decisão. Tática clara quando se quer colocar panos quentes, disse a RFI o cientista político Leonardo Barreto.
3: Os leigos não conseguem acessar. Você fica assistindo e se sentindo idiota. É de propósito e, de certa maneira, é uma estratégia até manjada. É uma disputa de poder, fundamentalmente. Então, é um espetáculo de horrores e feito propositadamente para confundir.
1: O Partido Socialista Francês oficializou nesta quarta-feira a realização de uma primária para definir o candidato da esquerda social-democrata à eleição presidencial de 2027. Entre eles estão o eurodeputado Rafael Glucksmann. A disputa contará também com o líder do PS, Olivier Faure, e com a inesperada candidatura de Ségolène Royal, ex-ministra do Meio Ambiente e candidata à presidência da França em 2007. A votação ocorrerá em 2 turnos em outubro. A ex-ministra francesa da Cultura, Rachida Dati, começa a ser julgada nesta quarta-feira em Paris, ao lado do ex-presidente da Aliança Renault-Nissan, Carlos Ghosn, em um caso de corrupção e tráfico de influência que remonta ao período em que ela era deputada do Parlamento Europeu. A justiça francesa suspeita que Dati tenha atuado de forma ilegal na defesa dos interesses da Renault junto às instituições europeias entre 2009 e 2013, quando exercia o mandato de eurodeputada. Pelo menos 60 pessoas morreram após o desabamento de uma mina de ouro no sul do Sudão. A informação foi divulgada por sobreviventes que participaram das operações de resgate durante a noite. O acidente ocorreu na mina de Al-Zahra, na região de Kordofan. Segundo um dos trabalhadores, muitas pessoas continuam desaparecidas sob os escombros. As equipes de resgate seguem as buscas no local, enquanto as autoridades ainda tentam identificar o número exato de vítimas dessa tragédia.
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1: Maria Paula Carvalho. 11 horas e 38 minutos em Paris, 6h38

0: Brasília. Na segunda parte do nosso programa, a imprensa internacional dedica amplo espaço nessa quarta à turbulência sem precedentes que atinge o Supremo Tribunal Federal às vésperas da eleição presidencial de 4 de outubro no Brasil. E sobre esse assunto eu conversei com Carlos Ranunfo Félix de Mello, professor da Universidade Federal de Minas Gerais. No radar econômico, dono de reservas mundiais de minerais críticos, o Brasil acaba de aprovar no Congresso um projeto de lei que cria a Política Nacional de Desenvolvimento do Setor. Mas o país ainda tem lacunas importantes a superar antes de se tornar uma liderança nos minerais raros. Antes, no Linha Direta, nos Estados Unidos, as empresas de Big Tech alertam para os riscos da evolução da inteligência artificial e geram um debate sobre o futuro dessa tecnologia.
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3: A discussão sobre o crescimento ou os limites do desenvolvimento da inteligência artificial ganha cada dia novas camadas. Os debates colocam à frente CEOs das empresas que estão construindo os sistemas mais poderosos do mundo, que já falam em frear o ritmo. No contraponto, Donald Trump diz que o medo da IA é uma farsa. A China também tem interesse em impedir a criação de barreiras. Vamos conversar sobre essa corrida desenfreada com a correspondente da RFI em Los Angeles, Cleide Clock. Bom dia, Cleide. Na última segunda-feira, durante um evento em Los Angeles, o presidente americano proporcionou uma cena inusitada e repetiu que não vai deixar de apoiar o avanço da IA. Conta pra gente o que aconteceu e o que isso revela sobre as divisões no Vale do Silício e no plano político.
4: Olá a todos. O CEO da NVIDIA, Jensen Huang, estava no palco justamente discutindo o futuro da inteligência artificial quando recebeu uma ligação que disseram que foi inesperada de Trump. Huang colocou o presidente em viva voz diante de centenas de pessoas e o presidente chamou de uma farsa os temores de que os robôs vão assumir o controle e defendeu que os Estados Unidos continuem acelerando o desenvolvimento da inteligência artificial. Trump chegou a dizer que quem vencer a corrida da IA vai vencer uma disputa estratégica global e chamou os data centers de o petróleo dos próximos 20 ou 25 anos. Para Trump, a IA não é apenas uma questão tecnológica, é a moeda de poder econômico e geopolítico. É bom lembrar que quem recebeu a ligação e colocou o telefone no microfone nessa ligação inesperada foi o diretor-geral da NVIDIA, atualmente a empresa de capital aberto mais valiosa do mundo, com valor de mercado acima de 5 trilhões de dólares. Em 4 anos, a NVIDIA, que fabrica chips, que são a infraestrutura fundamental que alimenta os grandes modelos de IA generativa, multiplicou mais de 10 vezes seu valor de mercado.
3: Esse episódio aconteceu justamente quando nomes como Sam Altman, CEO da OpenAI, e Dario Amodei, CEO da Anthropic, pedem mais cautela e regras de segurança nos avanços da IA, não?
4: Exatamente. Foi praticamente uma demonstração pública de que Trump está escolhendo um lado na guerra que começou dentro do próprio Vale do Silício e que questiona acelerar a IA ou desacelerar a corrida o suficiente para a segurança acompanhar. Foi esse contexto do artigo publicado por Dario Amodei no último final de semana, no qual o argumento central é que a IA está avançando tão rapidamente que os mecanismos de segurança podem não conseguir acompanhar. E o interessante é que ele é o CEO de uma das principais empresas de IA do mundo, criadora do Claude. Sam Altman, concorrente da OpenAI, escreveu que concordava e disse que também adotaria a ideia de avaliadores independentes. Elon Musk, dono da xAI, responsável pelo Grok, também apoiou o alerta. Em uma publicação no X, respondeu ao texto de Amodei com apenas 3 palavras. Dário está certo.
3: Outro episódio revelador foi o alerta feito pelo matemático britânico Jacob Coxon, da Anthropic, que revelou ter deixado o emprego e publicou alertas sobre os riscos dessa tecnologia.
4: Sim, não dá para dizer que ele desencadeou uma crise, mas a saída dele, que havia também trabalhado na OpenAI, ajudou a transformar uma preocupação que já existia dentro das empresas em uma discussão pública muito maior. Jacob citou justamente que o temor não é que a IA tenha desenvolvido consciência, mas que esteja encontrando soluções que seus criadores não conseguem prever. Especialistas estão falando de aberturas para agentes de IA capazes de operar com autonomia, ataques cibernéticos, uso militar e desinformação e muito mais. Dan Selson, pesquisador da OpenAI, publicou nesta segunda-feira outro alerta e afirma que apenas desacelerar o desenvolvimento dos modelos mais avançados não é o suficiente para evitar o apocalipse da IA, como já está sendo chamado, e defende mais supervisão e coordenação para lidar com sistemas cada vez mais poderosos e difíceis de controlar. Interessante frisar também que todas essas falas respingam no mercado financeiro. Na última semana, as ações da Nvidia recuaram cerca de 6%, e os analistas já relacionam a queda à crescente preocupação dos investidores com os riscos e o ritmo acelerado do desenvolvimento da inteligência artificial.
3: Obrigada, Cleide Clock, por sua participação no Linha Direta de hoje.
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0: A imprensa internacional dedica amplo espaço nesta quarta-feira à turbulência sem precedentes que atinge o Supremo Tribunal Federal às vésperas da eleição presidencial de 4 de outubro. O jornal britânico The Guardian fala em um conflito feroz dentro da mais alta corte do país. Para a publicação, o embate entre os ministros Alexandre de Moraes e André Mendonça representa a mais grave crise institucional enfrentada pelo Supremo desde a redemocratização nos anos 80. O diário destaca a troca pública de acusações durante uma sessão televisionada e ressalta que o escândalo ocorre em um momento particularmente sensível, com pesquisas indicando uma disputa apertada entre os principais candidatos à presidência. Na França, o portal financeiro Boursorama afirma que o Supremo expôs suas divisões ao vivo diante dos brasileiros. A reportagem observa que a campanha eleitoral foi relegada ao segundo plano pelas revelações ligadas ao colapso do Banco Master e pelas suspeitas envolvendo figuras do mundo político e judicial. Com base em informações da AFP, a TV Cinq Monde também destaca o caráter inédito da sessão e avalia que o caso acabou por ofuscar a corrida presidencial. A emissora francesa chama atenção para as manifestações realizadas diante do Supremo e para o desgaste da imagem da instituição junto à opinião pública. O site Mediapart também deu destaque ao episódio. Já o jornal regional La Provence observa que a controvérsia ultrapassou o universo jurídico e passou a influenciar diretamente o ambiente eleitoral brasileiro. Para a imprensa estrangeira, a exposição pública das divisões internas do STF lança incertezas sobre o cenário político do país em um momento decisivo para a maior democracia da América Latina.
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0: Nos últimos anos, o Supremo Tribunal Federal consolidou-se como um dos principais protagonistas da vida pública brasileira, acumulando decisões de forte impacto político e institucional. Ao mesmo tempo, a Corte passou a enfrentar questionamentos crescentes sobre os limites de sua atuação e sobre sua capacidade de preservar a confiança da sociedade. A crise mais recente, desencadeada pelos desdobramentos das investigações envolvendo o Banco Master e seu controlador, Daniel Vorcaro, e pelas controvérsias surgidas a partir da divulgação de mensagens que atingem diretamente integrantes do próprio tribunal, aprofundou o debate sobre transparência, imparcialidade e prestação de contas no judiciário. Para discutir esse cenário, conversamos com o cientista político Carlos Ranulfo Félix de Mello, professor da Universidade Federal de Minas Gerais. Bom dia, muito obrigada, professor, por atender a reportagem da RFI.
5: Estou sempre à disposição.
0: Mais do que o resultado de um julgamento específico, esse episódio envolvendo o Banco Master coloca uma questão central para a democracia brasileira. Como o STF pode preservar sua legitimidade e sua credibilidade em um ambiente de intensa polarização política e crescente desconfiança institucional?
5: O país parecia que com a vitória de Lula em 2022 iria entrar num rumo mais normal, mas não entrou. E isso agora está agravado pela crise do Supremo Tribunal Federal, que hoje está completamente desacreditado. O juiz que conduziu todo o processo de julgamento e condenação do núcleo golpista, condenou o Jair Bolsonaro na cadeia, hoje esse juiz, Alexandre de Moraes, está completamente desacreditado pelos seus diálogos com o Daniel Vorcaro, que é o artífice da maior fraude bancária que o Brasil já viu. Essa fraude do Banco Master não atinge só o Supremo, atinge vários políticos, atinge todo mundo, atinge o próprio Flávio Bolsonaro, que é um dos candidatos, né? Então o país está indo numa crise muito grande.
0: O Supremo Tribunal Federal saiu dos anos de governo Bolsonaro com o reconhecimento de amplos setores da sociedade por ter atuado como um freio institucional diante de ameaças à democracia. No entanto, hoje a corte enfrenta uma crise de credibilidade sem precedentes. Como explicar essa aparente contradição?
5: Olha, o judiciário no Brasil, ele, tirando essa crise é recente, mas por exemplo, se você pegar 2002, 2023, 2024, o judiciário, e durante o governo Bolsonaro, o judiciário foi o baluarte, a defesa da democracia. Quem garantiu a democracia no Brasil, no governo Bolsonaro, foi o Supremo. E foi o TSE depois. E continua garantindo ao julgar os golpistas. Então, sem o judiciário independente e forte, a democracia no Brasil teria piorado muito. Agora, o Supremo se enredou numa série de problemas, decisões monocráticas e ministros se envolvendo com onde não deveriam se envolver, né, estabelecer relações com empresários daqui e dali, aceitando convites para isso, para aquilo outro, e aí acaba se desmoralizando. Houve, é claro, uma campanha duríssima da extrema-direita contra o Supremo, o tempo todo, porque a extrema-direita não aceita a prisão de Jair Bolsonaro, acha que o julgamento foi uma fraude. Não foi. As provas foram evidentes, os caras tentaram o golpe. Está saindo um livro agora muito importante do ex-ministro da Aeronáutica do governo Bolsonaro, onde esse ministro chama Batista Júnior, ministro, onde ele relata as diversas reuniões que ocorreram no Palácio Planalto depois da vitória do Lula para tentar impedir a posse do Lula. Então, ou seja, o Supremo foi fundamental e o TSE foram fundamentais no Brasil. Agora, a situação se agravou recentemente, porque no caso Master, no caso do Daniel Borcaro, dois ministros foram pegos com problemas. Né? O primeiro, o Dias Toffoli, o caso do Dias Toffoli foi abafado, e agora o caso do Moraes, que é um cara emblemático, foi um cara emblemático na defesa da democracia no Brasil, e agora é pego em diálogos comprometedores com o Daniel Borcaro. Isso dá razão ao bolsonarismo, né? Que hoje tem dezenas, algumas, mais de 20 senadores fazendo campanha pelo país, pedindo o impeachment do Moraes. É claro que na hora que esse negócio vira um escândalo nacional, esses candidatos se fortalecem. E aí o Supremo perde credibilidade.
0: Professor, alguns analistas argumentam que a atual crise de credibilidade do STF não será resolvida apenas pelo desfecho dos processos em curso, ou pela redução da polarização política. O senhor concorda que o problema é mais estrutural, considerando que os próximos anos poderão trazer uma profunda renovação da corte? Quais são os riscos e os desafios para a recomposição da legitimidade do Supremo?
5: Tem uma coisa importante, só para você ter uma noção. O próximo presidente, seja ele quem for, vai nomear pelo menos cinco ministros do Supremo. Três vencem por idade, tem um que o Lula não conseguiu nomear e vai ser nomeado pela, né? E provavelmente o Alexandre de Moraes vai sofrer impeachment. Então você vai ter, numa corte de 11, o próximo presidente, seja Lula, seja Bolsonaro, vai nomear cinco, o que é muito ruim, o que é muito complicado. A recomposição do Supremo Tribunal Federal, a recuperação da sua credibilidade, não depende das urnas, essencialmente. É por isso que o problema é mais amplo que as ruas.
0: Muito obrigada ao cientista político Carlos Ranunfo Félix de Mello, professor da Universidade Federal de Minas Gerais, que participou do RF Convida de hoje.
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6: Dono das segundas maiores reservas mundiais de minerais críticos, o Brasil acaba de aprovar no Congresso um projeto de lei que cria a Política Nacional de Desenvolvimento do Setor. O potencial da exploração desses recursos, cobiçados por potências como os Estados Unidos e a Europa, se calcula na casa das centenas de bilhões de reais. No entanto, o país ainda tem lacunas importantes a superar antes de se tornar uma liderança nos minerais raros. O projeto de lei, que seguiu para a sanção presidencial, visa liberar investimentos de longo prazo de até 7 bilhões de reais em incentivos governamentais e contribuições privadas para impulsionar projetos de exploração dessas riquezas. Jacques Paes, executivo da indústria minerária, pesquisador e professor em MBAs de sustentabilidade na Fundação Getúlio Vargas, pondera algumas lacunas.
7: As sem dúvida, o projeto é um avanço, né? Principalmente porque o Brasil, finalmente, ele começa a tratar minerais críticos como uma política de Estado. Agora, quando nós estamos falando de futuro, nós precisamos discutir se os instrumentos criados por ele serão suficientes para mudar a nossa posição na cadeia de produção ou apenas ampliar a nossa capacidade de produzir. A partir do momento que nós damos o recurso, o retorno de curto prazo, ele pode reduzir o incentivo para construir um retorno industrial de longo prazo.
6: O PL enquadra a atuação de empresas ou governos estrangeiros no país e cria um conselho controlado pelo Estado para homologar mudanças no controle societário de empresas do setor, o que pode acabar sendo um freio para os investidores à mercê das mudanças no Planalto. Uma vez adotada a lei, virá a etapa crucial da regulamentação, com detalhamento de prioridades, procedimentos e controles da atuação das empresas. Um dos principais objetivos é desenvolver a cadeia de refino no próprio Brasil, na esperança de romper com a dinâmica histórica de o país ser apenas exportador de matérias-primas. Vamos ouvir Rosana Santos, diretora executiva do Instituto E+ Transição Energética.
8: E é aí que eu acho que o Brasil tem que mirar. Como alvo, ele tem que ter a industrialização e usar a etapa de processamento para ir ganhando espaço no mercado internacional, conhecimento, para chegar na parte de industrialização. Temos um parque incipiente, mas temos as condições de absorção de um parque mais complexo.
6: O Brasil possui cerca de 23% das terras raras mapeadas no planeta, com 21 milhões de toneladas. Mesmo assim, o país produz menos de 1% do consumo global desses materiais, fundamentais para as indústrias da tecnologia, defesa e transição energética. A China é, de longe, a maior líder global em produção e exportação desses elementos.
7: Nós estamos muito longe. Nós não temos condições de refino, de processamento. Nós temos um processo muito importante, muito interessante, muito bem avançado na lavra, né, na primeira parte. Só que, quando a gente olha a mineração, é importante a gente entender que quanto mais distante nós vamos ficando da lavra, maior é o valor agregado que nós temos. Então, vamos pegar o exemplo do minério de ferro. Nós exportamos minério e importamos aço. E para mim, essa é uma das lacunas que o PL talvez pudesse explorar mais. E são parcerias públicas e privadas.
6: Neste aspecto, os dois analistas ouvidos pela RFI avaliam que o projeto de lei falhou ao não determinar já nesse primeiro texto as condições para incentivar uma política industrial para o setor, em meio a uma acirrada concorrência internacional. Rosana Santos.
8: Na hora de regulamentar a criação do fundo, não se, por exemplo, diferenciou o dinheiro que vai para a exploração, o dinheiro que vai para o beneficiamento ou para a industrialização, né? Eventualmente, essa alocação ela vai de dinheiro, né? Vai ficar toda na fase de exploração.
6: A especialista em transição energética ressalta que o contexto eleitoral vivido no Brasil traz riscos à futura regulamentação, que poderá ser concluída apenas no ano que vem.
8: É um risco bem grande. E você tem, principalmente, a campanha do Bolsonaro muito alinhada com os interesses dos Estados Unidos, né?
6: O Radar Econômico fica por aqui hoje. Quarta que vem tem mais.
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0: Paris, 16 de setembro. Vamos aos destaques desta edição. A coalizão militar liderada pela Arábia Saudita acusou os hutis do Iêmen de realizarem um ataque com drone contra a cidade sagrada de Meca. Alegação negada pelos combatentes pró-Irã. A Organização para a Cooperação Islâmica condenou imediatamente os ataques hediondos que profanam a santidade de locais sagrados e muçulmanos em todo o mundo. O primeiro-ministro paquistanês também condenou o ataque à Meca. Aliados do Irã, os rebeldes hutis do Iêmen confirmaram nesta quarta-feira ter abatido um caça saudita, acusando Riad de realizar centenas de ataques aéreos em território vizinho. Um ataque com drone russo contra um micro-ônibus matou pelo menos 5 pessoas e feriu outras 7 nesta quarta-feira no sul da Ucrânia, informou a administração militar regional de Dnipropetrovsk. A Rússia não comentou ainda o ataque. 20 pessoas morreram e dezenas estão desaparecidas após o desabamento de um prédio de 6 andares na cidade de Gaza, informou a Defesa Civil do enclave palestino nesta quarta-feira. E pelo menos 60 pessoas morreram no desabamento de uma mina de ouro no sul do Sudão. A informação foi divulgada por sobreviventes que participaram das operações de resgate durante a noite. Segundo um dos trabalhadores, muitas pessoas continuam desaparecidas sob os escombros. A presidente da Comissão Europeia, Ursula von der Leyen, fez o tradicional discurso sobre o Estado da União Europeia diante do Parlamento Europeu em Estrasburgo. Em uma fala marcada pelos desafios geopolíticos e econômicos, ela defendeu a criação de um Conselho de Segurança Europeu, reunindo líderes da União Europeia, Canadá, Reino Unido, Ucrânia, Noruega e outros países. Von der Leyen também citou o combate aos movimentos ultranacionalistas e anti-europeus e afirmou que o bloco usará as ferramentas à sua disposição para reduzir o déficit comercial com a China. A presidente da Comissão Europeia ainda destacou as mudanças climáticas e a inteligência artificial como dois dos principais pontos de virada do nosso tempo. Aqui na França, o Partido Socialista oficializou a realização de uma primária para definir o candidato da esquerda social-democrata à eleição presidencial de 2027. Entre os nomes citados estão o eurodeputado Rafael Glucksmann, o líder do PS Olivier Faure e a candidatura inesperada de Ségolène Royal, ex-ministra do Meio Ambiente e ex-candidata à presidência da França em 2007. A votação ocorrerá em 2 turnos. Olá, 11 horas e 30 minutos em Paris, 6h30 pelo horário de Brasília. 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
0: Céu parcialmente nublado, temperatura de 18 graus. Vamos aos destaques desta quarta-feira, 16 de setembro. Ataque à Meca gera indignação no mundo islâmico. A Arábia Saudita acusa os hutis pela ação contra a cidade sagrada. Ursula von der Leyen apresenta prioridades da União Europeia para 2027 e propõe a criação de um Conselho de Segurança Europeu. E as reações internacionais à crise do Supremo Tribunal Federal às vésperas das eleições no Brasil. Essas e outras notícias a seguir. A coalizão militar liderada pela Arábia Saudita acusou os rebeldes hutis do Iêmen de realizarem um ataque com drone contra a cidade sagrada de Meca, alegação negada pelos combatentes pró-Irã. Na terça-feira, as defesas aéreas sauditas destruíram um drone hostil lançado pela milícia terrorista Houthi antes que ele entrasse no espaço aéreo restrito da capital sagrada do Islã, afirmou a coalizão em um comunicado, observando que a segurança das duas mesquitas sagradas e de seus visitantes é uma linha vermelha. A Organização para a Cooperação Islâmica condenou imediatamente os ataques hediondos que profanam a santidade de locais sagrados e muçulmanos em todo o mundo. O primeiro-ministro paquistanês também condenou esse ataque à Meca. Aliados do Irã, os rebeldes hutis do Iêmen confirmaram nesta quarta ter abatido um caça saudita, acusando Riad de realizar centenas de ataques aéreos em território vizinho. Na Polônia, os voos foram retomados nesta quarta-feira nos aeroportos de Lublin e Rzeszów, após uma operação de segurança da Força Aérea Polonesa em resposta a ataques russos contra a Ucrânia. Um ataque com drone russo contra um micro-ônibus matou pelo menos 5 pessoas e feriu outras 7 nesta quarta-feira no sul da Ucrânia, informou a administração militar regional de Dnipropetrovsk. A Rússia não comentou o ataque. 8 pessoas morreram e mais de 60 estão desaparecidas após o desabamento de um prédio de 6 andares na cidade de Gaza, informou a Defesa Civil do enclave nesta quarta-feira. A maioria dos edifícios na faixa de Gaza foi destruída por ataques aéreos israelenses lançados em resposta ao ataque de 7 de outubro de 2023, perpetrado pelo movimento islâmico palestino Hamas. presidente da Comissão Europeia, Ursula von der Leyen, fez nesta quarta-feira o tradicional discurso sobre o Estado da União Europeia diante do Parlamento Europeu em Estrasburgo. Patrícia Moribe tem os detalhes.
9: O pronunciamento anual é uma espécie de prestação de contas e serve para apresentar as prioridades políticas do bloco para o próximo ano, em uma fala marcada pelos desafios geopolíticos e econômicos, von der Leyen defendeu a criação de um Conselho de Segurança Europeu, reunindo líderes da União Europeia, Canadá, Reino Unido, Ucrânia, Noruega e outros países. Ela também citou o combate aos movimentos ultranacionalistas e anti-europeus e afirmou que o Bloco Europeu usará todas as ferramentas à sua disposição para reduzir o déficit comercial com a China. A presidente da comissão ainda destacou as mudanças climáticas e a inteligência artificial como dois dos principais pontos de virada do nosso tempo. Entre as medidas anunciadas está a preparação de um plano europeu para enfrentar as ondas de calor e propostas para restringir o acesso de menores de 15 anos às redes sociais, em uma tentativa de proteger crianças e adolescentes dos riscos associados às plataformas digitais.
0: Nos Estados Unidos, o Federal Reserve poderá aumentar as taxas de juros nessa quarta-feira para conter a inflação, uma medida esperada pelos mercados financeiros, mas contestada pelo presidente Donald Trump, que tem defendido taxas de juros mais baixas para estimular o crescimento. Ainda nos Estados Unidos, um helicóptero de uma emissora de televisão que cobriu um acidente de trânsito caiu na terça-feira em um bairro de Los Angeles, matando pelo menos 3 pessoas, segundo os bombeiros. A crise sem precedentes no Supremo Tribunal Federal ganhou destaque na imprensa internacional nesta quarta-feira, há poucas semanas da eleição presidencial de 4 de outubro no Brasil. Os jornais classificam o embate público entre os ministros da corte após o escândalo envolvendo o Banco Master como a mais grave crise do judiciário desde a redemocratização. E afirmam que as divisões internas acabam ofuscando a campanha eleitoral. A correspondente da RF em Brasília, Raquel Miura, acompanhou a sessão no STF.
10: Houve troca de acusações, baixarias, dedo em riste num tribunal dividido que não apresentou resposta diante das graves suspeitas envolvendo Alexandre de Moraes e o ex-banqueiro Daniel Vorcaro. As discussões ficaram apenas em preliminares burocráticas até o pedido de vista de Flávio Dino adiando a decisão. Tática clara quando se quer colocar panos quentes, disse a RF o cientista político Leonardo Barreto.
11: Os leigos não conseguem acessar. Você fica assim, assistindo e se sentindo um idiota. É de propósito e, de certa maneira, é uma estratégia até manjada. É uma disputa de poder, fundamentalmente. Então, é um espetáculo de horrores e feito propositadamente para confundir.
0: O Partido Socialista Francês oficializou nesta quarta-feira a realização de uma primária para definir o candidato da esquerda social-democrata à eleição presidencial de 2027. Entre eles estão o eurodeputado Rafael Glucksmann. A disputa contará também com o líder do PS, Olivier Faure, e com a inesperada candidatura de Ségolène Royal, ex-ministra do Meio Ambiente e candidata à presidência da França em 2007. A votação ocorrerá em 2 turnos em outubro. A ex-ministra francesa da Cultura, Rachida Dati, começa a ser julgada nesta quarta-feira em Paris, ao lado do ex-presidente da Aliança Renault-Nissan, Carlos Ghosn, em um caso de corrupção e tráfico de influência que remonta ao período em que ela era deputada do Parlamento Europeu. A justiça francesa suspeita que Dati tenha atuado de forma ilegal na defesa dos interesses da Renault junto às instituições europeias entre 2009 e 2013, quando exercia o mandato de eurodeputada. Pelo menos 60 pessoas morreram após o desabamento de uma mina de ouro no sul do Sudão. A informação foi divulgada por sobreviventes que participaram das operações de resgate durante a noite. O acidente ocorreu na mina de Al-Zahra, na região de Kordofan. Segundo um dos trabalhadores, muitas pessoas continuam desaparecidas sob os escombros. As equipes de resgate seguem as buscas no local, enquanto as autoridades ainda tentam identificar o número exato de vítimas dessa tragédia.
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0: Maria Paula Carvalho. 11 horas e 38 minutos em Paris, 6 e 38 em Brasília. Na segunda parte do nosso programa, a imprensa internacional dedica amplo espaço nessa quarta à turbulência sem precedentes que atinge o Supremo Tribunal Federal às vésperas da eleição presidencial de 4 de outubro no Brasil. E sobre esse assunto eu conversei com Carlos Ranunfo Félix de Mello, professor da Universidade Federal de Minas Gerais. No radar econômico, dono de reservas mundiais de minerais críticos, o Brasil acaba de aprovar no Congresso um projeto de lei que cria a Política Nacional de Desenvolvimento do Setor. Mas o país ainda tem lacunas importantes a superar antes de se tornar uma liderança nos minerais raros. Antes, no Linha Direta, nos Estados Unidos, as empresas de Big Tech alertam para os riscos da evolução da inteligência artificial e geram um debate sobre o futuro dessa tecnologia.
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3: A discussão sobre o crescimento ou os limites do desenvolvimento da inteligência artificial ganha cada dia novas camadas. Os debates colocam à frente CEOs das empresas que estão construindo os sistemas mais poderosos do mundo, que já falam em frear o ritmo. No contraponto, Donald Trump diz que o medo da IA é uma farsa. A China também tem interesse em impedir a criação de barreiras. Vamos conversar sobre essa corrida desenfreada com a correspondente da RF em Los Angeles, Cleide Clock. Bom dia, Cleide. Na última segunda-feira, durante um evento em Los Angeles, o presidente americano proporcionou uma cena inusitada e repetiu que não vai deixar de apoiar o avanço da IA. Conta pra gente o que aconteceu e o que isso revela sobre as divisões no Vale do Silício e no plano político.
4: Olá a todos! O CEO da NVIDIA, Jensen Huang, estava no palco justamente discutindo o futuro da inteligência artificial quando recebeu uma ligação que disseram que foi inesperada de Trump. Huang colocou o presidente em viva voz diante de centenas de pessoas e o presidente chamou de uma farsa os temores de que os robôs vão assumir o controle e defendeu que os Estados Unidos continuem acelerando o desenvolvimento da inteligência artificial. Trump chegou a dizer que quem vencer a corrida da IA vai vencer uma disputa estratégica global e chamou os data centers de o petróleo dos próximos 20 ou 25 anos. Para Trump, a IA não é apenas uma questão tecnológica, é a moeda de poder econômico e geopolítico. É bom lembrar que quem recebeu a ligação e colocou o telefone no microfone nessa ligação inesperada foi o diretor-geral da NVIDIA, atualmente a empresa de capital aberto mais valiosa do mundo, com valor de mercado acima de $5 trilhões. Em 4 anos, a NVIDIA, que fabrica chips, que são a infraestrutura fundamental que alimenta os grandes modelos de IA generativa, multiplicou mais de 10 vezes seu valor de mercado.
3: Esse episódio aconteceu justamente quando nomes como Sam Altman, CEO da OpenAI, e Dario Amodei, CEO da Anthropic, pedem mais cautela e regras de segurança nos avanços da IA, não?
4: Exatamente. Foi praticamente uma demonstração pública de que Trump está escolhendo um lado na guerra que começou dentro do próprio Vale do Silício e que questiona acelerar a IA ou desacelerar a corrida o suficiente para a segurança acompanhar. Foi esse contexto do artigo publicado por Dario Amodei no último final de semana, no qual o argumento central é que a IA está avançando tão rapidamente que os mecanismos de segurança podem não conseguir acompanhar. E o interessante é que ele é o CEO de uma das principais empresas de IA do mundo, criadora do Claude. Sam Altman, concorrente da OpenAI, escreveu que concordava e disse que também adotaria a ideia de avaliadores independentes. Elon Musk, dono da xAI, responsável pelo Grok, também apoiou o alerta. Em uma publicação no X, respondeu ao texto de Amodei com apenas 3 palavras. Dário está certo.
3: Outro episódio revelador foi o alerta feito pelo matemático britânico Jacob Coxon, da Anthropic, que revelou ter deixado o emprego e publicou alertas sobre os riscos dessa tecnologia.
4: Sim, não dá para dizer que ele desencadeou uma crise, mas a saída dele, que havia também trabalhado na OpenAI, ajudou a transformar uma preocupação que já existia dentro das empresas em uma discussão pública muito maior. Jacob citou justamente que o temor não é que a IA tenha desenvolvido consciência, mas que esteja encontrando soluções que seus criadores não conseguem prever. Especialistas estão falando de aberturas para agentes de IA capazes de operar com autonomia, ataques cibernéticos, uso militar e desinformação e muito mais. Dan Selson, pesquisador da OpenAI, publicou nesta segunda-feira outro alerta e afirma que apenas desacelerar o desenvolvimento dos modelos mais avançados não é o suficiente para evitar o apocalipse da IA, como já está sendo chamado, e defende mais supervisão e coordenação para lidar com sistemas cada vez mais poderosos e difíceis de controlar. Interessante frisar também que todas essas falas respingam no mercado financeiro. Na última semana, as ações da Nvidia recuaram cerca de 6%, e os analistas já relacionam a queda à crescente preocupação dos investidores com os riscos e o ritmo acelerado do desenvolvimento da inteligência artificial.
3: Obrigada, Cleide Clock, por sua participação no Linha Direta de hoje.
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0: A imprensa internacional dedica amplo espaço nesta quarta-feira à turbulência sem precedentes que atinge o Supremo Tribunal Federal às vésperas da eleição presidencial de 4 de outubro. O jornal britânico The Guardian fala em um conflito feroz dentro da mais alta corte do país. Para a publicação, o embate entre os ministros Alexandre de Moraes e André Mendonça representa a mais grave crise institucional enfrentada pelo Supremo desde a redemocratização nos anos 80. O diário destaca a troca pública de acusações durante uma sessão televisionada e ressalta que o escândalo ocorre em um momento particularmente sensível, com pesquisas indicando uma disputa apertada entre os principais candidatos à presidência. Na França, o portal financeiro Boursorama afirma que o Supremo expôs suas divisões ao vivo diante dos brasileiros. A reportagem observa que a campanha eleitoral foi relegada ao segundo plano pelas revelações ligadas ao colapso do Banco Master e pelas suspeitas envolvendo figuras do mundo político e judicial. Com base em informações da AFP, a TV Cinq Monde também destaca o caráter inédito da sessão e avalia que o caso acabou por ofuscar a corrida presidencial. A emissora francesa chama atenção para as manifestações realizadas diante do Supremo e para o desgaste da imagem da instituição junto à opinião pública. O site Mediapart também deu destaque ao episódio. Já o jornal regional La Provence observa que a controvérsia ultrapassou o universo jurídico e passou a influenciar diretamente o ambiente eleitoral brasileiro. Para a imprensa estrangeira, a exposição pública das divisões internas do STF lança incertezas sobre o cenário político do país em um momento decisivo para a maior democracia da América Latina.
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0: Nos últimos anos, o Supremo Tribunal Federal consolidou-se como um dos principais protagonistas da vida pública brasileira, acumulando decisões de forte impacto político e institucional. Ao mesmo tempo, a Corte passou a enfrentar questionamentos crescentes sobre os limites de sua atuação e sobre sua capacidade de preservar a confiança da sociedade. A crise mais recente, desencadeada pelos desdobramentos das investigações envolvendo o Banco Master e seu controlador, Daniel Vorcaro, e pelas controvérsias surgidas a partir da divulgação de mensagens que atingem diretamente integrantes do próprio tribunal, aprofundou o debate sobre transparência, imparcialidade e prestação de contas no judiciário. Para discutir esse cenário, conversamos com o cientista político Carlos Ranulfo Félix de Mello, professor da Universidade Federal de Minas Gerais. Bom dia, muito obrigada, professor, por atender a reportagem da RFI.
5: Estou sempre à disposição.
0: Mais do que o resultado de um julgamento específico, esse episódio envolvendo o Banco Master coloca uma questão central para a democracia brasileira. Como o STF pode preservar sua legitimidade e sua credibilidade em um ambiente de intensa polarização política e crescente desconfiança institucional?
5: O país parecia que com a vitória de Lula em 2022 iria entrar num rumo mais normal, mas não entrou. E isso agora está agravado pela crise do Supremo Tribunal Federal, que hoje está completamente desacreditado. O juiz que conduziu todo o processo de julgamento e condenação do núcleo golpista, condenou o Jair Bolsonaro na cadeia, hoje esse juiz, Alexandre de Moraes, está completamente desacreditado pelos seus diálogos com o Daniel Borcar, que é o artífice da maior fraude bancária que o Brasil já viu. Essa fraude do Banco Master não atinge só o Supremo, atinge vários políticos, atinge todo mundo, atinge o próprio Flávio Bolsonaro, que é um dos candidatos, né? Então o país está indo numa crise muito grande.
0: O Supremo Tribunal Federal saiu dos anos de governo Bolsonaro com o reconhecimento de amplos setores da sociedade por ter atuado como um freio institucional diante de ameaças à democracia. No entanto, hoje a corte enfrenta uma crise de credibilidade sem precedentes. Como explicar essa aparente contradição?
5: Olha, o judiciário no Brasil, ele, tirando essa crise recente, mas se você pegar 2002, 2023, 2024, o judiciário, e durante o governo Bolsonaro, o judiciário foi o baluarte, a defesa da democracia. Quem garantiu a democracia no Brasil, no governo Bolsonaro, foi o Supremo, e foi o TSE depois. E continua garantindo ao julgar os golpistas. Então, sem o judiciário independente e forte, a democracia no Brasil teria piorado muito. Agora, o Supremo se enredou numa série de problemas, decisões monocráticas e ministros se envolvendo com onde não deveriam se envolver, né, estabelecer relações com empresários daqui e dali, aceitando convites para isso, para aquilo outro, e aí acaba se desmoralizando. Houve, é claro, uma campanha duríssima da extrema-direita contra o Supremo, o tempo todo, porque a extrema-direita não aceita a prisão de Jair Bolsonaro, acha que o julgamento foi uma fraude. Não foi. As provas foram evidentes, os caras tentaram o golpe. Está saindo um livro agora muito importante do ex-ministro da Aeronáutica do governo Bolsonaro, onde esse ministro chama Batista Júnior, ministro, onde ele relata as diversas reuniões que ocorreram no Palácio Planalto, depois da vitória do Lula, para tentar impedir a posse do Lula. Então, ou seja, o Supremo foi fundamental e o TSE foram fundamentais no Brasil. Agora, a situação se agravou recentemente, porque no caso Master, no caso do Daniel Borcaro, dois ministros foram pegos com problemas, né? O primeiro, o Dias Toffoli, o caso do Dias Toffoli foi abafado, e agora o caso do Moraes, que é um cara emblemático, foi um cara emblemático na defesa da democracia no Brasil, e agora é pego em diálogos comprometedores com o Daniel Borcaro. Isso dá razão ao bolsonarismo, né? O que hoje tem dezenas, mais de 20 senadores fazendo campanha pelo país, pedindo impeachment do Moraes. É claro que na hora que esse negócio vira um escândalo nacional, esses candidatos se fortalecem. E aí o Supremo perde credibilidade.
0: Professor, alguns analistas argumentam que a atual crise de credibilidade do STF não será resolvida apenas pelo desfecho dos processos em curso ou pela redução da polarização política. O senhor concorda que o problema é mais estrutural, considerando que os próximos anos poderão trazer uma profunda renovação da corte? Quais são os riscos e os desafios para a recomposição da legitimidade do Supremo?
5: Tem uma coisa importante, só para você ter uma noção. O próximo presidente, seja ele quem for, vai nomear pelo menos cinco ministros do Supremo. Três vencem por idade, tem um que o Lula não conseguiu nomear e vai ser nomeado pela, né? E provavelmente o Alexandre de Moraes vai sofrer impeachment. Então você vai ter, numa corte de 11, o próximo presidente, seja Lula, seja Bolsonaro, vai nomear cinco, o que é muito ruim, o que é muito complicado. A recomposição do Supremo Tribunal Federal, a recuperação da sua credibilidade, não depende das urnas, essencialmente. É por isso que o problema é mais amplo que as ruas.
0: Muito obrigada ao cientista político Carlos Ranunfo Félix de Mello, professor da Universidade Federal de Minas Gerais, que participou do RF Convida de hoje.
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6: Dono das segundas maiores reservas mundiais de minerais críticos, o Brasil acaba de aprovar no Congresso um projeto de lei que cria a Política Nacional de Desenvolvimento do Setor. O potencial da exploração desses recursos, cobiçados por potências como os Estados Unidos e a Europa, se calcula na casa das centenas de bilhões de reais. No entanto, o país ainda tem lacunas importantes a superar antes de se tornar uma liderança nos minerais raros. O projeto de lei, que seguiu para a sanção presidencial, visa liberar investimentos de longo prazo de até 7 bilhões de reais em incentivos governamentais e contribuições privadas para impulsionar projetos de exploração dessas riquezas. Jacques Paes, executivo da indústria minerária, pesquisador e professor em MBAs de sustentabilidade na Fundação Getúlio Vargas, pondera algumas lacunas.
7: Sem dúvida, o projeto é um avanço, né? Principalmente porque o Brasil finalmente ele começa a tratar minerais críticos como uma política de Estado. Agora, quando nós estamos falando de futuro, nós precisamos discutir se os instrumentos criados por ele serão suficientes para mudar a nossa posição na cadeia de produção ou apenas ampliar a nossa capacidade de produzir. A partir do momento que nós damos o recurso, o retorno de curto prazo, ele pode reduzir o incentivo para construir um retorno industrial de longo prazo.
6: O PL enquadra a atuação de empresas ou governos estrangeiros no país e cria um conselho controlado pelo Estado para homologar mudanças no controle societário de empresas do setor, o que pode acabar sendo um freio para os investidores, à mercê das mudanças no Planalto. Uma vez adotada a lei, virá a etapa crucial da regulamentação, com detalhamento de prioridades, procedimentos e controles da atuação das empresas. Um dos principais objetivos é desenvolver a cadeia de refino no próprio Brasil, na esperança de romper com a dinâmica histórica de o país ser apenas exportador de matérias-primas. Vamos ouvir Rosana Santos, diretora executiva do Instituto E+ Transição Energética.
8: E é aí que eu acho que o Brasil tem que mirar. Como alvo, ele tem que ter a industrialização e usar a etapa de processamento para ir ganhando espaço no mercado internacional, conhecimento, para chegar na parte de industrialização. Temos um parque incipiente, mas temos as condições de absorção de um parque mais complexo.
6: O Brasil possui cerca de 23% das terras raras mapeadas no planeta, com 21 milhões de toneladas. Mesmo assim, o país produz menos de 1% do consumo global desses materiais, fundamentais para as indústrias da tecnologia, defesa e transição energética. A China é de longe a maior líder global em produção e exportação desses elementos.
7: Nós estamos muito longe. Nós estamos muito longe, nós não temos condições de refino, de processamento. Nós temos um processo muito importante, muito interessante, muito bem avançado na lavra, né, na primeira parte. Só que quando a gente olha a mineração, é importante a gente entender que quanto mais distante nós vamos ficando da lavra, maior é o valor agregado que nós temos. Então, vamos pegar o exemplo do minério de ferro. Nós exportamos minério e importamos aço. E para mim, essa é uma das lacunas que o PL talvez pudesse explorar mais. E são parcerias públicas e privadas.
6: Neste aspecto, os dois analistas ouvidos pela RFI avaliam que o projeto de lei falhou ao não determinar, já nesse primeiro texto, as condições para incentivar uma política industrial para o setor, em meio a uma acirrada concorrência internacional. Rosana Santos.
8: Na hora de regulamentar a criação do fundo, não se, por exemplo, diferenciou o dinheiro que vai para a exploração, o dinheiro que vai para o beneficiamento ou para a industrialização, né? Eventualmente, essa alocação ela vai de dinheiro, né? Vai ficar toda na fase de exploração.
6: A especialista em transição energética ressalta que o contexto eleitoral vivido no Brasil traz riscos à futura regulamentação, que poderá ser concluída apenas no ano que vem.
8: É um risco bem grande. E você tem, principalmente a campanha do Bolsonaro, muito alinhada com os interesses dos Estados Unidos, né?
6: Radar Econômico fica por aqui hoje. Quarta que vem tem mais.
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0: Paris, 16 de setembro. Vamos aos destaques desta edição. A coalizão militar liderada pela Arábia Saudita acusou os hutis do Iêmen de realizarem um ataque com drone contra a cidade sagrada de Meca. Alegação negada pelos combatentes pró-Irã. A Organização para a Cooperação Islâmica condenou imediatamente os ataques hediondos que profanam a santidade de locais sagrados e muçulmanos em todo o mundo. O primeiro-ministro paquistanês também condenou o ataque à Meca. Aliados do Irã, os rebeldes hutis do Iêmen confirmaram nesta quarta-feira ter abatido um caça saudita, acusando o Riad de realizar centenas de ataques aéreos em território vizinho. Um ataque com drone russo contra um micro-ônibus matou pelo menos 5 pessoas e feriu outras 7 nesta quarta-feira no sul da Ucrânia, informou a administração militar regional de Dnipropetrovsk. A Rússia não comentou ainda o ataque. 20 pessoas morreram e dezenas estão desaparecidas após o desabamento de um prédio de 6 andares na cidade de Gaza, informou a Defesa Civil do enclave palestino nesta quarta-feira. E pelo menos 60 pessoas morreram no desabamento de uma mina de ouro no sul do Sudão. A informação foi divulgada por sobreviventes que participaram das operações de resgate durante a noite. Segundo um dos trabalhadores, muitas pessoas continuam desaparecidas sob os escombros. A presidente da Comissão Europeia, Ursula von der Leyen, fez o tradicional discurso sobre o Estado da União Europeia diante do Parlamento Europeu em Estrasburgo. Em uma fala marcada pelos desafios geopolíticos e econômicos, ela defendeu a criação de um Conselho de Segurança Europeu, reunindo líderes da União Europeia, Canadá, Reino Unido, Ucrânia, Noruega e outros países. Von der Leyen também citou o combate aos movimentos ultranacionalistas e anti-europeus e afirmou que o bloco usará as ferramentas à sua disposição para reduzir o déficit comercial com a China. A presidente da Comissão Europeia ainda destacou as mudanças climáticas e a inteligência artificial como dois dos principais pontos de virada do nosso tempo. Aqui na França, o Partido Socialista oficializou a realização de uma primária para definir o candidato da esquerda social-democrata à eleição presidencial de 2027. Entre os nomes citados estão o eurodeputado Raphaël Glucksmann, o líder do PS Olivier Faure e a candidatura inesperada de Ségolène Royal, ex-ministra do Meio Ambiente e ex-candidata à presidência da França em 2007. A votação ocorrerá em 2 turnos. Olá, 11h30 em Paris, 6h30 pelo horário de Brasília. 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
0: Céu parcialmente nublado, temperatura de 18 graus. Vamos aos destaques desta quarta-feira, 16 de setembro. Ataque à Meca gera indignação no mundo islâmico. A Arábia Saudita acusa os hutis pela ação contra a cidade sagrada. Ursula von der Leyen apresenta prioridades da União Europeia para 2027 e propõe a criação de um Conselho de Segurança Europeu. E as reações internacionais à crise do Supremo Tribunal Federal às vésperas das eleições no Brasil. Essas e outras notícias a seguir. A coalizão militar liderada pela Arábia Saudita acusou os rebeldes hutis do Iêmen de realizarem um ataque com drone contra a cidade sagrada de Meca, alegação negada pelos combatentes pró-Irã. Na terça-feira, as defesas aéreas sauditas destruíram um drone hostil lançado pela milícia terrorista Houthi antes que ele entrasse no espaço aéreo restrito da capital sagrada do Islã, afirmou a coalizão em um comunicado, observando que a segurança das duas mesquitas sagradas e de seus visitantes é uma linha vermelha. A Organização para a Cooperação Islâmica condenou imediatamente os ataques hediondos que profanam a santidade de locais sagrados e muçulmanos em todo o mundo. O primeiro-ministro paquistanês também condenou esse ataque à Meca. Aliados do Irã, os rebeldes hutis do Iêmen confirmaram nesta quarta ter abatido um caça saudita, acusando o Riad de realizar centenas de ataques aéreos em território vizinho. Na Polônia, os voos foram retomados nesta quarta-feira.

0: em uma tentativa de proteger crianças e adolescentes dos riscos associados às plataformas digitais.
1: Nos Estados Unidos, o Federal Reserve poderá aumentar as taxas de juros nessa quarta-feira para conter a inflação, uma medida esperada pelos mercados financeiros, mas contestada pelo presidente Donald Trump, que tem defendido taxas de juros mais baixas para estimular o crescimento. Ainda nos Estados Unidos, um helicóptero de uma emissora de televisão que cobriu um acidente de trânsito caiu na terça-feira em um bairro de Los Angeles, matando pelo menos 3 pessoas, segundo os bombeiros. A crise sem precedentes no Supremo Tribunal Federal ganhou destaque na imprensa internacional nesta quarta-feira, poucas semanas da eleição presidencial de 4 de outubro no Brasil. Os jornais classificam um embate público entre os ministros da corte após o escândalo envolvendo o Banco Master como a mais grave crise do judiciário desde a redemocratização. E afirmam que as divisões internas acabam ofuscando a campanha eleitoral. A correspondente da RFI em Brasília, Raquel Miura, acompanhou a sessão no STF.
2: Houve troca de acusações, baixarias, dedo em riste num tribunal dividido que não apresentou resposta diante das graves suspeitas envolvendo Alexandre de Moraes e o ex-banqueiro Daniel Vorcaro. As discussões ficaram apenas em preliminares burocráticas até o pedido de vista de Flávio Dino adiando a decisão. Tática clara quando se quer colocar panos quentes, disse a RFI o cientista político Leonardo Barreto.
3: Os leigos não conseguem acessar. Você fica assistindo e se sentindo idiota. É de propósito e, de certa maneira, é uma estratégia até manjada. É uma disputa de poder, fundamentalmente. Então, é um espetáculo de horrores e feito propositadamente para confundir.
1: O Partido Socialista Francês oficializou nesta quarta-feira a realização de uma primária para definir o candidato da esquerda social-democrata à eleição presidencial de 2027. Entre eles estão o eurodeputado Rafael Glucksmann. A disputa contará também com o líder do PS, Olivier Faure, e com a inesperada candidatura de Ségolène Royal, ex-ministra do Meio Ambiente e candidata à presidência da França em 2007. A votação ocorrerá em 2 turnos em outubro. A ex-ministra francesa da Cultura, Rachida Dati, começa a ser julgada nesta quarta-feira em Paris, ao lado do ex-presidente da Aliança Renault-Nissan, Carlos Ghosn, em um caso de corrupção e tráfico de influência que remonta ao período em que ela era deputada do Parlamento Europeu. A justiça francesa suspeita que Dati tenha atuado de forma ilegal na defesa dos interesses da Renault junto às instituições europeias entre 2009 e 2013, quando exercia o mandato de eurodeputada. Pelo menos 60 pessoas morreram após o desabamento de uma mina de ouro no sul do Sudão. A informação foi divulgada por sobreviventes que participaram das operações de resgate durante a noite. O acidente ocorreu na mina de Al-Zahra, na região de Kordofan. Segundo um dos trabalhadores, muitas pessoas continuam desaparecidas sob os escombros. As equipes de resgate seguem as buscas no local, enquanto as autoridades ainda tentam identificar o número exato de vítimas dessa tragédia.
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1: Maria Paula Carvalho. 11 horas e 38 minutos em Paris, 6h38 em Brasília. Na segunda parte do nosso programa, a imprensa internacional dedica amplo espaço nessa quarta à turbulência sem precedentes que atinge o Supremo Tribunal Federal às vésperas da eleição presidencial de 4 de outubro no Brasil. E sobre esse assunto eu conversei com Carlos Ranunfo Félix de Mello, professor da Universidade Federal de Minas Gerais. No Radar Econômico, dono de reservas mundiais de minerais críticos, o Brasil acaba de aprovar no Congresso um projeto de lei que cria a Política Nacional de Desenvolvimento do Setor. Mas o país ainda tem lacunas importantes a superar antes de se tornar uma liderança nos minerais raros. Antes, no Linha Direta, nos Estados Unidos, as empresas de Big Tech alertam para os riscos da evolução da inteligência artificial e geram um debate sobre o futuro dessa tecnologia.
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6: A discussão sobre o

0: Conhecimento ou os limites do desenvolvimento da inteligência artificial ganha cada dia novas camadas. Os debates colocam à frente CEOs das empresas que estão construindo os sistemas mais poderosos do mundo, que já falam em frear o ritmo. No contraponto, Donald Trump diz que o medo da IA é uma farsa. A China também tem interesse em impedir a criação de barreiras. Vamos conversar sobre essa corrida desenfreada com a correspondente da RFI em Los Angeles, Cleide Clock. Bom dia, Cleide. Na última segunda-feira, durante um evento em Los Angeles, o presidente americano proporcionou uma cena inusitada e repetiu que não vai deixar de apoiar o avanço da IA. Conta pra gente o que aconteceu e o que isso revela sobre as divisões no Vale do Silício e no plano político.
1: Olá a todos! O CEO da NVIDIA, Jensen Huang, estava no palco justamente discutindo o futuro da inteligência artificial quando recebeu uma ligação que disseram que foi inesperada de Trump. Huang colocou o presidente em viva voz diante de centenas de pessoas e o presidente chamou de uma farsa os temores de que os robôs vão assumir o controle e defendeu que os Estados Unidos continuem acelerando o desenvolvimento da inteligência artificial. Trump chegou a dizer que quem vencer a corrida da IA vai vencer uma disputa estratégica global e chamou os data centers de o petróleo dos próximos 20 ou 25 anos. Para Trump, a IA não é apenas uma questão tecnológica, é a moeda de poder econômico e geopolítico. É bom lembrar que quem recebeu a ligação e colocou o telefone no microfone nessa ligação inesperada foi o diretor-geral da NVIDIA, atualmente a empresa de capital aberto mais valiosa do mundo, com um valor de mercado acima de $5 trilhões. Em 4 anos, a NVIDIA, que fabrica chips, que são a infraestrutura fundamental que alimenta os grandes modelos de IA generativa, multiplicou mais de 10 vezes seu valor de mercado.
0: Esse episódio aconteceu justamente quando nomes como Sam Altman, CEO da OpenAI, e Dario Amodei, CEO da Anthropic, pedem mais cautela e regras de segurança nos avanços da IA, não?
1: Exatamente. Foi praticamente uma demonstração pública de que Trump está escolhendo um lado na guerra que começou dentro do próprio Vale do Silício e que questiona acelerar a IA ou desacelerar a corrida o suficiente para a segurança acompanhar. Foi esse contexto do artigo publicado por Dario Amodei no último final de semana, no qual o argumento central é que a IA está avançando tão rapidamente que os mecanismos de segurança podem não conseguir acompanhar. E o interessante é que ele é o CEO de uma das principais empresas de IA do mundo, criadora do Claude. Sam Altman, concorrente da OpenAI, escreveu que concordava e disse que também adotaria a ideia de avaliadores independentes. Elon Musk, dono da xAI, responsável pelo Grok, também apoiou o alerta. Em uma publicação no X, respondeu ao texto de Amodei com apenas 3 palavras. Dário está certo.
0: Outro episódio revelador foi o alerta feito pelo matemático britânico Jacob Coxon, da Anthropic, que revelou ter deixado o emprego e publicou alertas sobre os riscos dessa tecnologia.
1: Sim, não dá para dizer que ele desencadeou uma crise, mas a saída dele, que havia também trabalhado na OpenAI, ajudou a transformar uma preocupação que já existia dentro das empresas em uma discussão pública muito maior. Jacob citou justamente que o temor não é que a IA tenha desenvolvido consciência, mas que esteja encontrando soluções que seus criadores não conseguem prever. Especialistas estão falando de aberturas para agentes de IA capazes de operar com autonomia, ataques cibernéticos, uso militar e desinformação e muito mais. Dan Selson, pesquisador da OpenAI, publicou nessa segunda-feira outro alerta e afirma que apenas desacelerar o desenvolvimento dos modelos mais avançados não é o suficiente para evitar o apocalipse da IA, como já está sendo chamado, e defende mais supervisão e coordenação para lidar com sistemas cada vez mais poderosos e difíceis de controlar. Interessante frisar também que todas essas falas respingam no mercado financeiro. Na última semana, as ações da NVIDIA recuaram cerca de 6%, e os analistas já relacionam a queda à crescente preocupação dos investidores com os riscos e o ritmo acelerado do desenvolvimento da inteligência artificial.
0: Obrigada, Cleide Clock, por sua participação no Linha Direta de hoje.
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2: A imprensa internacional dedica amplo espaço nesta quarta-feira à turbulência sem precedentes que atinge o Supremo Tribunal Federal às vésperas da eleição presidencial de 4 de outubro. O jornal britânico The Guardian fala em um conflito feroz dentro da mais alta corte do país. Para a publicação, o embate entre os ministros Alexandre de Moraes e André Mendonça representa a mais grave crise institucional enfrentada pelo Supremo desde a redemocratização nos anos 80. O diário destaca a troca pública de acusações durante uma sessão televisionada e ressalta que o escândalo ocorre em um momento particularmente sensível, com pesquisas indicando uma disputa apertada entre os principais candidatos à presidência. Na França, o portal financeiro Boursorama afirma que o Supremo expôs suas divisões ao vivo diante dos brasileiros. A reportagem observa que a campanha eleitoral foi relegada ao segundo plano pelas revelações ligadas ao colapso do Banco Master e pelas suspeitas envolvendo figuras do mundo político e judicial. Com base em informações da AFP, a TV Cinq Monde também destaca o caráter inédito da sessão e avalia que o caso acabou por ofuscar a corrida presidencial. A emissora francesa chama atenção para as manifestações realizadas diante do Supremo e para o desgaste da imagem da instituição junto à opinião pública. O site Mediapart também deu destaque ao episódio. Já o jornal regional La Provence observa que a controvérsia ultrapassou o universo jurídico e passou a influenciar diretamente o ambiente eleitoral brasileiro. Para a imprensa estrangeira, a exposição pública das divisões internas do STF lança incertezas sobre o cenário político do país em um momento decisivo para a maior democracia da América Latina.
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2: Nos últimos anos, o Supremo Tribunal Federal consolidou-se como um dos principais protagonistas da vida pública brasileira, acumulando decisões de forte impacto político e institucional. Ao mesmo tempo, a Corte passou a enfrentar questionamentos crescentes sobre os limites de sua atuação e sobre sua capacidade de preservar a confiança da sociedade. A crise mais recente, desencadeada pelos desdobramentos das investigações envolvendo o Banco Master e seu controlador, Daniel Vorcaro, e pelas controvérsias surgidas a partir da divulgação de mensagens que atingem diretamente integrantes do próprio tribunal, aprofundou o debate sobre transparência, imparcialidade e prestação de contas no judiciário. Para discutir esse cenário, conversamos com o cientista político Carlos Ranulfo Félix de Mello, professor da Universidade Federal de Minas Gerais. Bom dia, muito obrigada, professor, por atender a reportagem da RFI.
5: Estou sempre à disposição.
2: Mais do que o resultado de um julgamento específico, esse episódio envolvendo o Banco Master coloca uma questão central para a democracia brasileira. Como o STF pode preservar sua legitimidade e sua credibilidade em um ambiente de intensa polarização política e crescente desconfiança institucional?
5: O país parecia que com a vitória de Lula em 2022 iria entrar num rumo mais normal, mas não entrou. E isso agora está agravado pela crise do Supremo Tribunal Federal, que hoje está completamente desacreditado. O juiz que conduziu todo o processo de julgamento e condenação do núcleo golpista, condenou o Jair Bolsonaro na cadeia, hoje esse juiz, Alexandre de Moraes, está completamente desacreditado pelos seus diálogos com o Daniel Vorcaro, que é o artífice da maior fraude bancária que o Brasil já viu. Essa fraude do Banco Master não atinge só o Supremo, atinge vários políticos, atinge todo mundo, atinge o próprio Flávio Bolsonaro, que é um dos candidatos, né? Então o país está indo numa crise muito grande.
2: O Supremo Tribunal Federal saiu dos anos de governo Bolsonaro com o reconhecimento de amplos setores da sociedade por ter atuado como um freio institucional diante de ameaças à democracia. No entanto, hoje a Corte enfrenta uma crise de credibilidade sem precedentes. Como explicar essa aparente contradição?
5: Olha, o judiciário no Brasil, ele, tirando essa crise recente, mas por exemplo, se você pegar 2002, 2023, 2024, o judiciário, e durante o governo Bolsonaro, o judiciário foi o baluarte, a defesa da democracia. Quem garantiu a democracia no Brasil, no governo Bolsonaro, foi o Supremo. E foi o TSE depois. E continua garantindo ao julgar os golpistas. Então, sem o judiciário independente e forte, a democracia no Brasil teria piorado muito. Agora, o Supremo se enredou numa série de problemas, decisões monocráticas e ministros se envolvendo com onde não deveriam se envolver, né, estabelecer relações com empresários daqui e dali, aceitando convites para isso, para aquilo outro, e aí acaba se desmoralizando. Houve, é claro, uma campanha duríssima da extrema-direita contra o Supremo, o tempo todo, porque a extrema-direita não aceita a prisão de Jair Bolsonaro, acha que o julgamento foi uma fraude. Não foi. As provas foram evidentes, os caras tentaram o golpe. Está saindo um livro agora muito importante do ex-ministro da Aeronáutica do governo Bolsonaro, onde esse ministro chama Batista Júnior, ministro, onde ele relata as diversas reuniões que ocorreram no Palácio Planalto depois da vitória do Lula para tentar impedir a posse do Lula. Então, ou seja, o Supremo foi fundamental e o TSE foram fundamentais no Brasil. Agora, a situação se agravou recentemente, porque no caso Master, no caso do Daniel Borcaro, dois ministros foram pegos com problemas, né? O primeiro, o Dias Toffoli, o caso do Dias Toffoli foi abafado, e agora o caso do Moraes, que é um cara emblemático, foi um cara emblemático na defesa da democracia no Brasil, e agora é pego em diálogos comprometedores com o Daniel Borcaro. Isso dá razão ao bolsonarismo, né? O que hoje tem dezenas, algumas, mais de 20 senadores fazendo campanha pelo país, pedindo o impeachment do Moraes. É claro que na hora que esse negócio vira um escândalo nacional, esses candidatos se fortalecem. E aí o Supremo perde credibilidade.
2: Professor, alguns analistas argumentam que a atual crise de credibilidade do STF não será resolvida apenas pelo desfecho dos processos em curso, ou pela redução da polarização política. O senhor concorda que o problema é mais estrutural, considerando que os próximos anos poderão trazer uma profunda renovação da corte? Quais são os riscos e os desafios para a recomposição da legitimidade do Supremo?
5: Tem uma coisa importante, só para você ter uma noção. O próximo presidente, seja ele quem for, vai nomear pelo menos cinco ministros do Supremo. Três vence por idade, tem um que o Lula não conseguiu nomear e vai ser nomeado pela, né? E provavelmente o Alexandre de Moraes vai sofrer impeachment. Então você vai ter numa corte de 11, o próximo presidente, seja Lula, seja Bolsonaro, vai nomear 5, o que é muito ruim, o que é muito complicado. A recomposição do Supremo Tribunal Federal, a recuperação da sua credibilidade não depende das urnas, essencialmente. É por isso que o problema é mais amplo que as ruas.
2: Muito obrigada ao cientista político Carlos Ranunfo Félix de Mello, professor da Universidade Federal de Minas Gerais, que participou do RF Convida de hoje.
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6: Dono das segundas maiores reservas mundiais de minerais críticos, o Brasil acaba de aprovar no Congresso um projeto de lei que cria a Política Nacional de Desenvolvimento do Setor. O potencial da exploração desses recursos, cobiçados por potências como os Estados Unidos e a Europa, se calcula na casa das centenas de bilhões de reais. No entanto, o país ainda tem lacunas importantes a superar antes de se tornar uma liderança nos minerais raros. O projeto de lei, que seguiu para a sanção presidencial, visa liberar investimentos de longo prazo de até 7 bilhões de reais em incentivos governamentais e contribuições privadas para impulsionar projetos de exploração dessas riquezas. Jacques Paes, executivo da indústria minerária, pesquisador e professor em MBAs de sustentabilidade na Fundação Getúlio Vargas, pondera algumas lacunas.
7: Sem dúvida, o projeto é um avanço, né? Principalmente porque o Brasil finalmente ele começa a tratar minerais críticos como uma política de Estado. Agora, quando nós estamos falando de futuro, nós precisamos discutir se os instrumentos criados por ele serão suficientes para mudar a nossa posição na cadeia de produção ou apenas ampliar a nossa capacidade de produzir. A partir do momento que nós damos o recurso, o retorno de curto prazo, ele pode reduzir o incentivo para construir um retorno industrial de longo prazo.
6: O PL enquadra a atuação de empresas ou governos estrangeiros no país e cria um conselho controlado pelo Estado para homologar mudanças no controle societário de empresas do setor, o que pode acabar sendo um freio para os investidores à mercê das mudanças no Planalto. Uma vez adotada a lei, virá a etapa crucial da regulamentação, com detalhamento de prioridades, procedimentos e controles da atuação das empresas. Um dos principais objetivos é desenvolver a cadeia de refino no próprio Brasil, na esperança de romper com a dinâmica histórica de o país ser apenas exportador de matérias-primas. Vamos ouvir Rosana Santos, diretora executiva do Instituto E+ Transição Energética.
8: E é aí que eu acho que o Brasil tem que mirar. Como alvo, ele tem que ter a industrialização e usar a etapa de processamento para ir ganhando espaço no mercado internacional, conhecimento, para chegar na parte de industrialização. Temos um parque incipiente, mas temos as condições de absorção de um parque mais complexo.
6: O Brasil possui cerca de 23% das terras raras mapeadas no planeta, com 21 milhões de toneladas. Mesmo assim, o país produz menos de 1% do consumo global desses materiais, fundamentais para as indústrias da tecnologia, defesa e transição energética. A China é de longe a maior líder global em produção e exportação desses elementos.
7: Nós estamos muito longe. Nós não temos condições de refino, de processamento. Nós temos um processo muito importante, muito interessante, muito bem avançado na lavra, né, na primeira parte. Só que, quando a gente olha a mineração, é importante a gente entender que quanto mais distante nós vamos ficando da lavra, maior é o valor agregado que nós temos. Então, vamos pegar o exemplo do minério de ferro. Nós exportamos minério e importamos aço. E para mim, essa é uma das lacunas que o PL talvez pudesse explorar mais. E são parcerias públicas e privadas.
6: Neste aspecto, os dois analistas ouvidos pela RFI avaliam que o projeto de lei falhou ao não determinar, já nesse primeiro texto, as condições para incentivar uma política industrial para o setor, em meio a uma acirrada concorrência internacional. Rosana Santos.
8: Na hora de regulamentar a criação do fundo, não se, por exemplo, diferenciou o dinheiro que vai para a exploração, o dinheiro que vai para o beneficiamento ou para a industrialização, né? Eventualmente, essa alocação ela vai de dinheiro, né? Vai ficar toda na fase de exploração.
6: A especialista em transição energética ressalta que o contexto eleitoral vivido no Brasil traz riscos à futura regulamentação, que poderá ser concluída apenas no ano que vem.
8: É um risco bem grande. E você tem, principalmente a campanha do Bolsonaro, muito alinhada com os interesses dos Estados Unidos, né?
6: O Radar Econômico fica por aqui hoje. Quarta que vem tem mais.
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9: Paris, 16 de setembro. Vamos aos destaques desta edição. A coalizão militar liderada pela Arábia Saudita acusou os hutis do Iêmen de realizarem um ataque com drone contra a cidade sagrada de Meca. Alegação negada pelos combatentes pró-Irã. A Organização para a Cooperação Islâmica condenou imediatamente os ataques hediondos que profanam a santidade de locais sagrados e muçulmanos em todo o mundo. O primeiro-ministro paquistanês também condenou o ataque à Meca. Aliados do Irã, os rebeldes hutis do Iêmen confirmaram nesta quarta-feira ter abatido um caça saudita, acusando Riad de realizar centenas de ataques aéreos em território vizinho. Um ataque com drone russo contra um micro-ônibus matou pelo menos 5 pessoas e feriu outras 7 nesta quarta-feira no sul da Ucrânia, informou a administração militar regional de Dnipropetrovsk. A Rússia não comentou ainda o ataque. 20 pessoas morreram e dezenas estão desaparecidas após o desabamento de um prédio de 6 andares na cidade de Gaza, informou a Defesa Civil do enclave palestino nesta quarta-feira. E pelo menos 60 pessoas morreram no desabamento de uma mina de ouro no sul do Sudão. A informação foi divulgada por sobreviventes que participaram das operações de resgate durante a noite. Segundo um dos trabalhadores, muitas pessoas continuam desaparecidas sob os escombros. A presidente da Comissão Europeia, Ursula von der Leyen, fez o tradicional discurso sobre o Estado da União Europeia diante do Parlamento Europeu em Estrasburgo. Em uma fala marcada pelos desafios geopolíticos e econômicos, ela defendeu a criação de um Conselho de Segurança Europeu, reunindo líderes da União Europeia, Canadá, Reino Unido, Ucrânia, Noruega e outros países. Von der Leyen também citou o combate aos movimentos ultranacionalistas e anti-europeus e afirmou que o bloco usará as ferramentas à sua disposição para reduzir o déficit comercial com a China. A presidente da Comissão Europeia ainda destacou as mudanças climáticas e a inteligência artificial como dois dos principais pontos de virada do nosso tempo. Aqui na França, o Partido Socialista oficializou a realização de uma primária para definir o candidato da esquerda social-democrata à eleição presidencial de 2027. Entre os nomes citados estão o eurodeputado Raphaël Glucksmann, o líder do PS Olivier Faure e a candidatura inesperada de Ségolène Royal, ex-ministra do Meio Ambiente e ex-candidata à presidência da França em 2007. A votação ocorrerá em dois turnos. Olá, 11 horas e 30 minutos em Paris, 6h30 pelo horário de Brasília. 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
9: Céu parcialmente nublado, temperatura de 18 graus. Vamos aos destaques desta quarta-feira, 16 de setembro. Ataque à Meca gera indignação no mundo islâmico. A Arábia Saudita acusa os hutis pela ação contra a cidade sagrada. Ursula von der Leyen apresenta prioridades da União Europeia para 2027 e propõe a criação de um Conselho de Segurança Europeu. E as reações internacionais à crise do Supremo Tribunal Federal às vésperas das eleições no Brasil. Essas e outras notícias a seguir. A coalizão militar liderada pela Arábia Saudita acusou os rebeldes hutis do Iêmen de realizarem um ataque com drone contra a cidade sagrada de Meca, alegação negada pelos combatentes pró-Irã. Na terça-feira, as defesas aéreas sauditas destruíram um drone hostil lançado pela milícia terrorista Houthi antes que ele entrasse no espaço aéreo restrito da capital sagrada do Islã, afirmou a coalizão em um comunicado, observando que a segurança das duas mesquitas sagradas e de seus visitantes é uma linha vermelha. A Organização para a Cooperação Islâmica condenou imediatamente os ataques hediondos que profanam a santidade de locais sagrados e muçulmanos em todo o mundo. O primeiro-ministro paquistanês também condenou esse ataque à Meca. Aliados do Irã, os rebeldes hutis do Iêmen confirmaram nesta quarta ter abatido um caça saudita, acusando Riad de realizar centenas de ataques aéreos em território vizinho. Na Polônia, os voos foram retomados nesta quarta-feira nos aeroportos de Lublin e Rzeszów, após uma operação de segurança da Força Aérea Polonesa em resposta a ataques russos contra a Ucrânia. Um ataque com drone russo contra um micro-ônibus matou pelo menos 5 pessoas e feriu outras 7 nesta quarta-feira no sul da Ucrânia, informou a Administração Militar Regional de Dnipropetrovsk. A Rússia não comentou o ataque. 8 pessoas morreram e mais de 60 estão desaparecidas após o desabamento de um prédio de 6 andares na cidade de Gaza, informou a Defesa Civil do enclave nesta quarta-feira. A maioria dos edifícios na faixa de Gaza foi destruída por ataques aéreos israelenses lançados em resposta ao ataque de 7 de outubro de 2023, perpetrado pelo movimento islâmico palestino Hamas. A presidente da Comissão Europeia, Ursula von der Leyen, fez nesta quarta-feira o tradicional discurso sobre o Estado da União Europeia diante do Parlamento Europeu em Estrasburgo. Patrícia Moribe tem os detalhes.
10: O pronunciamento anual é uma espécie de prestação de contas e serve para apresentar as prioridades políticas do bloco para o próximo ano, em uma fala marcada pelos desafios geopolíticos e econômicos, von der Leyen defendeu a criação de um Conselho de Segurança Europeu, reunindo líderes da União Europeia, Canadá, Reino Unido, Ucrânia, Noruega e outros países. Ela também citou o combate aos movimentos ultranacionalistas e anti-europeus e afirmou que o Bloco Europeu usará todas as ferramentas à sua disposição para reduzir o déficit comercial com a China. A presidente da comissão ainda destacou as mudanças climáticas e a inteligência artificial como dois dos principais pontos de virada do nosso tempo. Entre as medidas anunciadas está a preparação de um plano europeu para enfrentar as ondas de calor e propostas para restringir o acesso de menores de 15 anos às redes sociais, em uma tentativa de proteger crianças e adolescentes dos riscos associados às plataformas digitais.
9: Nos Estados Unidos, o Federal Reserve poderá aumentar as taxas de juros nessa quarta-feira para conter a inflação, uma medida esperada pelos mercados financeiros, mas contestada pelo presidente Donald Trump, que tem defendido taxas de juros mais baixas para estimular o crescimento. Ainda nos Estados Unidos, um helicóptero de uma emissora de televisão que cobriu um acidente de trânsito caiu na terça-feira em um bairro de Los Angeles, matando pelo menos 3 pessoas, segundo os bombeiros. A crise sem precedentes no Supremo Tribunal Federal ganhou destaque na imprensa internacional nesta quarta-feira, a poucas semanas da eleição presidencial de 4 de outubro no Brasil. Os jornais classificam o embate público entre os ministros da corte após o escândalo envolvendo o Banco Master como a mais grave crise do judiciário desde a redemocratização. E afirmam que as divisões internas acabam ofuscando a campanha eleitoral. A correspondente da RF em Brasília, Raquel Miura, acompanhou a sessão no STF.
11: Houve troca de acusações, baixarias, dedo em riste num tribunal dividido que não apresentou resposta diante das graves suspeitas envolvendo Alexandre de Moraes e o ex-banqueiro Daniel Vorcaro. As discussões ficaram apenas em preliminares burocráticas até o pedido de vista de Flávio Dino adiando a decisão. Tática clara quando se quer colocar panos quentes, disse a RF o cientista político Leonardo Barreto.
12: Os leigos não conseguem acessar. Você fica assistindo e se sentindo idiota. É de propósito e, de certa maneira, é uma estratégia até manjada. É uma disputa de poder, fundamentalmente. Então, é um espetáculo de horrores e feito propositadamente para confundir.
9: O Partido Socialista Francês oficializou nesta quarta-feira a realização de uma primária para definir o candidato da esquerda social-democrata à eleição presidencial de 2027. Entre eles estão o eurodeputado Rafael Glucksmann. A disputa contará também com o líder do PS, Olivier Faure, e com a inesperada candidatura de Ségolène Royal, ex-ministra do Meio Ambiente e candidata à presidência da França em 2007. A votação ocorrerá em 2 turnos em outubro. A ex-ministra francesa da Cultura, Rachida Dati, começa a ser julgada nesta quarta-feira em Paris, ao lado do ex-presidente da Aliança Renault-Nissan, Carlos Ghosn, em um caso de corrupção e tráfico de influência que remonta ao período em que ela era deputada do Parlamento Europeu. A justiça francesa suspeita que Dati tem atuado de forma ilegal na defesa dos interesses da Renault junto às instituições europeias entre 2009 e 2013, quando exercia o mandato de eurodeputada. Pelo menos 60 pessoas morreram após o desabamento de uma mina de ouro no sul do Sudão. A informação foi divulgada por sobreviventes que participaram das operações de resgate durante a noite. O acidente ocorreu na mina de Al-Zahra, na região de Kordofan. Segundo um dos trabalhadores, muitas pessoas continuam desaparecidas sob os escombros. As equipes de resgate seguem as buscas no local, enquanto as autoridades ainda tentam identificar o número exato de vítimas dessa tragédia.
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9: Maria Paula Carvalho. 11 horas e 38 minutos em Paris, 6h38 em Brasília. Na segunda parte do nosso programa, a imprensa internacional dedica amplo espaço nessa quarta à turbulência sem precedentes que atinge o Tribunal o Supremo Tribunal Federal às vésperas da eleição presidencial de 4 de outubro no Brasil. E sobre esse assunto eu conversei com Carlos Ranunfo Félix de Mello, professor da Universidade Federal de Minas Gerais. No Radar Econômico, dono de reservas mundiais de minerais críticos, o Brasil acaba de aprovar no Congresso um projeto de lei que cria a Política Nacional de Desenvolvimento do Setor. Mas o país ainda tem lacunas importantes a superar antes de se tornar uma liderança nos minerais raros. Antes, no Linha Direta, nos Estados Unidos, as empresas de Big Tech alertam para os riscos da evolução da inteligência artificial e geram um debate sobre o futuro dessa tecnologia.
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0: A discussão sobre o crescimento ou os limites do desenvolvimento da inteligência artificial ganha cada dia novas camadas. Os debates colocam à frente CEOs das empresas que estão construindo os sistemas mais poderosos do mundo, que já falam em frear o ritmo. No contraponto, Donald Trump diz que o medo da IA é uma farsa. A China também tem interesse em impedir a criação de barreiras. Vamos conversar sobre essa corrida desenfreada com a correspondente da RF em Los Angeles, Cleide Clock. Bom dia, Cleide. Na última segunda-feira, durante um evento em Los Angeles, o presidente americano proporcionou uma cena inusitada e repetiu que não vai deixar de apoiar o avanço da IA. Conta pra gente o que aconteceu e o que isso revela sobre as divisões no Vale do Silício e no plano político.
1: Olá a todos! O CEO da NVIDIA, Jensen Huang, estava no palco justamente discutindo o futuro da inteligência artificial quando recebeu uma ligação que disseram que foi inesperada de Trump. Huang colocou o presidente em viva voz diante de centenas de pessoas e o presidente chamou de uma farsa os temores de que os robôs vão assumir o controle e defendeu que os Estados Unidos continuem acelerando o desenvolvimento da inteligência artificial. Trump chegou a dizer que quem vencer a corrida da IA vai vencer uma disputa estratégica global e chamou os data centers de o petróleo dos próximos 20 ou 25 anos. Para Trump, a IA não é apenas uma questão tecnológica, é a moeda de poder econômico e geopolítico. É bom lembrar que quem recebeu a ligação e colocou o telefone no microfone nessa ligação inesperada foi o diretor-geral da NVIDIA, atualmente a empresa de capital aberto mais valiosa do mundo, com valor de mercado acima de $5 trilhões. Em 4 anos, a NVIDIA, que fabrica chips, que são a infraestrutura fundamental que alimenta os grandes modelos de IA generativa, multiplicou mais de 10 vezes seu valor de mercado.
0: Esse episódio aconteceu justamente quando nomes como Sam Altman, CEO da OpenAI, e Dario Amodei, CEO da Anthropic, pedem mais cautela e regras de segurança nos avanços da IA, não?
1: Exatamente. Foi praticamente uma demonstração pública de que Trump está escolhendo um lado na guerra que começou dentro do próprio Vale do Silício e que questiona acelerar a IA ou desacelerar a corrida o suficiente para a segurança acompanhar. Foi esse contexto do artigo publicado por Dario Amodei no último final de semana, no qual o argumento central é que a IA está avançando tão rapidamente que os mecanismos de segurança podem não conseguir acompanhar. E o interessante é que ele é o CEO de uma das principais empresas de IA do mundo, criadora do Claude. Sam Altman, concorrente da OpenAI, escreveu que concordava e disse que também adotaria a ideia de avaliadores independentes. Elon Musk, dono da xAI, responsável pelo Grok, também apoiou o alerta. Em uma publicação no X, respondeu ao texto de Amodei com apenas 3 palavras. Dário está certo.
0: Outro episódio revelador foi o alerta feito pelo matemático britânico Jacob Coxon, da Anthropic, que revelou ter deixado o emprego e publicou alertas sobre os riscos dessa tecnologia.
1: Sim, não dá para dizer que ele desencadeou uma crise, mas a saída dele, que havia também trabalhado na OpenAI, ajudou a transformar uma preocupação que já existia dentro das empresas em uma discussão pública muito maior. Jacob citou justamente que o temor não é que a e a tenha desenvolvido consciência, mas que esteja encontrando soluções que seus criadores não conseguem prever. Especialistas estão falando de aberturas para agentes de IA capazes de operar com autonomia, ataques cibernéticos, uso militar e desinformação e muito mais. Dan Selsam, pesquisador da OpenAI, publicou nesta segunda-feira outro alerta e afirma que apenas desacelerar o desenvolvimento dos modelos mais avançados não é o suficiente para evitar o apocalipse da IA, como já está sendo chamado, e defende mais supervisão e coordenação para lidar com sistemas cada vez mais poderosos e difíceis de controlar. Interessante frisar também que todas essas falas respingam no mercado financeiro. Na última semana, as ações da Nvidia recuaram cerca de 6%, e os analistas já relacionam a queda à crescente preocupação dos investidores com os riscos e o ritmo acelerado do desenvolvimento da inteligência artificial.
0: Obrigada, Cleide Clock, por sua participação no Linha Direta de hoje.
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14: Maria Paula Carvalho.
2: A imprensa internacional dedica amplo espaço nesta quarta-feira à turbulência sem precedentes que atinge o Supremo Tribunal Federal às vésperas da eleição presidencial de 4 de outubro. O jornal britânico The Guardian fala em um conflito feroz dentro da mais alta corte do país. Para a publicação, o embate entre os ministros Alexandre de Moraes e André Mendonça representa a mais grave crise institucional enfrentada pelo Supremo desde a redemocratização nos anos 80. O diário destaca a troca pública de acusações durante uma sessão televisionada e ressalta que o escândalo ocorre em um momento particularmente sensível, com pesquisas indicando uma disputa apertada entre os principais candidatos à presidência. Na França, o portal financeiro Boursorama afirma que o Supremo expôs suas divisões ao vivo diante dos brasileiros. A reportagem observa que a campanha eleitoral foi relegada ao segundo plano pelas revelações ligadas ao colapso do Banco Master e pelas suspeitas envolvendo figuras do mundo político e judicial. Com base em informações da AFP, a TV 5 Monde também destaca o caráter inédito da sessão e avalia que o caso acabou por ofuscar a corrida presidencial. A emissora francesa chama atenção para as manifestações realizadas diante do Supremo e para o desgaste da imagem da instituição junto à opinião pública. O site Mediapart também deu destaque ao episódio. Já o jornal regional La Provence observa que a controvérsia ultrapassou o universo jurídico e passou a influenciar diretamente o ambiente eleitoral brasileiro. Para a imprensa estrangeira, a exposição pública das divisões internas do STF lança incertezas sobre o cenário político do país em um momento decisivo para a maior democracia da América Latina.
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2: Nos últimos anos, o Supremo Tribunal Federal consolidou-se como um dos principais protagonistas da vida pública brasileira, acumulando decisões de forte impacto político e institucional. Ao mesmo tempo, a Corte passou a enfrentar questionamentos crescentes sobre os limites de sua atuação e sobre sua capacidade de preservar a confiança da sociedade. A crise mais recente, desencadeada pelos desdobramentos das investigações envolvendo o Banco Master e seu controlador, Daniel Vorcaro, e pelas controvérsias surgidas a partir da divulgação de mensagens que atingem diretamente integrantes do próprio tribunal, aprofundou o debate sobre transparência, imparcialidade e prestação de contas no judiciário. Para discutir esse cenário, conversamos com o cientista político Carlos Ranulfo Félix de Mello, professor da Universidade Federal de Minas Gerais. Bom dia, muito obrigada, professor, por atender a reportagem da RFI.
5: Estou sempre à disposição.
2: Mais do que o resultado de um julgamento específico, esse episódio envolvendo o Banco Master coloca uma questão central para a democracia brasileira. Como o STF pode preservar sua legitimidade e sua credibilidade em um ambiente de intensa polarização política e crescente desconfiança institucional?
5: O país parecia que com a vitória de Lula em 2022 iria entrar num rumo mais normal, mas não entrou. E isso agora está agravado pela crise do Supremo Tribunal Federal, que hoje está completamente desacreditado. O juiz que conduziu todo o processo de julgamento e condenação do núcleo golpista, condenou Jair Bolsonaro na cadeia, hoje esse juiz, Alexandre de Moraes, está completamente desacreditado pelos seus diálogos com o Daniel Borcar, que é o artífice da maior fraude bancária que o Brasil já viu. Essa fraude do Banco Master não atinge só o Supremo, atinge vários políticos, atinge todo mundo, atinge o próprio Flávio Bolsonaro, que é um dos candidatos, né? Então o país está indo numa crise muito grande.
2: O Supremo Tribunal Federal saiu dos anos de governo Bolsonaro com o reconhecimento de amplos setores da sociedade por ter atuado como um freio institucional diante de ameaças à democracia. No entanto, hoje a corte enfrenta uma crise de credibilidade sem precedentes. Como explicar essa aparente contradição?
5: Olha, o judiciário no Brasil, ele, tirando essa crise recente, mas se você pegar 2002, 2023, 2024, o judiciário, e durante o governo Bolsonaro, o judiciário foi o baluarte, a defesa da democracia. Quem garantiu a democracia no Brasil, no governo Bolsonaro, foi o Supremo. E foi o TSE depois. E continua garantindo ao julgar os golpistas. Então, sem o judiciário independente e forte, a democracia no Brasil teria piorado muito. Agora, o Supremo se enredou numa série de problemas, decisões monocráticas e ministros se envolvendo com onde não deveriam se envolver, né, estabelecer relações com empresários daqui e dali, aceitando convites para isso, para aquilo outro, e aí acaba se desmoralizando. Houve, é claro, uma campanha duríssima da extrema-direita contra o Supremo, o tempo todo, porque a extrema-direita não aceita a prisão de Jair Bolsonaro, acha que o julgamento foi uma fraude. Não foi. As provas foram evidentes, os caras tentaram o golpe. Está saindo um livro agora muito importante do ex-ministro da Aeronáutica do governo Bolsonaro, onde esse ministro chama Batista Júnior, ministro, onde ele relata as diversas reuniões que ocorreram no Palácio Planalto depois da vitória do Lula para tentar impedir a posse do Lula. Então, ou seja, o Supremo foi fundamental e o TSE foram fundamentais no Brasil. Agora, a situação se agravou recentemente, porque no caso Master, no caso Daniel Borcaro, dois ministros foram pegos com problemas, né? O primeiro, o Dias Toffoli, o caso do Dias Toffoli foi abafado, e agora o caso do Moraes, que é um cara emblemático, foi um cara emblemático na defesa da democracia no Brasil, e agora é pego em diálogos comprometedores com Daniel Borcaro. Isso dá razão ao bolsonarismo, né? O que hoje tem dezenas, algumas, mais de 20 senadores fazendo campanha pelo país, pedindo impeachment do Moraes. É claro que na hora que esse negócio vira um escândalo nacional, esses candidatos se fortalecem. E aí o Supremo perde credibilidade.
2: Professor, alguns analistas argumentam que a atual crise de credibilidade do STF não será resolvida apenas pelo desfecho dos processos em curso ou pela redução da polarização política. O senhor concorda que o problema é mais estrutural, considerando que os próximos anos poderão trazer uma profunda renovação da corte? Quais são os riscos e os desafios para a recomposição da legitimidade do Supremo?
5: Tem uma coisa importante, só para você ter uma noção. O próximo presidente, seja ele quem for, vai nomear pelo menos cinco ministros do Supremo. Três vencem por idade, tem um que o Lula não conseguiu nomear e vai ser nomeado pela, né? E provavelmente o Alexandre de Moraes vai sofrer impeachment. Então você vai ter, numa corte de 11, o próximo presidente, seja Lula, seja Bolsonaro, vai nomear cinco, o que é muito ruim, que é muito complicado. A recomposição do Supremo Tribunal Federal, a recuperação da sua credibilidade, não depende das urnas, essencialmente. É por isso que o problema é mais amplo que as ruas.
2: Muito obrigada ao cientista político Carlos Ranunfo Félix de Mello, professor da Universidade Federal de Minas Gerais, que participou do RF Convida de hoje.
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6: Dono das segundas maiores reservas mundiais de minerais críticos, o Brasil acaba de aprovar no Congresso um projeto de lei que cria a Política Nacional de Desenvolvimento do Setor. O potencial da exploração desses recursos, cobiçados por potências como os Estados Unidos e a Europa, se calcula na casa das centenas de bilhões de reais. No entanto, o país ainda tem lacunas importantes a superar antes de se tornar uma liderança nos minerais raros. O projeto de lei, que seguiu para a sanção presidencial, visa liberar investimentos de longo prazo de até 7 bilhões de reais em incentivos governamentais e contribuições privadas para impulsionar projetos de exploração dessas riquezas. Jacques Pais, executivo da indústria minerária, pesquisador e professor em MBAs de sustentabilidade na Fundação Getúlio Vargas, pondera algumas lacunas.
7: Sem dúvida, o projeto é um avanço, né? Principalmente porque o Brasil finalmente ele começa a tratar minerais críticos como uma política de Estado. Agora, quando nós estamos falando de futuro, nós precisamos discutir se os instrumentos criados por ele serão suficientes para mudar a nossa posição na cadeia de produção ou apenas ampliar a nossa capacidade de produzir. A partir do momento que nós damos o recurso, o retorno de curto prazo, ele pode reduzir o incentivo para construir um retorno industrial de longo prazo.
6: O PL enquadra a atuação de empresas ou governos estrangeiros no país e cria um conselho controlado pelo Estado para homologar mudanças no controle societário de empresas do setor, o que pode acabar sendo um freio para os investidores à mercê das mudanças no Planalto. Uma vez adotada a lei, virá a etapa crucial da regulamentação, com detalhamento de prioridades, procedimentos e controles da atuação das empresas. Um dos principais objetivos é desenvolver a cadeia de refino no próprio Brasil, na esperança de romper com a dinâmica histórica de o país ser apenas exportador de matérias-primas. Vamos ouvir Rosana Santos, diretora executiva do Instituto E+ Transição Energética.
8: E é aí que eu acho que o Brasil tem que mirar. Como alvo, ele tem que ter a industrialização e usar a etapa de processamento para ir ganhando espaço no mercado internacional, conhecimento, para chegar na parte de industrialização. Temos um parque incipiente, mas temos as condições de absorção de um parque mais complexo.
6: O Brasil possui cerca de 23% das terras raras mapeadas no planeta, com 21 milhões de toneladas. Mesmo assim, o país produz menos de 1% do consumo global desses materiais, fundamentais para as indústrias da tecnologia, defesa e transição energética. A China é de longe a maior líder global em produção e exportação desses elementos.
7: Nós estamos muito longe. Nós não temos condições de refino, de processamento. Nós temos um processo muito importante, muito interessante, muito bem avançado na lavra, né, na primeira parte. Só que, quando a gente olha a mineração, é importante a gente entender que quanto mais distante nós vamos ficando da lavra, maior é o valor agregado que nós temos. Então, vamos pegar o exemplo do minério de ferro. Nós exportamos minério e importamos aço. E para mim, essa é uma das lacunas que o PL talvez pudesse explorar mais, que são parcerias públicas e privadas.
6: Neste aspecto, os dois analistas ouvidos pela RFI avaliam que o projeto de lei falhou ao não determinar, já nesse primeiro texto, as condições para incentivar uma política industrial para o setor, em meio a uma acirrada concorrência internacional. Rosana Santos.
8: Na hora de regulamentar a criação do fundo, não se, por exemplo, diferenciou o dinheiro que vai para a exploração, o dinheiro que vai para o beneficiamento ou para a industrialização, né? Eventualmente, essa alocação ela vai de dinheiro, né? Vai ficar toda na fase de exploração.
6: A especialista em transição energética ressalta que o contexto eleitoral vivido no Brasil traz riscos à futura regulamentação, que poderá ser concluída apenas no ano que vem.
8: É um risco bem grande. E você tem, principalmente a campanha do Bolsonaro, muito alinhada com os interesses dos Estados Unidos, né?
6: Radar Econômico fica por aqui hoje. Quarta que vem tem mais.
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9: Paris, 16 de setembro. Vamos aos destaques desta edição. A coalizão militar liderada pela Arábia Saudita acusou os hutis do Iêmen de realizarem um ataque com drone contra a cidade sagrada de Meca. Alegação negada pelos combatentes pró-Irã. A Organização para a Cooperação Islâmica condenou imediatamente os ataques hediondos que profanam a santidade de locais sagrados e muçulmanos em todo o mundo. O primeiro-ministro paquistanês também condenou o ataque à Meca. Aliados do Irã, os rebeldes hutis do Iêmen confirmaram nesta quarta-feira ter abatido um caça saudita, acusando o Riad de realizar centenas de ataques aéreos em território vizinho. Um ataque com drone russo contra um micro-ônibus matou pelo menos 5 pessoas e feriu outras 7 nesta quarta-feira no sul da Ucrânia, informou a administração militar regional de Dnipropetrovsk. A Rússia não comentou ainda o ataque. 20 pessoas morreram e dezenas estão desaparecidas após o desabamento de um prédio de 6 andares na cidade de Gaza, informou a Defesa Civil do enclave palestino nesta quarta-feira. E pelo menos 60 pessoas morreram no desabamento de uma mina de ouro no sul do Sudão. A informação foi divulgada por sobreviventes que participaram das operações de resgate durante a noite. Segundo um dos trabalhadores, muitas pessoas continuam desaparecidas sob os escombros. A presidente da Comissão Europeia, Ursula von der Leyen, fez o tradicional discurso sobre o estado da União Europeia diante do Parlamento Europeu em Estrasburgo. Em uma fala marcada pelos desafios geopolíticos e econômicos, ela defendeu a criação de um Conselho de Segurança Europeu, reunindo líderes da União Europeia, Canadá, Reino Unido, Ucrânia, Noruega e outros países. Von der Leyen também citou o combate aos movimentos ultranacionalistas e anti-europeus e afirmou que o bloco usará as ferramentas à sua disposição para reduzir o déficit comercial com a China. A presidente da Comissão Europeia ainda destacou as mudanças climáticas e a inteligência artificial como dois dos principais pontos de virada do nosso tempo. Aqui na França, o Partido Socialista oficializou a realização de uma primária para definir o candidato da esquerda social-democrata à eleição presidencial de 2027. Entre os nomes citados estão o eurodeputado Raphaël Glucksmann, o líder do PS Olivier Faure e a candidatura inesperada de Ségolène Royal, ex-ministra do Meio Ambiente e ex-candidata à presidência da França em 2007. A votação ocorrerá em 2 turnos. Olá, 11h30 em Paris, 6h30 pelo horário de Brasília. 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
9: Céu parcialmente nublado, temperatura de 18 graus. Vamos aos destaques desta quarta-feira, 16 de setembro. Ataque à Meca gera indignação no mundo islâmico. A Arábia Saudita acusa os hutis pela ação contra a cidade sagrada. Ursula von der Leyen apresenta prioridades da União Europeia para 2027 e propõe a criação de um Conselho de Segurança Europeu. E as reações internacionais à crise do Supremo Tribunal Federal às vésperas das eleições no Brasil. Essas e outras notícias a seguir. A coalizão militar liderada pela Arábia Saudita acusou os rebeldes hutis do Iêmen de realizarem um ataque com drone contra a cidade sagrada de Meca, alegação negada pelos combatentes pró-Irã. Na terça-feira, as defesas aéreas sauditas destruíram um drone hostil lançado pela milícia terrorista Houthi antes que ele entrasse no espaço aéreo restrito da capital sagrada do Islã, afirmou a coalizão em um comunicado, observando que a segurança das duas mesquitas sagradas e de seus visitantes é uma linha vermelha. A Organização para a Cooperação Islâmica condenou imediatamente os ataques hediondos que profanam a santidade de locais sagrados e muçulmanos em todo o mundo. O primeiro-ministro paquistanês também condenou esse ataque à Meca. Aliados do Irã, os rebeldes hutis do Iêmen confirmaram nesta quarta ter abatido um caça saudita, acusando o Riad de realizar centenas de ataques aéreos em território vizinho. Na Polônia, os voos foram retomados nesta quarta-feira nos aeroportos de Lublin e Rzeszów, após uma operação de segurança da Força Aérea Polonesa em resposta a ataques russos contra a Ucrânia. Um ataque com drone russo contra um micro-ônibus matou pelo menos 5 pessoas e feriu outras 7 nesta quarta-feira no sul da Ucrânia, informou a administração militar regional de Dnipropetrovsk. A Rússia não comentou o ataque. 8 pessoas morreram e mais de 60 estão desaparecidas após o desabamento de um prédio de 6 andares na cidade de Gaza, informou a Defesa Civil do enclave nesta quarta-feira. A maioria dos edifícios na faixa de Gaza foi destruída por ataques aéreos israelenses lançados em resposta ao ataque de 7 de outubro de 2023, perpetrado pelo movimento islâmico palestino Hamas. A presidente da Comissão Europeia, Ursula von der Leyen, fez nesta quarta-feira o tradicional discurso sobre o Estado da União Europeia diante do Parlamento Europeu em Estrasburgo. Patrícia Moribe tem os detalhes.
10: O pronunciamento anual é uma espécie de prestação de contas e serve para apresentar as prioridades políticas do bloco para o próximo ano, em uma fala marcada pelos desafios geopolíticos e econômicos, von der Leyen defendeu a criação de um Conselho de Segurança Europeu, reunindo líderes da União Europeia, Canadá, Reino Unido, Ucrânia, Noruega e outros países. Ela também citou o combate aos movimentos ultranacionalistas e anti-europeus e afirmou que o Bloco Europeu usará todas as ferramentas à sua disposição para reduzir o déficit comercial com a China. A presidente da comissão ainda destacou as mudanças climáticas e a inteligência artificial como dois dos principais pontos de virada do nosso tempo. Entre as medidas anunciadas está a preparação de um plano europeu para enfrentar as ondas de calor e propostas para restringir o acesso de menores de 15 anos às redes sociais.

0: enferrujada. É uma disputa de poder, fundamentalmente. Então, é um espetáculo de horrores e feito propositadamente para confundir.
1: O Partido Socialista Francês oficializou nesta quarta-feira a realização de uma primária para definir o candidato da esquerda social-democrata à eleição presidencial de 2027. Entre eles estão o eurodeputado Rafael Glucksmann. A disputa contará também com o líder do PS, Olivier Faure, e com a inesperada candidatura de Ségolène Royal, ex-ministra do Meio Ambiente e candidata à presidência da França em 2007. A votação ocorrerá em 2 turnos em outubro. A ex-ministra francesa da Cultura, Rachida Dati, começa a ser julgada nesta quarta-feira em Paris, ao lado do ex-presidente da Aliança Renault-Nissan, Carlos Ghosn, em um caso de corrupção e tráfico de influência que remonta ao período em que ela era deputada do Parlamento Europeu. A justiça francesa suspeita que Dati tenha atuado de forma ilegal na defesa dos interesses da Renault junto às instituições europeias entre 2009 e 2013, quando exercia o mandato de eurodeputada. Pelo menos 60 pessoas morreram após o desabamento de uma mina de ouro no sul do Sudão. A informação foi divulgada por sobreviventes que participaram das operações de resgate durante a noite. O acidente ocorreu na mina de Al-Zahra, na região de Kordofan. Segundo um dos trabalhadores, muitas pessoas continuam desaparecidas sob os escombros. As equipes de resgate seguem as buscas no local, enquanto as autoridades ainda tentam identificar o número exato de vítimas dessa tragédia.
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1: 11 horas e 38 minutos em Paris, 6h38 em Brasília. Na segunda parte do nosso programa, a imprensa internacional dedica amplo espaço nessa quarta à turbulência sem precedentes que atinge o Supremo Tribunal Federal às vésperas da eleição presidencial de 4 de outubro no Brasil. E sobre esse assunto eu conversei com Carlos Ranunfo Félix de Mello, professor da Universidade Federal de Minas Gerais. No radar econômico, dono de reservas mundiais de minerais críticos, o Brasil acaba de aprovar no Congresso um projeto de lei que cria a Política Nacional de Desenvolvimento do Setor. Mas o país ainda tem lacunas importantes a superar antes de se tornar uma liderança nos minerais raros. Antes, no Linha Direta, nos Estados Unidos, as empresas de Big Tech alertam para os riscos da evolução da inteligência artificial e geram um debate sobre o futuro dessa tecnologia.
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5: A discussão sobre o crescimento ou os limites do desenvolvimento da inteligência artificial ganha cada dia novas camadas. Os debates colocam à frente CEOs das empresas que estão construindo os sistemas mais poderosos do mundo, que já falam em frear o ritmo. No contraponto, Donald Trump diz que o medo da IA é uma farsa. A China também tem interesse em impedir a criação de barreiras. Vamos conversar sobre essa corrida desenfreada com a correspondente da RFI em Los Angeles, Cleide Clock. Bom dia, Cleide. Na última segunda-feira, durante um evento em Los Angeles, o presidente americano proporcionou uma cena inusitada e repetiu que não vai deixar de apoiar o avanço da IA. Conta pra gente o que aconteceu e o que isso revela sobre as divisões no Vale do Silício e no plano político.
6: Olá a todos. O CEO da NVIDIA, Jensen Huang, estava no palco justamente discutindo o futuro da inteligência artificial quando recebeu uma ligação que disseram que foi inesperada de Trump. Huang colocou o presidente em viva voz diante de centenas de pessoas e o presidente chamou de uma farsa os temores de que os robôs vão assumir o controle e defendeu que os Estados Unidos continuem acelerando o desenvolvimento da inteligência artificial. Trump chegou a dizer que quem vencer a corrida da IA vai vencer uma disputa estratégica global e chamou os data centers de o petróleo dos próximos 20 ou 25 anos. Para Trump, a IA não é apenas uma questão tecnológica, é a moeda de poder econômico e geopolítico. É bom lembrar que quem recebeu a ligação e colocou o telefone no microfone nessa ligação inesperada foi o diretor-geral da NVIDIA, atualmente a empresa de capital aberto mais valiosa do mundo, com valor

0: de mercado acima de 5 trilhões de dólares. Em 4 anos, a Nvidia, que fabrica chips, que são a infraestrutura fundamental que alimenta os grandes modelos de IA generativa, multiplicou mais de 10 vezes seu valor de mercado.
1: Esse episódio aconteceu justamente quando nomes como Sam Altman, CEO da OpenAI, e Dario Amodei, CEO da Anthropic, pedem mais cautela e regras de segurança nos avanços da IA, não?
0: Exatamente. Foi praticamente uma demonstração pública de que Trump está escolhendo um lado na guerra que começou dentro do próprio Vale do Silício e que questiona acelerar a IA ou desacelerar a corrida o suficiente para a segurança acompanhar. Foi esse contexto do artigo publicado por Dario Amodei no último final de semana, no qual o argumento central é que a IA está avançando tão rapidamente que os mecanismos de segurança podem não conseguir acompanhar. E o interessante é que ele é o CEO de uma das principais empresas de IA do mundo, criadora do Claude. Sam Altman, concorrente da OpenAI, escreveu que concordava e disse que também adotaria a ideia de avaliadores independentes. Elon Musk, dono da xAI, responsável pelo Grok, também apoiou o alerta. Em uma publicação no X, respondeu ao texto de Amodei com apenas 3 palavras: Dário está certo.
1: Outro episódio revelador foi o alerta feito pelo matemático britânico Jacob Coxon, da Anthropic, que revelou ter deixado o emprego e publicou alertas sobre os riscos dessa tecnologia.
0: Sim, não dá para dizer que ele desencadeou uma crise, mas a saída dele, que havia também trabalhado na OpenAI, ajudou a transformar uma preocupação que já existia dentro das empresas em uma discussão pública muito maior. Jacob citou justamente que o temor não é que a IA tenha desenvolvido consciência, mas que esteja encontrando soluções que seus criadores não conseguem prever. Especialistas estão falando de aberturas para agentes de IA capazes de operar com autonomia, ataques cibernéticos, uso militar e desinformação e muito mais. Dan Selson, pesquisador da OpenAI, publicou nessa segunda-feira outro alerta e afirma que apenas desacelerar o desenvolvimento dos modelos mais avançados não é o suficiente para evitar o apocalipse da IA, como já está sendo chamado, e defende mais supervisão e coordenação para lidar com sistemas cada vez mais poderosos e difíceis de controlar. Interessante frisar também que todas essas falas respingam no mercado financeiro. Na última semana, as ações da Nvidia recuaram cerca de 6%, e os analistas já relacionam a queda à crescente preocupação dos investidores com os riscos e o ritmo acelerado do desenvolvimento da inteligência artificial.
1: Obrigada, Cleide Clock, por sua participação no Linha Direta de hoje.
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2: A imprensa internacional dedica amplo espaço nesta quarta-feira à turbulência sem precedentes que atinge o Supremo Tribunal Federal às vésperas da eleição presidencial de 4 de outubro. O jornal britânico The Guardian fala em um conflito feroz dentro da mais alta corte do país. Para a publicação, o embate entre os ministros Alexandre de Moraes e André Mendonça representa a mais grave crise institucional enfrentada pelo Supremo desde a redemocratização nos anos 80. O diário destaca a troca pública de acusações durante uma sessão televisionada e ressalta que o escândalo ocorre em um momento particularmente sensível, com pesquisas indicando uma disputa apertada entre os principais candidatos à presidência. Na França, o portal financeiro Boursorama afirma que o Supremo expôs suas divisões ao vivo diante dos brasileiros. A reportagem observa que a campanha eleitoral foi relegada ao segundo plano pelas revelações ligadas ao colapso do Banco Master e pelas suspeitas envolvendo figuras do mundo político e judicial. Com base em informações da AFP, a TV Cinq Monde também destaca o caráter inédito da sessão e avalia que o caso acabou por ofuscar a corrida presidencial. A emissora francesa chama atenção para as manifestações realizadas diante do Supremo e para o desgaste da imagem da instituição junto à opinião pública. O site Mediapart também deu destaque ao episódio. Já o jornal regional La Provence observa que a controvérsia ultrapassou o universo jurídico e passou a influenciar diretamente o ambiente eleitoral brasileiro. Para a imprensa estrangeira, a exposição pública das divisões internas do STF lança incertezas sobre o cenário político do país em um momento decisivo para a maior democracia da América Latina.
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2: Nos últimos anos, o Supremo Tribunal Federal consolidou-se como um dos principais protagonistas da vida pública brasileira, acumulando decisões de forte impacto político e institucional. Ao mesmo tempo, a Corte passou a enfrentar questionamentos crescentes sobre os limites de sua atuação e sobre sua capacidade de preservar a confiança da sociedade. A crise mais recente, desencadeada pelos desdobramentos das investigações envolvendo o Banco Master e seu controlador, Daniel Vorcaro, e pelas controvérsias surgidas a partir da divulgação de mensagens que atingem diretamente integrantes do próprio tribunal, aprofundou o debate sobre transparência, imparcialidade e prestação de contas no judiciário. Para discutir esse cenário, conversamos com o cientista político Carlos Ranulfo Félix de Mello, professor da Universidade Federal de Minas Gerais. Bom dia, muito obrigada, professor, por atender a reportagem da RFI.
4: Estou sempre à disposição.
2: Mais do que o resultado de um julgamento específico, esse episódio envolvendo o Banco Master coloca uma questão central para a democracia brasileira. Como o STF pode preservar sua legitimidade e sua credibilidade em um ambiente de intensa polarização política e crescente desconfiança institucional?
4: O país parecia que com a vitória de Lula em 2022 iria entrar num rumo mais normal, mas não entrou. E isso agora está agravado pela crise do Supremo Tribunal Federal, que hoje está completamente desacreditado. O juiz que conduziu todo o processo de julgamento e condenação do núcleo golpista, condenou o Jair Bolsonaro na cadeia, hoje esse juiz, Alexandre de Moraes, está completamente desacreditado pelos seus diálogos com o Daniel Vorcaro, que é o artífice da maior fraude bancária que o Brasil já viu. Essa fraude do Banco Master não atinge só o Supremo, atinge vários políticos, atinge todo mundo, atinge o próprio Flávio Bolsonaro, que é um dos candidatos, né? Então o país está indo numa crise muito grande.
2: O Supremo Tribunal Federal saiu dos anos de governo Bolsonaro com o reconhecimento de amplos setores da sociedade por ter atuado como um freio institucional diante de ameaças à democracia. No entanto, hoje a Corte enfrenta uma crise de credibilidade sem precedentes. Como explicar essa aparente contradição?
4: Olha, o judiciário no Brasil, ele, tirando essa crise recente, mas se você pegar 2002, 2023, 2024, o judiciário, e durante o governo Bolsonaro, o judiciário foi o baluarte, a defesa da democracia. Quem garantiu a democracia no Brasil, no governo Bolsonaro, foi o Supremo. E foi o TSE depois. E continua garantindo ao julgar os golpistas. Então, sem o judiciário independente e forte, a democracia no Brasil teria piorado muito. Agora, o Supremo se enredou numa série de problemas, decisões monocráticas e ministros se envolvendo com onde não deveriam se envolver, né, estabelecer relações com empresários daqui e dali, aceitando convites para isso, para aquilo outro, e aí acaba se desmoralizando. Houve, é claro, uma campanha duríssima da extrema-direita contra o Supremo, o tempo todo, porque a extrema-direita não aceita a prisão de Jair Bolsonaro, acha que o julgamento foi uma fraude. Não foi. As provas foram evidentes, os caras tentaram o golpe. Está saindo um livro agora muito importante do ex-ministro da Aeronáutica do governo Bolsonaro, onde esse ministro chama Batista Júnior, ministro, onde ele relata as diversas reuniões que ocorreram no Palácio Planalto alto depois da vitória do Lula, para tentar impedir a posse do Lula. Então, ou seja, o Supremo foi fundamental e o TSE foram fundamentais no Brasil. Agora, a situação se agravou recentemente, porque no caso Master, no caso Daniel Vorcaro, dois ministros foram pegos com problemas, né? O primeiro, o Dias Toffoli, o caso do Dias Toffoli foi abafado, e agora o caso do Moraes, que é um cara emblemático, foi um cara emblemático na defesa da democracia no Brasil, e agora é pego em diálogos comprometedores com o Daniel Vorcaro. Isso dá razão ao bolsonarismo, né? Que hoje tem dezenas, algumas, mais de 20 senadores fazendo campanha pelo país, pedindo o impeachment do Moraes. É claro que na hora que esse negócio vira um escândalo nacional, esses candidatos se fortalecem. E aí o Supremo perde credibilidade.
2: Professor, alguns analistas argumentam que a atual crise de credibilidade do STF não será resolvida apenas pelo desfecho dos processos em curso ou pela redução da polarização política. O senhor concorda que o problema é mais estrutural? Considerando que os próximos anos poderão trazer uma profunda renovação da corte, quais são os riscos e os desafios para a recomposição da legitimidade do Supremo?
4: Tem uma coisa importante, só para você ter uma noção. O próximo presidente, seja ele quem for, vai nomear pelo menos cinco ministros do Supremo. Três vencem por idade, tem um que o Lula não conseguiu nomear e vai ser nomeado pelo ano, né? E provavelmente o Alexandre de Moraes vai sofrer impeachment. Então você vai ter, numa corte de 11, o próximo presidente, seja Lula, seja Bolsonaro, vai nomear 5, o que é muito ruim, o que é muito complicado. A recomposição do Supremo Tribunal Federal, a recuperação da sua credibilidade, não depende das urnas, essencialmente. É por isso que o problema é mais amplo que as ruas.
2: Muito obrigada ao cientista político Carlos Ranunfo Félix de Mello, professor da Universidade Federal de Minas Gerais, que participou do RF Convida de hoje.
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5: Dono das segundas maiores reservas mundiais de minerais críticos, o Brasil acaba de aprovar no Congresso um projeto de lei que cria a Política Nacional de Desenvolvimento do Setor. O potencial da exploração desses recursos, cobiçados por potências como os Estados Unidos e a Europa, se calcula na casa das centenas de bilhões de reais. No entanto, o país ainda tem lacunas importantes a superar antes de se tornar uma liderança nos minerais raros. O projeto de lei, que seguiu para a sanção presidencial, visa liberar investimentos de longo prazo de até 7 bilhões de reais em incentivos governamentais e contribuições privadas para impulsionar projetos de exploração dessas riquezas. Jacques Paes, executivo da indústria minerária, pesquisador e professor em MBAs de sustentabilidade na Fundação Getúlio Vargas, pondera algumas lacunas.
6: Sem dúvida, o projeto é um avanço, né? Principalmente porque o Brasil finalmente ele começa a tratar minerais críticos como uma política de Estado. Agora, quando nós estamos falando de futuro, nós precisamos discutir se os instrumentos criados por ele serão suficientes para mudar a nossa posição na cadeia de produção ou apenas ampliar a nossa capacidade de produzir. A partir do momento que nós damos o recurso, o retorno de curto prazo, ele pode reduzir o incentivo para construir um retorno industrial de longo prazo.
5: O PL enquadra a atuação de empresas ou governos estrangeiros no país e cria um conselho controlado pelo Estado para homologar mudanças no controle societário de empresas do setor, o que pode acabar sendo um freio para os investidores à mercê das mudanças no Planalto. Uma vez adotada a lei, virá a etapa crucial da regulamentação, com detalhamento de prioridades, procedimentos e controles da atuação das empresas. Um dos principais objetivos é desenvolver a cadeia de refino no próprio Brasil, na esperança de romper com a dinâmica histórica de o país ser apenas exportador de matérias-primas. Vamos ouvir Rosana Santos, diretora executiva do Instituto E+ Transição Energética.
7: E é aí que eu acho que o Brasil tem que mirar. Como alvo, ele tem que ter a industrialização e usar a etapa de processamento para ir ganhando espaço no mercado internacional, conhecimento, para chegar na parte de industrialização. Temos um parque incipiente, mas temos as condições de absorção de um parque mais complexo.
5: O Brasil possui cerca de 23% das terras raras mapeadas no planeta, com 21 milhões de toneladas. Mesmo assim, o país produz menos de 1% do consumo global desses materiais, fundamentais para as indústrias da tecnologia, defesa e transição energética. A China é de longe a maior líder global em produção e exportação desses elementos.
6: Nós estamos muito longe. Nós não temos condições de refino, de processamento. Nós temos um processo muito importante, muito interessante, muito bem avançado na lavra, né, na primeira parte. Só que, quando a gente olha a mineração, é importante a gente entender que quanto mais distante nós vamos ficando da lavra, maior é o valor agregado que nós temos. Então, vamos pegar o exemplo do minério de ferro. Nós exportamos minério e importamos aço. E para mim, essa é uma das lacunas que o PL talvez pudesse explorar mais. E são parcerias públicas e privadas.
5: Neste aspecto, os dois analistas ouvidos pela RFI avaliam que o projeto de lei falhou ao não determinar, já nesse primeiro texto, as condições para incentivar uma política industrial para o setor, em meio a uma acirrada concorrência internacional. Rosana Santos.
7: Na hora de regulamentar a criação do fundo, não se, por exemplo, diferenciou o dinheiro que vai para a exploração, o dinheiro que vai para o beneficiamento ou para a industrialização, né? Eventualmente, essa alocação ela vai de dinheiro, né, vai ficar toda na fase de exploração.
5: A especialista em transição energética ressalta que o contexto eleitoral vivido no Brasil traz riscos à futura regulamentação, que poderá ser concluída apenas no ano que vem.
7: É um risco bem grande. E você tem, principalmente a campanha do Bolsonaro, muito alinhada com os interesses dos Estados Unidos, né?
5: O Radar Econômico fica por aqui hoje. Quarta que vem tem mais.
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9: Maria Paula Carvalho.
10: Paris, 16 de setembro. Vamos aos destaques desta edição. A coalizão militar liderada pela Arábia Saudita acusou os hutis do Iêmen de realizarem um ataque com drone contra a cidade sagrada de Meca. Alegação negada pelos combatentes pró-Irã. A Organização para a Cooperação Islâmica condenou imediatamente os ataques hediondos que profanam a santidade de locais sagrados e muçulmanos em todo o mundo. O primeiro-ministro paquistanês também condenou o ataque à Meca. Aliados do Irã, os rebeldes hutis do Iêmen confirmaram nesta quarta-feira ter abatido um caça saudita, acusando Riad de realizar centenas de ataques aéreos em território vizinho. Um ataque com drone russo contra um micro-ônibus matou pelo menos 5 pessoas e feriu outras 7 nesta quarta-feira no sul da Ucrânia, informou a administração militar regional de Dnipropetrovsk. A Rússia não comentou ainda o ataque. 20 pessoas morreram e dezenas estão desaparecidas após o desabamento de um prédio de 6 andares na cidade de Gaza, informou a Defesa Civil do enclave palestino nesta quarta-feira. E pelo menos 60 pessoas morreram no desabamento de uma mina de ouro no sul do Sudão. A informação foi divulgada por sobreviventes que participaram das operações de resgate durante a noite. Segundo um dos trabalhadores, muitas pessoas continuam desaparecidas sob os escombros. A presidente da Comissão Europeia, Ursula von der Leyen, fez o tradicional discurso sobre o Estado da União Europeia diante do Parlamento Europeu em Estrasburgo. Em uma fala marcada pelos desafios geopolíticos e econômicos, ela defendeu a criação de um Conselho de Segurança Europeu, reunindo líderes da União Europeia, Canadá, Reino Unido, Ucrânia, Noruega e outros países. Von der Leyen também citou o combate aos movimentos ultranacionalistas e anti-europeus e afirmou que o bloco usará as ferramentas à sua disposição para reduzir o déficit comercial com a China. A presidente da Comissão Europeia ainda destacou as mudanças climáticas e a inteligência artificial como dois dos principais pontos de virada do nosso tempo. Aqui na França, o Partido Socialista oficializou a realização de uma primária para definir o candidato da esquerda social-democrata à eleição presidencial de 2027. Entre os nomes citados estão o eurodeputado Rafael Glucksmann, o líder do PS Olivier Faure e a candidatura inesperada de Ségolène Royal, ex-ministra do Meio Ambiente e ex-candidata à presidência da França em 2007. A votação ocorrerá em 2 turnos. Olá, 11 horas e 30 minutos em Paris, 6h30 pelo horário de Brasília. 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
10: Céu parcialmente nublado, temperatura de 18 graus. Vamos aos destaques desta quarta-feira, 16 de setembro. Ataque à Meca gera indignação no mundo islâmico. A Arábia Saudita acusa os hutis pela ação contra a cidade sagrada. Ursula von der Leyen apresenta prioridades da União Europeia para 2027 e propõe a criação de um Conselho de Segurança Europeu. E as reações internacionais à crise do Supremo Tribunal Federal às vésperas das eleições no Brasil. Essas e outras notícias a seguir.
2: coalizão militar liderada pela Arábia Saudita acusou os rebeldes Houthis do Iêmen de realizarem um ataque com drone contra a cidade sagrada de Meca, alegação negada pelos combatentes pró-Irã. Na terça-feira, as defesas aéreas sauditas destruíram um drone hostil lançado pela milícia terrorista Houthi antes que ele entrasse no espaço aéreo restrito da capital sagrada do Islã, afirmou a coalizão em um comunicado, observando que a segurança das duas mesquitas sagradas e de seus visitantes é uma linha vermelha. A Organização para a Cooperação Islâmica condenou imediatamente os ataques hediondos que profanam a santidade de locais sagrados e muçulmanos em todo o mundo. O primeiro-ministro paquistanês também condenou esse ataque à Meca. Aliados do Irã, os rebeldes Houthis do Iêmen confirmaram nesta quarta ter abatido um caça saudita, acusando Riad de realizar centenas de ataques aéreos em território vizinho. Na Polônia, os voos foram retomados nesta quarta-feira nos aeroportos de Lublin e Rzeszów, após uma operação de segurança da Força Aérea Polonesa em resposta a ataques russos contra a Ucrânia. Um ataque com drone russo contra um micro-ônibus matou pelo menos 5 pessoas e feriu outras 7 nesta quarta-feira no sul da Ucrânia, informou a administração militar regional de Dnipropetrovsk. A Rússia não comentou o ataque. 8 pessoas morreram e mais de 60 estão desaparecidas após o desabamento de um prédio de 6 andares na cidade de Gaza, informou a Defesa Civil do enclave nesta quarta-feira. A maioria dos edifícios na faixa de Gaza foi destruída por ataques aéreos israelenses lançados em resposta ao ataque de 7 de outubro de 2023, perpetrado pelo movimento islâmico palestino Hamas. A presidente da Comissão Europeia, Ursula von der Leyen, fez nesta quarta-feira o tradicional discurso sobre o Estado da União Europeia diante do Parlamento Europeu em Estrasburgo. Patrícia Moribe tem os detalhes.
11: O pronunciamento anual é uma espécie de prestação de contas e serve para apresentar as prioridades políticas do bloco para o próximo ano, em uma fala marcada pelos desafios geopolíticos e econômicos, von der Leyen defendeu a criação de um Conselho de Segurança Europeu, reunindo líderes da União Europeia, Canadá, Reino Unido, Ucrânia, Noruega e outros países. Ela também citou o combate aos movimentos ultranacionalistas e anti-europeus e afirmou que o Bloco Europeu usará todas as ferramentas à sua disposição para reduzir o déficit comercial com a China. A presidente da comissão ainda destacou as mudanças climáticas e a inteligência artificial como dois dos principais pontos de virada do nosso tempo. Entre as medidas anunciadas está a preparação de um plano europeu para enfrentar as ondas de calor e propostas para restringir o acesso de menores de 15 anos às redes sociais, em uma tentativa de proteger crianças e adolescentes dos riscos associados às plataformas digitais.
2: Nos Estados Unidos, o Federal Reserve poderá aumentar as taxas de juros nessa quarta-feira para conter a inflação, uma medida esperada pelos mercados financeiros, mas contestada pelo presidente Donald Trump, que tem defendido taxas de juros mais baixas para estimular o crescimento. Ainda nos Estados Unidos, um helicóptero de uma emissora de televisão que cobriu um acidente de trânsito caiu na terça-feira em um bairro de Los Angeles, matando pelo menos 3 pessoas, segundo os bombeiros. A crise sem precedentes no Supremo Tribunal Federal ganhou destaque na imprensa internacional nesta quarta-feira, a poucas semanas da eleição presidencial de 4 de outubro no Brasil. Os jornais classificam o embate público entre os ministros da corte após o escândalo envolvendo o Banco Master como a mais grave crise do judiciário desde a redemocratização. E afirmam que as divisões internas acabam ofuscando a campanha eleitoral. A correspondente da RF em Brasília, Raquel Miura, acompanhou a sessão no STF.
12: Houve troca de acusações, baixarias, dedo em riste num tribunal dividido que não apresentou resposta diante das graves suspeitas envolvendo Alexandre de Moraes e o ex-banqueiro Daniel Vorcaro. As discussões ficaram apenas em preliminares burocráticas até o pedido de vista de Flávio Dino adiando a decisão, tática clara quando se quer colocar panos quentes, disse a RF o cientista político Leonardo Barreto.
13: Os leigos não conseguem acessar. Você fica assistindo e se sentindo um idiota. É de propósito e, de certa maneira, é uma estratégia até manjada. É uma disputa de poder, fundamentalmente. Então, é um espetáculo de horrores e feito propositadamente para confundir.
2: O Partido Socialista Francês oficializou nesta quarta-feira a realização de uma primária para definir o candidato da esquerda social-democrata à eleição presidencial de 2027. Entre eles estão o eurodeputado Rafael Glucksmann. A disputa contará também com o líder do PS, Olivier Faure, e com a inesperada candidatura de Ségolène Royal, ex-ministra do Meio Ambiente e candidata à presidência da França em 2007. A votação ocorrerá em 2 turnos em outubro. A ex-ministra francesa da Cultura, Rachida Dati, começa a ser julgada nesta quarta-feira em Paris, ao lado do ex-presidente da Aliança Renault-Nissan, Carlos Ghosn, em um caso de corrupção e tráfico de influência que remonta ao período em que ela era deputada do Parlamento Europeu. A justiça francesa suspeita que Dati tenha atuado de forma ilegal na defesa dos interesses da Renault junto às instituições europeias entre 2009 e 2013, quando exercia o mandato de eurodeputada. Pelo menos 60 pessoas morreram após o desabamento de uma mina de ouro no sul do Sudão. A informação foi divulgada por sobreviventes que participaram das operações de resgate durante a noite. O acidente ocorreu na mina de Al-Zahra, na região de Kordofan. Segundo um dos trabalhadores, muitas pessoas continuam desaparecidas sob os escombros. As equipes de resgate seguem as buscas no local, enquanto as autoridades ainda tentam identificar o número exato de vítimas dessa tragédia.
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2: Maria Paula Carvalho. 11 horas e 38 minutos em Paris, 6h38 em Brasília. Na segunda parte do nosso programa, a imprensa internacional dedica amplo espaço nessa quarta à turbulência sem precedentes que atinge o Supremo Tribunal Federal às vésperas da eleição presidencial de 4 de outubro no Brasil. E sobre esse assunto eu conversei com Carlos Ranunfo Félix de Mello, professor da Universidade Federal de Minas Gerais. No radar econômico, dono de reservas mundiais de minerais críticos, o Brasil acaba de aprovar no Congresso um projeto de lei que cria a Política Nacional de Desenvolvimento do Setor. Mas o país ainda tem lacunas importantes a superar antes de se tornar uma liderança nos minerais raros. Antes, no Linha Direta, nos Estados Unidos, as empresas de Big Tech alertam para os riscos da evolução da inteligência artificial e geram um debate sobre o futuro dessa tecnologia.
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1: A discussão sobre o crescimento ou os limites do desenvolvimento da inteligência artificial ganha cada dia novas camadas. Os debates colocam à frente CEOs das empresas que estão construindo os sistemas mais poderosos do mundo, que já falam em frear o ritmo. No contraponto, Donald Trump diz que o medo da IA é uma farsa. A China também tem interesse em impedir a criação de barreiras. Vamos conversar sobre essa corrida desenfreada com a correspondente da RF em Los Angeles, Cleide Clock. Bom dia, Cleide. Na última segunda-feira, durante um evento em Los Angeles, o presidente americano proporcionou uma cena inusitada e repetiu que não vai deixar de apoiar o avanço da IA. Conta pra gente o que aconteceu e o que isso revela sobre as divisões no Vale do Silício e no plano político.
0: Olá a todos! O CEO da NVIDIA, Jensen Huang, estava no palco justamente discutindo o futuro da inteligência artificial quando recebeu uma ligação que disseram que foi inesperada de Trump. Huang colocou o presidente em viva voz diante de centenas de pessoas e o presidente chamou de uma farsa os temores de que os robôs vão assumir o controle e defendeu que os Estados Unidos continuem acelerando o desenvolvimento da inteligência artificial. Trump chegou a dizer que quem vencer a corrida da IA vai vencer uma disputa estratégica global e chamou os data centers de o petróleo dos próximos 20 ou 25 anos. Para Trump, a IA não é apenas uma questão tecnológica, é a moeda de poder econômico e geopolítico. É bom lembrar que quem recebeu a ligação e colocou o telefone no microfone nessa ligação inesperada foi o diretor-geral da NVIDIA, atualmente a empresa de capital aberto mais valiosa do mundo, com valor de mercado acima de 5 trilhões de dólares. Em 4 anos, a NVIDIA, que fabrica chips, que são a infraestrutura fundamental que alimenta os grandes modelos de IA generativa, multiplicou mais de 10 vezes seu valor de mercado.
1: Esse episódio aconteceu justamente quando nomes como Sam Altman, CEO da OpenAI, e Dario Amodei, CEO da Anthropic, pedem mais cautela e regras de segurança nos avanços da IA, não?
0: Exatamente. Foi praticamente uma demonstração pública de que Trump está escolhendo um lado na guerra que começou dentro do próprio Vale do Silício e que questiona acelerar a IA ou desacelerar a corrida o suficiente para a segurança acompanhar. Foi nesse contexto do artigo publicado por Dario Amodei no último final de semana, no qual o argumento central é que a IA está avançando tão rapidamente que os mecanismos de segurança podem não conseguir acompanhar. E o interessante é que ele é o CEO de uma das principais empresas de IA do mundo, criadora do Claude. Sam Altman, concorrente da OpenAI, escreveu que concordava e disse que também adotaria a ideia de avaliadores independentes. Elon Musk, dono da xAI, responsável pelo Grok, também apoiou o alerta. Em uma publicação no X, respondeu ao texto de Amodei com apenas 3 palavras. Dário está certo.
1: Outro episódio revelador foi o alerta feito pelo matemático britânico Jacob Coxon, da Anthropic, que revelou ter deixado o emprego e publicou alertas sobre os riscos dessa tecnologia.
0: Sim, não dá para dizer que ele desencadeou uma crise, mas a saída dele, que havia também trabalhado na OpenAI, ajudou a transformar uma preocupação que já existia dentro das empresas em uma discussão pública muito maior. Jacob citou justamente que o temor não é que a IA tenha desenvolvido consciência, mas que esteja encontrando soluções que seus criadores não conseguem prever. Especialistas estão falando de aberturas para agentes de IA capazes de operar com autonomia, ataques cibernéticos, uso militar e desinformação e muito mais. Dan Selson, pesquisador da OpenAI, publicou nesta segunda-feira outro alerta e afirma que apenas desacelerar o desenvolvimento dos modelos mais avançados não é o suficiente para evitar o apocalipse da IA, como já está sendo chamado, e defende mais supervisão e coordenação para lidar com sistemas cada vez mais poderosos e difíceis de controlar. Interessante frisar também que todas essas falas respingam no mercado financeiro. Na última semana, as ações da NVIDIA recuaram cerca de 6%, e os analistas já relacionam a queda à crescente preocupação dos investidores com os riscos e o ritmo acelerado do desenvolvimento da inteligência artificial.
1: Obrigada, Cleide Clock, por sua participação no Linha Direta de hoje.
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2: A imprensa internacional dedica amplo espaço nesta quarta-feira à turbulência sem precedentes que atinge o Supremo Tribunal Federal às vésperas da eleição presidencial de 4 de outubro. O jornal britânico The Guardian fala em um conflito feroz dentro da mais alta corte do país. Para a publicação, o embate entre os ministros Alexandre de Moraes e André Mendonça representa a mais grave crise institucional enfrentada pelo Supremo desde a redemocratização nos anos 80. O diário destaca a troca pública de acusações durante uma sessão televisionada e ressalta que o escândalo ocorre em um momento particularmente sensível, com pesquisas indicando uma disputa apertada entre os principais candidatos à presidência. Na França, o portal financeiro Boursorama afirma que o Supremo expôs suas divisões ao vivo diante dos brasileiros. A reportagem observa que a campanha eleitoral foi relegada ao segundo plano pelas revelações ligadas ao colapso do Banco Master e pelas suspeitas envolvendo figuras do mundo político e judicial. Com base em informações da AFP, a TV 5 Monde também destaca o caráter inédito da sessão e avalia que o caso acabou por ofuscar a corrida presidencial. A emissora francesa chama atenção para as manifestações realizadas diante do Supremo e para o desgaste da imagem da instituição junto à opinião pública. O site Mediapart também deu destaque ao episódio. Já o jornal regional La Provence observa que a controvérsia ultrapassou o universo jurídico e passou a influenciar diretamente o ambiente eleitoral brasileiro. Para a imprensa estrangeira, a exposição pública das divisões internas do STF lança incertezas sobre o cenário político do país em um momento decisivo para a maior democracia da América Latina.
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2: Nos últimos anos, o Supremo Tribunal Federal consolidou-se como um dos principais protagonistas da vida pública brasileira, acumulando decisões de forte impacto político e institucional. Ao mesmo tempo, a Corte passou a enfrentar questionamentos crescentes sobre os limites de sua atuação e sobre sua capacidade de preservar a confiança da sociedade. A crise mais recente, desencadeada pelos desdobramentos das investigações envolvendo o Banco Master e seu controlador, Daniel Vorcaro, e pelas controvérsias surgidas a partir da divulgação de mensagens que atingem diretamente integrantes do próprio tribunal, aprofundou o debate sobre transparência, imparcialidade e prestação de contas no judiciário. Para discutir esse cenário, conversamos com o cientista político Carlos Ranulfo Félix de Mello, professor da Universidade Federal de Minas Gerais. Bom dia, muito obrigada, professor, por atender a reportagem da RFI.
4: Estou sempre à disposição.
2: Mais do que o resultado de um julgamento específico, esse episódio envolvendo o Banco Master coloca uma questão central para a democracia brasileira. Como o STF pode preservar sua legitimidade e sua credibilidade em um ambiente de intensa polarização política e crescente desconfiança institucional?
4: O país parecia que com a vitória de Lula em 2022 iria entrar num rumo mais normal, mas não entrou. E isso agora está agravado pela crise do Supremo Tribunal Federal, que hoje está completamente desacreditado. O juiz que conduziu todo o processo de julgamento e condenação do núcleo golpista, condenou o Jair Bolsonaro na cadeia, hoje esse juiz, Alexandre de Moraes, está completamente desacreditado pelos seus diálogos com o Daniel Vorcaro, que é o artífice da maior fraude bancária que o Brasil já viu. Essa fraude do Banco Master não atinge só o Supremo, atinge vários políticos, atinge todo mundo, atinge o próprio Flávio Bolsonaro, que é um dos candidatos, né? Então o país está indo numa crise muito grande.
2: O Supremo Tribunal Federal saiu dos anos de governo Bolsonaro com o reconhecimento de amplos setores da sociedade por ter atuado como um freio institucional diante de ameaças à democracia. No entanto, hoje a Corte enfrenta uma crise de credibilidade sem precedentes. Como explicar essa aparente contradição?
4: Olha, o judiciário no Brasil, ele, tirando essa crise recente, mas se você pegar 2002, 2023, 2024, o judiciário, e durante o governo Bolsonaro, o judiciário foi o baluarte, a defesa da democracia. Quem garantiu a democracia no Brasil, no governo Bolsonaro, foi o Supremo, e foi o TSE depois. E continua garantindo ao julgar os golpistas. Então, sem o judiciário independente e forte, a democracia no Brasil teria piorado muito. Agora, o Supremo se enredou numa série de problemas, decisões monocráticas e ministros se envolvendo com onde não deveriam se envolver, né, estabelecer relações com empresários daqui e dali, aceitando convites para isso, para aquilo outro, e aí acaba se desmoralizando. Houve, é claro, uma campanha duríssima da extrema-direita contra o Supremo, o tempo todo, porque a extrema-direita não aceita a prisão de Jair Bolsonaro, acha que o julgamento foi uma fraude. Não foi. As provas foram evidentes, os caras tentaram o golpe. Está saindo um livro agora muito importante do ex-ministro da Aeronáutica do governo Bolsonaro, onde esse ministro chama Batista Júnior, ministro, onde ele relata as diversas reuniões que ocorreram no Palácio Planalto depois da vitória do Lula para tentar impedir a posse do Lula. Então, ou seja, o Supremo foi fundamental e o TSE foram fundamentais no Brasil. Agora, a situação se agravou recentemente, porque no caso Master, no caso do Daniel Vorcaro, dois ministros foram pegos com problemas, né? O primeiro, o Dias Toffoli, o caso do Dias Toffoli foi abafado, e agora o caso do Moraes, que é um cara emblemático, foi um cara emblemático na defesa da democracia no Brasil, e agora é pego em diálogos comprometedores com Daniel Vorcaro. Isso dá razão ao bolsonarismo, né, que hoje tem dezenas, mais de 20 senadores fazendo campanha pelo país, pedindo impeachment do Moraes. É claro que na hora que esse negócio vira um escândalo nacional, esses candidatos se fortalecem. E aí o Supremo perde credibilidade.
2: Professor, alguns analistas argumentam que a atual crise de credibilidade do STF não será resolvida apenas pelo desfecho dos processos em curso ou pela redução da polarização política. O senhor concorda que o problema é mais estrutural, considerando que os próximos anos poderão trazer uma profunda renovação da corte? Quais são os riscos e os desafios para a recomposição da legitimidade do Supremo?
4: Tem uma coisa importante, só para você ter uma noção. O próximo presidente, seja ele quem for, vai nomear pelo menos cinco ministros do Supremo. Três vencem por idade, tem um que o Lula não conseguiu nomear e vai ser nomeado pelo, né? E provavelmente o Alexandre de Moraes vai sofrer impeachment. Então você vai ter, numa corte de 11, o próximo presidente, seja Lula, seja Bolsonaro, vai nomear cinco, o que é muito ruim. Que é muito complicado. A recomposição do Supremo Tribunal Federal, a recuperação da sua credibilidade, não depende das urnas, essencialmente. É por isso que o problema é mais amplo que as urnas.
2: Muito obrigada ao cientista político Carlos Ranunfo Félix de Mello, professor da Universidade Federal de Minas Gerais, que participou do RF Convida de hoje.
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5: Dono das segundas maiores reservas mundiais de minerais críticos, o Brasil acaba de aprovar no Congresso um projeto de lei que cria a Política Nacional de Desenvolvimento do Setor. O potencial da exploração desses recursos, cobiçados por potências como os Estados Unidos e a Europa, se calcula na casa das centenas de bilhões de reais. No entanto, o país ainda tem lacunas importantes a superar antes de se tornar uma liderança nos minerais raros. O projeto de lei, que seguiu para a sanção presidencial, visa liberar investimentos de longo prazo de até 7 bilhões de reais em incentivos governamentais e contribuições privadas para impulsionar projetos de exploração dessas riquezas. Jacques Paes, executivo da indústria minerária, pesquisador e professor em MBAs de sustentabilidade na Fundação Getúlio Vargas, pondera algumas lacunas.
6: Sem dúvida, o projeto é um avanço, né? Principalmente porque o Brasil finalmente ele começa a tratar minerais críticos como uma política de Estado. Agora, quando nós estamos falando de futuro, nós precisamos discutir se os instrumentos criados por ele serão suficientes para mudar a nossa posição na cadeia de produção ou apenas ampliar a nossa capacidade de produzir. A partir do momento que nós damos o recurso, o retorno de curto prazo, ele pode reduzir o incentivo para construir um retorno industrial de longo prazo.
5: O PL enquadra a atuação de empresas ou governos estrangeiros no país e cria um conselho controlado pelo Estado para homologar mudanças no controle societário de empresas do setor, o que pode acabar sendo um freio para os investidores, à mercê das mudanças no Planalto. Uma vez adotada a lei, virá a etapa crucial da regulamentação, com detalhamento de prioridades, procedimentos e controles da atuação das empresas. Um dos principais objetivos é desenvolver a cadeia de refino no próprio Brasil, na esperança de romper com a dinâmica histórica de o país ser apenas exportador de matérias-primas. Vamos ouvir Rosana Santos, diretora executiva do Instituto E+, Transição Energética.
7: E é aí que eu acho que o Brasil tem que mirar. Como alvo, ele tem que ter a industrialização e usar a etapa de processamento para ir ganhando espaço no mercado internacional, conhecimento, para chegar na parte de industrialização. Temos um parque incipiente, mas temos as condições de absorção de um parque mais complexo.
5: O Brasil possui cerca de 23% das terras raras mapeadas no planeta, com 21 milhões de toneladas. Mesmo assim, o país produz menos de 1% do consumo global desses materiais, fundamentais para as indústrias da tecnologia, defesa e transição energética. A China é de longe a maior líder global em produção e exportação desses elementos.
6: Nós estamos muito longe. Nós não temos condições de refino, de processamento. Nós temos um processo muito importante, muito interessante, muito bem avançado na lavra, na primeira parte. Só que Quando a gente olha a mineração, é importante a gente entender que quanto mais distante nós vamos ficando da lavra, maior é o valor agregado que nós temos. Então, vamos pegar o exemplo do minério de ferro. Nós exportamos minério e importamos aço. E para mim, essa é uma das lacunas que o PL talvez pudesse explorar mais, que são parcerias públicas e privadas.
5: Neste aspecto, os dois analistas, ouvidos pela RFI, avaliam que o projeto de lei falhou ao não determinar, já nesse primeiro texto, as condições para incentivar uma política industrial para o setor, em meio a uma acirrada concorrência internacional. Rosana Santos.
7: Na hora de regulamentar a criação do fundo, não se, por exemplo, diferenciou o dinheiro que vai para a exploração, o dinheiro que vai para o beneficiamento ou para a industrialização, né? Eventualmente, essa alocação ela vai de dinheiro, né? Vai ficar toda na fase de exploração.
5: A especialista em transição energética ressalta que o contexto eleitoral vivido no Brasil traz riscos à futura regulamentação, que poderá ser concluída apenas no ano que vem.
7: É um risco bem grande. E você tem, principalmente a campanha do Bolsonaro, muito alinhada com os interesses dos Estados Unidos, né?
5: Radar Econômico fica por aqui hoje. Quarta que vem tem mais.
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10: Paris, 16 de setembro. Vamos aos destaques desta edição. A coalizão militar liderada pela Arábia Saudita acusou os hutis do Iêmen de realizarem um ataque com drone contra a cidade sagrada de Meca, alegação negada pelos combatentes pró-Irã. A Organização para a Cooperação Islâmica condenou imediatamente os ataques hediondos que profanam a santidade de locais sagrados e muçulmanos em todo o mundo. O primeiro-ministro paquistanês também condenou o ataque à Meca. Aliados do Irã, os rebeldes hutis do Iêmen confirmaram nesta quarta-feira ter abatido um caça saudita, acusando Riad de realizar centenas de ataques aéreos em território vizinho. Um ataque com drone russo contra um micro-ônibus matou pelo menos 5 pessoas e feriu outras 7 nesta quarta-feira no sul da Ucrânia, informou a administração militar regional de Dnipropetrovsk. A Rússia não comentou ainda o ataque. 20 pessoas morreram e dezenas estão desaparecidas após o desabamento de um prédio de 6 andares na cidade de Gaza, informou a Defesa Civil do enclave palestino nesta quarta-feira. E pelo menos 60 pessoas morreram no desabamento de uma mina de ouro no sul do Sudão. A informação foi divulgada por sobreviventes que participaram das operações de resgate durante a noite. Segundo um dos trabalhadores, muitas pessoas continuam desaparecidas sob os escombros. A presidente da Comissão Europeia, Ursula von der Leyen, fez o tradicional discurso sobre o Estado da União Europeia diante do Parlamento Europeu em Estrasburgo. Em uma fala marcada pelos desafios geopolíticos e econômicos, ela defendeu a criação de um Conselho de Segurança Europeu, reunindo líderes da União Europeia, Canadá, Reino Unido, Ucrânia, Noruega e outros países. Von der Leyen também citou o combate aos movimentos ultranacionalistas e anti-europeus e afirmou que o bloco usará as ferramentas à sua disposição para reduzir o déficit comercial com a China. A presidente da Comissão Europeia ainda destacou as mudanças climáticas e a inteligência artificial como dois dos principais pontos de virada do nosso tempo. Aqui na França, o Partido Socialista oficializou a realização de uma primária para definir o candidato da esquerda social-democrata à eleição presidencial de 2027. Entre os nomes citados estão o eurodeputado Raphaël Glucksmann, o líder do PS Olivier Faure e a candidatura inesperada de Ségolène Royal, ex-ministra do Meio Ambiente e ex-candidata à presidência da França em 2007. A votação ocorrerá em 2 turnos. Olá, 11 horas e 30 minutos em Paris, 6h30 pelo horário de Brasília. 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
2: Céu parcialmente nublado, temperatura de 18 graus. Vamos aos destaques desta quarta-feira, 16 de setembro. Ataque à Meca gera indignação no mundo islâmico. A Arábia Saudita acusa os hutis pela ação contra a cidade sagrada. Ursula von der Leyen apresenta prioridades da União Europeia para 2027 e propõe a criação de um Conselho de Segurança Europeu. E as reações internacionais à crise do Supremo Tribunal Federal às vésperas das eleições no Brasil. Essas e outras notícias a seguir. A coalizão militar liderada pela Arábia Saudita acusou os rebeldes hutis do Iêmen de realizarem um ataque com drone contra a cidade sagrada de Meca, alegação negada pelos combatentes pró-Irã. Na terça-feira, as defesas aéreas sauditas destruíram um drone hostil lançado pela milícia terrorista Houthi antes que ele entrasse no espaço aéreo restrito da capital sagrada do Islã, afirmou a coalizão em um comunicado, observando que a segurança das duas mesquitas sagradas e de seus visitantes é uma linha vermelha. A Organização para a Cooperação Islâmica condenou imediatamente os ataques hediondos que profanam a santidade de locais sagrados e muçulmanos em todo o mundo. O primeiro-ministro paquistanês também condenou esse ataque à Meca. Aliados do Irã, os rebeldes hutis do Iêmen confirmaram nesta quarta ter abatido um caça saudita, acusando Riad de realizar centenas de ataques aéreos em território vizinho. Na Polônia, os voos foram retomados nesta quarta-feira nos aeroportos de Lublin e Rzeszów, após uma operação de segurança da Força Aérea Polonesa em resposta a ataques russos contra a Ucrânia. Um ataque com drone russo contra um micro-ônibus matou pelo menos 5 pessoas e feriu outras 7 nesta quarta-feira no sul da Ucrânia, informou a administração militar regional de Dnipropetrovsk. A Rússia não comentou o ataque. 8 pessoas morreram e mais de 60 estão desaparecidas após o desabamento de um prédio de 6 andares na cidade de Gaza, informou a Defesa Civil do enclave nesta quarta-feira. A maioria dos edifícios na faixa de Gaza foi destruída por ataques aéreos israelenses lançados em resposta ao ataque de 7 de outubro de 2023, perpetrado pelo movimento islâmico palestino Hamas. A presidente da Comissão Europeia, Ursula von der Leyen, fez nesta quarta-feira o tradicional discurso sobre o Estado da União Europeia diante do Parlamento Europeu em Estrasburgo. Patrícia Moribe tem os detalhes.
11: O pronunciamento anual é uma espécie de prestação de contas e serve para apresentar as prioridades políticas do bloco para o próximo ano, em uma fala marcada pelos desafios geopolíticos e econômicos, von der Leyen defendeu a criação de um Conselho de Segurança Europeu, reunindo líderes da União Europeia, Canadá, Reino Unido, Ucrânia, Noruega e outros países. Ela também citou o combate aos movimentos ultranacionalistas e anti-europeus e afirmou que o bloco europeu usará todas as ferramentas à sua disposição para reduzir o déficit comercial com a China. A presidente da comissão ainda destacou as mudanças climáticas e a inteligência artificial como dois dos principais pontos de virada do nosso tempo. Entre as medidas anunciadas está a preparação de um plano europeu para enfrentar as ondas de calor e propostas para restringir o acesso de menores de 15 anos às redes sociais, em uma tentativa de proteger crianças e adolescentes dos riscos associados às plataformas digitais.
2: Nos Estados Unidos, o Federal Reserve poderá aumentar as taxas de juros nessa quarta-feira para conter a inflação, uma medida esperada pelos mercados financeiros, mas contestada pelo presidente Donald Trump, que tem defendido taxas de juros mais baixas para estimular o crescimento. Ainda nos Estados Unidos, um helicóptero de uma emissora de televisão que cobriu um acidente de trânsito caiu na terça-feira em um bairro de Los Angeles, matando pelo menos 3 pessoas, segundo os bombeiros. A crise sem precedentes no Supremo Tribunal Federal ganhou destaque na imprensa internacional nesta quarta-feira, poucas semanas da eleição presidencial de 4 de outubro no Brasil. Os jornais classificam o embate público entre os ministros da corte após o escândalo envolvendo o Banco Master como o mais grave a mais grave crise do judiciário desde a redemocratização. E afirmam que as divisões internas acabam ofuscando a campanha eleitoral. A correspondente da RFI em Brasília, Raquel Miura, acompanhou a sessão no STF.
12: Houve troca de acusações, baixarias, dedo em riste num tribunal dividido que não apresentou resposta diante das graves suspeitas envolvendo Alexandre de Moraes e o ex-banqueiro Daniel Vorcaro. As discussões ficaram apenas em preliminares burocráticas até o pedido de vista de Flávio Dino adiando a decisão. Tática clara quando se quer colocar panos quentes, disse a RFI o cientista político Leonardo Barreto.
13: Os leigos não conseguem acessar. Você fica assistindo e se sentindo idiota. É de propósito e, de certa maneira, é uma estratégia até

0: conversar sobre essa corrida desenfreada com a correspondente da RF em Los Angeles, Cleide Clock. Bom dia, Cleide. Na última segunda-feira, durante um evento em Los Angeles, o presidente americano proporcionou uma cena inusitada e repetiu que não vai deixar de apoiar o avanço da IA. Conta pra gente o que aconteceu e o que isso revela sobre as divisões no Vale do Silício e no plano político.
1: Olá a todos! O CEO da NVIDIA, Jensen Huang, estava no palco justamente discutindo o futuro da inteligência artificial quando recebeu uma ligação que disseram que foi inesperada de Trump. Huang colocou o presidente em viva voz diante de centenas de pessoas e o presidente chamou de uma farsa os temores de que os robôs vão assumir o controle e defendeu que os Estados Unidos continuem acelerando o desenvolvimento da inteligência artificial. Trump chegou a dizer que quem vencer a corrida da IA vai vencer uma disputa estratégica global e chamou os data centers de o petróleo dos próximos 20 ou 25 anos. Para Trump, a IA não é apenas uma questão tecnológica, é a moeda de poder econômico e geopolítico. É bom lembrar que quem recebeu a ligação e colocou o telefone no microfone nessa ligação inesperada foi o diretor-geral da NVIDIA, atualmente a empresa de capital aberto mais valiosa do mundo, com um valor de mercado acima de $5 trilhões. Em 4 anos, a NVIDIA, que fabrica chips, que são a infraestrutura fundamental que alimenta os grandes modelos de IA generativa, multiplicou mais de 10 vezes seu valor de mercado.
0: Esse episódio aconteceu justamente quando nomes como Sam Altman, CEO da OpenAI, e Dario Amodei, CEO da Anthropic, pedem mais cautela e regras de segurança nos avanços da IA, não?
1: Exatamente. Foi praticamente uma demonstração pública de que Trump está escolhendo um lado na guerra que começou dentro do próprio Vale do Silício e que questiona acelerar a IA ou desacelerar a corrida o suficiente para a segurança acompanhar. Foi esse contexto do artigo publicado por Dario Amodei no último final de semana, no qual o argumento central é que a IA está avançando tão rapidamente que os mecanismos de segurança podem não conseguir acompanhar. E o interessante é que ele é o CEO de uma das principais empresas de IA do mundo, criadora do Claude. Sam Altman, concorrente da OpenAI, escreveu que concordava e disse que também adotaria a ideia de avaliadores independentes. Elon Musk, dono da xAI, responsável pelo Grok, também apoiou o alerta. Em uma publicação no X, respondeu ao texto de Amodei com apenas 3 palavras. Dário está certo.
0: Outro episódio revelador foi o alerta feito pelo matemático britânico Jacob Coxon, da Anthropic, que revelou ter deixado o emprego e publicou alertas sobre os riscos dessa tecnologia.
1: Sim, não dá para dizer que ele desencadeou uma crise, mas a saída dele, que havia também trabalhado na OpenAI, ajudou a transformar uma preocupação que já existia dentro das empresas em uma discussão pública muito maior. Jacob citou justamente que o temor não é que a IA tenha desenvolvido consciência, mas que esteja encontrando soluções que seus criadores não conseguem prever. Especialistas estão falando de aberturas para agentes de IA capazes de operar com autonomia, ataques cibernéticos, uso militar e desinformação e muito mais. Dan Selson, pesquisador da OpenAI, publicou nessa segunda-feira outro alerta e afirma que apenas desacelerar o desenvolvimento dos modelos mais avançados não é o suficiente para evitar o apocalipse da IA, como já está sendo chamado, e defende mais supervisão e coordenação para lidar com sistemas cada vez mais poderosos e difíceis de controlar. Interessante frisar também que todas essas falas respingam no mercado financeiro. Na última semana, as ações da NVIDIA recuaram cerca de 6%, e os analistas já relacionam a queda à crescente preocupação dos investidores com os riscos e o ritmo acelerado do desenvolvimento da inteligência artificial.
0: Obrigada, Cleide Clock, por sua participação no Linha Direta de hoje.
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2: A imprensa internacional dedica amplo espaço nesta quarta-feira à turbulência sem precedentes que atinge o Supremo Tribunal Federal às vésperas da eleição presidencial de 4 de outubro. O jornal britânico The Guardian fala em um conflito feroz dentro da mais alta corte do país. Para a publicação, o embate entre os ministros Alexandre de Moraes e André Mendonça representa a mais grave crise institucional enfrentada pelo Supremo desde a redemocratização nos anos 80. O diário destaca a troca pública de acusações durante uma sessão televisionada.

0: nada e ressalta que o escândalo ocorre em um momento particularmente sensível, com pesquisas indicando uma disputa apertada entre os principais candidatos à presidência. Na França, o portal financeiro Boursorama afirma que o Supremo expôs suas divisões ao vivo diante dos brasileiros. A reportagem observa que a campanha eleitoral foi relegada ao segundo plano pelas revelações ligadas ao colapso do Banco Master e pelas suspeitas envolvendo figuras do mundo político e judicial. Com base em informações da AFP, a TV 5 Monde também destaca o caráter inédito da sessão e avalia que o caso acabou por ofuscar a corrida presidencial. A emissora francesa chama atenção para as manifestações realizadas diante do Supremo e para o desgaste da imagem da instituição junto à opinião pública. O site Mediapart também deu destaque ao episódio. Já o jornal regional La Provence observa que a controvérsia ultrapassou o universo jurídico e passou a influenciar diretamente o ambiente eleitoral brasileiro. Para a imprensa estrangeira, a exposição pública das divisões internas do STF lança incertezas sobre o cenário político do país em um momento decisivo para a maior democracia da América Latina.
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0: Nos últimos anos, o Supremo Tribunal Federal consolidou-se como um dos principais protagonistas da vida pública brasileira, acumulando decisões de forte impacto político e institucional. Ao mesmo tempo, a Corte passou a enfrentar questionamentos crescentes sobre os limites de sua atuação e sobre sua capacidade de preservar a confiança da sociedade. A crise mais recente, desencadeada pelos desdobramentos das investigações envolvendo o Banco Master e seu controlador, Daniel Vorcaro, e pelas controvérsias surgidas a partir da divulgação de mensagens que atingem diretamente integrantes do próprio tribunal, aprofundou o debate sobre transparência, imparcialidade e prestação de contas no judiciário. Para discutir esse cenário, conversamos com o cientista político Carlos Ranulfo Félix de Mello, professor da Universidade Federal de Minas Gerais. Bom dia, muito obrigada, professor, por atender a reportagem da RFI.
3: Estou sempre à disposição.
0: Mais do que o resultado de um julgamento específico, esse episódio envolvendo o Banco Master coloca uma questão central para a democracia brasileira. Como o STF pode preservar sua legitimidade e sua credibilidade em um ambiente de intensa polarização política e crescente desconfiança institucional?
3: O país parecia que com a vitória de Lula em 2022 iria entrar num rumo mais normal, mas não entrou. E isso agora está agravado pela crise do Supremo Tribunal Federal, que hoje está completamente desacreditado. O juiz que conduziu todo o processo de julgamento e condenação do núcleo golpista, condenou o Jair Bolsonaro na cadeia, hoje esse juiz, Alexandre de Moraes, está completamente desacreditado pelos seus diálogos com o Daniel Vorcaro, que é o artífice da maior fraude bancária que o Brasil já viu. Essa fraude do Banco Master não atinge só o Supremo, atinge vários políticos, atinge todo mundo, atinge o próprio Flávio Bolsonaro, que é um dos candidatos, né? Então o país está indo numa crise muito grande.
0: O Supremo Tribunal Federal saiu dos anos de governo Bolsonaro com o reconhecimento de amplos setores da sociedade por ter atuado como um freio institucional diante de ameaças à democracia. No entanto, hoje a Corte enfrenta uma crise de credibilidade sem precedentes. Como explicar essa aparente contradição?
3: Olha, o judiciário no Brasil, ele, tirando essa crise recente, mas se você pegar 2002, 2023, 2024, o judiciário, e durante o governo Bolsonaro, o judiciário foi o baluarte, a defesa da democracia. Quem garantiu a democracia no Brasil, no governo Bolsonaro, foi o Supremo. E foi o TSE depois. E continua garantindo ao julgar os golpistas. Então, sem o judiciário independente e forte, a democracia no Brasil teria piorado muito. Agora, o Supremo se enredou numa série de problemas, decisões monocráticas e ministros se envolvendo com onde não deveriam se envolver, né, estabelecer relações com empresários daqui e dali, aceitando convites para isso, para aquilo, para aquilo outro, e aí acaba se desmoralizando. Houve, é claro, uma campanha duríssima da extrema-direita contra o Supremo, o tempo todo, porque a extrema-direita não aceita a prisão de Jair Bolsonaro, acha que o julgamento foi uma fraude. Não foi. As provas foram evidentes, os caras tentaram o golpe. Está saindo um livro agora muito importante do ex-ministro da Aeronáutica do governo Bolsonaro, onde esse ministro chama Batista Júnior, ministro, onde ele relata as diversas reuniões que ocorreram no Palácio Planalto depois da vitória do Lula para tentar impedir a posse do Lula. Então, ou seja, o Supremo foi fundamental e o TSE foram fundamentais no Brasil. Agora, a situação se agravou recentemente, porque no caso Master, no caso do Daniel Borcaro, dois ministros foram pegos com problemas, né? O primeiro, o Dias Toffoli, o caso do Dias Toffoli foi abafado, e agora o caso do Moraes, que é um cara emblemático, foi um cara emblemático na defesa da democracia no Brasil, e agora é pego em diálogos comprometedores com o Daniel Borcaro. Isso dá razão ao bolsonarismo, né? O que hoje tem dezenas, algumas, mais de 20 senadores fazendo campanha pelo país, pedindo impeachment do Moraes. É claro que na hora que esse negócio vira um escândalo nacional, esses candidatos se fortalecem. E aí o Supremo perde credibilidade.
0: Professor, alguns analistas argumentam que a atual crise de credibilidade do STF não será resolvida apenas pelo desfecho dos processos em curso ou pela redução da polarização política. O senhor concorda que o problema é mais estrutural, considerando que os próximos anos poderão trazer uma profunda renovação da corte? Quais são os riscos e os desafios para a recomposição da legitimidade do Supremo?
3: Tem uma coisa importante, só para você ter uma noção. O próximo presidente, seja ele quem for, vai nomear pelo menos cinco ministros do Supremo. Três vencem por idade, tem um que o Lula não conseguiu nomear e vai ser nomeado pela, né? E provavelmente o Alexandre de Moraes vai sofrer impeachment. Então você vai ter, numa corte de 11, o próximo presidente, seja Lula, seja Bolsonaro, vai nomear cinco, o que é muito ruim, o que é muito complicado. A recomposição do Supremo Tribunal Federal, a recuperação da sua credibilidade, não depende das urnas, essencialmente. É por isso que o problema é mais amplo que as ruas.
0: Muito obrigada ao cientista político Carlos Ranunfo Félix de Mello, professor da Universidade Federal de Minas Gerais, que participou do RF Convida de hoje.
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4: Dono das segundas maiores reservas mundiais de minerais críticos, o Brasil acaba de aprovar no Congresso um projeto de lei que cria a Política Nacional de Desenvolvimento do Setor. O potencial da exploração desses recursos, cobiçados por potências como os Estados Unidos e a Europa, se calcula na casa das centenas de bilhões de reais. No entanto, o país ainda tem lacunas importantes a superar antes de se tornar uma liderança nos minerais raros. O projeto de lei, que seguiu para a sanção presidencial, visa liberar investimentos de longo prazo de até 7 bilhões de reais em incentivos governamentais e contribuições privadas para impulsionar projetos de exploração dessas riquezas. Jacques Pais, executivo da indústria minerária, pesquisador e professor em MBAs de sustentabilidade na Fundação Getúlio Vargas, pondera algumas lacunas.
5: Sem dúvida, o projeto é um avanço, né? Principalmente porque o Brasil finalmente ele começa a tratar minerais críticos como uma política de Estado. Agora, quando nós estamos falando de futuro, nós precisamos discutir se os instrumentos criados por ele serão suficientes para mudar a nossa posição na cadeia de produção ou apenas ampliar a nossa capacidade de produzir. A partir do momento que nós damos o recurso, o retorno de curto prazo, ele pode reduzir o incentivo para construir um retorno industrial de longo prazo.
4: O PL enquadra a atuação de empresas ou governos estrangeiros no país e cria um conselho controlado pelo Estado para homologar mudanças no controle societário de empresas do setor, o que pode acabar sendo um freio para os investidores à mercê das mudanças no Planalto. Uma vez adotada a lei, virá a etapa crucial da regulamentação, com detalhamento de prioridades, procedimentos e controles da atuação das empresas. Um dos principais objetivos é desenvolver a cadeia de refino no próprio Brasil, na esperança de romper com a dinâmica histórica de o país ser apenas exportador de matérias-primas. Vamos ouvir Rosana Santos, diretora executiva do Instituto E+ Transição Energética.
6: E é aí que eu acho que o Brasil tem que mirar. Como alvo, ele tem que ter a industrialização e usar a etapa de processamento para ir ganhando espaço no mercado internacional, conhecimento, para chegar na parte de industrialização. Temos um parque incipiente, mas temos as condições de absorção de um parque mais complexo.
4: O Brasil possui cerca de 23% das terras raras mapeadas no planeta, com 21 milhões de toneladas. Mesmo assim, o país produz menos de 1% do consumo global desses materiais, fundamentais para as indústrias da tecnologia, defesa e transição energética. A China é de longe a maior líder global em produção e exportação desses elementos.
5: Nós estamos muito longe. Nós estamos muito longe, nós não temos condições de refino, de processamento. Nós temos um processo muito importante, muito interessante, muito bem avançado na lavra, né, na primeira parte. Só que, quando a gente olha a mineração, é importante a gente entender que quanto mais distante nós vamos ficando da lavra, maior é o valor agregado que nós temos. Então, vamos pegar o exemplo do minério de ferro. Nós exportamos minério e importamos aço. E para mim, essa é uma das lacunas que o PL talvez pudesse explorar mais, que são parcerias públicas e privadas.
4: Neste aspecto, os dois analistas ouvidos pela RFI avaliam que o projeto de lei falhou ao não determinar, já nesse primeiro texto, as condições para incentivar uma política industrial para o setor, em meio a uma acirrada concorrência internacional. Rosana Santos.
6: Na hora de regulamentar a criação do fundo, não se, por exemplo, diferenciou o dinheiro que vai para a exploração, o dinheiro que vai para o beneficiamento ou para a industrialização, né? Eventualmente, essa alocação ela vai de dinheiro, né? Vai ficar toda na fase de exploração.
4: A especialista em transição energética ressalta que o contexto eleitoral vivido no Brasil traz riscos à futura regulamentação, que poderá ser concluída apenas no ano que vem.
6: É um risco bem grande. E você tem, principalmente a campanha do Bolsonaro, muito alinhada com os interesses dos Estados Unidos, né?
4: O Radar Econômico fica por aqui hoje. Quarta que vem tem mais.
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7: Paris, 16 de setembro. Vamos aos destaques desta edição. A coalizão militar liderada pela Arábia Saudita acusou os hutis do Iêmen de realizarem um ataque com drone contra a cidade sagrada de Meca. Alegação negada pelos combatentes pró-Irã. A Organização para a Cooperação Islâmica condenou imediatamente os ataques hediondos que profanam a santidade de locais sagrados e muçulmanos em todo o mundo. O primeiro-ministro paquistanês também condenou o ataque à Meca. Aliados do Irã, os rebeldes hutis do Iêmen confirmaram nesta quarta-feira ter abatido um caça saudita, acusando Riad de realizar centenas de ataques aéreos em território vizinho. Um ataque com drone russo contra um micro-ônibus matou pelo menos 5 pessoas e feriu outras 7 nesta quarta-feira no sul da Ucrânia, informou a administração militar regional de Dnipropetrovsk. A Rússia não comentou ainda o ataque. 20 pessoas morreram e dezenas estão desaparecidas após o desabamento de um prédio de 6 andares na cidade de Gaza, informou a Defesa Civil do enclave palestino nesta quarta-feira. E pelo menos 60 pessoas morreram no desabamento de uma mina de ouro no sul do Sudão. A informação foi divulgada por sobreviventes que participaram das operações de resgate durante a noite. Segundo um dos trabalhadores, muitas pessoas continuam desaparecidas sob os escombros. A presidente da Comissão Europeia, Ursula von der Leyen, fez o tradicional discurso sobre o Estado da União Europeia diante do Parlamento Europeu em Estrasburgo. Em uma fala marcada pelos desafios geopolíticos e econômicos, ela defendeu a criação de um Conselho de Segurança Europeu, reunindo líderes da União Europeia, Canadá, Reino Unido, Ucrânia, Noruega e outros países. Von der Leyen também citou o combate aos movimentos ultranacionalistas e anti-europeus e afirmou que o bloco usará as ferramentas à sua disposição para reduzir o déficit comercial com a China. A presidente da Comissão Europeia ainda destacou as mudanças climáticas e a inteligência artificial como dois dos principais pontos de virada do nosso tempo. Aqui na França, o Partido Socialista oficializou a realização de uma primária para definir o candidato da esquerda social-democrata à eleição presidencial de 2027. Entre os nomes citados estão o eurodeputado Raphaël Glucksmann, o líder do PS, Olivier Faure, e a candidatura inesperada de Ségolène Royal, ex-ministra do Meio Ambiente e ex-candidata à presidência da França em 2007. A votação ocorrerá em dois turnos. Olá, 11 horas e 30 minutos em Paris, 6h30 pelo horário de Brasília. 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
7: Céu parcialmente nublado, temperatura de 18 graus. Vamos aos destaques desta quarta-feira, 16 de setembro. Ataque à Meca gera indignação no mundo islâmico. A Arábia Saudita acusa os hutis pela ação contra a cidade sagrada. Ursula von der Leyen apresenta prioridades da União Europeia para 2027 e propõe a criação de um Conselho de Segurança Europeu. E as reações internacionais à crise do Supremo Tribunal Federal às vésperas das eleições no Brasil. Essas e outras notícias a seguir. A coalizão militar liderada pela Arábia Saudita acusou os rebeldes hutis do Iêmen de realizarem um ataque com drone contra a cidade sagrada de Meca, alegação negada pelos combatentes pró-Irã. Na terça-feira, as defesas aéreas sauditas destruíram um drone hostil lançado pela milícia terrorista Houthi antes que ele entrasse no espaço aéreo restrito da capital sagrada do Islã, afirmou a coalizão em um comunicado, observando que a segurança das duas mesquitas sagradas e de seus visitantes é uma linha vermelha. A Organização para a Cooperação Islâmica condenou imediatamente os ataques hediondos que profanam a santidade de locais sagrados e muçulmanos em todo o mundo. O primeiro-ministro paquistanês também condenou esse ataque à Meca. Aliados do Irã, os rebeldes hutis do Iêmen confirmaram nesta quarta ter abatido um caça saudita, acusando o Riad de realizar centenas de ataques aéreos em território vizinho. Na Polônia, os voos foram retomados nesta quarta-feira nos aeroportos de Lublin e Rzeszów, após uma operação de segurança da Força Aérea Polonesa em resposta a ataques russos contra a Ucrânia. Um ataque com drone russo contra um micro-ônibus matou pelo menos 5 pessoas e feriu outras 7 nesta quarta-feira no sul da Ucrânia, informou a administração militar regional de Dnipropetrovsk. A Rússia não comentou o ataque. 8 pessoas morreram e mais de 60 estão desaparecidas após o desabamento de um prédio de 6 andares na cidade de Gaza, informou a Defesa Civil do enclave nesta quarta-feira. A maioria dos edifícios na faixa de Gaza foi destruída por ataques aéreos israelenses lançados em resposta ao ataque de 7 de outubro de 2023, perpetrado pelo movimento islâmico palestino Hamas. A presidente da Comissão Europeia, Ursula von der Leyen, fez nesta quarta-feira o tradicional discurso sobre o Estado da União Europeia diante do Parlamento Europeu em Estrasburgo. Patrícia Moribe tem os detalhes.
8: O pronunciamento anual é uma espécie de prestação de contas e serve para apresentar as prioridades políticas do bloco para o próximo ano, em uma fala marcada pelos desafios geopolíticos e econômicos, von der Leyen defendeu a criação de um Conselho de Segurança Europeu, reunindo líderes da União Europeia, Canadá, Reino Unido, Ucrânia, Noruega e outros países. Ela também citou o combate aos movimentos ultranacionalistas e anti-europeus e afirmou que o Bloco Europeu usará todas as ferramentas à sua disposição para reduzir o déficit comercial com a China. A presidente da comissão ainda destacou as mudanças climáticas e a inteligência artificial como dois dos principais pontos de virada do nosso tempo. Entre as medidas anunciadas está a preparação de um plano europeu para enfrentar as ondas de calor e propostas para restringir o acesso de menores de 15 anos às redes sociais, em uma tentativa de proteger crianças e adolescentes dos riscos associados às plataformas digitais.
7: Nos Estados Unidos, o Federal Reserve poderá aumentar as taxas de juros nessa quarta-feira para conter a inflação, uma medida esperada pelos mercados financeiros, mas contestada pelo presidente Donald Trump, que tem defendido taxas de juros mais baixas para estimular o crescimento. Ainda nos Estados Unidos, um helicóptero de uma emissora de televisão que cobriu um acidente de trânsito caiu na terça-feira em um bairro de Los Angeles, matando pelo menos 3 pessoas, segundo os bombeiros. A crise sem precedentes no Supremo Tribunal Federal ganhou destaque na imprensa internacional nesta quarta-feira, há poucas semanas da eleição presidencial de 4 de outubro no Brasil. Os jornais classificam um embate público entre os ministros da corte após o escândalo envolvendo o Banco Master como a mais grave crise do judiciário desde a redemocratização. E afirmam que as divisões internas acabam ofuscando a campanha eleitoral. A correspondente da RF em Brasília, Raquel Miura, acompanhou a sessão no STF.
9: Houve troca de acusações, baixarias, dedo em riste num tribunal dividido que não apresentou resposta diante das graves suspeitas envolvendo Alexandre de Moraes e o ex-banqueiro Daniel Vorcaro. As discussões ficaram apenas em preliminares burocráticas até o pedido de vista de Flávio Dino adiando a decisão. Tática clara quando se quer colocar panos quentes, disse a RF o cientista político Leonardo Barreto.
10: Os leigos não conseguem acessar. Você fica assistindo e se sentindo idiota. É de propósito e, de certa maneira, é uma estratégia até manjada. É uma disputa de poder, fundamentalmente. Então, é um espetáculo de horrores e feito propositadamente para confundir.
7: O Partido Socialista Francês oficializou nesta quarta-feira a realização de uma primária para definir o candidato da esquerda social-democrata à eleição presidencial de 2027. Entre eles estão o eurodeputado Rafael Glucksmann. A disputa contará também com o líder do PS, Olivier Faure, e com a inesperada candidatura de Ségolène Royal, ex-ministra do Meio Ambiente e candidata à presidência da França em 2007. A votação ocorrerá em 2 turnos em outubro. A ex-ministra francesa da Cultura, Rachida Dati, começa a ser julgada nesta quarta-feira em Paris, ao lado do ex-presidente da Aliança Renault-Nissan, Carlos Ghosn, em um caso de corrupção e tráfico de influência que remonta ao período em que ela era deputada do Parlamento Europeu. A justiça francesa suspeita que Dati tenha atuado de forma ilegal na defesa dos interesses da Renault junto às instituições europeias entre 2009 e 2013, quando exercia o mandato de eurodeputada. Pelo menos 60 pessoas morreram após o desabamento de uma mina de ouro no sul do Sudão. A informação foi divulgada por sobreviventes que participaram das operações de resgate durante a noite. O acidente ocorreu na mina de Al-Zahra, na região de Kordofan. Segundo um dos trabalhadores, muitas pessoas continuam desaparecidas sob os escombros. As equipes de resgate seguem as buscas no local, enquanto as autoridades ainda tentam identificar o número exato de vítimas dessa tragédia.
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7: Maria Paula Carvalho. 11 horas e 38 minutos em Paris, 6h38 em Brasília. Na segunda parte do nosso programa, a imprensa internacional dedica amplo espaço nessa quarta à turbulência sem precedentes que atinge o Supremo Tribunal Federal às vésperas da eleição presidencial de 4 de outubro no Brasil. E sobre esse assunto eu conversei com Carlos Ranunfo Félix de Mello, professor da Universidade Federal de Minas Gerais. No radar econômico, dono de reservas mundiais de minerais críticos, o Brasil acaba de aprovar no Congresso um projeto de lei que cria a Política Nacional de Desenvolvimento do Setor. Mas o país ainda tem lacunas importantes a superar antes de se tornar uma liderança nos minerais raros. Antes, no Linha Direta, nos Estados Unidos, as empresas de Big Tech alertam para os riscos da evolução da inteligência artificial e geram um debate sobre o futuro dessa tecnologia.
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13: A discussão sobre o crescimento ou os limites do desenvolvimento da inteligência artificial ganha cada dia novas camadas. Os debates colocam à frente CEOs das empresas que estão construindo os sistemas mais poderosos do mundo, que já falam em frear o ritmo. No contraponto, Donald Trump diz que o medo da IA é uma farsa. A China também tem interesse em impedir a criação de barreiras. Vamos conversar sobre essa corrida desenfreada com a correspondente da RFI em Los Angeles, Cleide Clock. Bom dia, Cleide. Na última segunda-feira, durante um evento em Los Angeles, o presidente americano proporcionou uma cena inusitada e repetiu que não vai deixar de apoiar o avanço da IA. Conta pra gente o que aconteceu e o que isso revela sobre as divisões no Vale do Silício e no plano político.
14: Olá a todos! O CEO da NVIDIA, Jensen Huang, estava no palco justamente discutindo o futuro da inteligência artificial quando recebeu uma ligação que disseram que foi inesperada de Trump. Huang colocou o presidente em viva voz diante de centenas de pessoas e o presidente chamou de uma farsa os temores de que os robôs vão assumir o controle e defendeu que os Estados Unidos continuem acelerando o desenvolvimento da inteligência artificial. Trump chegou a dizer que quem vencer a corrida da IA vai vencer uma disputa estratégica global e chamou os data centers de o petróleo dos próximos 20 ou 25 anos. Para Trump, a IA não é apenas uma questão tecnológica, é a moeda de poder econômico e geopolítico. É bom lembrar que quem recebeu a ligação e colocou o telefone no microfone nessa ligação inesperada foi o diretor-geral da NVIDIA, atualmente a empresa de capital aberto mais valiosa do mundo, com valor de mercado acima de $5 trilhões. Em 4 anos, a NVIDIA, que fabrica chips, que são a infraestrutura fundamental que alimenta os grandes modelos de IA generativa, multiplicou mais de 10 vezes seu valor de mercado.
13: Esse episódio aconteceu justamente quando nomes como Sam Altman, CEO da OpenAI, e Dario Amodei, CEO da Anthropic, pedem mais cautela e regras de segurança nos avanços da IA, não?
14: Exatamente. Foi praticamente uma demonstração pública de que Trump está escolhendo um lado na guerra que começou dentro do próprio Vale do Silício e que questiona acelerar a IA ou desacelerar a corrida o suficiente para a segurança acompanhar. Foi nesse contexto do artigo publicado por Dario Amodei no último final de semana, no qual o argumento central é que a IA está avançando tão rapidamente que os mecanismos de segurança podem não conseguir acompanhar. E o interessante é que ele é o CEO de uma das principais empresas de IA do mundo, criadora do Claude. Sam Altman, concorrente da OpenAI, escreveu que concordava e disse que também adotaria a ideia de avaliadores independentes. Elon Musk, dono da xAI, responsável pelo Grok, também apoiou o alerta. Em uma publicação no X, respondeu ao texto de Amodei com apenas 3 palavras. Dário está certo.
13: Outro episódio revelador foi o alerta feito pelo matemático britânico Jacob Coxon, da Anthropic, que revelou ter deixado o emprego e publicou alertas sobre os riscos dessa tecnologia.
14: Sim, não dá para dizer que ele desencadeou uma crise, mas a saída dele, que havia também trabalhado na OpenAI, ajudou a transformar uma preocupação que já existia dentro das empresas em uma discussão pública muito maior. Jacob citou justamente que o temor não é que a IA tenha desenvolvido consciência, mas que esteja encontrando soluções que seus criadores não conseguem prever. Especialistas estão falando de aberturas para agentes de IA capazes de operar com autonomia, ataques cibernéticos, uso militar e desinformação e muito mais. Dan Selson, pesquisador da OpenAI, publicou nessa segunda-feira outro alerta e afirma que apenas desacelerar o desenvolvimento dos modelos mais avançados não é o suficiente para para evitar o apocalipse da IA, como já está sendo chamado, e defende mais supervisão e coordenação para lidar com sistemas cada vez mais poderosos e difíceis de controlar. Interessante frisar também que todas essas falas respingam no mercado financeiro. Na última semana, as ações da Nvidia recuaram cerca de 6%, e os analistas já relacionam a queda à crescente preocupação dos investidores com os riscos e o ritmo acelerado do desenvolvimento da inteligência artificial.
13: Obrigada, Cleide Clock, por sua participação no Linha Direta de hoje.
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0: A imprensa internacional dedica amplo espaço nesta quarta-feira à turbulência sem precedentes que atinge o Supremo Tribunal Federal às vésperas da eleição presidencial de 4 de outubro. O jornal britânico The Guardian fala em um conflito feroz dentro da mais alta corte do país. Para a publicação, o embate entre os ministros Alexandre de Moraes e André Mendonça representa a mais grave crise institucional enfrentada pelo Supremo desde a redemocratização nos anos 80. O diário destaca a troca pública de acusações durante uma sessão televisionada e ressalta que o escândalo ocorre em um momento particularmente sensível, com pesquisas indicando uma disputa apertada entre os principais candidatos à presidência. Na França, o portal financeiro Boursorama afirma que o Supremo expôs suas divisões ao vivo diante dos brasileiros. A reportagem observa que a campanha eleitoral foi relegada ao segundo plano pelas revelações ligadas ao colapso do Banco Master e pelas suspeitas envolvendo figuras do mundo político e judicial. Com base em informações da AFP, a TV 5 Monde também destaca o caráter inédito da sessão e avalia que o caso acabou por ofuscar a corrida presidencial. A emissora francesa chama atenção para as manifestações realizadas diante do Supremo e para o desgaste da imagem da instituição junto à opinião pública. O site Mediapart também deu destaque ao episódio. Já o jornal regional La Provence observa que a controvérsia ultrapassou o universo jurídico e passou a influenciar diretamente o ambiente eleitoral brasileiro. Para a imprensa estrangeira, a exposição pública das divisões internas do STF lança incertezas sobre o cenário político do país em um momento decisivo para a maior democracia da América Latina.
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0: Nos últimos anos, o Supremo Tribunal Federal consolidou-se como um dos principais protagonistas da vida pública brasileira, acumulando decisões de forte impacto político e institucional. Ao mesmo tempo, a Corte passou a enfrentar questionamentos crescentes sobre os limites de sua atuação e sobre sua capacidade de preservar a confiança da sociedade. A crise mais recente, desencadeada pelos desdobramentos das investigações envolvendo o Banco Master e seu controlador, Daniel Vorcaro, e pelas controvérsias surgidas a partir da divulgação de mensagens que atingem diretamente integrantes do próprio tribunal, aprofundou o debate sobre transparência, imparcialidade e prestação de contas no judiciário. Para discutir esse cenário, conversamos com o cientista político Carlos Ranulfo Félix de Mello, professor da Universidade Federal de Minas Gerais. Bom dia, muito obrigada, professor, por atender a reportagem da RFI.
3: Estou sempre à disposição.
0: Mais do que o resultado de um julgamento específico, esse episódio envolvendo o Banco Master coloca uma questão central para a democracia brasileira. Como o STF pode preservar sua legitimidade e sua credibilidade em um ambiente de intensa polarização política e crescente desconfiança institucional?
3: O país parecia que com a vitória de Lula em 2022 iria entrar num rumo mais normal, mas não entrou. E isso agora está agravado pela crise do Supremo Tribunal Federal, que hoje está completamente desacreditado. O juiz que conduziu todo o processo de julgamento e condenação do núcleo golpista, condenou o Jair Bolsonaro na cadeia, hoje esse juiz, Alexandre de Moraes, está completamente desacreditado pelos seus diálogos com o Daniel Vorcaro, que é o artífice da maior fraude bancária que o Brasil já viu. Essa fraude do Banco Master não atinge só o Supremo, atinge vários políticos, atinge todo mundo, atinge o próprio Flávio Bolsonaro, que é um dos candidatos, né? Então o país está indo numa crise muito grande.
0: O Supremo Tribunal Federal saiu dos anos de governo Bolsonaro com o reconhecimento de amplos setores da sociedade por ter atuado como um freio institucional diante de ameaças à democracia. No entanto, hoje a corte enfrenta uma crise de credibilidade sem precedentes. Como explicar essa aparente contradição?
3: Olha, o judiciário no Brasil, ele, tirando essa crise recente, mas, por exemplo, se você pegar 2002, 2023, 2024, o judiciário, e durante o governo Bolsonaro, o judiciário foi o baluarte, a defesa da democracia. Quem garantiu a democracia no Brasil, no governo Bolsonaro, foi o Supremo. E foi o TSE depois. E continua garantindo ao julgar os golpistas. Então, sem o judiciário independente e forte, a democracia no Brasil teria piorado muito. Agora, o Supremo se enredou numa série de problemas, decisões monocráticas e ministros se envolvendo com onde não deveriam se envolver, né, estabelecer relações com empresários daqui e dali, aceitando convites para isso, para aquilo outro, e aí acaba se desmoralizando. Houve, é claro, uma campanha duríssima da extrema-direita contra o Supremo, o tempo todo, porque a extrema-direita não aceita a prisão de Jair Bolsonaro, acha que o julgamento foi uma fraude. Não foi. As provas foram evidentes, os caras tentaram o golpe. Está saindo um livro agora muito importante do ex-ministro da Aeronáutica do governo Bolsonaro, onde esse ministro chama Batista Júnior, ministro, onde ele relata as diversas reuniões que ocorreram no Palácio Planalto depois da vitória do Lula para tentar impedir a posse do Lula. Então, ou seja, o Supremo foi fundamental e o TSE foram fundamentais no Brasil. Agora, a situação se agravou recentemente, porque no caso Master, no caso do Daniel Borcaro, dois ministros foram pegos com problemas, né? O primeiro, o Dias Toffoli, o caso do Dias Toffoli foi abafado, e agora o caso do Moraes, que é um cara emblemático, foi um cara emblemático na defesa da democracia no Brasil, e agora é pego em diálogos comprometedores com o Daniel Borcaro. Isso dá razão ao bolsonarismo, né, que hoje tem dezenas, mais de 20 senadores fazendo campanha pelo país, pedindo impeachment do Moraes. É claro que na hora que esse negócio vira um escândalo nacional, esses candidatos se fortalecem. E aí o Supremo perde credibilidade.
0: Professor, alguns analistas argumentam que a atual crise de credibilidade do STF não será resolvida apenas pelo desfecho dos processos em curso ou pela redução da polarização política. O senhor concorda que o problema é mais estrutural, considerando que os próximos anos poderão trazer uma profunda renovação da corte? Quais são os riscos e os desafios para a recomposição da legitimidade do Supremo?
3: Tem uma coisa importante, só para você ter uma noção. O próximo presidente, seja ele quem for, vai nomear pelo menos cinco ministros do Supremo. Três vencem por idade, tem um que o Lula não conseguiu nomear e vai ser nomeado pelo, né? E provavelmente o Alexandre de Moraes vai sofrer impeachment. Então você vai ter, numa corte de 11, o próximo presidente, seja Lula, seja Bolsonaro, vai nomear cinco, o que é muito ruim. Que é muito complicado. A recomposição do Supremo Tribunal Federal, a recuperação da sua credibilidade, não depende das urnas, essencialmente. É por isso que o problema é mais amplo que as urnas.
0: Muito obrigada ao cientista político Carlos Ranunfo Félix de Mello, professor da Universidade Federal de Minas Gerais, que participou do RF Convida de hoje.
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4: Dono das segundas maiores reservas mundiais de minerais críticos, o Brasil acaba de aprovar no Congresso um projeto de lei que cria a Política Nacional de Desenvolvimento do Setor. O potencial da exploração desses recursos, cobiçados por potências como os Estados Unidos e a Europa, se calcula na casa das centenas de bilhões de reais. No entanto, o país ainda tem lacunas importantes a superar antes de se tornar uma liderança nos minerais raros. O projeto de lei, que seguiu para a sanção presidencial, visa liberar investimentos de longo prazo de até 7 bilhões de reais em incentivos governamentais e contribuições privadas para impulsionar projetos de exploração dessas riquezas. Jacques Paes, executivo da indústria minerária, pesquisador e professor em MBAs de sustentabilidade na Fundação Getúlio Vargas, pondera algumas lacunas.
5: Sem dúvida, o projeto é um avanço, né? Principalmente porque o Brasil, finalmente, ele começa a tratar minerais críticos como uma política de Estado. Agora, quando nós estamos falando de futuro, nós precisamos discutir se os instrumentos criados por ele serão suficientes para mudar a nossa posição na cadeia de produção ou apenas ampliar a nossa capacidade de produzir. A partir do momento que nós damos o recurso, o retorno de curto prazo, ele pode reduzir o incentivo para construir um retorno industrial de longo prazo.
4: O PL enquadra a atuação de empresas ou governos estrangeiros no país e cria um conselho controlado pelo Estado para homologar mudanças no controle societário de empresas do setor, o que pode acabar sendo um freio para os investidores à mercê das mudanças no Planalto. Uma vez adotada a lei, virá a etapa crucial da regulamentação, com detalhamento de prioridades, procedimentos e controles da atuação das empresas. Um dos principais objetivos é desenvolver a cadeia de refino no próprio Brasil, na esperança de romper com a dinâmica histórica de o país ser apenas exportador de matérias-primas. Vamos ouvir Rosana Santos, diretora executiva do Instituto E+ Transição Energética.
6: E é aí que eu acho que o Brasil tem que mirar. Como alvo, ele tem que ter a industrialização e usar a etapa de processamento para ir ganhando espaço no mercado internacional, conhecimento, para chegar na parte de industrialização. Temos um parque incipiente, mas temos as condições de absorção de um parque mais complexo.
4: O Brasil possui cerca de 23% das terras raras mapeadas no planeta, com 21 milhões de toneladas. Mesmo assim, o país produz menos de 1% do consumo global desses materiais, fundamentais para as indústrias da tecnologia, defesa e transição energética. A China é de longe a maior líder global em produção e exportação desses elementos.
5: Nós estamos muito longe, nós não temos condições de refino, de processamento. Nós temos um processo muito importante, muito interessante, muito bem avançado na lavra, né, na primeira parte. Só que, quando a gente olha a mineração, é importante a gente entender que quanto mais distante nós vamos ficando da lavra, maior é o valor agregado que nós temos. Então, vamos pegar o exemplo do minério de ferro. Nós exportamos minério e importamos aço. E para mim, essa é uma das lacunas que o PL talvez pudesse explorar mais. E são parcerias públicas e privadas.
4: Neste aspecto, os dois analistas ouvidos pela RFI avaliam que o projeto de lei falhou ao não determinar, já nesse primeiro texto, as condições para incentivar uma política industrial para o setor, em meio a uma acirrada concorrência internacional. Rosana Santos.
6: Na hora de regulamentar a criação do fundo, não se, por exemplo, diferenciou o dinheiro que vai para a exploração, o dinheiro que vai para o beneficiamento ou para a industrialização, né? Eventualmente, essa alocação ela vai de dinheiro, né? Vai ficar toda na fase de exploração.
4: A especialista em transição energética ressalta que o contexto eleitoral vivido no Brasil traz riscos à futura regulamentação, que poderá ser concluída apenas no ano que vem.
6: É um risco bem grande. E você tem, principalmente, a campanha do Bolsonaro muito alinhada com os interesses dos Estados Unidos, né?
4: O Radar Econômico fica por aqui hoje. Quarta que vem tem mais.
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7: Paris, 16 de setembro. Vamos aos destaques desta edição. A coalizão militar liderada pela Arábia Saudita acusou os hutis do Iêmen de realizarem um ataque com drone contra a cidade sagrada de Meca, alegação negada pelos combatentes pró-Irã. A Organização para a Cooperação Islâmica condenou imediatamente os ataques hediondos que profanam a santidade de locais sagrados e muçulmanos em todo o mundo. O primeiro-ministro paquistanês também condenou o ataque à Meca. Aliados do Irã, os rebeldes hutis do Iêmen confirmaram nesta quarta-feira ter abatido um caça saudita, acusando Riad de realizar centenas de ataques aéreos em território vizinho. Um ataque com drone russo contra um micro-ônibus matou pelo menos 5 pessoas e feriu outras 7 nesta quarta-feira no sul da Ucrânia, informou a administração militar regional de Dnipropetrovsk. A Rússia não comentou ainda o ataque. 20 pessoas morreram e dezenas estão desaparecidas após o desabamento de um prédio de 6 andares na cidade de Gaza, informou a Defesa Civil do enclave palestino nesta quarta-feira. E pelo menos 60 pessoas morreram no desabamento de uma mina de ouro no sul do Sudão. A informação foi divulgada por sobreviventes que participaram das operações de resgate durante a noite. Segundo um dos trabalhadores, muitas pessoas continuam desaparecidas sob os escombros. A presidente da Comissão Europeia, Ursula von der Leyen, fez o tradicional discurso sobre o Estado da União Europeia diante do Parlamento Europeu em Estrasburgo. Em uma fala marcada pelos desafios geopolíticos e econômicos, ela defendeu a criação de um Conselho de Segurança Europeu, reunindo líderes da União Europeia, Canadá, Reino Unido, Ucrânia, Noruega e outros países. Von der Leyen também citou o combate aos movimentos ultranacionalistas e anti-europeus e afirmou que o bloco usará as ferramentas à sua disposição para reduzir o déficit comercial com a China. A presidente da Comissão Europeia ainda destacou as mudanças climáticas e a inteligência artificial como 2 dos principais pontos de virada do nosso tempo. Aqui na França, o Partido Socialista oficializou a realização de uma primária para definir o candidato da esquerda social-democrata à eleição presidencial de 2027. Entre os nomes citados estão o eurodeputado Rafael Glucksmann, o líder do PS Olivier Faure e a candidatura inesperada de Ségolène Royal, ex-ministra do Meio Ambiente e ex-candidata à presidência da França em 2007. A votação ocorrerá em 2 turnos. Olá, 11h30 em Paris, 6h30 pelo horário de Brasília. 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
7: Céu parcialmente nublado, temperatura de 18 graus. Vamos aos destaques desta quarta-feira, 16 de setembro. Ataque à Meca gera indignação no mundo islâmico. A Arábia Saudita acusa os hutis pela ação contra a cidade sagrada. Ursula von der Leyen apresenta prioridades da União Europeia para 2027 e propõe a criação de um Conselho de Segurança Europeu. E as reações internacionais à crise do Supremo Tribunal Federal às vésperas das eleições no Brasil. Essas e outras notícias a seguir. A coalizão militar liderada pela Arábia Saudita acusou os rebeldes hutis do Iêmen de realizarem um ataque com drone contra a cidade sagrada de Meca, alegação negada pelos combatentes pró-Irã. Na terça-feira, as defesas aéreas sauditas destruíram um drone hostil lançado pela milícia terrorista Houthi antes que ele entrasse no espaço aéreo restrito da capital sagrada do Islã, afirmou a coalizão em um comunicado, observando que a segurança das duas mesquitas sagradas e de seus visitantes é uma linha vermelha. A Organização para a Cooperação Islâmica condenou imediatamente os ataques hediondos que profanam a santidade de locais sagrados e muçulmanos em todo o mundo. O primeiro-ministro paquistanês também condenou esse ataque à Meca. Aliados do Irã, os rebeldes hutis do Iêmen confirmaram nesta quarta ter abatido um caça saudita, acusando Riad de realizar centenas de ataques aéreos em território vizinho. Na Polônia, os voos foram retomados nesta quarta-feira nos aeroportos de Lublin e Rzeszów, após uma operação de segurança da Força Aérea Polonesa em resposta a ataques russos contra a Ucrânia. Um ataque com drone russo contra um micro-ônibus matou pelo menos 5 pessoas e feriu outras 7 nesta quarta-feira no sul da Ucrânia, informou a administração militar regional de Dnipropetrovsk. A Rússia não comentou o ataque. 8 pessoas morreram e mais de 60 estão desaparecidas após o desabamento de um prédio de 6 andares na cidade de Gaza, informou a Defesa Civil do enclave nesta quarta-feira. A maioria dos edifícios na faixa de Gaza foi destruída por ataques aéreos israelenses lançados em resposta ao ataque de 7 de outubro de 2023, perpetrado pelo movimento islâmico palestino Hamas. A presidente da Comissão Europeia, Ursula von der Leyen, fez nesta quarta-feira o tradicional discurso sobre o Estado da União Europeia diante do Parlamento Europeu em Estrasburgo. Patrícia Moribe tem os detalhes.
8: O pronunciamento anual é uma espécie de prestação de contas e serve para apresentar as prioridades políticas do bloco para o próximo ano, em uma fala marcada pelos desafios geopolíticos e econômicos, von der Leyen defendeu a criação de um Conselho de Segurança Europeu, reunindo líderes da União Europeia, Canadá, Reino Unido, Ucrânia, Noruega e outros países. Ela também citou o combate aos movimentos ultranacionalistas e anti-europeus e afirmou que o bloco europeu usará todas as ferramentas à sua disposição para reduzir o déficit comercial com a China. A presidente da comissão ainda destacou as mudanças climáticas e a inteligência artificial como dois dos principais pontos de virada do nosso tempo. Entre as medidas anunciadas está a preparação de um plano europeu para enfrentar as ondas de calor e propostas para restringir o acesso de menores de 15 anos às redes sociais, em uma tentativa de proteger crianças e adolescentes dos riscos associados às plataformas digitais.
7: Nos Estados Unidos, o Federal Reserve poderá aumentar as taxas de juros nessa quarta-feira para conter a inflação, uma medida esperada pelos mercados financeiros, mas contestada pelo presidente Donald Trump, que tem defendido taxas de juros mais baixas para estimular o crescimento. Ainda nos Estados Unidos, um helicóptero de uma emissora de televisão que cobriu um acidente de trânsito caiu na terça-feira em um bairro de Los Angeles, matando pelo menos 3 pessoas, segundo os bombeiros. A crise sem precedentes no Supremo Tribunal Federal ganhou destaque na imprensa internacional nesta quarta-feira, poucas semanas da eleição presidencial de 4 de outubro no Brasil. Os jornais classificam um embate público entre os ministros da corte após o escândalo envolvendo o Banco Master como o mais grave, a mais grave crise do judiciário desde a redemocratização. E afirmam que as divisões internas acabam ofuscando a campanha eleitoral. A correspondente da RFI em Brasília, Raquel Miura, acompanhou a sessão no STF.
9: Houve troca de acusações, baixarias, dedo em riste num tribunal dividido que não apresentou resposta diante das graves suspeitas envolvendo Alexandre de Moraes e o ex-banqueiro Daniel Vorcaro. As discussões ficaram apenas em preliminares burocráticas até o pedido de vista de Flávio Dino adiando a decisão. Tática clara quando se quer colocar panos quentes, disse a RFI o cientista político Leonardo Barreto.
10: Os leigos não conseguem acessar. Você fica assistindo e se sentindo idiota. É de propósito e, de certa maneira, é uma estratégia até manjada. É uma disputa de poder, fundamentalmente. Então, é um espetáculo de horrores e feito propositadamente para confundir.
7: O Partido Socialista Francês oficializou nesta quarta-feira a realização de uma primária para definir o candidato da esquerda social-democrata à eleição presidencial de 2027. Entre eles estão o eurodeputado Rafael Glucksmann. A disputa contará também com o líder do PS, Olivier Faure, e com a inesperada candidatura de Ségolène Royal, ex-ministra do Meio Ambiente e candidata à presidência da França em 2007. A votação ocorrerá em 2 turnos em outubro. A ex-ministra francesa da Cultura, Rachida Dati, começa a ser julgada nesta quarta-feira em Paris, ao lado do ex-presidente da Aliança Renault-Nissan, Carlos Ghosn, em um caso de corrupção e tráfico de influência que remonta ao período em que ela era deputada do Parlamento Europeu. A justiça francesa suspeita que Dati tem atuado de forma ilegal na defesa dos interesses da Renault junto às instituições europeias entre 2009 e 2013, quando exercia o mandato de eurodeputada. Pelo menos 60 pessoas morreram após o desabamento de uma mina de ouro no sul do Sudão. A informação foi divulgada por sobreviventes que participaram das operações de resgate durante a noite. O acidente ocorreu na mina de Al-Zahra, na região de Kordofan. Segundo um dos trabalhadores, muitas pessoas continuam desaparecidas sob os escombros. As equipes de resgate seguem as buscas no local, enquanto as autoridades ainda tentam identificar o número exato de

0: uma crise, mas a saída dele, que havia também trabalhado na OpenAI, ajudou a transformar uma preocupação que já existia dentro das empresas em uma discussão pública muito maior. Jacob citou justamente que o temor não é que a IA tenha desenvolvido consciência, mas que esteja encontrando soluções que seus criadores não conseguem prever. Especialistas estão falando de aberturas para agentes de IA capazes de operar com autonomia, ataques cibernéticos, uso militar e desinformação. E muito mais. Dan Selsam, pesquisador da OpenAI, publicou nessa segunda-feira outro alerta e afirma que apenas desacelerar o desenvolvimento dos modelos mais avançados não é o suficiente para evitar o apocalipse da IA, como já está sendo chamado, e defende mais supervisão e coordenação para lidar com sistemas cada vez mais poderosos e difíceis de controlar. Interessante frisar também que todas essas falas respingam no mercado financeiro. Nas últimas semanas, ações da Nvidia recuaram cerca de 6%, e os analistas já relacionam a queda à crescente preocupação dos investidores com os riscos e o ritmo acelerado do desenvolvimento da inteligência artificial.
1: Obrigada, Cleide Cloque, por sua participação no Linha Direta de hoje.
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2: A imprensa internacional dedica amplo espaço nesta quarta-feira à turbulência sem precedentes que atinge o Supremo Tribunal Federal às vésperas da eleição presidencial de 4 de outubro. O jornal britânico The Guardian fala em um conflito feroz dentro da mais alta corte do país. Para a publicação, o embate entre os ministros Alexandre de Moraes e André Mendonça representa a mais grave crise institucional enfrentada pelo Supremo desde a redemocratização nos anos 80. O diário destaca a troca pública de acusações durante uma sessão televisionada e ressalta que o escândalo ocorre em um momento particularmente sensível, com pesquisas indicando uma disputa apertada entre os principais candidatos à presidência. Na França, o portal financeiro Boursorama afirma que o Supremo expôs suas divisões ao vivo diante dos brasileiros. A reportagem observa que a campanha eleitoral foi relegada ao segundo plano pelas revelações ligadas ao colapso do banco Master e pelas suspeitas envolvendo figuras do mundo político e judicial. Com base em informações da AFP, a TV Cinq Monde também destaca o caráter inédito da sessão e avalia que o caso acabou por ofuscar a corrida presidencial. A emissora francesa chama atenção para as manifestações realizadas diante do Supremo e para o desgaste da imagem da instituição junto à opinião pública. O site Mediapart também deu destaque ao episódio. Já o jornal regional La Provence observa que a controvérsia ultrapassou o universo jurídico e passou a influenciar diretamente o ambiente eleitoral brasileiro. Para a imprensa estrangeira, a exposição pública das divisões internas do STF lança incertezas sobre o cenário político do país em um momento decisivo para a maior democracia da América Latina.
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2: Nos últimos anos, o Supremo Tribunal Federal consolidou-se como um dos principais protagonistas da vida pública brasileira, acumulando decisões de forte impacto político e institucional. Ao mesmo tempo, a Corte passou a enfrentar questionamentos crescentes sobre os limites de sua atuação e sobre sua capacidade de preservar a confiança da sociedade. A crise mais recente, desencadeada pelos desdobramentos das investigações envolvendo o Banco Master e seu controlador, Daniel Vorcaro, e pelas controvérsias surgidas a partir da divulgação de mensagens que atingem diretamente integrantes do próprio tribunal, aprofundou o debate sobre transparência, imparcialidade e prestação de contas no judiciário. Para discutir esse cenário, conversamos com o cientista político Carlos Ranulfo Félix de Melo, professor da Universidade Federal de Minas Gerais. Bom dia, muito obrigada, professor, por atender a reportagem da RFI.
5: Estou sempre à disposição.
2: Mais do que o resultado de um julgamento específico, esse episódio envolvendo o Banco Master coloca uma questão central para a democracia brasileira. Como o STF pode preservar sua legitimidade e sua credibilidade em um ambiente de intensa polarização política e crescente desconfiança institucional?
5: O país parecia que, com a vitória de Lula em 2022, iria entrar num rumo mais normal, mas não entrou. E isso agora está agravado pela crise do Supremo Tribunal Federal, que hoje está completamente desacreditado. O juiz que conduziu todo o processo de julgamento

0: condenação do núcleo golpista, condenou Jair Bolsonaro na cadeia. Hoje, esse juiz, Alexandre de Moraes, está completamente desacreditado pelos seus diálogos com o Daniel Borcar, que é o artífice da maior fraude bancária que o Brasil já viu. Essa fraude do Banco Master não atinge só o Supremo, atinge vários políticos, atinge todo mundo, atinge o próprio Flávio Bolsonaro, que é um dos candidatos, né? Então, o país está indo numa crise muito grande.
1: O Supremo Tribunal Federal saiu dos anos de governo Bolsonaro com o reconhecimento de amplos setores da sociedade por ter atuado como um freio institucional diante de ameaças à democracia. No entanto, hoje a corte enfrenta uma crise de credibilidade sem precedentes. Como explicar essa aparente contradição?
0: Olha, o judiciário no Brasil, ele, tirando essa crise é recente, mas se você pegar 2002, 2023, 2024, o judiciário, e durante o governo Bolsonaro, o judiciário foi o baluarte, a defesa da democracia. Quem garantiu a democracia no Brasil, no governo Bolsonaro, foi o Supremo. E foi o TSE depois. E continua garantindo ao julgar os golpistas. Então, sem o judiciário independente e forte, a democracia no Brasil teria piorado muito. Agora, o Supremo se enredou numa série de problemas, decisões monocráticas e ministros se envolvendo com onde não deveriam se envolver, né, estabelecer relações com empresários daqui e dali, aceitando convites para isso, para aquilo outro, e aí acaba se desmoralizando. Houve, é claro, uma campanha duríssima da extrema-direita contra o Supremo, o tempo todo, porque a extrema-direita não aceita a prisão de Jair Bolsonaro, acha que o julgamento foi uma fraude. Não foi. As provas foram evidentes, os caras tentaram o golpe. Está saindo um livro agora muito importante do ex-ministro da Aeronáutica do governo Bolsonaro, onde esse ministro chama Batista Júnior, ministro, onde ele relata as diversas reuniões que ocorreram no Palácio Planalto depois da vitória do Lula para tentar impedir a posse do Lula. Então, ou seja, o Supremo foi fundamental e o TSE foram fundamentais no Brasil. Agora, a situação se agravou recentemente, porque no caso Master, no caso Daniel Borcar, dois ministros foram pegos com problemas, né? O primeiro, o Dias Toffoli, o caso do Dias Toffoli foi abafado, e agora o caso do Moraes, que é um cara emblemático, foi um cara emblemático na defesa da democracia no Brasil, e agora é pego em diálogos comprometedores com o Daniel Borcar. Isso dá razão ao bolsonarismo, né? O que hoje tem dezenas, algumas, mais de 20 senadores fazendo campanha pelo país, pedindo um impeachment do Moraes. É claro que na hora que esse negócio vira um escândalo nacional, esses candidatos se fortalecem. E aí o Supremo perde credibilidade.
1: Professor, alguns analistas argumentam que a atual crise de credibilidade do STF não será resolvida apenas pelo desfecho dos processos em curso ou pela redução da polarização política. O senhor concorda que o problema é mais estrutural, considerando que os próximos anos poderão trazer uma profunda renovação da corte? Quais são os riscos e os desafios para a recomposição da legitimidade do Supremo?
0: Tem uma coisa importante, só para você ter uma noção. O próximo presidente, seja ele quem for, vai nomear pelo menos cinco ministros do Supremo. Três vencem por idade, tem um que o Lula não conseguiu nomear e vai ser nomeado pela, né? E provavelmente o Alexandre de Moraes vai sofrer impeachment. Então você vai ter, numa corte de 11, o próximo presidente, seja Lula, seja Bolsonaro, vai nomear cinco, o que é muito ruim, o que é muito complicado. A recomposição do Supremo Tribunal Federal, a recuperação da sua credibilidade, não depende das urnas, essencialmente. É por isso que o problema é mais amplo que as ruas.
1: Muito obrigada ao cientista político Carlos Ranunfo Félix de Mello, professor da Universidade Federal de Minas Gerais, que participou do RF Convida de hoje.
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3: Dono das segundas maiores reservas mundiais de minerais críticos, o Brasil acaba de aprovar no Congresso um projeto de lei que cria a Política Nacional de Desenvolvimento do Setor. O potencial da exploração desses recursos, cobiçados por potências como os Estados Unidos e a Europa, se calcula na casa das centenas de bilhões de reais. No entanto, o país ainda tem lacunas importantes a superar antes de se tornar uma liderança nos minerais raros. O projeto de lei, que seguiu para a sanção presidencial, visa liberar investimentos de longo prazo de até 7 bilhões de reais em incentivos governamentais e contribuições privadas para impulsionar projetos de exploração dessas riquezas. Jacques Paes, executivo da indústria minerária, pesquisador e professor em MBAs de sustentabilidade na Fundação Getúlio Vargas, pondera algumas lacunas.
4: Sem dúvida, o projeto é um avanço, principalmente porque o Brasil finalmente ele começa a tratar minerais críticos como uma política de Estado. Agora, quando nós estamos falando de futuro, nós precisamos discutir se os instrumentos criados por ele serão suficientes para mudar a nossa posição na cadeia de produção ou apenas ampliar a nossa capacidade de produzir. A partir do momento que nós damos o recurso, o retorno de curto prazo, ele pode reduzir o incentivo para construir um retorno industrial de longo prazo.
3: O PL enquadra a atuação de empresas ou governos estrangeiros no país e cria um conselho controlado pelo Estado para homologar mudanças no controle societário de empresas do setor, o que pode acabar sendo um freio para os investidores à mercê das mudanças no Planalto. Uma vez adotada a lei, virá a etapa crucial da regulamentação, com detalhamento de prioridades, procedimentos e controles da atuação das empresas. Um dos principais objetivos é desenvolver a cadeia de refino no próprio Brasil, na esperança de romper com a dinâmica histórica de o país ser apenas exportador de matérias-primas. Vamos ouvir Rosana Santos, diretora executiva do Instituto E+ Transição Energética.
5: E é aí que eu acho que o Brasil tem que mirar. Como alvo, ele tem que ter a industrialização e usar a etapa de processamento para ir ganhando espaço no mercado internacional, conhecimento, para chegar na parte de industrialização. Temos um parque incipiente, mas temos as condições de absorção de um parque mais complexo.
3: O Brasil possui cerca de 23% das terras raras mapeadas no planeta, com 21 milhões de toneladas. Mesmo assim, o país produz menos de 1% do consumo global desses materiais, fundamentais para as indústrias da tecnologia, defesa e transição energética. A China é de longe a maior líder global em produção e exportação desses elementos.
4: Nós estamos muito longe. Nós não temos condições de refino, de processamento. Nós temos um processo muito importante, muito interessante, muito bem avançado na lavra, na primeira parte. Só que, quando a gente olha a mineração, é importante a gente entender que quanto mais distante nós vamos ficando da lavra, maior é o valor agregado que nós temos. Então, vamos pegar o exemplo do minério de ferro. Nós exportamos minério e importamos aço. E para mim, essa é uma das lacunas que o PL talvez pudesse explorar mais. E são parcerias públicas e privadas.
3: Neste aspecto, os dois analistas ouvidos pela RFI avaliam que o projeto de lei falhou ao não determinar, já nesse primeiro texto, as condições para incentivar uma política industrial para o setor, em meio a uma acirrada concorrência internacional. Rosana Santos.
5: Na hora de regulamentar a criação do fundo, não se, por exemplo, diferenciou o dinheiro que vai para a exploração, o dinheiro que vai para o beneficiamento ou para a industrialização, né? Eventualmente, essa alocação ela vai de dinheiro, né? Vai ficar toda na fase de exploração.
3: A especialista em transição energética ressalta que o contexto eleitoral vivido no Brasil traz riscos à futura regulamentação, que poderá ser concluída apenas no ano que vem.
5: É um risco bem grande. E você tem, principalmente, a campanha do Bolsonaro muito alinhada com os interesses dos Estados Unidos, né?
3: O Radar Econômico fica por aqui hoje. Quarta que vem tem mais.
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1: Paris, 16 de setembro. Vamos aos destaques desta edição. A coalizão militar liderada pela Arábia Saudita acusou os hutis do Iêmen de realizarem um ataque com drone contra a cidade sagrada de Meca. Alegação negada pelos combatentes pró-Irã. A Organização para a Cooperação Islâmica condenou imediatamente os ataques hediondos que profanam a santidade de locais sagrados e muçulmanos em todo o mundo. O primeiro-ministro paquistanês também condenou o ataque à Meca. Aliados do Irã, os rebeldes hutis do Iêmen confirmaram nesta quarta-feira ter abatido um caça saudita, acusando o Riad de realizar centenas de ataques aéreos em território vizinho. Um ataque com drone russo contra um micro-ônibus matou pelo menos 5 pessoas e feriu outras 7 nesta quarta-feira no sul da Ucrânia, informou a administração militar regional de Dnipropetrovsk. A Rússia não comentou ainda o ataque. 20 pessoas morreram e dezenas estão desaparecidas após o desabamento de um prédio de 6 andares na cidade de Gaza, informou a Defesa Civil do enclave palestino nesta quarta-feira. E pelo menos 60 pessoas morreram no desabamento de uma mina de ouro no sul do Sudão. A informação foi divulgada por sobreviventes que participaram das operações de resgate durante a noite. Segundo um dos trabalhadores, muitas pessoas continuam desaparecidas sob os escombros. A presidente da Comissão Europeia, Ursula von der Leyen, fez o tradicional discurso sobre o estado da União Europeia diante do Parlamento Europeu em Estrasburgo. Em uma fala marcada pelos desafios geopolíticos e econômicos, ela defendeu a criação de um Conselho de Segurança Europeu, reunindo líderes da União Europeia, Canadá, Reino Unido, Ucrânia, Noruega e outros países. Von der Leyen também citou o combate aos movimentos ultranacionalistas e anti-europeus e afirmou que o bloco usará as ferramentas à sua disposição para reduzir o déficit comercial com a China. A presidente da Comissão Europeia ainda destacou as mudanças climáticas e a inteligência artificial como dois dos principais pontos de virada do nosso tempo. Aqui na França, o Partido Socialista oficializou a realização de uma primária para definir o candidato da esquerda social-democrata à eleição presidencial de 2027. Entre os nomes citados estão o eurodeputado Rafael Glucksmann, o líder do PS Olivier Faure e a candidatura inesperada de Ségolène Royal, ex-ministra do Meio Ambiente e ex-candidata à presidência da França em 2007. A votação ocorrerá em 2 turnos. Olá, 11 horas e 30 minutos em Paris, 6h30 pelo horário de Brasília. 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
1: Céu parcialmente nublado, temperatura de 18 graus. Vamos aos destaques desta quarta-feira, 16 de setembro. Ataque à Meca gera indignação no mundo islâmico. A Arábia Saudita acusa os hutis pela ação contra a cidade sagrada. Ursula von der Leyen apresenta prioridades da União Europeia para 2027 e propõe a criação de um Conselho de Segurança Europeu. E as reações internacionais à crise do Supremo Tribunal Federal às vésperas das eleições no Brasil. Essas e outras notícias a seguir. A coalizão militar liderada pela Arábia Saudita acusou os rebeldes hutis do Iêmen de realizarem um ataque com drone contra a cidade sagrada de Meca, alegação negada pelos combatentes pró-Irã. Na terça-feira, as defesas aéreas sauditas destruíram um drone hostil lançado pela milícia terrorista Houthi antes que ele entrasse no espaço aéreo restrito da capital sagrada do Islã, afirmou a coalizão em um comunicado, observando que a segurança das duas mesquitas sagradas e de seus visitantes é uma linha vermelha. A Organização para a Cooperação Islâmica condenou imediatamente os ataques hediondos que profanam a santidade de locais sagrados e muçulmanos em todo o mundo. O primeiro-ministro paquistanês também condenou esse ataque à Meca. Aliados do Irã, os rebeldes hutis do Iêmen confirmaram nesta quarta ter abatido um caça saudita, acusando Riad de realizar centenas de ataques aéreos em território vizinho. Na Polônia, os voos foram retomados nesta quarta-feira nos aeroportos de Lublin e Rzeszów, após uma operação de segurança da Força Aérea Polonesa em resposta a ataques russos contra a Ucrânia. Um ataque com drone russo contra um micro-ônibus matou pelo menos 5 pessoas e feriu outras 7 nesta quarta-feira no sul da Ucrânia, informou a administração militar regional de Dnipropetrovsk. A Rússia não comentou o ataque. 8 pessoas morreram e mais de 60 estão desaparecidas após o desabamento de um prédio de 6 andares na cidade de Gaza, informou a Defesa Civil do enclave nesta quarta-feira. A maioria dos edifícios na faixa de Gaza foi destruída por ataques aéreos israelenses lançados em resposta ao ataque de 7 de outubro de 2023, perpetrado pelo movimento islâmico palestino Hamas. A presidente da Comissão Europeia, Ursula von der Leyen, fez nesta quarta-feira o tradicional discurso sobre o Estado da União Europeia diante do Parlamento Europeu em Estrasburgo. Patrícia Moribe tem os detalhes.
8: O pronunciamento anual é uma espécie de prestação de contas e serve para apresentar as prioridades políticas do bloco para o próximo ano, em uma fala marcada pelos desafios geopolíticos e econômicos, von der Leyen defendeu a criação de um Conselho de Segurança Europeu, reunindo líderes da União Europeia, Canadá, Reino Unido, Ucrânia, Noruega e outros países. Ela também citou o combate aos movimentos ultranacionalistas e anti-europeus e afirmou que o bloco europeu usará todas as ferramentas à sua disposição para reduzir o déficit comercial com a China. A presidente da comissão ainda destacou as mudanças climáticas e a inteligência artificial como dois dos principais pontos de virada do nosso tempo. Entre as medidas anunciadas está a preparação de um plano europeu para enfrentar as ondas de calor e propostas para restringir o acesso de menores de 15 anos às redes sociais, em uma tentativa de proteger crianças e adolescentes dos riscos associados às plataformas digitais.
1: Nos Estados Unidos, o Federal Reserve poderá aumentar as taxas de juros nessa quarta-feira para conter a inflação, uma medida esperada pelos mercados financeiros, mas contestada pelo presidente Donald Trump, que tem defendido taxas de juros mais baixas para estimular o crescimento. Ainda nos Estados Unidos, um helicóptero de uma emissora de televisão que cobriu um acidente de trânsito caiu na terça-feira em um bairro de Los Angeles, matando pelo menos 3 pessoas, segundo os bombeiros. A crise sem precedentes no Supremo Tribunal Federal ganhou destaque na imprensa internacional nesta quarta-feira, há poucas semanas da eleição presidencial de 4 de outubro no Brasil. Os jornais classificam um embate público entre os ministros da corte após o escândalo envolvendo o Banco Master como a mais grave crise do judiciário desde a redemocratização. E afirmam que as divisões internas acabam ofuscando a campanha eleitoral. A correspondente da RF em Brasília, Raquel Miura, acompanhou a sessão no STF.
9: Houve troca de acusações, baixarias, dedo em riste num tribunal dividido que não apresentou resposta diante das graves suspeitas envolvendo Alexandre de Moraes e o ex-banqueiro Daniel Vorcaro. As discussões ficaram apenas em preliminares burocráticas até o pedido de vista de Flávio Dino adiando a decisão. Tática clara quando se quer colocar panos quentes, disse a RF o cientista político Leonardo Barreto.
10: Os leigos não conseguem acessar. Você fica assistindo e se sentindo um idiota. É de propósito e, de certa maneira, é uma estratégia até manjada. É uma disputa de poder, fundamentalmente. Então, é um espetáculo de horrores e feito propositadamente para confundir.
1: O Partido Socialista Francês oficializou nesta quarta-feira a realização de uma primária para definir o candidato da esquerda social-democrata à eleição presidencial de 2027. Entre eles estão o eurodeputado Rafael Glucksmann. A disputa contará também com o líder do PS, Olivier Faure, e com a inesperada candidatura de Ségolène Royal, ex-ministra do Meio Ambiente e candidata à presidência da França em 2007. A votação ocorrerá em 2 turnos em outubro. A ex-ministra francesa da Cultura, Rachida Dati, começa a ser julgada nesta quarta-feira em Paris, ao lado do ex-presidente da Aliança Renault-Nissan, Carlos Ghosn, em um caso de corrupção e tráfico de influência que remonta ao período em que ela era deputada do Parlamento Europeu. A justiça francesa suspeita que Dati tem atuado de forma ilegal na defesa dos interesses da Renault junto às instituições europeias entre 2009 e 2013, quando exercia o mandato de eurodeputada. Pelo menos 60 pessoas morreram após o desabamento de uma mina de ouro no sul do Sudão. A informação foi divulgada por sobreviventes que participaram das operações de resgate durante a noite. O acidente ocorreu na mina de Al-Zahra, na região de Kordofan. Segundo um dos trabalhadores, muitas pessoas continuam desaparecidas sob os escombros. As equipes de resgate seguem as buscas no local, enquanto as autoridades ainda tentam identificar o número exato de vítimas dessa tragédia.
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1: 11 horas e 38 minutos em Paris, 6 e 38 em Brasília. Na segunda parte do nosso programa, a imprensa internacional dedica amplo espaço nessa quarta à turbulência sem precedentes que atinge o Supremo Tribunal Federal às vésperas da eleição presidencial de 4 de outubro no Brasil. E sobre esse assunto eu conversei com Carlos Ranunfo Félix de Mello, professor da Universidade Federal de Minas Gerais. No Radar Econômico, dono de reservas mundiais de minerais críticos, o Brasil acaba de aprovar no Congresso um projeto de lei que cria a Política Nacional de Desenvolvimento do Setor. Mas o país ainda tem lacunas importantes a superar antes de se tornar uma liderança nos minerais raros. Antes, no Linha Direta, nos Estados Unidos, as empresas de Big Tech alertam para os riscos da evolução da inteligência artificial e geram um debate sobre o futuro dessa tecnologia.
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11: A discussão sobre o crescimento ou os limites do desenvolvimento da inteligência artificial ganha cada dia novas camadas. Os debates colocam à frente CEOs das empresas que estão construindo os sistemas mais poderosos do mundo, que já falam em frear o ritmo. No contraponto, Donald Trump diz que o medo da IA é uma farsa. A China também tem interesse em impedir a criação de barreiras. Vamos conversar sobre essa corrida desenfreada com a correspondente da RF em Los Angeles, Cleide Clock. Bom dia, Cleide. Na última segunda-feira, durante um evento em Los Angeles, o presidente americano proporcionou uma cena inusitada e repetiu que não vai deixar de apoiar o avanço da IA. Conta pra gente o que aconteceu e o que isso revela sobre as divisões no Vale do Silício e no plano político.
12: Olá a todos! O CEO da NVIDIA, Jensen Huang, estava no palco justamente discutindo o futuro da inteligência artificial quando recebeu uma ligação que disseram que foi inesperada de Trump. Huang colocou o presidente em viva voz diante de centenas de pessoas e o presidente chamou de uma farsa os temores de que os robôs vão assumir o controle e defendeu que os Estados Unidos continuem acelerando o desenvolvimento da inteligência artificial. Trump chegou a dizer que quem vencer a corrida da IA vai vencer uma disputa estratégica global e chamou os data centers de o petróleo dos próximos 20 ou 25 anos. Para Trump, a IA não é apenas uma questão tecnológica, é a moeda de poder econômico e geopolítico. É bom lembrar que quem recebeu a ligação e colocou o telefone no microfone nessa ligação inesperada foi o diretor-geral da NVIDIA, atualmente a empresa de capital aberto mais valiosa do mundo, com valor de mercado acima de $5 trilhões. Em 4 anos, a NVIDIA, que fabrica chips, que são a infraestrutura fundamental que alimenta os grandes modelos de IA generativa, multiplicou mais de 10 vezes seu valor de mercado.
11: Esse episódio aconteceu justamente quando nomes como Sam Altman, CEO da OpenAI, e Dario Amodei, CEO da Anthropic, pedem mais cautela e regras de segurança nos avanços da IA, não?
12: Exatamente. Foi praticamente uma demonstração pública de que Trump está escolhendo um lado na guerra que começou dentro do próprio Vale do Silício e que questiona acelerar a IA ou desacelerar a corrida o suficiente para a segurança acompanhar. Foi esse contexto do artigo publicado por Dario Amodei no último final de semana, no qual o argumento central é que a IA está avançando tão rapidamente que os mecanismos de segurança podem não conseguir acompanhar. E o interessante é que ele é o CEO de uma das principais empresas de IA do mundo, criadora do Claude. Sam Altman, concorrente da OpenAI, escreveu que concordava e disse que também adotaria a ideia de avaliadores independentes. Elon Musk, dono da xAI, responsável pelo Grok, também apoiou o alerta. Em uma publicação no X, respondeu ao texto de Amodei com apenas 3 palavras: Dário está certo.
11: Outro episódio revelador foi o alerta feito pelo matemático britânico Jacob Coxon, da Anthropic, que revelou ter deixado o emprego e publicou alertas sobre os riscos dessa tecnologia.
12: Sim, não dá para dizer que ele desencadeou uma crise, mas a saída dele, que havia também trabalhado na OpenAI, ajudou a transformar uma preocupação que já existia dentro das empresas em uma discussão pública muito maior. Jacob citou justamente que o temor não é que a IA tenha desenvolvido consciência, mas que esteja encontrando soluções que seus criadores não conseguem prever. Especialistas estão falando de aberturas para agentes de IA capazes de operar com autonomia, ataques cibernéticos, uso militar e desinformação e muito mais. Dan Selson, pesquisador da OpenAI, publicou nesta segunda-feira outro alerta e afirma que apenas desacelerar o desenvolvimento dos modelos mais avançados não é o suficiente para evitar o apocalipse da IA, como já está sendo chamado, e defende mais supervisão e coordenação para lidar com sistemas cada vez mais poderosos e difíceis de controlar. Interessante frisar também que todas essas falas respingam no mercado financeiro. Na última semana, as ações da Nvidia recuaram cerca de 6%, e os analistas já relacionam a queda à crescente preocupação dos investidores com os riscos e o ritmo acelerado do desenvolvimento da inteligência artificial.
11: Obrigada, Cleide Clock, por sua participação no Linha Direta de hoje.
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1: A imprensa internacional dedica amplo espaço nesta quarta-feira à turbulência sem precedentes que atinge o Supremo Tribunal Federal às vésperas da eleição presidencial de 4 de outubro. O jornal britânico The Guardian fala em um conflito feroz dentro da mais alta corte do país. Para a publicação, o embate entre os ministros Alexandre de Moraes e André Mendonça representa a mais grave crise institucional enfrentada pelo Supremo desde a redemocratização nos anos 80. O diário destaca a troca pública de acusações durante uma sessão televisionada e ressalta que o escândalo ocorre em um momento particularmente sensível, com pesquisas indicando uma disputa apertada entre os principais candidatos à presidência. Na França, o portal financeiro Boursorama afirma que o Supremo expôs suas divisões ao vivo diante dos brasileiros. A reportagem observa que a campanha eleitoral foi relegada ao segundo plano pelas revelações ligadas ao colapso do Banco Master e pelas suspeitas envolvendo figuras do mundo político e judicial. Com base em informações da AFP, a TV 5 Monde também destaca o caráter inédito da sessão e avalia que o caso acabou por ofuscar a corrida presidencial. A emissora francesa chama atenção para as manifestações realizadas diante do Supremo e para o desgaste da imagem da instituição junto à opinião pública. O site Mediapart também deu destaque ao episódio. Já o jornal regional La Provence observa que a controvérsia ultrapassou o universo jurídico e passou a influenciar diretamente o ambiente eleitoral brasileiro. Para a imprensa estrangeira, a exposição pública das divisões internas do STF lança incertezas sobre o cenário político do país em um momento decisivo para a maior democracia da América Latina.
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1: Nos últimos anos, o Supremo Tribunal Federal consolidou-se como um dos principais protagonistas da vida pública brasileira, acumulando decisões de forte impacto político e institucional. Ao mesmo tempo, a Corte passou a enfrentar questionamentos crescentes sobre os limites de sua atuação e sobre sua capacidade de preservar a confiança da sociedade. A crise mais recente, desencadeada pelos desdobramentos das investigações envolvendo o Banco Master e seu controlador, Daniel Vorcaro, e pelas controvérsias surgidas a partir da divulgação de mensagens que atingem diretamente integrantes do próprio tribunal, aprofundou o debate sobre transparência, imparcialidade e prestação de contas no judiciário. Para discutir esse cenário, conversamos com o cientista político Carlos Ranulfo Félix de Mello, professor da Universidade Federal de Minas Gerais. Bom dia, muito obrigada, professor, por atender a reportagem da RFI.
0: Estou sempre à disposição.
1: Mais do que o resultado de um julgamento específico, esse episódio envolvendo o Banco Master coloca uma questão central para a democracia brasileira. Como o STF pode preservar sua legitimidade e sua credibilidade em um ambiente de intensa polarização política e crescente desconfiança institucional?
0: O país parecia que com a vitória de Lula em 2022 iria entrar num rumo mais normal, mas não entrou. E isso agora está agravado pela crise do Supremo Tribunal Federal, que hoje está completamente desacreditado. O juiz que conduziu todo o processo de julgamento e condenação do núcleo golpista, condenou o Jair Bolsonaro na cadeia, hoje esse juiz, Alexandre de Moraes, está completamente desacreditado pelos seus diálogos com o Daniel Vorcaro, que é o artífice da maior fraude bancária que o Brasil já viu. Essa fraude do Banco Master não atinge só o Supremo, atinge vários políticos, atinge todo mundo, atinge o próprio Flávio Bolsonaro, que é um dos candidatos. Né? Então o país está indo numa crise muito grande.
1: O Supremo Tribunal Federal saiu dos anos de governo Bolsonaro com o reconhecimento de amplos setores da sociedade por ter atuado como um freio institucional diante de ameaças à democracia. No entanto, hoje a corte enfrenta uma crise de credibilidade sem precedentes. Como explicar essa aparente contradição?
0: Olha, o judiciário no Brasil, ele, tirando essa crise recente, mas por exemplo, se você pegar 2002, 2023, 2024, o judiciário, e durante o governo Bolsonaro, o judiciário foi o baluarte, a defesa da democracia. Quem garantiu a democracia no Brasil, no governo Bolsonaro, foi o Supremo. E foi o TSE depois. E continua garantindo ao julgar os golpistas. Então, sem o judiciário independente e forte, a democracia no Brasil teria piorado muito. Agora, o Supremo se enredou numa série de problemas, decisões monocráticas e ministros se envolvendo com onde não deveriam se envolver, né, estabelecer relações com empresários daqui e dali, aceitando convites para isso, para aquilo outro, e aí acaba se desmoralizando. Houve, é claro, uma campanha duríssima da extrema-direita contra o Supremo, o tempo todo, porque a extrema-direita não aceita a prisão de Jair Bolsonaro, acha que o julgamento foi uma fraude. Não foi. As provas foram evidentes, os caras tentaram o golpe. Está saindo um livro agora muito importante do ex-ministro da Aeronáutica do governo Bolsonaro, onde esse ministro chama Batista Júnior, ministro, onde ele relata as diversas reuniões que ocorreram no Palácio Planalto depois da vitória do Lula para tentar impedir a posse do Lula. Então, ou seja, o Supremo foi fundamental e o TSE foram fundamentais no Brasil. Agora, a situação se agravou recentemente, porque no caso Master, no caso do Daniel Vorcaro, dois ministros foram pegos com problemas. Né? O primeiro, o Dias Toffoli, o caso do Dias Toffoli foi abafado, e agora o caso do Moraes, que é um cara emblemático, foi um cara emblemático na defesa da democracia no Brasil, e agora é pego em diálogos comprometedores com Daniel Vorcaro. Isso dá razão ao bolsonarismo, né, que hoje tem dezenas, mais de 20 senadores fazendo campanha pelo país, pedindo impeachment do Moraes. É claro que na hora que esse negócio vira um escândalo nacional, esses candidatos se fortalecem. E aí o Supremo perde credibilidade.
1: Professor, alguns analistas argumentam que a atual crise de credibilidade do STF não será resolvida apenas pelo desfecho dos processos em curso ou pela redução da polarização política. O senhor concorda que o problema é mais estrutural, considerando que os próximos anos poderão trazer uma profunda renovação da corte? Quais são os riscos e os desafios para a recomposição da legitimidade do Supremo?
0: Tem uma coisa importante, só para você ter uma noção. O próximo presidente, seja ele quem for, vai nomear pelo menos cinco ministros do Supremo. Três vence a impunidade. Tem um que o Lula não conseguiu nomear e vai ser nomeado pelo, né? E provavelmente o Alexandre de Moraes vai sofrer impeachment. Então você vai ter, numa corte de 11, o próximo presidente, seja Lula, seja Bolsonaro, vai nomear 5, o que é muito ruim. Que é muito complicado. A recomposição do Supremo Tribunal Federal, a recuperação da sua credibilidade, não depende das urnas, essencialmente. É por isso que o problema é mais amplo que as urnas.
1: Muito obrigada ao cientista político Carlos Ranunfo Félix de Mello, professor da Universidade Federal de Minas Gerais, que participou do RF Convida de hoje.
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3: Dono das segundas maiores reservas mundiais de minerais críticos, o Brasil acaba de aprovar no Congresso um projeto de lei que cria a Política Nacional de Desenvolvimento do Setor. O potencial da exploração desses recursos, cobiçados por potências como os Estados Unidos e a Europa, se calcula na casa das centenas de bilhões de reais. No entanto, o país ainda tem lacunas importantes a superar antes de se tornar uma liderança nos minerais raros. O projeto de lei, que seguiu para a sanção presidencial, visa liberar investimentos de longo prazo de até 7 bilhões de reais em incentivos governamentais e contribuições privadas para impulsionar projetos de exploração dessas riquezas. Jacques Paes, executivo da indústria minerária, pesquisador e professor em MBAs de sustentabilidade na Fundação Getúlio Vargas, pondera algumas lacunas.
13: Sem dúvida, o projeto é um avanço, né? Principalmente porque o Brasil finalmente ele começa a tratar minerais críticos como uma política de Estado. Agora, quando nós estamos falando de futuro, nós precisamos discutir se os instrumentos criados por ele serão suficientes para mudar a nossa posição na cadeia de produção ou apenas ampliar a nossa capacidade de produzir. A partir do momento que nós damos o recurso, o retorno de curto prazo, ele pode reduzir o incentivo para construir um retorno industrial de longo prazo.
3: O PL enquadra a atuação de empresas ou governos estrangeiros no país e cria um conselho controlado pelo Estado para homologar mudanças no controle societário de empresas do setor, o que pode acabar sendo um freio para os investidores à mercê das mudanças no Planalto. Uma vez adotada a lei, virá a etapa crucial da regulamentação, com detalhamento de prioridades, procedimentos e controles da atuação das empresas. Um dos principais objetivos é desenvolver a cadeia de refino no próprio Brasil, na esperança de romper com a dinâmica histórica de o país ser apenas exportador de matérias-primas. Vamos ouvir Rosana Santos, diretora executiva do Instituto E+, Transição Energética.
5: E é aí que eu acho que o Brasil tem que mirar. Como alvo, ele tem que ter a industrialização e usar a etapa de processamento para ir ganhando espaço no mercado internacional, conhecimento, para chegar na parte de industrialização. Temos um parque incipiente, mas temos as condições de absorção de um parque mais complexo.
3: O Brasil possui cerca de 23% das terras raras mapeadas no planeta, com 21 milhões de toneladas. Mesmo assim, o país produz menos de 1% do consumo global desses materiais, fundamentais para as indústrias da tecnologia, defesa e transição energética. A China é de longe a maior líder global em produção e exportação desses elementos.
13: Nós estamos muito longe, nós não temos condições de refino, de processamento. Nós temos um processo muito importante, muito interessante, muito bem avançado na lavra, né, na primeira parte. Só que, quando a gente olha a mineração, é importante a gente entender que quanto mais distante nós vamos ficando da lavra, maior é o valor agregado que nós temos. Então, vamos pegar o exemplo do minério de ferro. Nós exportamos minério e importamos aço. E para mim, essa é uma das lacunas que o PL talvez pudesse explorar mais, que são parcerias públicas e privadas.
3: Neste aspecto, os dois analistas ouvidos pela RFI avaliam que o projeto de lei falhou ao não determinar, já nesse primeiro texto, as condições para incentivar uma política industrial para o setor, em meio a uma acirrada concorrência internacional. Rosana Santos.
5: Na hora de regulamentar a criação do fundo, não se, por exemplo, diferenciou o dinheiro que vai para a exploração, o dinheiro que vai para o beneficiamento ou para a industrialização, né? Eventualmente, essa alocação ela vai de dinheiro, né, vai ficar toda na fase de exploração.
3: A especialista em transição energética ressalta que o contexto eleitoral vivido no Brasil traz riscos à futura regulamentação, que poderá ser concluída apenas no ano que vem.
5: É um risco bem grande. E você tem, principalmente a campanha do Bolsonaro, muito alinhada com os interesses dos Estados Unidos, né?
3: Radar Econômico fica por aqui hoje. Quarta que vem tem mais.
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1: Paris, 16 de setembro. Vamos aos destaques desta edição. A coalizão militar liderada pela Arábia Saudita acusou os hutis do Iêmen de realizarem um ataque com drone contra a cidade sagrada de Meca. Alegação negada pelos combatentes pró-Irã. A Organização para a Cooperação Islâmica condenou imediatamente os ataques hediondos que profanam a santidade de locais sagrados e muçulmanos em todo o mundo. O primeiro-ministro paquistanês também condenou o ataque à Meca. Aliados do Irã, os rebeldes hutis do Iêmen confirmaram nesta quarta-feira ter abatido um caça saudita, acusando Riad de realizar centenas de ataques aéreos em território vizinho. Um ataque com drone russo contra um micro-ônibus matou pelo menos 5 pessoas e feriu outras 7 nesta quarta-feira no sul da Ucrânia, informou a administração militar regional de Dnipropetrovsk. A Rússia não comentou ainda o ataque. 20 pessoas morreram e dezenas estão desaparecidas após o desabamento de um prédio de 6 andares na cidade de Gaza, informou a Defesa Civil do enclave palestino nesta quarta-feira. E pelo menos 60 pessoas morreram no desabamento de uma mina de ouro no sul do Sudão. A informação foi divulgada por sobreviventes que participaram das operações de resgate durante a noite. Segundo um dos trabalhadores, muitas pessoas continuam desaparecidas sob os escombros. A presidente da Comissão Europeia, Ursula von der Leyen, fez o tradicional discurso sobre o Estado da União Europeia diante do Parlamento Europeu em Estrasburgo. Em uma fala marcada pelos desafios geopolíticos e econômicos, ela defendeu a criação de um Conselho de Segurança Europeu, reunindo líderes da União Europeia, Canadá, Reino Unido, Ucrânia, Noruega e outros países. Von der Leyen também citou o combate aos movimentos ultranacionalistas e anti-europeus e afirmou que o bloco usará as ferramentas à sua disposição para reduzir o déficit comercial com a China. A presidente da Comissão Europeia ainda destacou as mudanças climáticas e a inteligência artificial como dois dos principais pontos de virada do nosso tempo. Aqui na França, o Partido Socialista oficializou a realização de uma primária para definir o candidato da esquerda social-democrata à eleição presidencial de 2027. Entre os nomes citados estão o eurodeputado Rafael Glucksmann, o líder do PS Olivier Faure e a candidatura inesperada de Ségolène Royal, ex-ministra do Meio Ambiente e ex-candidata à presidência da França em 2007. A votação ocorrerá em 2 turnos. Olá, 11 horas e 30 minutos em Paris, 6h30 pelo horário de Brasília. 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
1: Céu parcialmente nublado, temperatura de 18 graus. Vamos aos destaques desta quarta-feira, 16 de setembro. Ataque à Meca gera indignação no mundo islâmico. A Arábia Saudita acusa os hutis pela ação contra a cidade sagrada. Ursula von der Leyen apresenta prioridades da União Europeia para 2027 e propõe a criação de um Conselho de Segurança Europeu. E as reações internacionais à crise do Supremo Tribunal Federal às vésperas das eleições no Brasil. Essas e outras notícias a seguir. A coalizão militar liderada pela Arábia Saudita acusou os rebeldes hutis do Iêmen de realizarem um ataque com drone contra a cidade sagrada de Meca, alegação negada pelos combatentes pró-Irã. Na terça-feira, as defesas aéreas sauditas destruíram um drone hostil lançado pela milícia terrorista Houthi antes que ele entrasse no espaço aéreo restrito da capital sagrada do Islã, afirmou a coalizão em um comunicado, observando que a segurança das duas mesquitas sagradas e de seus visitantes é uma linha vermelha. A Organização para a Cooperação Islâmica condenou imediatamente os ataques hediondos que profanam a santidade de locais sagrados e muçulmanos em todo o mundo. O primeiro-ministro paquistanês também condenou esse ataque à Meca. Aliados do Irã, os rebeldes hutis do Iêmen confirmaram nesta quarta ter abatido um caça saudita, acusando Riad de realizar centenas de ataques aéreos em território vizinho. Na Polônia, os voos foram retomados nesta quarta-feira nos aeroportos de Lublin e Rzeszów, após uma operação de segurança da Força Aérea Polonesa em resposta a ataques russos contra a Ucrânia. Um ataque com drone russo contra um micro-ônibus matou pelo menos 5 pessoas e feriu outras 7 nesta quarta-feira no sul da Ucrânia, informou a administração militar regional de Dnipropetrovsk. A Rússia não comentou o ataque. 8 pessoas morreram e mais de 60 estão desaparecidas após o desabamento de um prédio de 6 andares na cidade de Gaza, informou a Defesa Civil do enclave nesta quarta-feira. A maioria dos edifícios na faixa de Gaza foi destruída por ataques aéreos israelenses lançados em resposta ao ataque de 7 de outubro de 2023, perpetrado pelo movimento islâmico palestino Hamas. A presidente da Comissão Europeia, Ursula von der Leyen, fez nesta quarta-feira o tradicional discurso sobre o Estado da União Europeia diante do Parlamento Europeu em Estrasburgo. Patrícia Moribe tem os detalhes.
8: O pronunciamento anual é uma espécie de prestação de contas e serve para apresentar as prioridades políticas do bloco para o próximo ano, em uma fala marcada pelos desafios geopolíticos e econômicos, von der Leyen defendeu a criação de um Conselho de Segurança Europeu, reunindo líderes da União Europeia, Canadá, Reino Unido, Ucrânia, Noruega e outros países. Ela também citou o combate aos movimentos ultranacionalistas e anti-europeus e afirmou que o bloco europeu usará todas as ferramentas à sua disposição para reduzir o déficit comercial com a China. A presidente da comissão ainda destacou as mudanças climáticas e a inteligência artificial como dois dos principais pontos de virada do nosso tempo. Entre as medidas anunciadas está a preparação de um plano europeu para enfrentar as ondas de calor e propostas para restringir o acesso de menores de 15 anos às redes sociais, em uma tentativa de proteger crianças e adolescentes dos riscos associados às plataformas digitais.
1: Nos Estados Unidos, o Federal Reserve poderá aumentar as taxas de juros nessa quarta-feira para conter a inflação, uma medida esperada pelos mercados financeiros, mas contestada pelo presidente Donald Trump, que tem defendido taxas de juros mais baixas para estimular o crescimento. Ainda nos Estados Unidos, um helicóptero de uma emissora de televisão que cobriu um acidente de trânsito caiu na terça-feira em um bairro de Los Angeles, matando pelo menos 3 pessoas, segundo os bombeiros. A crise sem precedentes no Supremo Tribunal Federal ganhou destaque na imprensa internacional nesta quarta-feira, poucas semanas da eleição presidencial de 4 de outubro no Brasil. Os jornais classificam o embate público entre os ministros da corte após o escândalo envolvendo o Banco Master como a mais grave crise do judiciário desde a redemocratização. E afirmam que as divisões internas acabam ofuscando a campanha eleitoral. A correspondente da RFI em Brasília, Raquel Miura, acompanhou a sessão no STF.
9: Houve troca de acusações, baixarias, dedo em riste num tribunal dividido que não apresentou resposta diante das graves suspeitas envolvendo Alexandre de Moraes e o ex-banqueiro Daniel Vorcaro. As discussões ficaram apenas em preliminares burocráticas até o pedido de vista de Flávio Dino adiando a decisão. Tática clara quando se quer colocar panos quentes, disse a RFI o cientista político Leonardo Barreto.
10: Os leigos não conseguem acessar. Você fica assistindo e se sentindo idiota. É de propósito e, de certa maneira, é uma estratégia até manjada. É uma disputa de poder, fundamentalmente. Então, é um espetáculo de horrores e feito propositadamente para confundir.
1: O Partido Socialista Francês oficializou nesta quarta-feira a realização de uma primária para definir o candidato da esquerda social-democrata à eleição presidencial de 2027. Entre eles estão o eurodeputado Rafael Glucksmann. A disputa contará também com o líder do PS, Olivier Faure, e com a inesperada candidatura de Ségolène Royal, ex-ministra do Meio Ambiente e candidata à presidência da França em 2007. A votação ocorrerá em 2 turnos em outubro. A ex-ministra francesa da Cultura, Rachida Dati, começa a ser julgada nesta quarta-feira em Paris, ao lado do ex-presidente da Aliança Renault-Nissan, Carlos Ghosn, em um caso de corrupção e tráfico de influência que remonta ao período em que ela era deputada do Parlamento Europeu. A justiça francesa suspeita que Dati tenha atuado de forma ilegal na defesa dos interesses da Renault junto às instituições europeias entre 2009 e 2013, quando exercia o mandato de eurodeputada. Pelo menos 60 pessoas morreram após o desabamento de uma mina de ouro no sul do Sudão. A informação foi divulgada por sobreviventes que participaram das operações de resgate durante a noite. O acidente ocorreu na mina de Al-Zahra, na região de Kordofan. Segundo um dos trabalhadores, muitas pessoas continuam desaparecidas sob os escombros. As equipes de resgate seguem as buscas no local, enquanto as autoridades ainda tentam identificar o número exato de vítimas dessa tragédia.
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1: 11 horas e 38 minutos em Paris, 6h38 em Brasília. Na segunda parte do nosso programa, a imprensa internacional dedica amplo espaço nessa quarta à turbulência sem precedentes que atinge o Supremo Tribunal Federal às vésperas da eleição presidencial de 4 de outubro no Brasil. E sobre esse assunto eu conversei com Carlos Ranunfo Félix de Mello, professor da Universidade Federal de Minas Gerais. No Radar Econômico, dono de reservas mundiais de minerais críticos, o Brasil acaba de aprovar no Congresso um projeto de lei que cria a Política Nacional de Desenvolvimento do Setor. Mas o país ainda tem lacunas importantes a superar antes de se tornar uma liderança nos minerais raros. Antes, no Linha Direta, nos Estados Unidos, as empresas de Big Tech alertam para os riscos da evolução da inteligência artificial e geram um debate sobre o futuro dessa tecnologia.
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11: A discussão sobre o crescimento ou os limites do desenvolvimento da inteligência artificial ganha cada dia novas camadas. Os debates colocam à frente CEOs das empresas que estão construindo os sistemas mais poderosos do mundo, que já falam em frear o ritmo. No contraponto, Donald Trump diz que o medo da IA é uma farsa. A China também tem interesse em impedir a criação de barreiras. Vamos conversar sobre essa corrida desenfreada com a correspondente da RFI em Los Angeles, Cleide Clock. Bom dia, Cleide. Na última segunda-feira, durante um evento em Los Angeles, o presidente americano proporcionou uma cena inusitada e repetiu que não vai deixar de apoiar o avanço da IA. Conta pra gente o que aconteceu e o que isso revela sobre as divisões no Vale do Silício e no plano político.
12: Olá a todos! O CEO da NVIDIA, Jensen Huang, estava no palco justamente discutindo o futuro da inteligência artificial quando recebeu uma ligação que disseram que foi inesperada de Trump. Huang colocou o presidente em viva voz diante de centenas de pessoas e o presidente chamou de uma farsa os temores de que os robôs vão assumir o controle e defendeu que os Estados Unidos continuem acelerando o desenvolvimento da inteligência artificial. Trump chegou a dizer que quem vencer a corrida da IA vai vencer uma disputa estratégica global e chamou os data centers de o petróleo dos próximos 20 ou 25 anos. Para Trump, a IA não é apenas uma questão tecnológica, é a moeda de poder econômico e geopolítico. É bom lembrar que quem recebeu a ligação e colocou o telefone no microfone nessa ligação inesperada foi o diretor-geral da NVIDIA.